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Ela é sereia, é a mãe d'água, a dona do mar. 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

Os poetas são como pássaros, viajantes e audazes. Conhecem cantos e cantos, e em cada palavra de um poeta há um porto sentido, para os cantadores que viajam no seu sentimento. A minha homenagem, com maior respeito a Carlos Trejo e Veloso, por esta maravilhosa e completa poesia.

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1: Disse Jesus: eu sou o caminho, a verdade e a vida. 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

Jesus: eu sou a luz do mundo. Quem me segue não andará em trevas, mas terá a luz da vida.

0: Filho e do Espírito Santo.
1: Amém.
2: Primeiro mistério gozoso: Anunciação do anjo a Nossa Senhora. Senhor, queremos ser também nós mensageiros da tua paz.
3: Pai nosso que estais nos céus, santificado seja o vosso nome. Venha a nós o vosso reino, seja feita a vossa vontade, assim na terra como no céu.
4: O pão nosso de cada dia nos dai hoje, perdoai-nos as nossas ofensas, assim como nós perdoamos a quem nos tem ofendido. E não nos deixeis cair em tentação, mas livrai-nos do mal.
3: Ave Maria, cheia de graça, o Senhor é convosco. Bendita sois vós entre as mulheres, e bendito é o fruto do vosso ventre, Jesus.
4: Santa Maria, Mãe de Deus, rogai por nós, pecadores, agora e na hora da nossa morte. Amém.
3: Ave Maria, cheia de graça, o Senhor é convosco. Bendita sois vós entre as mulheres, e bendito é o fruto do vosso ventre, Jesus.
4: Santa Maria, Mãe de Deus, rogai por nós, pecadores, agora e na hora da nossa morte. Amém.
3: Ave Maria, cheia de graça, o Senhor é convosco. Bendita sois vós entre as mulheres, e bendito é o fruto do vosso ventre, Jesus.
4: Santa Maria, Mãe de Deus, rogai por nós, pecadores, agora e na hora da nossa morte. Amém.
3: Ave Maria, cheia de graça, o Senhor é convosco. Bendita sois vós entre as mulheres, e bendito é o fruto do vosso ventre, Jesus.
4: Santa Maria, Mãe de Deus, rogai por nós, pecadores, agora e na hora da nossa morte. Amém.
3: Ave Maria, cheia de graça, o Senhor é convosco. Bendita sois vós entre as mulheres, e bendito é o fruto do vosso ventre, Jesus.
4: Santa Maria, Mãe de Deus, rogai por nós, pecadores, agora e na hora da nossa morte. Amém.
3: Ave Maria, cheia de graça, o Senhor é convosco. Bendita sois vós entre as mulheres, e bendito é o fruto do vosso ventre, Jesus.
4: Santa Maria, Mãe de Deus, rogai por nós, pecadores, agora e na hora da nossa morte. Amém.
3: Ave Maria, cheia de graça, o Senhor é convosco. Bendita sois vós entre as mulheres, e bendito é o fruto do vosso ventre, Jesus.
4: Santa Maria, Mãe de Deus, rogai por nós, pecadores, agora e na hora da nossa morte. Amém.
3: Ave Maria, cheia de graça, o Senhor é convosco. Bendita sois vós entre as mulheres, e bendito é o fruto do vosso ventre, Jesus.
4: Santa Maria, Mãe de Deus, rogai por nós, pecadores, agora e na hora da nossa morte. Amém.
3: Ave Maria, cheia de graça, o Senhor é convosco. Bendita sois vós entre as mulheres, e bendito é o fruto do vosso ventre, Jesus.
4: Santa Maria, Mãe de Deus, rogai por nós, pecadores, agora e na hora da nossa morte. Amém.
3: Ave Maria, cheia de graça, o Senhor é convosco. Bendita sois vós entre as mulheres, e bendito é o fruto do vosso ventre, Jesus.
4: Santa Maria, Mãe de Deus, rogai por nós, pecadores, agora e na hora da nossa morte. Amém.
3: Glória ao Pai, ao Filho e ao Espírito Santo.
4: Como era no princípio, agora e sempre. Amém.
3: Ó Maria concebida sem pecado,
4: rogai por nós, recorremos a vós.
3: Ó meu bom Jesus, perdoai-nos e livrai-nos do fogo do inferno.
4: Levai as almas todas para o céu e socorrei principalmente as que mais precisam.

0: Segundo mistério gozoso. Visitação de Maria, a sua prima Isabel. Senhor, que a minha boca esteja cheia do teu louvor, e o meu coração se enamore de ti.
1: Pai nosso, que estais nos céus, santificado seja o vosso nome. Venha a nós o vosso reino, seja feita a vossa vontade, assim na terra como no céu.
2: O pão nosso de cada dia nos dai hoje, perdoai-nos as nossas ofensas, assim como nós perdoamos a quem nos tem ofendido. E não nos deixeis cair em tentação, mas livrai-nos do mal.
1: Ave Maria, cheia de graça, o Senhor é convosco. Bendita sois vós entre as mulheres, e bendito é o fruto do vosso ventre, Jesus.
2: Santa Maria, Mãe de Deus, rogai por nós, pecadores, agora e na hora da nossa morte. Amém.
1: Ave Maria, cheia de graça, o Senhor é convosco. Bendita sois vós entre as mulheres, e bendito é o fruto do vosso ventre, Jesus.
2: Santa Maria, Mãe de Deus, rogai por nós, pecadores, agora e na hora da nossa morte. Amém.
1: Ave Maria, cheia de graça, o Senhor é convosco. Bendita sois vós entre as mulheres, e bendito é o fruto do vosso ventre, Jesus.
2: Santa Maria, Mãe de Deus, rogai por nós, pecadores, agora e na hora da nossa morte. Amém.
1: Ave Maria, cheia de graça, o Senhor é convosco. Bendita sois vós entre as mulheres, e bendito é o fruto do vosso ventre, Jesus.
2: Santa Maria, Mãe de Deus, rogai por nós, pecadores, agora e na hora da nossa morte. Amém.
1: Ave Maria, cheia de graça, o Senhor é convosco. Bendita sois vós entre as mulheres, e bendito é o fruto do vosso ventre, Jesus.
2: Santa Maria, Mãe de Deus, rogai por nós, pecadores, agora e na hora da nossa morte. Amém.
1: Ave Maria, cheia de graça, o Senhor é convosco. Bendita sois vós entre as mulheres, e bendito é o fruto do vosso ventre, Jesus.
2: Santa Maria, Mãe de Deus, rogai por nós, pecadores, agora e na hora da nossa morte. Amém.
1: Ave Maria, cheia de graça, o Senhor é convosco. Bendita sois vós entre as mulheres, e bendito é o fruto do vosso ventre, Jesus.
2: Santa Maria, Mãe de Deus, rogai por nós, pecadores, agora e na hora da nossa morte. Amém.
1: Ave Maria, cheia de graça, o Senhor é convosco. Bendita sois vós entre as mulheres, e bendito é o fruto do vosso ventre, Jesus.
2: Santa Maria, Mãe de Deus, rogai por nós, pecadores, agora e na hora da nossa morte. Amém.
1: Ave Maria, cheia de graça, o Senhor é convosco. Bendita sois vós entre as mulheres, e bendito é o fruto do vosso ventre, Jesus.
2: Santa Maria, Mãe de Deus, rogai por nós, pecadores, agora e na hora da nossa morte. Amém.
1: Ave Maria, cheia de graça, o Senhor é convosco. Bendita sois vós entre as mulheres, e bendito é o fruto do vosso ventre, Jesus.
2: Santa Maria, Mãe de Deus, rogai por nós, pecadores, agora e na hora da nossa morte. Amém.
1: Glória ao Pai, ao Filho e ao Espírito Santo.
2: Como era no princípio, agora e sempre. Amém.
1: Ó Maria concebida sem pecado,
2: rogai por nós que recorremos a vós.
1: Ó meu bom Jesus, perdoai-nos e livrai-nos do fogo do inferno.
2: Levai as almas todas para o céu e socorrei principalmente as que mais precisarem.
0: Terceiro mistério gozoso. Nascimento de Jesus em Belém. Obrigado, Senhor, por teres vindo habitar no meio de nós.
1: Pai nosso, que estais nos céus, santificado seja o vosso nome. Venha a nós o vosso reino, seja feita a vossa vontade, assim na terra como no céu.
2: O pão nosso de cada dia nos dai hoje, perdoai-nos as nossas ofensas, assim como nós perdoamos a quem nos tem ofendido. E não nos deixeis cair em tentação, mas livrai-nos do mal.
1: Ave Maria, cheia de graça, o Senhor é convosco. Bendita sois vós entre as mulheres, e bendito é o fruto do vosso ventre, Jesus.
2: Santa Maria, Mãe de Deus, rogai por nós, pecadores, agora e na hora da nossa morte. Amém.
1: Ave Maria, cheia de graça, o Senhor é convosco. Bendita sois vós entre as mulheres, e bendito é o fruto do vosso ventre, Jesus.
2: Santa Maria, Mãe de Deus, rogai por nós, pecadores, agora e na hora da nossa morte. Amém.
1: Ave Maria, cheia de graça, o Senhor é convosco. Bendita sois vós entre as mulheres, e bendito é o fruto do vosso ventre, Jesus.
2: Santa Maria, Mãe de Deus, rogai por nós, pecadores, agora e na hora da nossa morte. Amém.
1: Ave Maria, cheia de graça, o Senhor é convosco. Bendita sois vós entre as mulheres, e bendito é o fruto do vosso ventre, Jesus.
2: Santa Maria, Mãe de Deus, rogai por nós, pecadores, agora e na hora da nossa morte. Amém.
1: Ave Maria, cheia de graça, o Senhor é convosco. Bendita sois vós entre as mulheres, e bendito é o fruto do vosso ventre, Jesus.
2: Santa Maria, Mãe de Deus, rogai por nós, pecadores,
1: Ave Maria, cheia de graça, o Senhor é convosco. Bendita sois vós entre as mulheres e bendito é o fruto do vosso ventre, Jesus.
2: Santa Maria, Mãe de Deus, rogai por nós, pecadores, agora e na hora da nossa morte. Amém.
1: Ave Maria, cheia de graça, o Senhor é convosco. Bendita sois vós entre as mulheres e bendito é o fruto do vosso ventre, Jesus.
2: Santa Maria, Mãe de Deus, rogai por nós, pecadores, agora e na hora da nossa morte. Amém.
1: Ave Maria, cheia de graça, o Senhor é convosco. Bendita sois vós entre as mulheres e bendito é o fruto do vosso ventre, Jesus.
2: Santa Maria, Mãe de Deus, rogai por nós, pecadores, agora e na hora da nossa morte. Amém.
1: Ave Maria, cheia de graça, o Senhor é convosco. Bendita sois vós entre as mulheres e bendito é o fruto do vosso ventre, Jesus.
2: Santa Maria, Mãe de Deus, rogai por nós, pecadores, agora e na hora da nossa morte. Amém.
1: Ave Maria, cheia de graça, o Senhor é convosco. Bendita sois vós entre as mulheres e bendito é o fruto do vosso ventre, Jesus.
2: Santa Maria, Mãe de Deus, rogai por nós, pecadores, agora e na hora da nossa morte. Amém.
1: Glória ao Pai, ao Filho e ao Espírito Santo.
2: Como era no princípio, agora e sempre. Amém.
1: Ó Maria concebida sem pecado,
2: rogai por nós que recorremos a vós.
1: Ó meu bom Jesus, perdoai-nos e livrai-nos do fogo do inferno.
2: Levai as almas todas para o céu e socorrei principalmente as que mais precisarem.
0: Quarto Mistério Gozoso. Apresentação de Jesus no Templo. Aceitai, Senhor, a oferta da nossa vida. Guiai os nossos passos no caminho da paz.
1: Pai nosso, que estais nos céus, santificado seja o vosso nome. Venha a nós o vosso reino, seja feita a vossa vontade, assim na terra como no céu.
2: O pão nosso de cada dia nos dai hoje. Perdoai-nos as nossas ofensas, assim como nós perdoamos a quem nos tem ofendido. E não nos deixeis cair em tentação, mas livrai-nos do mal.
1: Ave Maria, cheia de graça, o Senhor é convosco. Bendita sois vós entre as mulheres e bendito é o fruto do vosso ventre, Jesus.
2: Santa Maria, Mãe de Deus, rogai por nós, pecadores, agora e na hora da nossa morte. Amém.
1: Ave Maria, cheia de graça, o Senhor é convosco. Bendita sois vós entre as mulheres e bendito é o fruto do vosso ventre, Jesus.
2: Santa Maria, Mãe de Deus, rogai por nós, pecadores, agora e na hora da nossa morte. Amém.
1: Ave Maria, cheia de graça, o Senhor é convosco. Bendita sois vós entre as mulheres e bendito é o fruto do vosso ventre, Jesus.
2: Santa Maria, Mãe de Deus, rogai por nós, pecadores, agora e na hora da nossa morte. Amém.
1: Ave Maria, cheia de graça, o Senhor é convosco. Bendita sois vós entre as mulheres e bendito é o fruto do vosso ventre, Jesus.
2: Santa Maria, Mãe de Deus, rogai por nós, pecadores, agora e na hora da nossa morte. Amém.
1: Ave Maria, cheia de graça, o Senhor é convosco. Bendita sois vós entre as mulheres e bendito é o fruto do vosso ventre, Jesus.
2: Santa Maria, Mãe de Deus, rogai por nós, pecadores, agora e na hora da nossa morte. Amém.
1: Ave Maria, cheia de graça, o Senhor é convosco. Bendita sois vós entre as mulheres e bendito é o fruto do vosso ventre, Jesus.
2: Santa Maria, Mãe de Deus, rogai por nós, pecadores, agora e na hora da nossa morte. Amém.
1: Ave Maria, cheia de graça, o Senhor é convosco. Bendita sois vós entre as mulheres e bendito é o fruto do vosso ventre, Jesus.
2: Santa Maria, Mãe de Deus, rogai por nós, pecadores, agora e na hora da nossa morte. Amém.
1: Ave Maria, cheia de graça, o Senhor é convosco. Bendita sois vós entre as mulheres e bendito é o fruto do vosso ventre, Jesus.
2: Santa Maria, Mãe de Deus, rogai por nós, pecadores, agora e na hora da nossa morte. Amém.
1: Ave Maria, cheia de graça, o Senhor é convosco. Bendita sois vós entre as mulheres e bendito é o fruto do vosso ventre, Jesus.
2: Santa Maria, Mãe de Deus, rogai por nós, pecadores, agora e na hora da nossa morte. Amém.
1: Ave Maria, cheia de graça, o Senhor é convosco. Bendita sois vós entre as mulheres e bendito é o fruto do vosso ventre, Jesus.
2: Santa Maria, Mãe de Deus, rogai por nós, pecadores, agora e na hora da nossa morte. Amém.
1: Glória ao Pai, ao Filho e ao Espírito Santo.
2: Como era no princípio, agora e sempre. Amém.
1: Ó Maria concebida sem pecado,
2: rogai por nós que recorremos a vós.
1: Ó meu bom Jesus, perdoai-nos e livrai-nos do fogo do inferno.
2: Levai as almas todas para o céu e socorrei principalmente as que mais precisam.

0: mistério gozoso. Perda e encontro de Jesus no templo. Senhor, ajuda todos aqueles que protegem o direito à vida.
1: Pai nosso que estais nos céus, santificado seja o vosso nome. Venha a nós o vosso reino, seja feita a vossa vontade, assim na terra como no céu.
2: O pão nosso de cada dia nos dai hoje. Perdoai-nos as nossas ofensas, assim como nós perdoamos a quem nos tem ofendido. E não nos deixeis cair em tentação, mas livrai-nos do mal.
1: Ave Maria, cheia de graça, o Senhor é convosco. Bendita sois vós entre as mulheres, e bendito é o fruto do vosso ventre, Jesus.
2: Santa Maria, Mãe de Deus, rogai por nós, pecadores, agora e na hora da nossa morte. Amém.
1: Ave Maria, cheia de graça, o Senhor é convosco. Bendita sois vós entre as mulheres, e bendito é o fruto do vosso ventre, Jesus.
2: Santa Maria, Mãe de Deus, rogai por nós, pecadores, agora e na hora da nossa morte. Amém.
1: Ave Maria, cheia de graça, o Senhor é convosco. Bendita sois vós entre as mulheres, e bendito é o fruto do vosso ventre, Jesus.
2: Santa Maria, Mãe de Deus, rogai por nós, pecadores, agora e na hora da nossa morte. Amém.
1: Ave Maria, cheia de graça, o Senhor é convosco. Bendita sois vós entre as mulheres, e bendito é o fruto do vosso ventre, Jesus.
2: Santa Maria, Mãe de Deus, rogai por nós, pecadores, agora e na hora da nossa morte. Amém.
1: Ave Maria, cheia de graça, o Senhor é convosco. Bendita sois vós entre as mulheres, e bendito é o fruto do vosso ventre, Jesus.
2: Santa Maria, Mãe de Deus, rogai por nós, pecadores, agora e na hora da nossa morte. Amém.
1: Ave Maria, cheia de graça, o Senhor é convosco. Bendita sois vós entre as mulheres, e bendito é o fruto do vosso ventre, Jesus.
2: Santa Maria, Mãe de Deus, rogai por nós, pecadores, agora e na hora da nossa morte. Amém.
1: Ave Maria, cheia de graça, o Senhor é convosco. Bendita sois vós entre as mulheres, e bendito é o fruto do vosso ventre, Jesus.
2: Santa Maria, Mãe de Deus, rogai por nós, pecadores, agora e na hora da nossa morte. Amém.
1: Ave Maria, cheia de graça, o Senhor é convosco. Bendita sois vós entre as mulheres, e bendito é o fruto do vosso ventre, Jesus.
2: Santa Maria, Mãe de Deus, rogai por nós, pecadores, agora e na hora da nossa morte. Amém.
1: Ave Maria, cheia de graça, o Senhor é convosco. Bendita sois vós entre as mulheres, e bendito é o fruto do vosso ventre, Jesus.
2: Santa Maria, Mãe de Deus, rogai por nós, pecadores, agora e na hora da nossa morte. Amém.
1: Ave Maria, cheia de graça, o Senhor é convosco. Bendita sois vós entre as mulheres, e bendito é o fruto do vosso ventre, Jesus.
2: Santa Maria, Mãe de Deus, rogai por nós, pecadores, agora e na hora da nossa morte. Amém.
1: Glória ao Pai, ao Filho e ao Espírito Santo.
2: Como era no princípio, agora e sempre. Amém.
1: Ó Maria concebida sem pecado,
2: rogai por nós, recorremos a vós.
1: Ó meu bom Jesus, perdoai-nos e livrai-nos do fogo do inferno.
2: Levai as almas todas para o céu e socorrei principalmente as que mais precisarem.
1: Pelas intenções do Santo Padre. Ave Maria, cheia de graça, o Senhor é convosco. Bendita sois vós entre as mulheres, e bendito é o fruto do vosso ventre, Jesus.
2: Santa Maria, Mãe de Deus, rogai por nós, pecadores, agora e na hora da nossa morte. Amém.
1: Nossa Senhora, Rainha da Paz,
2: dai paz ao mundo inteiro.
1: Ave Maria, cheia de graça, o Senhor é convosco. Bendita sois vós entre as mulheres, e bendito é o fruto do vosso ventre, Jesus.
2: Santa Maria, Mãe de Deus, rogai por nós, pecadores, agora e na hora da nossa morte. Amém.
1: Nossa Senhora, Rainha da Paz,
2: dai a paz ao mundo inteiro.
1: Ave Maria, cheia de graça, o Senhor é convosco. Bendita sois vós entre as mulheres, e bendito é o fruto do vosso ventre, Jesus.
2: Santa Maria, Mãe de Deus, rogai por nós, pecadores, agora e na hora da nossa morte. Amém.
1: Salve, Rainha.
2: Mãe de misericórdia, vida, doçura e esperança, a nossa salve. A vós bradamos os verdados filhos de Eva. A vós suspiramos, gemendo e chorando neste vale de lágrimas. Eia, pois, a rogar a nós estes vossos olhos misericordiosos a nós, louvei. E depois destes termos, mostrai, Jesus, bendito fruto do vosso ventre, ao clemente, ao piedosa, ao doce Virgem Maria. Rogai por nós, Santa Mãe de Deus, para que sejamos dignos das promessas de Cristo. Amém.
3: Oremos. À vossa proteção nos acolhemos, Santa Mãe de Deus. Não desprezeis as nossas súplicas em nossas necessidades, mas livrai-nos de todos os perigos, Ó Virgem gloriosa e bendita, rogai por nós, Santa Mãe de Deus,
2: para que sejamos dignos das promessas de Cristo.
3: Ó Deus, cujo Filho unigênito, com a sua vida, morte e ressurreição, nos alcançou o prémio da vida eterna, concedei-nos a nós que celebramos estes mistérios do Santo Rosário, imitar o que contêm e alcançar o que prometem. Por Cristo nosso Senhor.
2: Amém.
3: Oremos. Concedei, Senhor, aos vossos servos a perfeita saúde da alma e do corpo, e por intercessão da Virgem Santa Maria, livrai-nos das tristezas do tempo presente e dai-nos as alegrias eternas. Por Cristo nosso Senhor.
2: Amém.
3: O Senhor esteja convosco.
2: Ele está em nós.
3: Abençoe-vos Deus Todo-Poderoso, Pai, Filho e Espírito Santo.
2: Amém.
3: E dêem paz e o Senhor vos acompanhe.
2: Graças a Deus.
4: Ora, acabamos de ouvir o terço. Estaremos de volta amanhã a partir das 6:30.

louco, vai cercando essa rua, Jesus. As pessoas que ainda estão chegando, vindo de ônibus, põe teus anjos, Senhor. Protege as pessoas que estão atravessando.

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0: 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São 7 horas da manhã.
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2: Olá, bom dia para si que sintoniza a Rádio Regional de Arouca. 7 horas e 16 minutos. Tenha uma boa segunda-feira na nossa.
3: Recordar e ouvir os Lordes.

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Olá, bom dia. Para si que nos acompanha, sintonia da Rádio Regional de Arouca. 7 horas e 38 minutos. Tenham uma boa segunda-feira na nossa companhia.

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1: Vamos ouvir os Contradança.

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0: Continuamos com o programa As Nossas Músicas e as Nossas Tradições com Adelino Pinho. Faltam 3 minutos para as 8 horas da manhã. Tenham uma boa segunda-feira na nossa.
1: Para ouvirmos.

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1: Olá, bom dia. Ouvimos o sinal horário das 8 horas da manhã.
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0: meu.
1: Para si que nos acompanha, sintonia da Rádio Regional de Arouca. Passam 14 minutos das 8 horas da manhã. Tenham uma boa segunda-feira na nossa.
2: Olá, bom dia mais uma vez. Vamos ouvir Vitorino.

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0: Ora, e para si que está na sintonia da Rádio Regional de Arouca, nada melhor do que recordarmos Neca Rafael. 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

dias estamos com o programa As Nossas Músicas e as Nossas Tradições, das 7 às 9 horas. 8 horas e 31. Tenham uma boa segunda-feira na nossa companhia.

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3: Para ouvirmos o conjunto etnográfico de moldes, danças e corais arouquenses, o tema Vira da Serra.

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3: Ajuda às centenas de operacionais que estão no terreno. A esta hora são cerca de 700 em 4 incêndios, todos eles na região norte do país. 60 dias passaram, mas os objetivos parecem não terem sido atingidos. O prazo para o acordo de paz no Médio Oriente terminou. Vamos à análise a estes 2 meses de negociações entre o Hamas e Israel. Olhar para a desertificação é o objetivo da COP que este ano acontece na Mongólia. A Cimeira das Nações Unidas de dedicada ao clima arranca hoje, Portugal marca presença.
4: Sinal do calor que aí vem, o Porto está com 27 graus a esta hora, Lisboa 26, 25 Faro, Funchal 24, 23 Coimbra e Ponta Delgada. Edição de Diogo Miguel Pereira.
3: Com as chamas ainda por controlar, os mais de 700 operacionais no terreno esperam pela ajuda dos meios aéreos para o combate às chamas. Há 4 incêndios que preocupam mais as autoridades. São eles em Torre de Moncorvo, Boticas, Marco de Canaveses e também Ponte de Lima. Ouvido há pouco aqui na Antena 1, José Miranda, do Comando Nacional da Proteção Civil, deu conta do combate que foi feito na última noite.
5: A noite foi favorável vários incêndios, foi muito favorável com o empenhamento dos meios terrestres que foram despachados já na tarde e início da noite de ontem, o que reforçou os vários estados de operações e deu frutos porque conseguiu-se, de certa forma, até em alguns pontos dominar algumas frentes. Portanto, agora, sim, com empenhamentos dos meios aéreos, em conjunto com os meios terrestres que já estão no terreno, aguardaremos que a situação melhor face àquilo com que iniciámos esta manhã. De todo modo, também não foi assim tão preocupante, porque tivemos aqui alguma recuperação nos vários incêndios durante a noite.
3: O ponto de situação geral destes incêndios, deixado por José Miranda, da Autoridade Nacional de Emergência e Proteção Civil. O comandante falou também, por exemplo, do incêndio em Torre de Moncorvo. É o fogo que mobiliza mais operacionais no terreno, 338, apoiados também por mais de 110 veículos. José Miranda deu conta deste incêndio da Torre de Moncorvo, que, começa por dizer, tem atualmente 2 frentes que ainda estão por controlar.
5: É um incêndio que está com 2 frentes, progressão lenta também devido a alguma dificuldade de acessos. Não é possível empregar todos os meios terrestres que estão alocados a esta ocorrência em todo o perímetro, por causa dessa mesma dificuldade. Preocupações também são colocar meios terrestres junto às aldeias em que estão nas proximidades do incêndio, embora não estejam nenhuma aldeia em perigo. Não foram feitas indicações. E também, felizmente, não houve nenhum ferido a registrar durante a noite e madrugada.
3: Ponto de situação relativamente ao incêndio em Torre de Moncorvo. Há outro em Boticas, incêndio que mobiliza mais de 230 operacionais, incêndio que começou em Ardãos, começou na madrugada de ontem. Estão também mais de 80 veículos a dar apoio a esses operacionais. Ainda assim, este é um incêndio que preocupa menos os bombeiros, se explicou José Miranda.
5: Temos 89 veículos, 246 operacionais. É um incêndio que também tem 2 frentes ativas, embora este com menor preocupação face àquele de Torre de Moncorvo.
3: Explicações de José Miranda, da Autoridade Nacional de Emergência e Proteção Civil, ele que falou com a Antena 1 há instantes relativamente a estes incêndios. Boticas e também Torre de Moncorvo são aqueles que mobilizam mais operacionais a esta hora. Há também um outro em Ponte de Lima, 125 operacionais estão no terreno a esta hora a combater as chamas neste incêndio que começou na freguesia da Faixa, nunca esteve dominado e ainda levanta muitas preocupações. preocupações, disse aqui na Rádio Pública Carlos Lima, o comandante dos bombeiros de Ponte Lima.
6: Continuamos com 3 frentes ativas, a arder com muita intensidade. Nunca tivemos este incêndio dominado. Neste momento o incêndio está a lavrar a meia encosta e na Comiada, em que os acessos são difíceis e o trabalho dos bombeiros também está dificultado devido ao declive acentuado que está no local. Estamos a aguardar meios aéreos pesados agora para apoiar o ataque e esperar que ele faça reduzir a intensidade das chamas para facilitar a vida aos bombeiros.
3: Para ajudar esse combate às chamas, os bombeiros aguardam então a chegada de meios aéreos. O comandante Carlos Lima sublinha a importância de conter este incêndio que já esteve próximo das populações.
6: Nós no dia de ontem, ao anoitecer, tivemos um episódio em que as chamas atingiram ali junto a uma... ficaram ali no interface urbano-florestal, em que ficou perto das habitações na freguesia de Gerais de Lima. E neste momento ele está todo na Comiada, mas há o risco de ele conseguir saltar e...

0: cerca de 60 operacionais no terreno, também aqui se aguarda pela chegada dos meios aéreos. Na Grécia, os bombeiros conseguiram dominar as chamas na ilha de Salamina, perto de Atenas. Estes dois incêndios, agora dominados, mataram duas pessoas e obrigaram à retirada de outras 600 de casa. Estes incêndios começaram ontem, perto de praias movimentadas nas partes sul e leste desta ilha. O enviado dos Estados Unidos, Jared Kushner, tem hoje encontro marcado com o primeiro-ministro israelita, isso que escrevem as agências de notícias internacionais, um dia depois de ter terminado o prazo para as negociações de um acordo de paz final com o Irão. Jared Kushner tem encontro marcado com Benjamin Netanyahu em Israel, depois de ontem ter estado também com representantes do Hamas, uma reunião que aconteceram no Egito. O Hamas, recordo, chegou a dizer sim ao memorando de entendimento, que foi assinado em junho e que prevê o desarmamento deste movimento islâmico, bem como a retirada israelita do território palestiniano, mas Benjamin Netanyahu rejeitou desde o início esse documento. Está connosco em direto neste noticiário às 9 da manhã. Orlando Samões é coordenador da licenciatura em Ciência Política e Relações Internacionais da Universidade Católica. Bom dia, obrigado por estar connosco em direto. Vamos olhar para estes 60 dias de negociações. O que é que se retira destes dois meses?
1: Bom dia, muito obrigado pelo convite. Isso tem sido, de facto, dois meses, mas em que nós sabíamos desde o início que o processo estava um pouco inquinado, não é? Não houve uma grande esperança em relação a este memorando de entendimento, que ainda assim teve, de facto, algum entendimento, ou seja, permitiu racionalizar um bocadinho uma situação que já se sabe que é sempre muito difícil com o Irão, obrigá-lo a assinar um documento no qual, enfim, a leitura permitia que o Irão fosse fazendo mesmo as coisas um bocadinho à sua maneira, porque parecia que o memorando foi escrito mais no intuito de o servir, mas ainda assim permitiu a Trump declarar assim uma espécie de vitória, ganhar algum tempo, que aqui era importante, e acima de tudo, toda a gente reparou na altura, era ao marcar as fases da negociação, não é? Dar assim a sensação de que se podia atrasar o diálogo das questões mais difíceis, nomeadamente do nuclear, mas permitir para já abrir o estreito. Ora, os Estados Unidos olham para o Irão como a entidade que aceita abrir Hormuz, mas depois os navios são atacados, não é? E tivemos aqueles episódios logo até no final de junho, ali o 26, 27, quando os navios são mesmo atacados, e temos aquelas declarações, até de Vance, em que a violência vai ter ser tomada em conta com violência, não é? Violence will be met with violence. Ora, na perspectiva do Irão, as coisas são um bocadinho diferentes, porque acima de tudo eles queriam que o levantamento do bloqueio conduzisse também ao aliviamento das sanções, se calhar até descongelamento dos ativos, ou seja, queriam acima de tudo ser ressarcidos no meio deste processo para no fundo continuarem a poder instigar a guerra e até um pouco a destabilizar a região cujos próximos do Irão agora estão bastante mais fragilizados. Uhum. Mas isto foram 60 dias, não é? Em que nós chegámos a ter ali alguma esperança
0: de que as coisas poderiam correr bem. Vemos este último esforço, digamos, ou pode ser entendido como último esforço, estas reuniões do enviado dos Estados Unidos, Jared Kushner, que reuniu também com representantes do Hamas. Ontem, hoje, está prevista, dizem as agências de notícias, uma reunião com o primeiro-ministro israelita Benjamin Netanyahu. É um último esforço de ainda tentar levar avante esse memorando de entendimento que foi assinado em junho?
1: Houve claramente uma mistura entre as duas guerras. Aliás, logo no ponto 1, o memorando de entendimento, por insistência da ala dura do Irão, também tinha a parte do Líbano, ou seja, também deixava o sinal de que Israel também iria ter que gradualmente recuar do Líbano. Mas sabíamos que quer esse palco, quer o de Gaza, onde o Conselho da Paz ainda não conseguiu constituir aquelas forças que iriam proporcionar ou o desarmamento do Hamas ou até a manutenção da paz. Sabíamos que essa parte de Israel iria estar um bocadinho descolada do memorando de entendimento, parecia até ficar na tal zona cinzenta. O que é facto é que a negociação de Islamabad, até na altura que Vance chegou antes do memorando a ir negociar, e depois todo o investimento de rúbio para que as águas ficassem mesmo a ser internacionais e, portanto, livres de Hormuz, esta parte do conflito que envolveu, no fundo, as altas patentes dos Estados Unidos, pareceu estar desligada

0: situação de Israel. Agora, este reinvestimento na situação de Israel, que é muito importante e é bem-vindo, porque seria bom recalibrar um bocadinho dos esforços para levar à paz na região. O que é facto é que estamos à beira de eleições e não parece que Netanyahu tenha muita margem para descolar da sua estratégia e de continuar até esta ocupação de Gaza para além da famosa linha amarela, ou seja,
1: estado nas prioridades, tem estado nas prioridades Netanyahu, ou seja, a forma como tem lidado com a guerra, tendo em conta as eleições, tem motivado até se calhar mudanças?
0: É, talvez não queira parecer mais fraco do que Ainsley Cote, do que mesmo Bennett e Lapid. Quer dizer, agora a oposição até tem partes em que está junta, ou não tanto, mas como a situação está muito próxima entre as duas plataformas, sabemos que são depois coligações constituídas por partidos pequenos, que podem ainda determinar quem é que poderá ser o vencedor em outubro. Mas para já parece-me que Netanyahu não vai querer ouvir assim tantas insistências de Trump nesta aliviar de pressão, mas também se pode compreender, porque também não nota nem do Hezbollah nem do Hamas qualquer iniciativa de maior possibilidade de desarmarem ou de gradualmente reduzirem a sua força. Portanto, os dois problemas estão de facto interligados e os Estados Unidos faz a ponte entre os dois, daí o esforço destes enviados especiais, mas parece-me que estes 60 dias, não é, podiam ter tido um desfecho diferente, pelo menos para o lado do Irã, e tanto precisávamos para ter os sinais certos até a nível da economia, mas manter o estreito aberto seria até mais importante do que bloqueá-lo. Aliás, lembre-se que na altura os Estados Unidos bloquearam precisamente porque não conseguiram manter aberto, não é? E agora passam para uma situação em que anunciam total controlo, em que Trump já disse quase todas as possibilidades, não é? Desde, sim, até vamos fazer uma joint venture com o Irão.
1: Muito já foi anunciado aqui relativamente.
0: Já, muito já foi anunciado, que até começa a perder um bocadinho de valor, mas era bom que os Estados Unidos tivessem um bocadinho mais de força para garantir a abertura, porque é um estreito muito vital para a economia internacional.
1: Obrigado, Orlando Samões, é coordenador da licenciatura em Ciência Política e Relações Internacionais da Universidade Católica, a dar-nos conta destes 60 dias de negociações para o acordo de paz entre Estados Unidos e Irã. Que as negociações que acabaram por continuar sem uma decisão e sem essa paz atingida. Mais de 2.300 pessoas morreram na sequência de um surto de ébola que está a atingir a República Democrática do Congo. Este já é considerado o surto mais mortífero na história do país. Segundo as autoridades do Congo, as mais de 2.300 mortes registadas ultrapassam a epidemia de 2018 a 2020. 2 anos depois da última Cimeira, tenta-se novamente um quadro global contra a desertificação. Começa hoje na Mongólia a COP17, dedicada a este problema ambiental, a desertificação, que tem a ver com os solos degradados. O tema é restaurar a terra, restaurar a esperança. Há 2 anos, na Arábia Saudita, não houve acordo sobre soluções a nível global para a seca. É um tema que volta a ser debatido a partir de hoje e até ao dia 28 na Mongólia. Portugal também vai participar nesta COP. O Gabinete da Ministra do Ambiente e da Energia confirmou ontem que Maria da Graça Carvalho deverá estar na conferência entre os dias 22 e 26 de agosto para as reuniões de alto nível. Até lá, Portugal vai ser representado pelo Instituto da Conservação da Natureza e das Florestas e também pela Agência para o Clima.
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4: Bem-vindos são estas as notícias que marcam a edição de segunda-feira, dia 17 de agosto do ano 2026. Sejam todos bem-vindos. A Autoridade Nacional de Segurança Rodoviária, juntamente com a GNR e PSP, promovem a partir de amanhã uma nova ação de fiscalização dedicada à condução sob o efeito de álcool. A iniciativa decorre até 24 de agosto e, sob o lema Taxa Zero ao Volante, esta é a 8ª campanha do Plano Nacional de Fiscalização deste ano 2026. Os dados revelam que, no ano passado, quase 30% das vítimas mortais autopsiadas representaram uma taxa de álcool álcool no sangue acima do limite legal. A maioria registava valores considerados crime. A operação junta ações de sensibilização da Autoridade Nacional de Segurança Rodoviária e operações de fiscalização nas estradas a cargo da GNR e da PSP. O objetivo é o de combater os principais fatores de risco na estrada. Recorde-se que em 2025 foram realizados mais de 2 milhões de testes de alcoolemia em Portugal durante as operações STOP. Está a decorrer até 14 de setembro o período para consulta pública da proposta de revisão e alteração do regulamento da Biblioteca Municipal de Arouca. Os interessados devem consultar o documento na biblioteca durante os dias úteis no horário normal de funcionamento, das 9h30 e das 14h às 17h30. A proposta está também disponível a partir do portal do município, em cm-arouca.pt, na área que é dedicada à consulta e discussão públicas. As sugestões devem ser apresentadas por escrito e dirigidas à Presidente da Câmara Municipal de Arouca. Podem ser entregues na Praça do Município, enviadas via postal ou por e-mail para geral@cm-arouca.pt. O período de participação pública vai permitir aos cidadãos apresentarem os seus contributos relativamente à proposta antes ainda da sua aprovação definitiva. A Vila de Macieira de Câmara prepara-se para receber a 29 de agosto o Festival Internacional de Folclore Terras de Câmara, também conhecido como o Folk Câmara. Promovido pelo Grupo Etnográfico Terras de Câmara, a iniciativa vai celebrar a cultura tradicional com a participação de grupos nacionais e internacionais. O programa arranca às 18h na Casa do Povo Luís Bernardo Almeida, com recepção aos grupos convidados, seguido depois do jantar convívio. A partir das 21h, o palco principal recebe as atuações do Grupo Anfitrião, Grupo Etnográfico Terras de Câmara, ainda do Rancho Folclórico da Relva de Castro Daire, o Grupo Folclórico de Maiorca da Figueira da Foz e do Conjunto Internacional Dance Ensemble Malik Slask, que é da Polónia. A noite encerra com a entrega tradicional de lembranças às comitivas participantes. É mais uma edição do Folk Câmara, que acontece 29 de agosto em Macieira de Câmara. E Val de Câmara prepara-se para encerrar a programação de verão com a 5ª edição de Val Beer Fest. O evento está marcado para 28, 29 e 30 de agosto e tem o centro da cidade como palco principal, reunindo a cerveja artesanal, o street food e a música ao vivo num ambiente informal. A iniciativa conta com a presença de vários mestres cervejeiros e ainda de street food. À entrada livre, o festival assume-se como um momento de grande dinamismo e convívio, convidando moradores e visitantes a celebrar os últimos dias do mês quente de agosto em Val de Câmara. Em Santa Maria da Feira, o Europarque prepara-se para receber a 13 de setembro a Gala Lírica, que será protagonizada pela soprano Olga Kulchiska e que será acompanhada pela Orquestra Filarmónica Portuguesa. O espetáculo arranca às 5 da tarde no Grande Auditório e integra a 49ª edição do Festival Internacional de Música de Passos de Brandão. A artista é ucraniana e tem passagens por palcos como a Ópera Nacional de Paris ou o Metropolitan de Nova York. O programa conta com a direção do maestro Oswaldo Ferreira, inclui várias áreas de ópera e obras de Richard Strauss e Igor Stravinsky. A iniciativa assinala também 50 anos do CIRAC e os 10 da Orquestra Filarmónica Portuguesa. Com esta proposta cultural, o espaço reafirma a sua aposta na programação operática e na atração de nomes internacionais na região. Santa Maria da Feira recebe de 25 a 27 de setembro a primeira edição do Miolo. É um festival dedicado à literatura e ao pensamento que vai juntar escritores, cientistas e artistas na Biblioteca Municipal. O evento foi apresentado pelo município com um espaço de reflexão sobre o mundo em transformação. O vereador da cultura, Paulo Marcelo, sublinha que o festival parte da literatura para abrir portas a novas ideias e perguntas. O programa inclui nomes internacionais como a norueguesa Annette Pitt, Odd Vind, e os espanhóis Claro Usón e Isidro Ferrer. além de figuras nacionais como Gonçalo Tavares, Adolfo Mesquita Nunes. As jornadas dividem-se em três eixos dedicados ao design, ao debate entre ciência, filosofia e a narrativa literária. Todas as iniciativas são gratuitas, contudo exigem inscrição prévia, que está aberta até dia 2 de setembro. O Governo atribuiu o Estatuto de Utilidade Pública ao Atlético Clube de Cocosães. O despacho foi publicado em Diário da República e reconhece o papel da coletividade na formação de jovens e na promoção do desporto em Oliveira de Azemais. O título foi concedido por um período de 10 anos e abre portas a incentivos fiscais e apoios do Estado. O Presidente da Câmara Municipal de Oliveira de Azemais, Joaquim Jorge Ferreira, destacou o mérito da distinção e lembrou o trabalho desenvolvido pelo clube ao longo de mais de um século. Fundado a 5 de maio de 1922 e filiado na Associação de Futebol de Aveiro, o Clube Centenário destaca-se pela forte dinâmica desportiva no concelho e pelo historial que inclui uma passagem pelo segundo escalão do futebol nacional. E fechamos mesmo com o futebol. Vamos ao rescaldo do fim de semana desportivo, começando no escalão mais alto do futebol nacional, a primeira liga, com a segunda jornada, que termina logo mais. Sporting 2, vitória de Guimarães. Aliás, Sporting 3, vitória de Guimarães 2, Alverca 2, Estrela da Amadora 2, Académico de Viseu 0, Santa Clara 1, Rio Ave 0, Futebol Clube do Porto 2, Nacional da Madeira 2, Estoril Praia 0, Arouca 4, Moreirense 0, Famalicão 1, Marítimo 2, Adiado Braga, Gil Vicente. A jornada fecha às 20h15 com o Casa Pia Benfica. Na classificação geral, com 6 pontos, estão Arouca, Porto e Marítimo, 4 pontos para Nacional, Santa Clara, Sporting, 3 para Gil Vicente, 2 para a Estrela da Amadora, 1 ponto para Benfica, Braga, Académico, Famalicão, Estoril Praia, Moreirense e Alverca. Ainda sem pontuar estão Casa Pia, vitória de Guimarães e Rio Ave, sendo que, claro, Braga, Gil Vicente, Casa Pia e Benfica têm um jogo ainda em atraso. Próxima ronda começa no dia 22, sexta-feira, sábado, com o Marítimo Académico de Viseu às 15h30, ainda às 18h, Estoril Praia, Rio Ave, 20h30, Sporting Alverca. No dia 23, domingo, às 15h30, Vitória de Guimarães, Nacional da Madeira, às 18h, Santa Clara, Famalicão, e às 20h30, o Futebol Clube do Porto, Futebol Clube de Arouca. A jornada completa-se a 24 de agosto, segunda-feira, Gil Vicente Casa Pia, às 20h15, a 9 de setembro, Moreirense Benfica, às 20h15, a 10 de setembro também, 20h15, Estrela da Amadora, Sporting de Braga. Segunda Liga, jornada 2, também a completar-se hoje. Académica de Coimbra 1, Feirense 0, União de Leiria 1, Benfica B 2, Sporting B 1, Chaves 0, Torriense 2, Penafiel 2, Portimonense 2, Vizela 0, Amarante 0, Lusitânia de Lourosa 1, Leixões 1, Tondela 0, Porto B 1, Farense 3. A jornada fechou hoje com o Felgueiras Aves. Na classificação geral, 6 pontos para a Académica de Coimbra, Lusitânia de Lourosa, Portimonense, Farense, Benfica B e Sporting B. 3 pontos Leixões, Tondela e Vizela, 1 ponto Felgueiras, Penafiel, Torriense e Feirense, ainda sem pontuar Aves, Leiria, Amarante, Porto B e Chaves. Sendo que, recordo, as equipas do Felgueiras e também do Aves, com um jogo a menos. Próxima jornada arranca a 21 de agosto, com Benfica B, Portimonense às 18 e o Tondela Académica de Coimbra às 20h15. 22 de agosto, Leixões, União de Leiria às 11 da manhã, às 14, Vizela Amarante, 18 horas, Lusitano e Lourosa Torriense. No domingo 23, Chaves Aves, às 11 da manhã, às 14, Penafiel Sporting B, e na segunda-feira 24, às 18 horas, Farense Felgueiras e Feirense Porto B, às 20h15. Terminamos na Liga 3, Série A, jornada 2. Guimarães B 2, Leça 0, Passos de Ferreira 0, Paredes 1, Vianense 2, Trofense 0, São João de Ver 1, Faf 3, Varzim 2, Marco 1. Paredes é líder, 6 pontos, 6 pontos também para Varzim, 4 pontos para Faf e Vianense, 3 para Marco, Guimarães B, 1 ponto para São João de Ver e Leça, ainda sem pontuar, estão Passos de Ferreira e Trofense. As notícias ficam por aqui, estão de regresso logo mais em atualização. Até lá, vou deixar-lhe votos de uma boa segunda-feira, uma excelente semana, com a sintonia da Rádio Regional de Arouca.
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3: Não dá para desligar e assim começa e arranca o nosso programa. Então, muito bom dia a todos, sejam bem-vindos. É muito bom poder estar de regresso com os melhores ouvintes do mundo, como habitualmente aqui na sua Rádio Regional de Arouca. Por isso, toca a ligar em linha direta 256-948-219 ou então 916-691-020. Vamos lá começar então o programa desta manhã. Bom dia!
4: Bom dia, Tony. É Miquelina Silva.
3: Olá, Miquelina. Tudo bom?
4: Olha, o seu fim de semana foi bom também?
3: Impecavelmente bem. Muito obrigado. Espero que o seu e o vosso também. Então vamos lá mandar beijinhos de bom dia para quem, Miquelina?
4: Vai, para a Dona Conceição, para o Zé Sapateiro, para o Ricardo Marco, para o meu sobrinho e para o meu marido. Para vocês todos aí, sem exceção de ninguém, continuação de uma boa segunda-feira. Fico bem e até depois. Está bem, Tony?
3: Sim, senhora. Beijinho, Miquelina. Boa semana. E mais, bom dia!
5: Bom dia, Tony!
3: Olá, quem fala?
5: A generosa foi aqui, Tony.
3: E a dedicatória generosa?
5: Mas há um bom dia, uma boa semana para o Tony e para toda a sua família, para mim e para toda a minha família, para a Dona Manuela da Macedo, para a Dona Constança, para a Dona Lauritina da Douca, para a Seneca Tomé da Feira Nova e para o Senhor.
3: E pronto, e é que não vale a pena, generosa?
5: Tudo
3: não
5: bom.
3: Vale a pena, valha-me Deus. É que nem depois daquilo que falámos na sexta-feira, não foi?
5: Foi, seja
3: feito. Não foi. Mas pronto, vou deixar lá pensar só, está bem?
5: Já,
3: obrigado, generosa, e adeus. Bom dia!
6: Bom dia, Dominique.
3: Ah, quem fala?
6: Lourdes Figueiredo.
3: Oh, olha, a menina Lourdes está de folga hoje, não é?
6: É verdade, também é preciso.
3: Por isso é que ela veio a nós hoje. Fez bem, fez bem. Então vamos lá, Lourdes, esse beijinho de bom dia vai para quem?
6: É, para ti, para a tua família, para a tua esposa, para os meus colegas de trabalho, para a minha família toda, e um bom dia de trabalho para ti.
3: E está feito, não é? Fica um beijinho, muito obrigado pela visita e boa semana.
6: Obrigado.
3: Boa folga. Até à próxima. Bom dia. Olha ele. E só pelo riso já o conheço. Sou Fernando Figueiredo Alvare.
7: Exatamente, Tony.
3: É o primo.
7: Olha,
3: de todos
7: hoje
3: outros.
7: É segunda-feira, não te quero começar a...
3: Ah pá, eu também não queria, mas não é, quer dizer...
7: Olha, com este está um rico dia.
3: Está bom, sim, senhor. Está um rico dia para ficar... Para ficar no ar-condicionado ou dentro do frigorífico, é? Hoje é mais um daqueles.
7: Se Fernando, não for nada, vai uma fresquinha.
3: É isso. Então vamos lá mandar um abraço. Bom dia a quem, amigo Fernando?
7: Olha, como sempre, em primeiro lugar vai para ti um abraço, mas para a tua esposa e restante família, abraços. Agora vai para todos os meus familiares, vai para o meu amigo António Silva do Alvar, vai para o Zé Matoqueiro, vai também para o meu amigo Adelino Logo, o tratorista. Rápidas melhoras para todos os juntinhos e para todos aqueles que estiverem de parabéns. Um dia muito feliz, com saúde, tudo bom. O pessoal, aquele que intervém, Tony, que faça uma lista, que assim não falham.
3: E depois nem, só falei para seis. E depois não sabem, aqui ainda não sabem contar. É o que é, não é? É o cacá.
7: Pronto,
3: olha, amigo, um abracinho, parte-se bem e boa semana. Tá
7: igualmente para ti. Sempre alegre e boa música.
3: Eu é sempre, sabe que fui ensinado assim. É ou pecar alegre,
7: vamos.
3: Abraço, amigo. E antes de voltarmos à música, temos aí mais alguém connosco. Bom dia!
8: Bom dia, Tony!
3: Guilhermina de Perdilhó.
8: Exatamente, é.
3: Então, e a dedicatória, Guilhermina, vai para quem?
8: Olha, vai para os meus três filhos, para as minhas duas noras, vai para os meus quatro netinhos, vai para os três carlinhos que trabalham nos dois farol, junto com o meu irmão Beto. E vai para o Joãozinho do centro da igreja. E pronto, está feito, Tony.
3: Muito obrigado, Guilhermina. E até à próxima. Venha daí. Espero por si até às 11 da manhã no nosso programa do Ligar para Dedicar. Vamos lá começar na música do Grilinho. João Claro e a Bem-vindo a Costa. Sejam todos muito bem-vindos ao programa das manhãs da Regional. Vou ficar à sua espera aqui no programa até às 11 da manhã.

0: do Grilinho, lá voltamos nós com os melhores ouvintes do mundo até às 11 da manhã. Bom dia!
1: Bom dia, Tony!
0: Oh, bom dia, Lídia! Ça va?
1: Ça va, senhor Tony!
0: Então, você sabe que você é bom, alors! Ora então, menina Lídia, que é da Presa de Arouca, não é da França, não é? Já é da Presa. Vamos dedicar para quem um bom dia.
1: Ah, sim, eu também vai para os meus filhos, que estão já lá em França a trabalhar, para as minhas noras, para a minha netinha. Depois vai para o meu marido, para as minhas irmãs, para os meus cunhados, para os meus irmãos. Depois vai para a Mafalda da Granja, um beijinho para ela e uma boa semana. Para a Dona Almarinda, Senhor Joaquim, minha esposa, Dona Elvira, para o Senhor
0: Tavinho, é bom,
1: toda a família.
0: Isso é saco, isso é bom, meu namo. Um beijo, um abraço ao marido e boas férias, está bom? Hein?
1: Obrigada.
0: Obrigado, Lídia, até à próxima. No programa desta manhã, bom dia.
2: Bom dia, Tony.
0: Quem era ela?
2: É a Liz Prata Perdió.
0: Show de bola, né, Patinha? Maravilha. Venha lá, esse beijinho vai para quem, hein?
2: Vai para a Tony e família, mas eu sei que uma coisa. O papá hoje está de parabéns, não está?
0: E não é que é verdade? Ah. Pois é.
2: Então vai de parabéns para o papá.
0: Muito obrigado em nome dele. E mais?
2: Pois já, velhinho.
0: Ah, senhora.
2: Vai para todos os locutores da rádio e vai para toda a minha família. Vai para a família do Alexandre Sardes Beiro, família da Adelaide Cristina, Rodarinho de Café Dragão, a Faldinha de Oliveira das Mães e Fatinha.
0: Oh, ok.
2: Beijão com a Tony.
0: Beijinho aí. Tchau, até à próxima. Bom dia.
3: Dia, Tony.
0: Viva quem fala.
3: É o Álvaro Seja da Madeira.
0: É o regedor. Então, e o amigo Álvaro, deixa um abraço de bom dia para quem?
3: Vai, pelo ar, é para si. Que eu estive desde o princípio, você foi à área.
0: E mais?
3: Estava aqui a filmar você entrar tudo contente.
0: Ah, estava?
3: Estava a filmar.
0: Então depois manda a filmar, só para ver se fiquei bonito ou não. E mais?
3: E então, meus parabéns por ter mais um rebentozinho. Muitas felicidades para ele, é que eu desejo, e para si também, e para a mamãe.
0: E está feito.
3: E que tudo corra bem, é o que eu desejo. E agora vai para a Dona Alcina para Carregosa, um beijinho com todo o respeito. Vai para a minha esposa, um beijinho. E vai para a minha irmã, para o meu irmão. E para vocês todos aí um abraço e até amanhã, se quiser.
0: Obrigado, Álvaro. Aquele abraço e até amanhã. Cá os espero. Tudo bom? Bom dia.
4: Olá, bom dia.
0: Oh, Messias Bininho, está ele, o homem do dragão.
4: É verdade.
0: Bem disposto?
4: É disposto.
0: Pronto, é o que é preciso, não é? Começar bem a semana. Então vamos lá deixar um abraço e um beijinho de bom dia para quem?
4: Olha, em primeiro lugar, vai os meus parabéns, seja por muitos e longos anos, para o papá de Tony.
0: Muito obrigado, e mais?
4: E então, depois vai para a Mafaldinha, para a Fatinha e para o Luís, para o Luís Gonçalves, para o Fernando Figueiredo, para o Ivalente da Alvade, o Ricardo Marquena Vezes, é sozinho do Rocio, um abraço ao Manuel do Cardoso lá no Porto, e um abraço ao Mito Rio, uma semana ótima, e até amanhã.
0: Esta senhora, estamos de combinados, e o meu abraço para o Bininho. Deixar um beijinho à Zerinha chamar lá ainda até nós. Okay. E até amanhã, então.
4: Amanhã, né?
0: Obrigado, amigo. Obrigado. Juntos pelas manhãs de Rádio Regional de Arouca. Para participar é simples assim. É só pegar no telefone e marcar 256-948-219 916-691-020 aqui para vir deixar o seu bom dia. Um beijinho, um chique coração para quem está juntinho do céu. Venha daí, então, até à hora certa, 11 da manhã, programa das manhãs de rádio, para não pensar em você. Zé Zé de Camargo e Luciano nas manhãs do Regional, bom dia!

0: É para não pensar em você. Zezé de Camargo e Luciana aqui a recordar. Vamos lá de volta. Estamos na fase final da primeira parte. Bom dia.
1: Olá, Tony. Bom dia.
0: Bom dia, Rosinha do Campo de Balongo.
1: Olá, doutora.
0: Então e esse beijinho, Rosinha, vem para quem?
1: Um grande beijinho para o Toninho, um beijinho para a sua filhinha, para toda a sua família, mas hoje muito especial, parabéns para o teu papá, com muitas e muitas felicidades e muitos aninhos de vida, na companhia de toda a família.
0: Muito obrigado.
1: Para toda a minha família e para um beijinho para os meus filhos da Suíça. A para a nossa senhora Cardosa, com um beijinho, muita saúde dessa senhora. A minha fatia de paredes, do galinho com a Ferragão com um grande beijinho, a minha querida Mafalda, a nossa princesa Almeida com um beijinho, a família do Sr. Manuel Pereira, Margarida de Alfão, Sr. Belmar, e vários parabéns para o irmão do Sr. José Peixe, com muitas e muitas felicidades também que eu lhe desejo. Conosco também. Obrigada pela atenção e até amanhã, se Deus quiser.
0: Obrigado, Rosinha. Beijinho e até breve e um abraço ao seu pinto, tá bom?
1: Muito
0: obrigado. Bom dia.
2: Bom dia.
0: Quem fala?
2: Margarida, do Ouro da Algueia.
0: Sim, Margarida, ouvi, oi.
2: Tudo bem.
0: Pronto, está como é preciso, maravilha, então. E o beijinho, minha querida?
2: Já está um bocado calor a mais.
0: Está, não está? Está, era o que eu estava a perceber há bocadinho. Está, é esta hora da manhã e o povo já começa a assar. Isto é para ficar tenrinho para o almoço, não é? É isso, é para ficar tenrinho. Olha então, vamos lá, Margarida, esse beijinho bom dia vai para quem?
2: Beijinho vai para o Tony e toda a família. Um grande beijinho para o seu pai, muitos parabéns, dia muito feliz. E vai um beijinho para a Rosinha Campos de Valongo, para as Manas em Paredes, vai para a Dona Alcina de Carregosa, para a Semana Carlos do Porto e para a família do Café Dragão. Um beijinho à nossa Almarina e ao Sr. Miriam.
0: Tchau e um beijo. Até à próxima, Margarida. Obrigado. Bom dia.
3: Olá, bom dia, simpatia.
0: Olá, quem fala?
3: É Laurinha. A menina que era do Porto, eu era da Sobreira.
0: Pois é. Então, e a menina Laura ainda vai dedicar para quem os bons dias?
3: Eu vou dedicar para todo amor e carinho para a minha família, cá para São Sanger, para todos os imigrantes, para todos os aniversariantes, mas muito especial para o meu maninho que está hoje de aniversário, Manuel, que me encontra na Bélgica.
0: Isso
3: um beijinho grande para ele, tudo do bom e que corra tudo bem, para lá estejamos cá para lhe dar novamente os parabéns, e vai também para o seu paizinho. Muitas felicidades também para ele, tudo bom.
0: Feitinho, uma beijoca para você. Muito obrigado, parabéns ao mano e até breve. Está bom?
3: Muito
0: obrigado, Lorinda. E vamos à última desta primeira parte. Bom dia.
4: Bom dia para mim.
0: Quem fala?
4: Manuela da Manchester Nazaré.
0: E a dedicatória, Manuela, vai para quem?
4: A tua filha, parabéns para o seu pai e parabéns para a minha irmã, está de parabéns. A todos amigos e amigos, tchau e adeus até amanhã.
0: E saudinha da boa. Obrigado, Manuela. Até à próxima. Pronto, quanto a nós, voltamos aqui depois das nossas boas sugestões da hora certa, das 10 da manhã, na Rádio Regional de Arouca. Tu queres é festa? É Ruth Marlene. Para ouvirmos aqui até às 10. Eu vou contar consigo no programa interativo das manhãs da Regional, até bem pertinho das 11 da manhã, no

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0: Gente boa e malta gira, cá chegamos nós. Estamos de volta na segunda hora do nosso programa de hoje, do Ligar para Dedicar. É segunda-feira, dia 17 de agosto. E então, até à hora certa, até às 11, vamos continuar a cruzar aqui bons momentos com os melhores ouvintes do mundo em linha direta. Vamos lá de volta. Bom dia.
1: Bom dia, meu amigo.
0: Oh, seu Zé. 5 estrelas, homem. 5 estrelas e meia. E meia.
1: Para começar a semana cheia de pedalada.
0: Exatamente. É isso aí. Ora então, Zé Pacheco da Vila de Lousada. Oi?
1: Estamos em fase final da volta a Portugal e nem continuar a pedalada, não é?
0: Já acabou ontem, não foi? Não, acabou. Não.
1: Pois, mas a pedalada continua.
0: Ah, pois. Ah, é o coisa, é o pós-volta.
1: Olha que sai.
0: É quando a gente adormece.
1: Amigo, então é assim.
0: É isso, vá lá.
1: Para o seu pai, que também está de parabéns, como um irmão meu. Um irmão tem uma característica muito própria, tem 3 parentescos num só.
0: É lá.
1: É filho do mesmo pai e da mesma mãe, é meu cunhado que casou com a irmã da minha mulher, e é padrinho da minha filha, compadre, que é padrinho da minha filha. Portanto, são 3 em 1.
0: Está bem, sim senhor.
1: É mais económico.
0: É isso, isso. Já viu? Assim já só tem que dar uma prenda.
1: Claro.
0: Não é? Gosto da ideia, gosto muito da ideia. E mais.
1: Pronto, então depois também vai para o meu amigo Zé Biola em Pedrito, que esteve parabéns recentemente no dia 15, para o meu amigo António Rochado e a Madrinha e a Dona Rosinha Campo Longo. Meu amigo, até amanhã.
0: Um abraço, um obrigado aí pela companhia e até amanhã então, cá nos voltamos a encontrar.
1: Prazer,
0: tá
1: amigo.
0: Bom, amigo? Tchau e adeus, até à próxima. Bom dia.
2: Olá, bom dia.
0: Olha a menina Zairinha, lá do Dragão, como está? Meu doce, tudo bem?
2: Está tudo, tudo.
0: Que maravilha, isso que é preciso, coisa boa. Ora então, esse beijinho de bom dia vai para quem?
2: Olha, em primeiro lugar é para ti, para a tua esposa. E em segundo lugar, para o teu paizinho que está de parabéns. Seja por muitos longos anos, que tu estejas sempre presente. E ele presente de vocês, um beijinho para todos vocês, toda a família, também à tua mãe, que também merece. É um beijinho também para o mano do Sr. José Pacheco e para toda a família dele. Um grande beijinho para o senhor, também gosto muito de ouvir. Também o António Rajado, que por visto está cá, não é?
0: Está, senhor.
2: Um grande. A nossa princesinha, para todos os elementos da festa da Nossa Senhora do Amparo. Ontem estive com o Sr. Matos e com a equipa toda dos solitários. E ainda me ofereceu uma prendinha.
0: Oh, que coisa boa, já viu?
2: Coisa boa, não é?
0: Mulher de sorte.
2: Que eles foram almoçar e eu estive com eles, está bem?
0: Sim, senhora.
2: Então, olha, um grande beijinho para todos. Não esquecer a Rosinha Campos Balongo. E está feito por hoje.
0: E um beijinho para si e até amanhã. Está bom, Rosarinho?
2: Grande, até amanhã.
0: Muito obrigado, minha querida. Até amanhã. Há mais cá no programa desta segunda-feira. Bom dia!
3: Bom dia, Tony.
0: Bom dia! Fatinha!
3: Estou muito triste.
0: Oh, por o quê?
3: Nunca me passou para te esquecer de ti. Como é que me fui esquecer? Olha para tu ver como é que é o meu ano, a minha cabeça.
0: De que, mulher? Esqueceste de
3: mulher,
0: mim.
3: Olha, faz essa semana, 8 dias, se viveste tanto, olha, passou-me mesmo, não foi por um mal. Ainda te liguei no sábado, não me atendiste?
0: Deixa lá, deixa lá isso. É que eu ainda não estava a tentar, já estava a tentar perceber o que é que estava a passar, não cheguei lá. Deixa lá, tá, amor.
3: Eu andei toda a semana.
0: Está tudo bem, está tudo bem. Vamos lá, Fatinho, um beijinho.
3: Hoje é só mesmo, para ti mesmo, do fundo do coração, mil desculpas, que eu nunca esqueço de ti, ou acho. Olha, eu é para ti, porque a banda fez outra milita, ai meu Deus, como é que me fui esquecer daquele grande amigo? Oh,
0: deixa lá, olha, mulher, tô... ninguém morreu, estamos cá todos na mesma.
3: Ainda está no mês de agosto,
0: exatamente.
3: Totalmente para ti, está bem? Muito especial para ti, para a tua querinha. Muitas felicidades, vai estar, ainda vai a ter mais uma vez. Um grande beijinho da minha parte e mil desculpas, está bem, Tónia, sai isso.
0: Um meu beijinho para a Fatinha, deixa lá, mulher, está tudo bem e até amanhã.
3: Não, ainda está no mês de agosto.
0: Exatamente, vale, ainda vale. Beijo aqui, até amanhã.
3: Um beijinho, está bem, era isso, um beijinho.
0: Obrigado, obrigado. É aqui o programa do Ligar para Dedicar, no ar está até às 11 com os melhores ouvintes do mundo, em linha direta. Bom dia.
4: Bom dia, Tony.
0: Olá, quem fala?
4: A Taradela se ver de volta.
0: Elizabeth, e a dedicatória é para quem?
4: A minha dedicatória primeiro é para o Tony, para a sua família, em Santor do Radaroca. Depois estão os dois filhos, depois a Eugênia e família, depois a Maria Amélia e família. E depois é, são duas fatinhas e três amigas de França. E muitos beijinhos, que a gente toda está a ditar e também é, Deus quiser.
0: Obrigado e um beijinho, Elizabeth. Até à próxima. Programa do Ligar para Dedicar no ar até às 11. Antes de, voltar à música, fica aí mais uma dedicatória. Bom dia!
5: Chérie de moi, bonjour!
0: Oh, bonjour! Bonjour!
5: Comment ça va, mon chéri?
0: Très bien, très bien, très bien, très bien. Tão, tão solé, tão joli lá fora, eu vou andar mal por aqui.
5: Amor,
0: vale a pena?
5: Eu também estava très bien, très bien, très bien, porque está aqui a chover um bocadinho.
0: Ai, eu não gosto de chuva, mas nesta altura nem é muito má, porque arrefece um bocadinho.
5: Oh, meu amor,
0: é?
5: Nunca na minha vida fui na sala para o meio da chuva como foi hoje. Tão feliz que eu fiquei.
0: Tão contente por estar a chover. Olha, são as coisas da vida, não é? São as vicissitudes da vida. Ora, então, mal, Marinda, um beijinho de bom dia vai para quem, meu xerri?
5: Ainda por cima, imagina tu, estou em França, mas estou perto da Bélgica, ando um incêndio grande na Bélgica, temos um fumo todo aqui deles.
0: Então manda a chuva para lá, manda a chuva toda para lá. Vamos lá, Marinda, beijinhos.
5: Olha, fofinho, vai já um beijinho tão especial, tu sabes que hoje temos uma coisa em comum um com o outro.
0: É.
5: Que é o aniversário do teu papazinho
0: oui.
5: E é o aniversário da minha netinha. Ela hoje também faz 10 aninhos, a minha Inês. E o teu papazinho faz aniversário, por isso. Um beijinho muito especial para todos os aniversariantes que eu ouvi. E o senhor António também tem um irmão, é o irmão, um cunhado de aniversário.
0: O Zé Pacheco, que tem o irmão.
5: É o José Pacheco. Tem o irmão. Pronto, então olha, muitos parabéns para este trio maravilhoso e um beijinho muito grande para o resto do nosso auditório todo, que hoje é mesmo só para os nossos aniversariantes. E tudo bom e que nós te continuemos cá muitos aninhos para poder falar assim
0: para os contar.
5: Muitos anos juntos.
0: Sim, convém. Eu quero, pelo menos, não é? Eu gostava.
5: Eu também quero. A Inês faz hoje 10 anos, mas eu espero que daqui a 100 anos ainda tenha.
0: Ainda caste 10 anos, exatamente. Para dar um beijinho à Inês. E um beijinho agora vai para a menina Almerinda. Muito obrigado pela visita. Um abraço para o Monsieur Orlindo. E até amanhã. Beijinho para a Inês mais uma vez. Até rimou e tudo.
5: E tu para o teu papá, Xerri. O Orlindo anda lá para dançar no meio da chuva.
0: Não fazes bem. É a dança da chuva. Um beijo. Ademar. 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Vem no programa das manhãs. Regressamos à música e ao sucesso nesta segunda parte do programa desta segunda-feira, 17 de agosto, na Rádio Regional de Arouca. Bom dia.

0: programa da sua manhã de rádio, aqui na Rádio Regional de Nouca, a ligar para dedicar. Vamos lá de volta com os melhores ouvintes do mundo até à hora certa. Bom dia!
1: Olá, muito bom dia, senhor Tony.
0: Bom dia, Ricardo do Marco.
1: Exatamente.
0: E a dedicatória, Ricardo, vai para quem?
1: Vai para o senhor José Sapateiro do Orota, para a dona Micalecida do Bom do Mar, para a dona Lúcia de Cesar, para o senhor Coelho, só para esta coisa, Marco Rodrigues, para o Samário Silva do Orota, para o senhor Albino Café do Dragão. Senhor Tony, desejo bom dia de trabalho, tudo bom para si. E um abraço e até à próxima. Muito obrigado.
0: Sim. Feitinho. Um abraço, Ricardo. Obrigado pela companhia e até à próxima. Tá bom, amigo? Tchau e adeus. E vamos lá. Em frente até à hora certa. Bom dia.
2: Bom dia, Tony.
0: Bom dia. Quem fala?
2: Fafinha de Guilhunfa.
0: A menina Fafinha de Guilhunfa que vai dedicar para quem os bons dias?
2: Para ti, para a tua esposa e toda a tua família. Vai um beijinho também para a minha família. Vai um beijinho para as amigas e amigos. E vai para todos os ouvintes que ligam para Sandra de Gaza Rattoni. Um beijinho, um programa e até amanhã, se Deus quiser.
0: Está combinado. Uma beijoca para ti, obrigado pela visita e boa semana. Está bom?
2: Está bom, obrigado.
0: Igualmente. Tchau e um beijo. Até às 11. Bom dia.
3: Bom dia.
0: Bom dia, quem fala?
3: Dom Pena Fiel.
0: E como está o amigadão? Bem disposto?
3: Tudo bem, graças a Deus.
0: Cabeça Santa está no sítio.
3: Está.
0: Pronto, ainda bem. É preciso ter a cabeça no sítio, não é?
3: Exatamente.
0: Principalmente a Santa.
3: É.
0: Então vamos lá. Para quem vai o abraço?
3: O abraço vai para si, para a sua família, vai para a minha esposa, para a Manuela da Nascesa, para o Manuel dos Joeiros, para o Sapateiro da Rosa, para a Clara Pinho de Arouca e para todos os doentes e imigrantes e para tudo uma continuação de uma boa semana e uma boa segunda-feira de trabalho.
0: Está feito. Para o amigo, um abraço. É sempre um gosto tê-lo por cá e uma boa semana. Está bom, Adão?
3: Está bom, Adão.
0: Tchau, adeus! Programa do Ligar para Dedicar está no ar aqui na Rádio Regional de Iroca até às 11. Bom dia!
4: Bom dia, Tony.
0: Bom dia, não. Bonjour. Sabá, amigo Zeca.
4: Sabá, Traviança.
0: Então, sabá, Traviança, é só que ser bom, não é?
4: Bem,
0: oui, então venha lá, esse abraço e beijinho, Zeca, vai para quem?
4: É pá, como costumo, para a minha esposa, é igualmente para a minha cunhada Aguida, para a minha cunhada Adélia, para a cunhada Fernanda, Irina, Ernesto e Manela, e para você, e para o Tony Pindelo, e igualmente para vocês todos, um dia muito feliz e agradável, que esteja bom como aqui, já não é mal.
0: É, pronto, olha, e um grande abraço. Vou deixar um beijinho para a menina Mafalda e boa semana para o casalinho, está bem?
4: Ok, muito obrigado, até a próxima.
0: Obrigado, amigo, até amanhã. 256-948-219-916-691-020 e venha daí connosco até às 11 partilhar a sua dedicatória e a sua mensagem no programa das manhãs da Regional. Vou beijar, é Toy que vem aí com o Coração Não Tem Idade no seu programa das manhãs da rádio. Bom dia.

0: Seguimos no programa desta manhã do Ligar para Dedicar da Rádio Regional de Iroca. O convite, já sabe, está feito para que venha daí. Para participar é simples, é só ligar 256-948-219, 916-691-020. E eu vou contar com a sua participação, a sua dedicatória aqui na Rádio Regional de Iroca. Ora então, vamos lá, temos aí mais uma e esta dedicatória diz-nos assim: bom dia, Tony, sou Zé Rocha, da aldeia dos Gueiros Penafiel, e quero desejar um bom dia para todos aí da rádio, Manuel dos Gueiros e família, Gaspar Pereiro, à esposa Maria da Conceição, todos os clientes do Café São Gonçalo, também Sr. Neves, auditório, um abraço e um obrigado também aqui para o amigo Zé Rocha. Bom dia!
1: Bom dia, Milton.
0: Bom dia, Marimília da Fonseca. Tudo bom?
1: Está tudo.
0: Que maravilha, show de bola, não é? É o que é preciso. Sim. Então, Marimília, beijinho de bom dia. Vai para quem, minha querida?
1: Olha, Tony, vai para ti, vai para a tua quininha, vai para o resto da tua família toda, vai para a minha família também, tudo bom, vai para as amiguinhas, vai para os cavalheiros, vai as melhores para quem está dentro, os parabéns para quem esteja aí, parabéns, e para os nossos imigrantes, tudo bom.
0: E feitinho.
1: Os amiguinhos voltar, que eles já sabem quem são.
0: E um beijinho, um obrigado, e até breve. Tá bom? E...
1: Tchau,
0: um beijo. Demais nesta manhã interativa. É um programa de Ligar para Dedicar no ar até à hora certa. Bom dia.
2: Muito bom dia, menina Toninho.
0: Olha, menina Sãozinha do Rochinho, como é que está? Tudo bom, né?
2: Está tudo, está muito calor.
0: Está um bocadinho, está, é verdade. Mas olha, é o que temos, não é? É o que temos e a gente não se pode queixar. Então
2: pois
0: vamos
2: não,
0: lá mandar um beijo.
2: Esteja bem pior.
0: É verdade, sim, senhor, bem pior. Então vamos lá mandar um beijinho para quem?
2: Eu vou dedicar, como sempre, a toda a minha família cá no estrangeiro. Ai, não esquecer, não vou me esquecer do pai do Tony, que está de parabéns.
0: Pronto, já não esqueceu, está bem.
2: Um feliz aniversário para ele.
0: E mais?
2: Para o casal de França, para o casalinho do Dragão, para a Dona Lucinda de Carregosa, para a Dona Rosinha de Macedo de Câmara. Acho que já disse todos, não?
0: Eu acho que sim. Olha que eu acho que
2: pronto,
0: sim.
2: Pronto, eu disse. Eu falta um porque eu disse abrir uma exceçãozinha para o pai do Toninho.
0: Pronto, então eu vou abrir essa exceção também e o meu pai não conta, se ou seja. Pode lá dizer mais um, então. Faz
2: posso
0: cheiro.
2: Dizer então mais
0: pode,
2: um?
0: Pode.
2: Para a Maria Lúcia.
0: Pronto, ainda por cima para a Maria Lúcia ainda leva mais um beijinho meu agarrado. Ó. Pronto, e um beijinho para a Sãozinha, obrigado, está bom?
2: E para o Tony, para a esposa e toda a família com um beijinho e um bom dia de segunda-feira.
0: Obrigadinho, uma beijoca. Até à próxima. Vamos em frente. Bom dia.
3: Bom dia.
0: Bom dia, quem fala?
3: Olha, eu vou lhe dizer quem fala.
0: Então faça a favor.
3: Eu sou tia do padre Luís de Lindro Gonçalves. Sou do Rio Tinto, não sou daí de Valdecâmara. Mas eu quero vos agradecer a maneira como vocês ontem e ontem, como têm feito sempre a cobertura de tudo o que se passa aí em Valdecâmara. Ontem as missas foram lindíssimas, ontem, dia 15, foram lindíssimas, a procissão foi lindíssima. Eu estou-vos tão, tão agradecida por amor que tenho ao meu sobrinho. E eu queria, eu já não tenho palavras para dizer, mas queria que continuassem a acompanhá-lo.
0: E é por estas palavras que nós vamos continuar a acompanhar e já acompanhamos há muito tempo. Porque
3: pois
0: é para
3: sei.
0: Os nossos ouvintes, é precisamente para os nossos ouvintes que nós trabalhamos todos os dias.
3: Pois eu sei, porque já quando foi a missa nova dele, aí os senhores tiveram e fizeram umas reportagens e fizeram... também foi lindíssimo tudo o que fizeram. E eu, por eu não tenho filhos, sabe? O meu Luís é o meu sobrinho de eleição, é a única pessoa que eu tenho na família. E eu já vi tantas vezes, estou sempre a ver.
0: Pode continuar a ver que a gente agradece, está bem? Só me falta saber o seu nome, que eu depois de ouvir umas palavras tão bonitas, tanto elogio bonito, só me falta saber o seu nome.
3: Olha, eu sou Ludovina Armanda Gonçalves.
0: Ludovina Armanda Gonçalves de Rio.
3: De Rio Tinto, é a terra do meu Luís, é a terra do meu sobrinho, não é?
0: É verdade, sim, senhor, que eu já sabia.
3: Nós morámos no meu, o nosso prédio tem dois andares, nós morámos, e ele agora não, agora está em Valdecâmara, não é que o senhor sabe.
0: Claro
3: mas
0: que
3: nós,
0: sim.
3: Mas eu Eu estou tão comovida, eu já vi tantas vezes, foi do livro de como é quando ele foi falar do livro que foi lançado agora, de tudo. E eu fico tão feliz por os senhores fazerem essas coisas, que Deus nosso Senhor vos ajude, que a nossa
0: Muito
3: Senhora
0: obrigado, Ludovina. Muito obrigado pelas suas palavras, pela sua companhia. E sim, nós vamos continuar, porque é para vocês que nós trabalhamos todos os
3: pois
0: dias.
3: Pois eu sei, vê-se bem que vocês trabalham com muito amor, vê-se muito bem.
0: Muito obrigado por essas palavras. Epá, já não preciso mais nada, vamos fechar o programa. Estou a brincar, não, ainda voltamos. Ludovina, muito obrigado mais uma vez pelas palavras, pela sua companhia. E já agora, um abraço para o seu padre Luís. E agradecer obrigado. Também todas as coisas boas que ele tem feito. Que ele tem feito por nós, está sempre a ajudar, sempre a ajudar.
3: Ele é muito trabalhador, é muito lutador, sim.
0: É, senhora,
3: ele nasceu para o que está a fazer. Ele nasceu para isso que está a fazer. É como os senhores que se vê que estão a fazer as coisas com amor.
0: Muito
3: ele
0: obrigado.
3: Também, tudo o que faz é com amor.
0: Muito obrigado, senhora, mais uma vez.
3: Um beijinho para
0: um
3: vós.
0: Um beijinho. Sim. E até breve.
3: Um beijo.
0: Pá, que eu assim fico quase sem palavras para agradecer. Mas sim, é verdade, é por todos os nossos ouvintes que nós trabalhamos todos os dias, ainda que com as dificuldades que a vida nos oferece, não é? Todos os dias fazemos este trabalho por si e para si. Pronto, então olha, vamos lá. Para ouvirmos no programa desta manhã de Rádio Regional de Arouca, Nossa Senhora é Marco Paulo, que sobe agora ao palco da Regional, na rádio que todos nós, cada vez mais, gostamos de ouvir. Está no ar até às 11 da manhã. Ligar para dedicar. Bom dia.

0: agora até às 11 horas da manhã. Ficamos ainda cá em Ligar para Dedicar. Bom dia!
1: Olá, muito bom dia, António Noites.
0: Ai, bom dia!
1: Não é António, é Tony Noites. Tony Noites é mais bonito, não é?
0: Tony Noites é o meu pai.
1: Ah, mas sim, você não é também Tony Noites?
0: Sou, sim, senhor.
1: Então, pronto,
0: sim,
1: senhor.
0: Mas como sou mais novo, mais pequeno, é o Tony. Senhor, é para nós, é para nós. Ora então,
1: é o seu menino.
0: É, exatamente. Para quem vai esse beijinho?
1: Olha, vai ser já para si, para a sua menina, para a menina do Adelino Pinho e para ele também. E agora também vai ser para aquela Aratinha, vizinha de Campo Longo, a outra senhora, como é que ela chama? A Almeida da França, que está em França, está aqui. E vai ser também para a menina legal e mais uma vez para si. Você é um querido, até sempre, se o nosso senhor quiser, está bem?
0: Um beijinho para você, muito obrigado!
1: Muito obrigada,
0: E até breve, está bom?
1: Oi.
0: Tchau, até logo. E assim seguimos. Bom dia!
2: Bom dia também!
0: Bom dia, Zé Sapateiro! É isso? Alô, Zé? É Zé Tinho?
2: Bom dia!
0: Ah, agora está o Zé Sapateiro, é isso? Zé!
2: Estou.
0: Oh, homem, estamos a falar consigo, você não quer responder?
2: Então vai já, para a minha família. Família Melo em Lourosa, Ricardo Marco Canaveses, Dona Miquelina em Gondomar, Manuel Joeiros em Penafiel, Adão em Penafiel e Manuela da Machete. Um bom dia para si, um abraço, até amanhã e obrigado.
0: Obrigado e até à próxima.
2: Obrigado.
0: Vamos lá em frente, tem a hora certa ainda de dedicatórias e mensagens para partilhar com os melhores ouvintes do mundo aqui na rádio que todos nós gostamos de ouvir. Bom dia, Tony, aquele abraço amigo para todos, também para ti um feliz aniversário para o teu pai, uma boa semana, boa segunda-feira de trabalho para todos e até amanhã. E esta mensagem vem lá do amigo Marcelão, diretamente de Alvarenga para o mundo. Obrigado aí ao amigo Marcelão, um grande abraço lá para o Nuno, chefe Silva, chefe Tininha, a outra Tininha e a Silinha. E depois, já agora, um abraço lá para o amigo Zé Roldão Mano. E um bom dia, boa semana para essa família fantástica. Venha daí até às 11 horas da manhã. Daqui a pouco vamos nós regressar para terminar esta emissão interativa da sua manhã de rádio no programa do Ligar para Dedicar. Vem na música, num sucesso aqui na Rádio Regional de Arouca 103.2 e em Rádio Regional de Arouca.

0: Caso marcado na Rádio Regional de Arouca. Estamos a chegar ao fim do programa de hoje. Vamos lá. Últimas mensagens, últimas dedicatórias do programa desta sessão de segunda-feira. E de volta, bom dia!
1: Bom dia, amigo locutor Tony!
0: Bom dia, amigo ouvinte Silvio Leite, São João da Madeira!
1: É ele mesmo!
0: Tá bom, amigo?
1: Tá, e pronto.
0: Graças a Deus, tudo numa boa. Tudo numa boa.
1: Então,
0: vamos lá mandar um abraço e um beijinho para quem, amigo?
1: É para o costume, para a minha esposa Isabel Marques, que ela está a ouvir, vai para o Zé Caneta, esposa Rosa, vai para o Chico das Costas da Sejonense, um grande abraço, vai para a Maria dos Sapos das Fonteirinhas, as melhores, e vai para o meu amigo Agostinho Cidense também, Santa Maria da Feira, um grande abraço. E para o nosso amigo Alvino Ferreira, também um abraço. E para ti, até amanhã, se Deus quiser, Tony. Tá
0: feitinho, um abraço, amigo. Até à próxima. Tchau, Silvio. Ora, mais, bom dia.
2: Olá, bom dia.
0: Bom dia, olha a menina Mafaldinha da Granja. Tudo bom, minha querida?
2: Tudo.
0: Impecável, é o que é preciso. Então, venha lá, esse beijinho vai para quem?
2: Ora bem, como não podia deixar de ser, é para o nosso querido Tony, como diz a nossa Almerinda, porque eu estou a ficar com os ciúmes da Almerinda, que ela é meu amor, meu amor, meu amor.
0: Não precisa, tem amor para todos, calma, Mafalda.
2: É verdade. Então, eu estou a brincar, claro.
0: A gente sabe.
2: Um grande beijinho para o Tony, para a sua quininha, toda a sua família, mas hoje é muito especial para o seu querido papá. Está de parabéns, que esteja feliz e com muita saúde. Alguma, porque
0: é o que der, então, não é? É o que der.
2: Mas pronto, olha, um dia de cada vez. Então, os parabéns para o seu papá, os parabéns também para. Eu não sei quem está mais de parabéns, porque eu sinceramente não.
0: O irmão do Zé Pacheco Lousada, mais não sei quem.
2: Eu teve muitos parabéns estes dias, foi os parabéns de matrimónio. Foi
0: é um homem que gosta, ele gosta muito de açúcar, é o que é.
2: A Lua da Prata da Filha, um grande beijinho para esta família que eu sei que são pessoas maravilhosas. E depois vai então para todos os ouvintes sem exceção. As melhoras para todos os doentinhos e muito, muito obrigada por me ter atendido, está bem?
0: É sempre um gosto tê-la connosco. Um beijinho para a Mafalda, um beijinho para as meninas e um abraço para o Alberto. E tudo de bom para a Famelga. Está bom, hein?
2: Sim, retribuímos todos igual. Obrigada.
0: Obrigado, minha querida. Beijoquinha. Até à próxima. Estamos mesmo no fim da nossa emissão interativa de hoje. Bom dia, grande Tony, sou o Miguel de Canelas e quero deixar um abraço aos Zé Raminhos, Adriano Careca, o Rui Estrela e o Sá Pinto, Vitor Preto e Nuno Ramadas e para todos vocês aí de rádio, com um tchau e adeus e um abraço. Obrigado aqui para o amigo Miguel. Bom dia!
3: Bom dia!
0: Quem fala?
3: Maria de Conceição de Pardilhó.
0: E a dedicatória?
3: Para a minha filha Gabriela, para o José António, para a minha mãe, para o companheiro, para a Mila da Mortosa e para o marido. E para você, um bom trabalho.
0: Está feitinho, obrigado. Tchau, até à próxima. Bom dia, Tony. Quero desejar um bom dia de trabalho para todos os ouvintes desta grande rádio, toda a minha família, em especial filhota, esposa, e hoje com um abraço para o teu pai. Feliz aniversário. Um abraço vai daqui, direitinho a Santa Maria da Feira, para o meu Carlos Silva. Um obrigado. Bom dia de segunda-feira. E é para terminar o programa interativo de hoje do Ligar para Dedicar. Primeiro, termino assim. Muito obrigado pela sua companhia, a participação e dizer que voltamos amanhã, como habitualmente, neste mesmo horário, entre as 9 e as 11. Vamos lá para a última da manhã. Bom dia!
3: Bom dia, jovens!
0: Ai, que ela bela!
3: Foi mesmo na hora! Olha,
0: ora, em primeiro lugar, calma aí, respira um bocadinho. Pronto. É de Rila de Gião.
3: Sim, é para o meu marido, para os meus filhos, para ti, para a tua esposa, para a minha cunhada Emília, para a dona Almarinda, é tudo depois. Muito bom dia.
0: Um beijinho a vocês, tchau e adeus, saudinha de boa. Tá bom, né?
3: Tchau.
0: Pronto, Nilo. Até à próxima.
3: Até à próxima.
0: Ok. Ponto final no programa desta manhã do Ligar para Dedicar. Vamos ficar por aqui com a promessa de voltar amanhã, neste mesmo horário, depois das notícias das 9 e até às 11. Fechamos, como habitualmente, a cantar parabéns aos aniversariantes de hoje. Um dia repleto de coisas boas e felicidades. Muitos e longos anos de vida são os votos de toda a equipa das manhãs da rádio. Que me perdoem todos os outros, mas hoje o meu feliz aniversário vai direitinho para o senhor meu pai, para o senhor António Noites. Parabéns pelo mais um aniversário. Depois das 11 voltamos. Fica no ar a última hora das manhãs da regional. Aos de aniversário terminamos o programa assim, a cantar como habitualmente. Parabéns a você.

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1: Aquele que começou no sábado em Torre de Moncorvo e já está em fase de resolução, o incêndio de boticas no distrito de Vila Real. Começa hoje na Mongólia a COP17. 2 anos depois da última cimeira, tenta-se novamente um quadro global contra a desertificação. Portugal tem o próprio plano de combate à desertificação, mas está há 2 anos para ser revisto.
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1: Está em fase de resolução o incêndio de boticas, distrito de Vila Real. O fogo começou durante a madrugada em Ardãos. Agora os trabalhos são de rescaldo num terreno bastante difícil. É o que explica o comandante Joaquim Moreira, dos bombeiros da Póvoa de Varzim, que está a comandar as operações no terreno.
3: Neste momento está dominado. Há 2 pontos sensíveis que estão a ser trabalhados, reforçados, face à situação do relevo. Portanto, uma zona de pedra de bastante escarpa com uma parelha de alfas e um meio de asa rotativa, ou seja, 2 asas fixas e 1 ligeiro de asa rotativa, e temos previsão crescendo de ainda durante poucas horas, esteja totalmente concluído. Estamos sempre pendentes daquilo que pode ser as condições de vento, mas está a correr muito favorável.
4: Esses pontos sensíveis prendem-se com alguma povoação?
3: Não. Neste momento não há nenhuma povoação em risco, portanto está o incêndio deslocado das povoações. Tem a ver, acima de tudo, com a dificuldade de trabalho para os operacionais, portanto, zona de algum declive com escadas.
1: Ouvido pela jornalista Cláudia Martins, o comandante Joaquim Moreira contou ainda que se registou um ferido ligeiro, um bombeiro, já teve alta depois de ser assistido no hospital. As equipas permanecem no terreno neste incêndio em Ardãos, Conselho de Boticas, distrito de Vila Real, porque as temperaturas altas e o vento podem dificultar os trabalhos de rescaldo. É no norte do país que estão concentrados mais meios no combate aos fogos. O incêndio ativo de maior dimensão nesta altura é aquele que começou no sábado em Torre de Moncorvo, distrito de Bragança. Nesta altura mobiliza mais de 350 homens e mulheres, mais de 100 viaturas e ainda 6 meios aéreos. Começa hoje, na Mongólia, a COP17. É a 17ª sessão da Conferência das Partes, da Convenção das Nações Unidas para o Combate à Desertificação. 2 anos depois da última cimeira, tenta-se novamente um quadro global contra a desertificação, agora no país asiático. A cimeira, que arranca hoje, é dedicada à desertificação, que está relacionada com a degradação dos solos. Portugal tem o próprio plano de combate à desertificação, mas está há 2 anos para ser revisto, Gonçalo Costa Martins.
5: Pensado para 10 anos, o Programa de Ação Nacional de Combate à Desertificação ainda está de pé, garante Carlos Albuquerque, do Instituto da Conservação da Natureza e das Florestas.
6: É um prazo até 2024, mas ele não caduca, não deixa de ser vinculativo e de ter aplicabilidade.
5: Desvaloriza à espera de 2 anos.
6: Não é nenhum drama que ele não tenha sido publicado em 2024, a avaliação ambiental estratégica no final deste ano está pronta, mas vai com certeza integrar muito do que foi feito agora para outras linhas que concorrem para aqui.
5: A expectativa, diz, é incluir ideias de outras áreas ambientais e da própria COP17 da desertificação. Francisco Ferreira, da Associação Ambientalista Zero, pede que Portugal seja ambicioso. Quer ouvir novidades da Ministra do Ambiente sobre o programa, esperando que a revisão entre em vigor até ao final deste ano.
7: Nós tínhamos realmente esta capacidade de, em cada região, adequar as nossas condições para garantirmos uma maior resiliência neste combate à desertificação, que para nós deve ser uma verdadeira prioridade nacional.
5: Da cimeira, a Zero espera políticas coerentes, é necessário um acordo que ainda não foi alcançado.
7: Nós falhamos em 2024 o propósito de também ter este quadro global, aquilo que seria o Acordo de Paris para o combate à desertificação.
5: Discussões que tiveram resistências, sublinha Carlos Albuquerque.
6: A Europa, os Estados Unidos, enfim, digamos que o Norte, foram algo resistentes a esse quadro global, porque os mecanismos financeiros eram talvez demasiado impositivos para nós, do lado da União Europeia. Os mecanismos financeiros têm que ser um bocadinho mais lúcidos e perceber que os países que sofrem com a desertificação também têm que fazer um esforço muito grande.
5: Estima-se que a degradação do solo já afeta 40% das terras do mundo.
1: Há 2 anos, na Arábia Saudita, não houve acordo sobre soluções a nível global para a seca, um tema que volta a ser debatido a partir de hoje, até 28 de agosto, na capital da Mongólia. O gabinete da Ministra do Ambiente e Energia confirmou à Antena 1 que Maria da Graça Carvalho apenas deverá estar na conferência a partir do fim de semana que vem, entre os dias 22 e 26 de agosto, para reuniões de alto nível. Até lá, Portugal é representado pelo Instituto da Conservação da Natureza e das Florestas e pela Agência para o Clima. Com o início das férias, para muitos portugueses, nesta segunda quinzena de agosto, é uma altura fértil em lesões na coluna por causa dos acidentes de mergulho. Um salto mal pensado pode trazer lesões para toda a vida. Ouvido pelo jornalista Gonçalo Costa Martins, Ricardo Rodrigues Pinto, da direção da Sociedade Portuguesa de Patologia da Coluna Vertebral, diz que é no verão que existem mais casos e alerta que os sintomas demoram pouco a serem sentidos.
8: Estas lesões podem provocar uma lesão imediata.
9: E é neste mês de agosto que costumam notar mais essas lesões?
8: Sim, sem dúvida. É nos meses de verão que nós notamos mais essas lesões. É também nestas alturas que nós tratamos mais este tipo de lesões. E elas podem ser, os sintomas podem ser muito simples, podem começar por uma dor no pescoço, uma dor nas costas, ou até começar a ter sintomas relacionados com as alterações neurológicas. Vão desde as mais simples, que podem ser formigueiros, alterações da sensibilidade nos braços ou nas pernas, até às mais graves, paralisias completas, paraplegias, tetraplegias, ou até a morte, uma vez que também é a medula que nos permite controlar a nossa respiração.
1: Consequências dos mergulhos mal calculados. A última estimativa da Sociedade Portuguesa de Patologia da Coluna Vertebral aponta que cerca de 100 portugueses por ano sofram lesões na coluna vertebral associadas a acidentes de mergulho. O Ministério Público acusou o presidente da Câmara Municipal de Albufeira, Rui Cristina, de discriminação e incitamento ao ódio e à violência. Em causa estão declarações feitas numa Assembleia Municipal. Uma nota publicada no portal da Procuradoria-Geral de Évora, o Procuradoria-Geral Regional de Évora, assim é que é, refere que os factos aconteceram durante a Assembleia Municipal realizada a 26 de novembro do ano passado, quando estava em discussão um tema relacionado com habitação e terrenos municipais em Albufeira. Rui Cristina, que tinha sido eleito no mês anterior, de outubro, presidente da Câmara de Albufeira pelo Partido Chega,

0: por de instrução, o processo segue para julgamento. O presidente do enclave de Ceuta dá um mês ao governo de Madrid para resolver a situação dos imigrantes que ainda permanecem na cidade autónoma depois da entrada irregular de 70 mil migrantes num só dia. Depois disso, o autarca admite mesmo recorrer à justiça. O governante de Ceuta critica a passividade do governo liderado por Pedro Sánchez. São críticas à resposta do governo espanhol à crise dos migrantes. Nos dias 30 e 31 de julho, mais de 70 mil migrantes entraram na cidade. Este fim de semana temeu-se uma situação semelhante. Centenas de migrantes tentaram chegar ao enclave por terra e por mar, mas foram detidos pelas forças de segurança de Marrocos. Terminado o prazo de 60 dias de negociações de um acordo de paz final com o Irão, o enviado dos Estados Unidos e genro de Donald Trump, Jared Kushner, tem hoje um encontro marcado com o primeiro-ministro israelita, Benjamin Netanyahu, em Israel, depois de ontem ter estado com os líderes do movimento palestiniano Hamas no Egito. O coordenador da licenciatura em Ciência Política e Relações Internacionais da Universidade Católica Orlando Samões afirma que foram 2 meses de muitos anúncios, mas de pouca concretização.
1: 2 meses, mas em que nós sabíamos desde o início que o processo estava um pouco inquinado, não é? Não houve uma grande esperança em relação a este memorando de entendimento, que ainda assim teve de facto algum entendimento, ou seja, permitiu racionalizar um bocadinho uma situação que já se sabe que é sempre muito difícil com o Irão, obrigá-lo a assinar um documento no qual, enfim, a leitura permitia que o Irão fosse fazendo mesmo as coisas um bocadinho à sua maneira, porque parecia que o memorando foi escrito mais no intuito de o servir, mas ainda assim permitiu a Trump declarar assim uma espécie de vitória, ganhar algum tempo, que aqui era importante, e acima de tudo, toda a gente reparou na altura, era ao marcar as fases da negociação, não é? Dar assim a sensação de que se podia atrasar o diálogo das questões mais difíceis, nomeadamente do nuclear, mas permitir para já abrir o estreito. Ora, os Estados Unidos olham para o Irão como a entidade que aceita abrir Hormuz, mas depois os navios são atacados. Parece que Netanyahu não vai querer ouvir assim tantas insistências de Trump neste aliviar de pressão, mas também se pode compreender, porque também não nota nem do Hezbollah nem do Hamas qualquer iniciativa de maior possibilidade de desarmarem ou de gradualmente reduzirem a sua força.
0: Foi a 18 de junho que começou o prazo de 60 dias de negociações de um acordo de paz final com o Irão. O italiano Marco Guida é o árbitro do jogo de quinta-feira que vem entre Benfica e Aros. É um jogo da primeira mão do play-off de acesso à Liga Europa de Futebol. O jogo com os dinamarqueses vai acontecer no Estádio da Luz às 8 da noite e vai ser então arbitrado por Marco Guida. Já na Liga Conferência, a UEFA indicou o nome do árbitro maltês Ismael Barbara para arbitrar a recepção do Sporting de Braga ao Austria Viena. Vai ser também às 8 da noite na quinta-feira, na primeira mão do play-off da Liga Conferência.
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meu amigo, música de Luís Gomes. Está no ar, programa das manhãs da rádio. Segunda-feira, 17 de agosto, até bem pertinho do meio-dia, como habitualmente juntamos por aqui, na última hora das manhãs da Regional, do melhor da música portuguesa e de expressão portuguesa. E que bem, começamos. Primeiro, Cláudia Joana, com a paixão, ainda a Marilia, o que era brincadeira. E este tema do Luís Gomes, que juntou ainda lá no meio, Filipe Delgado e só pensa a acabar. É por aqui até às 12, até ao meio-dia, temos mais meia hora do melhor da música na rádio. E agora, não vás embora, Banda Cristal a subir ao nosso palco.

Benvenuti Simone Mendes neste Manda um Oi aqui para mim. Ora, agora são 17 os minutos que nos param do meio-dia, final do nosso programa de hoje das manhãs da Original. Segunda-feira, 17 de agosto, atrás trouxemos também com música de Carla Blonde e com Portugal em Festa, e pela abertura o Ruben Rodrigues com Quem Não Arrisca, Não Petisca. Mulher em Mim, que clássico este! É de Roberto Miranda no palco das manhãs de rádio.

0: Dom Ambrósio que ele traz. É a música do Eduardo Santana a encostar-nos ao fim do programa de hoje.
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0: Pois é, não dá para desligar, mas dá para encostar ao fim desta sessão. Primeiro, vamos lá terminar o programa a saber que ouvimos aí Roberta Miranda, A Mulher em Mim, e no meio Eu Te Amo com a Suzy. Despedidas assim, quando estamos juntos, começamos com o Cássio e até à hora certa, Mike e Rodrigo com o Bebe e Beijo e Trai. Depois do meio-dia, trazemos notícias do País e o Mundo com o simultâneo da RDP Antena 1, depois o essencial da informação regional, meio e meio, Jornal do Desporto, à uma da tarde, mais um Alma Lusitana, Adelino Pinho de regresso no comando da emissão da rádio com uma hora de música da palavra e do fado português. Nós voltamos depois do meio-dia, até já.

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2: Agora, três frentes ativas. Duas pessoas morreram, quatro ficaram feridas, uma delas em estado grave. Foi numa colisão frontal entre dois carros que aconteceu esta manhã no IC5 em Vila Flor. A Ordem dos Médicos saúda o adiamento do novo Sistema Nacional de Acesso à Consulta e Cirurgia.
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2: Já passou para o Conselho de Viana do Castelo o incêndio que começou ontem em Ponto de Lima. O fogo tem agora três frentes ativas. O comandante dos bombeiros sapadores de Viana do Castelo, Ricardo Fernandes, disse há pouco à agência Lusa que não há casas em perigo e que as chamas atingem só perímetro florestal. A página da Proteção Civil na internet indica que este fogo mobiliza mais de 170 homens e mulheres apoiados por dois meios aéreos. Já está também, noutro caso, em fase de resolução, incêndio de boticas no distrito de Vila Real. O fogo começou durante a madrugada em Ardãos. Agora os trabalhos estão de rescaldo num terreno bastante difícil. O comandante Joaquim Moreira, dos bombeiros da Póvoa de Varzim, que está a comandar as operações no terreno, fez há uma hora um ponto de situação à jornalista Cláudia Martins.
4: Neste momento está dominado. Há dois pontos sensíveis que estão a ser trabalhados, reforçados, face à situação do relevo. Portanto, uma zona de pedra de bastante escarpa com uma parelha de alfas e um meio de asa rotativa, ou seja, dois de asa fixa e um ligeiro de asa rotativa. E temos previsão crescendo de ainda durante poucas horas esteja totalmente concluído. Estamos sempre pendentes daquilo que pode ser as condições de vento, mas está a correr muito favorável.
5: Esses pontos sensíveis prendem-se com alguma povoação?
4: Não. Neste momento não há nenhuma povoação em risco, portanto está o incêndio deslocado das povoações. Tem a ver, acima de tudo, com a dificuldade de trabalho para os operacionais. Portanto, zona de algum declive com os escarpos.
2: Aqui o comandante Joaquim Moreira, ouvido pela jornalista Cláudia Martins, diz que as equipas permanecem no terreno neste incêndio, em Ardãos, Conselho de Boticas. As temperaturas altas e o vento podem dificultar os trabalhos de rescaldo. Olhando para o mapa de incêndios, um incêndio ativo de maior dimensão continua a ser aquele que começou no sábado em Torre de Moncorvo, no distrito de Bragança. De acordo com a página da Proteção Civil na internet, mobiliza mais de 350 homens e mulheres apoiados por seis meios aéreos. Uma colisão entre dois veículos ligeiros causou a morte de duas pessoas no IC5 em Vila Flor. Ainda a registar um ferido grave e três ligeiros neste acidente que aconteceu no concelho do distrito de Bragança esta manhã. O IC5 está cortado nos dois sentidos e não há previsão de reabertura. São informações confirmadas à Antena 1 pelo Comando Subregional de Proteção Civil de Trás-os-Montes. Há 21 operacionais envolvidos nos trabalhos, 8 veículos e um meio aéreo. A Ordem dos Médicos saúda o adiamento do novo Sistema Nacional de Acesso à Consulta e Cirurgia. Já tinha criticado erros e omissões e alertado que podia prejudicar a prioridade clínica dos utentes. Ouvido agora pela Antena 1, o bastonário da Ordem dos Médicos, Carlos Cortes, diz que é positivo que o novo sistema de gestão de listas de espera não tenha arrancado mal.
6: Porque, de facto, não estava preparado. O próprio sistema informático que dá suporte a esta nova plataforma ainda não está preparado. Não havia nenhum manual de utilização, não havia formação e, sobretudo, digamos, a listagem dos códigos, dos atos médicos, cirúrgicos que têm que ser realizados não estava conforme. Portanto, havia falhas, havia designações inexatas, o que poderia levar a que estas cirurgias adicionais, que são absolutamente fundamentais para a resposta do Serviço Nacional de Saúde, tivessem comprometidas. Portanto, a Ordem dos Médicos saúda este adiamento.
2: O bastonário da Ordem dos Médicos diz que não se sabe qual a nova data para arrancar o novo sistema de gestão de listas de espera, mas lembra que deve ser com brevidade, porque há muitos doentes à espera.
6: Queremos que o SNS continue a responder, e continue a responder sobretudo numa área em que nós temos neste momento 200 mil doentes à espera de cirurgia, uma parte deles que já ultrapassou o tempo máximo de resposta garantida, e tudo isso tem que ser corrigido. Nós já tivemos a notícia que este ano, no início do ano, nos primeiros 5 meses, houve muito menos cirurgias, menos 20 mil, do que no período homólogo do ano passado. Tudo indica que essa descida vai continuar, e isso é um mau sinal para os doentes que estão à espera de cirurgias absolutamente imprescindíveis, de forma que quanto mais rapidamente o SINAC arrancar, e arrancar bem, melhor para os doentes e melhor para as OLS, para os hospitais que necessitam dar estas respostas.
2: O Ministério da Saúde sublinhou este fim de semana em comunicado que o Sistema Nacional de Acesso à Consulta e Cirurgia está em fase de expansão e de testes para assegurar a maturidade necessária à entrada em produção. A Associação Nacional de Sargentos está contra a criação de uma bolsa de reservistas voluntários. Nesta altura, considera que há outras prioridades. Os oficiais das Forças Armadas também colocam reservas por considerarem que a medida constitui um precedente grave e perigoso, que abre a porta a uma desregulação sem precedentes do serviço militar na reserva. Esta proposta do Chega, já aprovada na Generalidade na Assembleia da República, está a merecer críticas dos militares. Arlinda Brandão.
7: O presidente da Associação Nacional de Sargentos, João Mata, não vê necessidade, nesta altura, em criar uma reserva voluntária das Forças Armadas.
8: Há problemas de fundo que devem ser tratados como prioritários, antes de se avançar para outras posições que, na nossa opinião, serão supérfluas se não se tratarem dos problemas de raiz.
7: E defende que não vai ser uma solução para as dificuldades que existem agora.
8: Não consideramos que seja a criação de uma bolsa de voluntários que venha resolver os problemas de recrutamento e, essencialmente, de retenção que as Forças Armadas vivem neste momento.
7: Em causa está a criação de um corpo de cidadãos com formação militar que se disponibiliza voluntariamente para ser convocado em situações de necessidade operacional, de emergência ou de catástrofe. E a Associação Nacional de Sargentos questiona essa necessidade agora, quando existem outras alternativas.
8: Todo cidadão entre os 18 e os 35 anos tem obrigações militares para com a nação, e a convocação desses cidadãos está prevista em lei. Portanto, temos a Lei de Defesa Nacional e temos a Lei do Serviço Militar que fazem precisamente, prevêem esse tipo de situações.
7: Também para a Associação dos Oficiais das Forças Armadas, a proposta apresentada já se encontra parcialmente nas leis atuais, e as soluções avançadas constituem um precedente grave e perigoso porque abrem a porta a uma desregulação do serviço militar na reserva. É o que se pode ler num parecer enviado ao Parlamento.
2: Críticas dos militares à criação de uma bolsa de reservistas voluntários. O Ministério Público acusou o presidente da Câmara Municipal de Albufeira, Rui Cristina, de discriminação e incitamento ao ódio e à violência. Em causa estão declarações feitas numa Assembleia Municipal. Uma nota publicada no portal da Procuradoria-Geral Regional de Évora refere que os factos aconteceram durante a Assembleia Municipal, realizada a 26 de novembro do ano passado, quando estava em discussão um tema relacionado com habitação e terrenos municipais em Albufeira. Rui Cristina, que tinha sido eleito no mês de outubro presidente da Câmara de Albufeira pelo Partido Chega, disse nessa altura, em novembro, segundo o Ministério Público,

0: reunião de Câmara. O Chega diz querer saber quantas casas públicas estão vazias e quanto dinheiro público está por cobrar em rendas não pagas. O Chega revela que está a pedir às câmaras municipais informação detalhada sobre o património habitacional. Em comunicado, o grupo parlamentar do partido diz querer conhecer, conselho a conselho, o número de casas ocupadas e vazias, o valor médio das rendas e a dívida acumulada. São números que, considera o Chega, assumem uma particular relevância numa altura em que comprar ou arrendar casa se tornou incomportável para muitos, com o partido de André Ventura a defender que o património habitacional dos municípios deve estar sujeito a critérios exigentes de transparência, rigor e responsabilidade. A vindima no Douro não deve ser excepcional este ano, é o que defende o presidente da Associação das Empresas de Vinho do Porto. António Saraiva faz a comparação com os dados do ano passado e por isso chega a uma estimativa diferente do Instituto do Vinho e da Vinha, que aponta este ano para um aumento de 25% na região do Douro. Cláudia Aguiar Rodrigues.
1: No Douro, a vindima deste ano deve atingir valores que o presidente da Associação de Empresas de Vinho do Porto considera serem normais. António Saraiva diz que é preciso fazer a comparação com os dados do ano passado, que não foi um bom ano para a vindima.
2: Que ano passado houve uma quebra de cerca de 30%. Portanto, quando há uma quebra, um ano, uma quebra de 30%. É que este ano vai haver um crescimento, mas mesmo assim, esse crescimento não chega ao nível de uma vindima perfeitamente normal, ou um bocadinho melhor, no Douro.
1: Embora as condições climáticas sejam mais favoráveis à produção este ano, António Saraiva mostra-se preocupado com os valores do consumo.
2: O consumo continua a retrair. Nós este inverno tivemos um inverno muito bom em termos de reposição de lençóis freáticos, foi um ano em que choveu bastante. E, portanto, é muito bom porque a própria planta, nesta altura, muitas delas, as folhas já estavam secas, pois continua ainda a ter folhas verdes e, portanto, acaba por proteger o próprio fruto, a própria uva, contra a desidratação e até evitar queimas.
1: O presidente da Associação das Empresas de Vinho do Porto considera que, por isso, este não será um ano excepcional no que toca à produção de vinho no Douro.
2: Será uma vindima não propriamente uma vindima excepcional em termos de quantidades, mas será uma vindima, digamos, quantidades mais ou menos normais.
1: Em algumas regiões, o calor intenso antecipou a vindima. Já nas regiões mais quentes, como o Tejo e o Alentejo, a colheita começou nas últimas semanas de julho.
0: O Instituto do Vinho e da Vinha espera um aumento da produção de vinho em comparação com a campanha do ano passado, mas os empresários lembram que o ano passado não tinha sido muito positivo. Cerca de 100 portugueses por ano sofrem lesões na coluna vertebral associadas a acidentes de mergulho. A estimativa é da Sociedade Portuguesa de Patologia da Coluna Vertebral. É nesta altura de férias que há mais casos. Basta um salto mal calculado, um acidente de mergulho para mudar a vida. Ricardo Rodrigues Pinto, da Direção da Sociedade Portuguesa de Patologia da Coluna Vertebral, alerta para os casos de jovens que saltam de pontes e de locais elevados e com isso sofrem lesões e deixa ainda conselhos para quem assista a acidentes de mergulho após saltos para a água.
3: Quando alguém presencia um traumatismo destes, que encare sempre, mesmo uma coisa que pareça ser menos grave, como uma lesão potencialmente grave. Isto significa que não se deve mexer na pessoa que teve o traumatismo, dentro do possível evitar colocá-la sentada ou de pé, a não ser que seja importante tirá-la da água, mas caso contrário, se a pessoa conseguir respirar, se a pessoa estiver bem, evitar mobilizar o pescoço, evitar levantá-la, chamar naturalmente imediatamente o 112 e se cumprir as regras que lhe são dadas pelo 112. Isto porque, por vezes, estas lesões não são tão graves inicialmente, mas a gravidade delas acontece depois, quando a coluna, como fica instável, como tem mais mobilidade do que deveria ter, acaba por lesar a medula nas movimentações que acontecem a seguir.
0: Conselhos da Sociedade Portuguesa de Patologia da Coluna Vertebral. O presidente do enclave de Ceuta dá um mês ao governo de Madrid para resolver a situação dos migrantes que ainda permanecem na cidade autónoma, isto depois da entrada irregular de 70 mil pessoas num só dia. O autarca de Ceuta admite depois recorrer à justiça. O governante de Ceuta, Juan Jesús Vivas, critica a passividade do governo central de Espanha.
4: Creemos que o governo conta com meios e capacidades suficientes para, se se quer...
5: Queremos que o governo conte com os meios e a capacidade suficientes para que Ceuta volte à normalidade. Queremos esses meios no prazo máximo de 30 dias. Queremos meios suficientes para fazer cumprir a lei e mandar de volta para Marrocos todos os adultos que entraram ilegalmente em Ceuta.

0: Ceuta a 30 e 31 de julho. Vamos correr a todas as instâncias do Estado. Temos a obrigação de fazê-lo, aos tribunais, ao Poder Judicial, porque não vamos render-nos.
1: Ao Poder Judicial, porque não nos vamos a render.
2: Nos dias 30 e 31 de julho, mais de 70 mil migrantes entraram em Ceuta. Este fim de semana, centenas de migrantes tentaram também chegar ao enclave por terra e por mar, mas foram detidos pelas forças de segurança de Marrocos. De saída, digo que as petrolíferas continuam a ganhar com o conflito no Médio Oriente. As seis grandes petrolíferas que operam na União Europeia mais do que duplicaram os lucros na região no segundo trimestre do ano em comparação com o mesmo período do ano passado. As petrolíferas são a BP, Shell, Eni, Orlem, Repsol e OMV. Estas são conclusões de um estudo realizado pela Organização Não-Governamental Transportes e Ambiente. De acordo com esta análise, o lucro extraordinário atribuído à União Europeia saltou de 1.600 milhões para 5.900 milhões de euros.
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1: Bem-vindos a estas as notícias que marcam a edição de segunda-feira, 17 de agosto do ano 2026. Sejam todos bem-vindos. A Autoridade Nacional de Segurança Rodoviária, GNR e a PSP avançam amanhã com mais uma operação de fiscalização, desta vez dedicada à condução sob o efeito de álcool. A iniciativa decorre até 24 de agosto e tem como lema Taxa Zero ao Volante. Esta é a oitava campanha do Plano Nacional de Fiscalização para 2026. Os dados revelam que no ano passado quase 30% das vítimas mortais autopsiadas apresentavam uma taxa no álcool de sangue acima do limite legal, já a maioria registava valores considerados crimes. A operação junta ações de sensibilização por parte da Autoridade Nacional de Segurança Rodoviária e operações de fiscalização nas estradas que ficarão a cargo quer da GNR, quer da PSP. O objetivo é o de combater um dos principais fatores de risco nas estradas. No ano passado, realizaram-se mais de 2 milhões de testes de alcoolemia em Portugal durante as operações STOP. Está a decorrer até 14 de setembro o período para consulta pública da proposta de revisão e alteração do regulamento da Biblioteca Municipal de Iroca. Os interessados podem consultar o documento na própria biblioteca nos dias úteis durante o horário normal de funcionamento, das 9 ao meio-dia e 30, das 14 às 17h30. A proposta está também disponível a partir do portal do município, ncm-oca.pt. As sugestões devem ser apresentadas por escrito à Presidente da Câmara e entregues na Praça do Município, pessoalmente, enviada via correio postal para a Praça do Município 4540-001 Oroca ou via e-mail para geral@cm-oroca.pt. O período de participação pública pretende permitir aos cidadãos que apresentem os contributos relativos à proposta antes ainda da sua aprovação definitiva. A Vila de Maciena de Cambra é palco para receber a 29 de agosto o Festival Internacional de Folclore Terras de Cambra, também conhecido pelo Folk Cambra. Promovido pelo grupo etnográfico Terras de Cambra, a iniciativa celebra a cultura tradicional com a participação de grupos nacionais e internacionais. O programa arranca às 18 horas na Casa do Povo Luís Bernardo de Almeida, com recepção aos grupos participantes, seguido do já tradicional jantar convívio às 19. Quando forem 21 horas, o palco principal recebe as atuações do grupo anfitrião, o Rancho Folclórico de Relva de Castro Daire, do Grupo Folclórico de Maiorca da Figueira da Foz e ainda do Conjunto Internacional Dança Ensemble Malik Szlask, vindo da Polónia. A noite encerra com a entrega tradicional de lembranças às comitivas participantes, encerrando assim a edição deste ano do Folk Câmara, que acontece a 29 de agosto numa organização do Grupo Etnográfico Terras de Câmara. Valdecâmara prepara-se também para encerrar a programação de verão com a edição 5 do Val Beer Fest. O evento acontece dias 28, 29 e 30 de agosto no centro da cidade e reúne cerveja artesanal, street food e música ao vivo num ambiente informal. A iniciativa conta com a presença de diversos mestres cervejeiros, além, claro, da oferta gastronómica e com os operadores estarem presentes ao longo dos 3 dias a levar o que melhor da gastronomia de rua se prepara, aliando, claro, com a cerveja artesanal. Val Beer Fest tem entrada livre e assume-se como um momento de grande dinamização e convívio, convidando moradores e visitantes a celebrar os últimos dias de agosto no concelho de Valdecâmara. O Rancho Folclórico de São Pedro de Canedo vai promover a 21 de agosto o 35º Festival Nacional de Folclore. O evento decorre a partir das 21 horas no Parque Nossa Senhora da Piedade e está integrado nas festas anuais do Conselho de Santa Maria da Feira. A iniciativa conta com a presença de ranchos vindos de várias regiões do país, de Cruz, Vila Nova de Famalicão, Cartacho e Ilha. O grupo anfitrião comemora este ano os 50 anos de existência e depois de ter sido fundado 2 de março de 1976. Com cerca de meio século, tem também 50 elementos, da sua maioritariamente jovens. O agrupamento destaca-se pela sua investigação das tradições locais e pelo percurso, que inclui atuações no estrangeiro e presenças em diversos programas de televisão. O Europarque é palco a 13 de setembro para uma gala lírica protagonizada pela soprano Olga Kulchivaska, acompanhada pela Orquestra Filarmónica Portuguesa. O espetáculo tem início às 5 da tarde e será no palco do Grande Auditório e integra a edição número 49 do FIM, o Festival Internacional de Música de Passos de Brandão. A artista ucraniana, que tem já passagem por palcos como a Ópera Nacional de Paris ou o Metropolitan de Nova Iorque. O programa conta com a direção do maestro Oswaldo Ferreira, que inclui áreas de ópera e obras de Richard Strauss ou de Igor Stravinsky. A iniciativa assinala ainda os 50 anos do CIRAC, os 10 anos da Orquestra Filarmónica Portuguesa. Com a proposta cultural, o espaço reafirma-se na programação, a prática e na atração de nomes internacionais para a região. E chegamos ao rescaldo do fim de semana desportivo. Vamos começar no escalão mais alto do futebol nacional, Primeira Liga, jornada 2 em desenvolvimento, a terminar logo mais. Já resultados finais: Sporting 3, Guimarães 2, Alverca 2, Estrela da Amadora 2, Académico 0, Santa Clara 1, Rio Ave 0, Porto 2, Nacional da Madeira 2, Estoril Praia 0, Arouca 4, Moreirense 0, o Famalicão 1, Marítimo 2 e logo mais, 20:15, Casa Pia, Benfica. De referir que o Braga Gil Vicente, inicialmente agendado para o dia de ontem, foi adiado devido ao quadro clínico da equipa do Sporting de Braga, um quadro que envolve diversos jogadores da equipa principal do Sporting de Braga com problemas gastrointestinais. O clube forçou a equipa bracarense, os arsenalistas, a pedir o adiamento desta partida. Quanto à classificação geral, primeiro lugar, Arouca, 6 pontos, Porto também 6, Marítimo também 6 pontos, com 4 pontos Nacional da Madeira e Santa Clara, e ainda Sporting, 3 pontos, Gil Vicente, Estrela da Amadora com 2, 1 ponto Benfica, Braga Académico, Famalicão, Estoril Praia, Moreirense e Alverca, ainda sem pontuar, Casa Pia, Vitória de Guimarães e ainda Rio Ave. Sendo que, recordo, as equipas do Casa Pia, Benfica, Famalicão e, aliás, Braga e Gil Vicente têm um jogo em atraso. Na próxima jornada arranca sábado 22 de agosto, 15:30, Marítimo Académico de Viseu. Às 18, Estoril Praia, Rio Ave, 20:30, Sporting Alverca. No domingo, 15:30, Vitória de Guimarães, Nacional da Madeira. Às 18, Santa Clara, Famalicão. E às 20:30, o Futebol Clube do Porto, Futebol Clube de Arouca. No domingo, 24 de agosto, Gil Vicente Casapia, a partir das 8:15 da noite. A 9 de setembro, Moreirense, Benfica, também às 8:15. E a 10 de setembro, também às 8:15, o Estrela da Amadora, Sporting de Braga. Fecha assim o calendário desta terceira jornada. Segunda Liga, jornada 2, resultados: Académica de Coimbra 1, Feirense 0, União de Leiria 1, Benfica B 2, Sporting B 1, Chaves 0, Torriense 2, Penafiel 2, Portimonense 2, Vizela 0, Amarante 0, Lusitânia de Lourosa 1, Leixões 1, Tondela 0, Porto B 1, Farense 3. Fecha hoje a jornada com o Felgueiras Aves. Na classificação geral, 6 pontos: Académico de Viseu, Lusitânia de Lourosa, Portimonense, Farense, Benfica B, Sporting B. 3 pontos: Leixões, Tondela, Vizela. 1 ponto: Felgueiras, Penafiel, Torriense e Feirense. Ainda sem pontuar: Aves, União de Leiria, Amarante, Porto B e Desportivo de Chaves, sendo que a equipa do Aves e do Felgueiras tem um jogo em atraso. A próxima jornada começa na sexta-feira, 18 horas, Benfica B, Portimonense, às 20h15, Tondela, Académica de Coimbra. Sábado, 11 da manhã, Leixões, União de Leiria, às 14h, o Vizela Amarante e às 18h, Lusitano e Lourosa Torriense. No domingo, 23, às 11 da manhã, Desportivo de Chaves, Aves e Penafiel, Sporting B, às 14 horas. E a 24, segunda-feira, 18 horas, Farense, Felgueiras e às 20h15, Feirense, Porto B. Já na Liga 3, Série A, resultados da segunda jornada: Guimarães B 2, Leça 0, Passos de Ferreira 0, Paredes 1, Vianense 2, Trofense 0, São João de Ver 1, Faf 3, Varzim 2, Marco 1. Na classificação geral, com 6 pontos, Paredes e Varzim, 4 pontos Faf e Vianense, 3 pontos para Marco e Guimarães B, 1 ponto para São João de Ver e Leça, ainda sem pontuar Passos de Ferreira e Trofense. Próxima jornada, sexta-feira, 20h30, Faf Guimarães B. Sábado, às 17h, Trofense São João de Ver. 20h30, Passos de Ferreira Varzim. A jornada fecha domingo, 11 da manhã, Paredes Leça. E às 5 da tarde, o Marco Vianense. As notícias ficam por aqui, estão de volta logo mais em atualização. Até lá, vou deixar votos de uma boa segunda-feira e uma excelente semana com a sintonia da Rádio Regional de Arouca.
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2: Bem-vindos a mais um Espaço Informativo da Câmara Municipal de Arouca. 5 famílias de Arouca vão ter acesso a uma nova habitação a partir desta quarta-feira, 19 de agosto, dia em que a Câmara Municipal vai inaugurar as obras de reconversão e construção de 5 habitações em Santa Maria do Monte, na freguesia de Santa Eulália. Na mesma ocasião, vão ser assinados os respectivos contratos de arrendamento acessível. O município de Arouca reconverteu a antiga escola primária de Santa Maria do Monte numa habitação T2 e no terreno contíguo construiu de raiz mais 4 habitações de tipologia T2, um investimento superior a 700 mil euros financiado pelo primeiro direito, Programa de Apoio ao Acesso à Habitação, no âmbito do PRR, Plano de Recuperação e Resiliência. As freguesias de Tropeço e de Arouca e Burgo recebem as duas últimas sessões de cinema ao ar livre deste verão. Na sexta-feira, 21 de agosto, pelas 21h30, será exibido Super Mario Galaxy, o filme, junto à Capela de Santa Bárbara, em Tropeço. No sábado, 22 de agosto, a sessão de cinema vai ter lugar na Praça Brandão de Vasconcelos, com a exibição, às 21h30, de Michael, o filme que acompanha o percurso de Michael Jackson. O acesso é gratuito, junta a família e os amigos e desfrute de duas agradáveis noites de cinema. Decorre até 14 de setembro o período de consulta pública para a recolha de sugestões em relação à proposta de regulamento da Biblioteca Municipal de Arouca. O documento pode ser consultado na Biblioteca Municipal todos os dias úteis, das 9 ao meio-dia 30 e das 14 às 17h30, ou no site do município em www.cm-arouca.pt. As sugestões devem ser dirigidas por escrito à Presidente da Câmara de Arouca, remetidas por via postal ou entregues na Praça do Município, 4540-001 Arouca, ou através de correio eletrónico para geral@cm-arouca.pt. A Praça Brandão de Vasconcelos recebe no sábado 28 de agosto, pelas 21h30, um concerto da jovem arouquense Daniela. Um convite para passar uma noite de verão ao som da voz doce de Daniela, num ambiente intimista e acolhedor. A entrada é livre. Os Passadiços do Paiva estão novamente nomeados para os World Travel Awards, considerados os Oscars do Turismo. Concorrem na categoria de Melhor Atração de Turismo de Europa e na categoria Melhor Atração de Turismo de Aventura de Europa. As votações estão abertas até 28 de agosto. Votem www.worldtravelawards.com.
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8: Está na hora do Jornal do Desporto. Títulos desta edição, Fernando Eurico.
9: Era o rei do mercado, agora anda aos restos. Neste jornal, Jaime Antunes e o momento do Benfica que fecha a jornada 2 com Casa Pia. Neste jornal, o arranque portista e a novela Rodrigo Mora, o plano B do Sporting se Luís Soares continuar com birra, primeiro troféu de carreira para João Pedro Sousa, Pedro Emanuel e Luís Castro em dificuldades no Brasileirão, as medalhas do atletismo e o brilharete de Jaime Faria em Cincinnati.
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9: Sem margem para errar, o Benfica fecha a jornada 2 em Rio Maior com o Casa Pia, que não perde com os encarnados há 3 jogos seguidos. O histórico recente deve deixar a equipa em alerta, mas diz na Antena 1, Jaime Antunes, os sócios não vão compreender outro resultado que não seja a vitória.
10: Quer dizer, os adeptos do Benfica não compreenderão outro resultado que não seja uma vitória do Benfica. Quanto a este calendário, bem, esse calendário, a culpa e a responsabilidade é exclusivamente do Benfica pela época desastrosa que fez o ano passado, com José Mourinho, não é? Quer dizer, aliás, Mourinho, pago a peso de ouro, deixou o Benfica nas pré-eliminatórias da Liga Europa, não é? Isto é uma questão que as pessoas devem refletir. Porquê pagar a peso de ouro a um treinador que deixou o Benfica no estado em que deixou?
9: Em entrevista a José Carlos Lopes, Jaime Antunes critica a incapacidade encarnada no mercado que dominava, mas agora, diz, anda aos restos.
10: Há 5 anos, quando o Rui Costa assumiu a presidência do Benfica, o Benfica era o líder do mercado. O Benfica intervinha no mercado com grande à vontade, porque tinha uma situação financeira altamente estabilizada que lhe permitia fazer isso. Naquela altura, os nossos rivais, o Sporting e o Porto, toda a gente dizia que estavam falidos. Inverteram os seus papéis, ou seja, o Sporting intervém no mercado como quer e lhe apetece. Não estou a valorizar se intervém bem ou mal, mas intervém, compra os jogadores que quer. O Porto tem feito uma estratégia de estabilidade e o Benfica anda aos restos no mercado.
9: O Benfica na compra mediano e a preço de craque tem nesta altura incapacidade para comprar um central, há instabilidade no plantel. E quanto a João Palhinha, Jaime Antunes acha que tem sido uma novela triste.
10: O Palhinha é um caso triste, é uma novela que se arrasta sem qualquer explicação. Não, parece que no mercado mundial não há mais nenhum 6 que não o Palhinha. E o Benfica estaria disponível para pagar o que tem e o que não tem para poder contar com aquele jogador. Eu tenho muitas reservas a esse tipo de estratégia. Acho que o Benfica devia estar no mercado à procura um 6 capaz, um 6 mais jovem, que se afirmasse no Benfica, e que essa devia ser a estratégia. Aliás, é a estratégia que o Rui Costa, de certa maneira, herdou, ir contratar jogadores jovens que o Benfica podia valorizar e promover no mercado, não é contratar jogadores em final de carreira. Isso é uma coisa que me parece pouco interessante do ponto de vista do Benfica.
9: Jaime Antunes, antes do Casa Pia Benfica, às 20h15, com a arbitragem de João Pinheiro, o primeiro depois do Mundial 2026, relato assegurado aqui na Antena 1 de João Santos Correia. O Porto para já fez o pleno, 2-2, 6 pontos que indiciam bom arranque, como aconteceu a época passada, e foi fundamental para a conquista do título. É essa a esperança de José Alberto Costa, antigo futebolista e sócio dos Dragões, quer que tudo se repita esta temporada.
11: Sim, espero que se confirme o que aconteceu ano passado. Agora, estamos no início, é sempre positivo começar muito bem, como foi o caso do Futebol Clube do Porto, principalmente em termos de resultados, porque em termos de exibição e de produção futebolística da equipa, é normal e natural que nenhuma delas, das equipas, esteja no máximo, está numa fase evolutiva. O Porto, talvez mais consolidado em função de menos alterações na sua equipa, eu direi titular ou na sua base, tem que continuar. Os indicadores são bons até agora, E acho que é para melhorar e que vai continuar a ser um forte candidato à renovação do título.
9: Até ao fecho de mercado, Francesco Farioli não vai ter sossego, sobretudo sobre possíveis saídas, e neste caso Rodrigo Mora é o nome que agita o clube há várias semanas pelo interesse da Roma. Costa acha que devia ficar para continuar a evolução no clube, mas se não for para jogar mais tempo, é melhor rodar noutro clube.
11: Pessoalmente gostaria que ele ficasse e que pudesse começar a ser mais utilizado e continuasse um processo de desenvolvimento dentro do clube. Para mim era a situação ideal, mas para isso tem que estar de acordo a direção, tem que estar de acordo o jogador e tem que estar de acordo o técnico, o treinador. Portanto, se houver uma uniformidade de opinião ou um acordo nesse sentido, tudo bem. Se não, o que eu gostaria como adepto é que o Rodrigo fosse emprestado na perspectiva de poder rodar, poder ser utilizado mais vezes durante a época e depois poder regressar ao clube.
9: Tem nome de medicamento, mas pode ser o remédio caso o Luís Soares saia do Sporting. Vipotnik, Zan Vipotnik, avançado do Swansea, é o plano B para uma possível saída do colombiano. De acordo com o jornal Record, os galeses pretendem 20 milhões de euros pelo internacional esloveno, que a época passada marcou 25 golos no competitivo Championship. Os assobios a Soares têm aumentado, sinais de insatisfação do jogador avançado colombiano. Mas há também interesse leonino em Zecri, de apenas 17 anos, e por isso com um valor de mercado mais baixo, na ordem dos 3 milhões e meio de euros. Zecri é titular do Mechelen do campeonato belga. São 6 as equipas 100% vitoriosas na segunda liga ao fim de duas jornadas. A Académica, que está de regresso ao futebol profissional, lidera pela diferença de golos, 5 marcados, 1 sofrido. Seguem-se Farense, Lourosa, Portimonense, Benfica B e Sporting B. Cá para baixo são 5 as equipas ainda sem pontos: Aves SAD, Amarante, União de Leiria, Chaves e Porto B. Esta tarde fecha-se a jornada 2 com o encontro Felgueiras-Aves a partir das 18 horas. O italiano Marco Guida é o árbitro do jogo de quinta-feira entre o Benfica e o Aros, da primeira mão do play-off de acesso à Liga Europa de Futebol no Estádio da Luz. Esta é a segunda vez na carreira que Guida arbitra um jogo do Benfica, depois de na última época ter estado na recepção ao Nice, na terceira pré-eliminatória de qualificação para a Liga dos Campeões. Na Liga Conferência, a UEFA indicou o nome do maltês Ismael Bárbara para arbitrar também quinta-feira a recepção do Braga ao Áustria de Viena na primeira mão do play-off da competição. Ismael Bárbara, de 33 anos, estreia-se a apitar uma equipa sénior portuguesa. Estreia a ganhar, João Pedro Sousa conquistou o primeiro troféu como técnico ao conduzir o Petro de Luanda à vitória sobre o Iliete de Benguela na Supertaça de Angola de futebol.
12: É um sentimento de muito orgulho, muita satisfação. É um jogo extremamente difícil, com um adversário muito complicado, mas felizmente as coisas acabaram por correr bem. E estamos todos muito contentes por entrar a ganhar o primeiro jogo, uma vitória e um título.
9: O Petro venceu por 1-0, golo de Ivan Cavaleiro, avançado que representou, entre outros, Benfica e Tondela. Marcou o único golo no estádio Vice António, em Uige, aos 16 minutos da primeira parte. Complica-se a vida de Luís Castro e Pedro Emanuel no Brasileirão. O Grêmio de Porto Alegre perdeu 3-0 no terreno do Atlético Minas Gerais, enquanto o Vasco da Gama também foi derrotado pelo mesmo resultado em casa, no São Januário, diante do Santos. O clube do Rio de Janeiro é penúltimo da tabela com 22 pontos. Pedro Emanuel pede calma aos adeptos nesta fase da época.
13: Nem ontem pensava que éramos a melhor equipa do mundo, nem hoje penso que somos a pior. Sabemos qual é o nosso caminho, sabemos que temos estes percalços duros, são muitos duros, não vou mentir. Estou com o sentimento que saiu daqui do estádio toda a nossa torcida, que acho que fizemos o suficiente, mas no final é demasiado penalizador este resultado. Mas é a realidade e temos que seguir em frente em relação a isso.
9: Luís Castro tem um Grêmio um pouquinho melhor, à jornada 22, 15º com 25 pontos. Está, no entanto, a 2 lugares da zona proibida, por isso distribui culpas.
14: Nem com a equipa inicial, nem com as alterações, a não ser aquele período da segunda parte, conseguimos atingir aquilo que queríamos. Culpa de todos nós, culpa da equipa técnica, culpa dos jogadores, culpa de todos aqueles que trabalhamos no dia-a-dia, com a responsabilidade assumida por inteiro pelo treinador.
9: O Brasileirão é liderado pelo Palmeiras de Abel Ferreira. Na segunda posição, a 3 pontos, está o Flamengo, também orientado pelo português Leonardo Jardim. Mais uns campeonatos da Europa de atletismo fechados. A comitiva portuguesa, a maior de sempre, não conseguiu o ouro, mas ainda assim trouxe 3 medalhas, como lhe conta o enviado especial da Antena 1, Eduardo Gonçalves.
15: Portugal finalizou os europeus com 3 medalhas. Prata de Pedro Pichardo no triplo salto, bronze de Fatoumata Diallo nos 400 metros barreiras e de Patrícia Silva nos 1500 metros. Uma medalha que para a meio-fundista representa muito e com dedicatória.
16: Este bronze representa muito. A minha primeira medalha ao ar livre na distância dos 1500 metros. Representa muito, muito trabalho este ano, muito tempo fora de casa, muito tempo longe da minha família e compensou tudo. Estar com um novo treinador que acredita a 1000% em mim também permitiu que isto acontecesse. Não que não tivesse já outros treinadores que acreditassem em mim, mas pronto, foi um bronze muito especial e quero dedicar ao meu treinador e à minha família.
15: Já a Fatoumata Diallo, bronze nos 400 metros barreiras, não escondeu o orgulho por representar Portugal.
17: É impressionante porque, sabe, nos treinos é diferente. Nas provas, o nervosismo, a competitividade, competir com os grandes atletas aqui e estar no pódio a fazer 53 segundos, eu não posso acreditar ainda. E ter esta bandeira à volta de mim significa muito.
15: Quanto a Pedro Pichardo, a caminho do final da carreira, pensa terminar nos Jogos Olímpicos de Los Angeles em 2028, mas quer igualmente cumprir o Mundial de Pista Curta em Pequim e o de Ar Livre em Valência.
18: Temos essa mente e também, obviamente, no 2028, como seria o meu último ano, irei tentar fazer o Mundial de Pista Coberta. Então, os Olímpicos, os Europeus, os Mundiais, são essas competições que temos em mente.
15: Portugal deixa Birmingham com 3 medalhas que se traduzem no 21º lugar do medalheiro.
9: No ciclismo há já uma certeza para a próxima volta a Portugal. Arranca na cidade do Porto, onde terminou ontem mais uma edição conquistada por um francês. Reporta Ariana Azevedo. Contava ter aqui trabalho de Ariana Azevedo sobre o fecho da Volta a Portugal em bicicleta ontem, precisamente aqui na Invicta. Vamos naturalmente reproduzi-la noutro espaço de desporto da Antena 1. Joaquim Pinto é o juiz português mais internacional do hockey patinado. Aos 48 anos está convocado para o Mundial no Paraguai, que vai decorrer em outubro, tal como os juízes Fernando Vasconcelos, Miguel Guilherme e Pedro Figueiredo. Joaquim é o árbitro em Portugal com maior currículo internacional, 4 finais de campeonatos do mundo masculinos, 2 finais de campeonatos do mundo femininos, 2 taças intercontinentais, 1 final do Campeonato do Mundo de Clubes, 1 final da Liga dos Campeões, 4 finais da Liga dos Campeões Feminina, 7 finais da Taça Sérgio, uma carreira explicada assim pelo juiz portuense.
19: Com muito trabalho, dedicação, também com o apoio que a Federação nos dá ao longo destes anos, e também a família, que é importante nesta vida, que não é fácil, estamos sempre a viajar, e a nossa concentração tem que estar sempre ao mais alto nível, porque nós somos árbitros portugueses e temos sempre algo a defender, que é a arbitragem portuguesa.
9: No Paraguai é o ponto final numa carreira já de 30 anos, Joaquim Pinto deixa tudo em aberto.
19: A gente nunca pode dizer que não, as pessoas já estão sabidas amanhã, mas certamente pela idade que tenho e pelos anos que já levo, acho que se calhar pudesse ser o último Mundial, mas só o futuro dirá, mas vamos ver o que é que acontece.
9: E foi magnífico. Jaime Faria conquistou no Masters 1000 de Cincinnati a maior vitória da carreira. Bateu o número 6 mundial, Ben Shelton, por 2-7-0, por duplo 6-4, em 1 hora e 53 minutos. Ainda em pleno corte, falou à multidão, cheio de satisfação.
20: It's a very emotional moment for me and for my team.
21: Foi um momento muito emocionante para mim e para a minha equipa. É como se tivéssemos conseguido vencer aqui, diante de um público incrível neste estádio fantástico que torna tudo ainda mais especial. E sim, estou curtindo. É a minha primeira vitória contra um jogador do top 10. Então estou a absorver tudo e simplesmente a aproveitar.
9: Com este triunfo, Jaime Faria tornou-se o sétimo tenista português a derrotar um adversário do top 10, juntando-se a uma lista que inclui João Sousa, Gastão Elias, Frederico Gil, Nuno Marques, Henrique Rocha e Nuno Borges. O Maiato, 47º do mundo, bateu na primeira ronda também de Cincinnati o argentino Francisco Cerúndolo, igualmente por duplo 6-4 numa hora e 19 minutos. Na próxima ronda, a disputar já amanhã, Jaime Faria vai defrontar o australiano Adam Walton. Nuno Borges tem pela frente um desafio maior, medindo forças com o russo Andrei Rublev, 18º do mundo e 13º cabeça de série desta competição. Entretanto, Nuno Borges, Jaime Faria, Henrique Rocha e Francisco Cabral são os jogadores que vão representar Portugal na eliminatória do Grupo 2 de Taça Davis, na visita a El Salvador entre 19 e 20 de setembro, no Polideportivo Merliot, na cidade de Santa Tecla, com o objetivo de regressar ao play-off do Grupo Mundial 1 no próximo ano. É o que diz o selecionador nacional, Rui Machado.
0: Vamos jogar contra El Salvador. A partida, no papel, somos uma equipa favorita e a verdade é que o nosso objetivo passa por deslocarmos lá para ganhar e para isso vamos com a equipa mais forte que temos. As prioridades neste momento são que os jogadores cheguem em forma lá e que cheguem e que se consigam adaptar o máximo possível, porque também temos noção que vamos apanhar um clima diferente do nosso. Isso requer uma adaptação que é sempre difícil, mas a ideia é de irmos com algum tempo a prepararmos e poder fazer uma boa eliminatória e trazer a vitória para casa.
9: Palavra de capitão, Portugal já tem então tenistas escolhidos para a tentativa de regressar ao grupo 1 do Mundial desta Taça Davis em ténis.
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1: Incêndio agravado por causa do calor, sobretudo nas regiões norte e centro. No mapa de incêndios é no norte do país que os fogos mobilizam mais meios, sobretudo os incêndios de Torre de Moncorvo e Ponte de Lima. A Associação Ambientalista Quercus exige o pagamento integral e imediato do IMI em falta relativo às barragens vendidas e denuncia um alegado tratamento discriminatório entre empresas públicas e privadas.
2: Notícias às 3 da tarde, a edição é da jornalista Sandra Henriques.
1: A Autoridade Nacional de Emergência e Proteção Civil emitiu esta tarde um aviso à população em que pede que se adotem medidas de proteção do calor, como beber pelo menos 1,5 litro de água por dia e usar chapéu e roupas leves, mas também medidas de prevenção de incêndios. Por exemplo, é proibido o uso de fogo no espaço rural e o uso de máquinas agrícolas. Toda a região norte e parte da região centro estão sob aviso laranja por causa das temperaturas elevadas e assim se vão manter até ao final da tarde de amanhã. A meteorologista do Instituto Português do Mar e da Atmosfera, Cristina Simões, diz que na quarta-feira as temperaturas altas começam a dar tréguas.
3: Nós temos aviso emitido, dois níveis, portanto, laranja até Coimbra, que Coimbra Guarda, portanto, toda a região norte e parte da região centro, aviso laranja hoje e amanhã terça-feira, a terminar no final da tarde de terça-feira. Aviso amarelo, as regiões do sul, onde deverão terminar Lisboa, Setúbal, Évora, Beja e Faro, deverão terminar hoje ao final do dia. Já se espera uma pequena descida para amanhã. As regiões de Castelo Branco, Leiria, Santarém ainda permanecem em aviso amarelo até terça-feira ao final do dia. Estes avisos são para terminar, já que a partir de quarta-feira espera-se uma descida de temperaturas generalizada em todo o território, tanto mínima como máxima, e esta descida é para manter quarta-feira, quinta-feira, sexta-feira, todos os dias a descer um pouco o valor das temperaturas.
1: A meteorologista Cristina Simões destaca as elevadas temperaturas mesmo nas zonas litorais.
3: Distritos do litoral e perto das praias não têm habitualmente temperaturas tão elevadas e tanto tempo. As regiões do interior já estão muito mais habituadas a estas situações de temperaturas perto dos 40 graus durante o verão. Portanto, no fundo, é mais perto do litoral que se sente maior esta diferença, já que não é tão habitual.
1: Há também vários distritos sob aviso amarelo por causa da previsão de trovoada, rajadas fortes e aguaceiros que podem chegar a ser de granizo. É o caso dos distritos de Santarém, Porto Alegre, Évora, Beja e Faro. No mapa de incêndios, o fogo começou no sábado em Torre de Moncorvo, em Trás-os-Montes, que mobiliza mais a esta hora. O fogo passou nas últimas horas para o concelho vizinho de Carraseda de Anciães. Há uma frente que continua ativa e que está a preocupar a população. O presidente da Câmara Municipal de Torre de Moncorvo acaba de falar com a Antena 1, José Menezes, diz que o vento pode vir a ser motivo de preocupação.
4: Continuamos com uma frente ativa em direção também a uma outra aldeia contínua ao Casteiro, que é a Freguesia da Lousa, e que nos preocupa porque os meios também são escassos, com certeza que deve haver mais incêndios.
2: Mas estão
4: país.
2: Habitações em risco, pessoas?
4: Está a alguma distância da povoação. Mas é certo que de onde está, se os ventos não alterarem, com certeza que poderá chegar à aldeia.
1: José Menezes, ouvido aqui pela jornalista Cláudia Aguiar Rodrigues, o autarca de Torre de Moncorvo reclama ainda mais meios, diz que são poucos os que estão no terreno e diz que para a tarde foram prometidos mais dois meios aéreos.
4: Temos poucos meios no terreno, claro que sim. O incêndio tem outras frentes também ativas em direção a outras aldeias do concelho de Carraseda e com certeza que os comandantes distritais estão a operacionalizar os meios consoante também o perigo no local. Agora é certo que nos informaram que vêm agora dos meios aéreos também para esta zona daqui de Torre de Moncorvo, da Freguesia da Lousa, e queremos acreditar que e hoje à tarde ainda se possa ter aqui outro rumo e até mesmo a ver se conseguem controlar esta frente.
1: Declarações de José Menezes há pouco à jornalista Cláudia Aguiar Rodrigues. No Minho há também um grande incêndio. Começou ontem em Ponte de Lima, já passou para o concelho de Viana do Castelo. Dominados estão os fogos de boticas e Marco de Canaveses, onde há trabalhos de rescaldo. Rui Cristina garante estar tranquilo. O presidente da Câmara Municipal de Albufeira foi acusado pelo Ministério Público de discriminação, incitamento ao ódio e à violência. Em causa estão declarações feitas numa Assembleia Municipal em novembro, quando estava em discussão um tema relacionado com habitação e terrenos municipais em Albufeira. Rui Cristina, que tinha sido eleito em outubro presidente da Câmara de Albufeira pelo Partido Chega, disse nessa altura que o município não iria gastar dinheiro no âmbito da habitação com um determinado grupo de cidadãos locais, pertencentes a determinada etnia minoritária, porque não pagam impostos. Ouvido esta tarde pela Antena 1, Rui Cristina sublinha que foram declarações políticas.
5: Estou bastante tranquilo. Foram declarações políticas feitas num órgão político, onde eu defendo claramente a igualdade de oportunidades para todos aqueles que precisam de casas em Albufeira. E estou convicto, ou sinto-me perseguido pelo Ministério Público, pelo facto que, como é que em tão poucos meses se chegou a este ponto, apenas por se ter feito declarações políticas. Então, como sabem, fui deputado na Assembleia da República por 6 anos. Então quero dizer que cada declaração que fizesse na Assembleia da República, agora íamos sofrer acusações e íamos ser depois investigados pelo Ministério Público. Não faz qualquer tipo de sentido, não é? Órgão político, declarações políticas.
1: O Rui Cristina, o presidente da Câmara de Albufeira, mantém que não vai construir casas só para pessoas de uma determinada etnia.
5: Eu não irei construir habitação única e exclusivamente para um grupo. Eu, quando fizer habitação, quando construir habitação habitacional, será para todos os albufeirenses, para aqueles que respeitam os critérios, porque há um regulamento municipal, e será aberto para todos. Se as pessoas da etnia conseguirem corresponder a esses critérios, terão casa. Agora, não farei habitação única e exclusivamente para um grupo ético.
1: Depois da acusação do Ministério Público, decorre agora o prazo para um eventual pedido de abertura de instrução. Se não for requerida, o processo segue para julgamento. Rui Cristina diz que a equipa jurídica está a avaliar o caso e depois vai tomar uma decisão. Artur Torres Pereira, antigo autarca de Sozela e primeiro presidente da Associação Nacional de Municípios Portugueses, vai presidir à Comissão para as Comemorações dos 50 anos das eleições autárquicas. O despacho de nomeação de Artur Torres Pereira saiu hoje em Diário da República. A comissão de 6 elementos vai ser composta pelos atuais líderes das associações de municípios, de freguesias e assembleias municipais, pela antiga presidente da Associação Nacional de Municípios, Luísa Salgueiro, e pela antiga presidente da Comissão de Coordenação e Desenvolvimento Regional do Centro, Isabel Damasceno. As comemorações devem arrancar a 12 de dezembro, dia em que se assinala os 50 anos das primeiras eleições autárquicas, e vão durar todo o ano de 2027. A Quercus exige o pagamento integral e imediato do IMI, o Imposto Municipal sobre Imóveis em Falta, relativo a barragens vendidas e de outros impostos identificados pelo Ministério Público. A Associação Ambientalista denuncia também um alegado tratamento discriminatório entre empresas públicas e privadas. A presidente da Quercus, Alexandra Azevedo, diz que é inaceitável que o Estado prescinda de impostos que ascendem a centenas de milhões de euros, enquanto os municípios do interior, onde estão localizadas as barragens, continuam com recursos limitados.
6: Estamos perante um caso de 2 pesos e 2 medidas. Há uma relação ou um tratamento desigual das nossas autoridades tributárias face a empresas públicas e a empresas privadas, sendo que com as empresas privadas está a haver uma inação relativamente ao pagamento do imposto do IMI sobre as barragens. Ora, este imposto é também extremamente importante para os municípios poderem, por sua vez, reinvestir no território, sendo que estas infraestruturas, como é sabido, têm também impactos e, como tal, este instrumento é importante para esta coesão territorial e minimização depois desses mesmos impactos.
1: A Quercus pede mesmo a abertura de uma investigação do Ministério Público à atuação da Direção-Geral das Finanças e da Autoridade Tributária.
6: Vamos pedir ao Ministério Público que investigue esta atuação da Direção-Geral de Finanças e da Autoridade Tributária e, obviamente, vamos estar atentos à evolução dos acontecimentos.
7: Porque é que querem essa investigação?
6: Além desta questão, desta dualidade de critérios, é importante também haver transparência e relativamente a outras situações, não é? Que não possamos ainda nem sequer ter conhecimento.
1: A presidente da Quercus, ouvida pela jornalista Arlinda Brandão, a Associação Ambientalista acusa ainda a Direção-Geral das Finanças de ter recorrido à cobrança coerciva do Imposto Municipal sobre Imóveis junto de empresas públicas, enquanto mantém uma postura de tolerância perante empresas privadas, concessionárias de barragens. Por isso, a Quercus defende uma investigação urgente pelo Ministério Público.

0: Fala da migração e inclusão, Elma Sainz.
1: Isto corresponde ao alojamento imediato de 1.500 pessoas. Acredito que a colaboração entre instituições é fundamental para recuperar a normalidade em Ceuta quanto antes. E essa vai ser, asseguro-vos, a bússola que guia a minha missão em Ceuta.
0: Declarações da ministra espanhola da Migração e Inclusão, Elma Sainz, esta tarde na delegação do governo durante uma visita a Ceuta. 7 migrantes acabam de ser encontrados mortos depois do naufrágio da embarcação em que seguiam ao largo da Líbia. Cerca de 50 pessoas foram salvas na sequência deste naufrágio que acaba de ser conhecido e que aconteceu ao largo da Líbia. O presidente norte-americano ameaça bombardear Oman se o país se transformar num obstáculo ou um acordo sobre o Estreito de Hormuz. São declarações de Donald Trump a um jornalista da Fox News citadas numa publicação na rede social X. O Irão e Oman estão há semanas em conversações sobre a passagem marítima no Estreito de Hormuz, conversações em que os Estados Unidos não entram. É a primeira vez que são mostrados ao público os arquivos da Porto 2001, Capital Europeia da Cultura. Estão desde o fim de semana passado e até ao final de outubro em exposição na antiga Casa da Câmara. Mais do que uma mostra, o evento pretende ser, Isabel Cunha, uma reflexão sobre o legado de um dos momentos mais transformadores da história recente do Porto.
2: Abriu a cidade, abriu a imagem da cidade.
3: Porto Regresso ao Futuro revela pela primeira vez os bastidores daquele que foi um dos mais ambiciosos projetos culturais da cidade.
4: Isto é apenas a ponta do iceberg, digamos assim, do arquivo que está em depósito na Casa da Música, que foi também, de alguma forma, mesclado com algum arquivo que veio da Câmara do Porto. E, na verdade, são desdobramentos desde bilhetes, convites, merchandising, programas.
3: Rita Roque, curadora da exposição.
4: São mais de 60 fotografias inéditas e, ao mesmo tempo, fizemos a desconstrução dos diferentes momentos, desde a renovação urbana, à intervenção de requalificação, até aos espetáculos e à quantificação de espetáculos. 1959 eventos culturais, só a começar por aí é extraordinário. 300 locais,
5: um milhão de espectadores,
4: é verdade.
3: Azul, amarelo, branco, as cores da Porto 2001 são uma espécie de fio condutor do Porto Regresso ao Futuro.
4: Estamos aqui em frente à bandeira de protocolo da Porto 2001, com 25 anos de existência, e esta é a peça, na verdade, que abre toda a exposição, que de alguma forma também traz esta patina e este palimpsesto da exposição.
3: 25 anos depois, o Porto regressa através da memória ao futuro imaginado, para satisfação da presidente da Sociedade Porto 2001, Teresa Lago.
6: Houve um silêncio de quase 25 anos e, portanto, é bom ver a Câmara envolver-se e tomar a iniciativa como esta e outras que está a tomar.
3: Além da exposição, há 5 conferências marcadas para setembro e outubro, porque a memória não é um lugar de chegada, mas antes um instrumento para continuar a imaginar a cidade.
0: Porto Regresso ao Futuro, a primeira grande exposição sobre a Capital Europeia da Cultura de 2001, está na antiga Casa da Câmara, junto à Sé Catedral, até ao final do mês de outubro.
7: Sandra Henriques com a edição das 3 da tarde num simultâneo com a RTP Antena 1 Açores e RTP Mundo. 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

Cabeleiro Solitário. Música e voz de Zé Mar no regresso das tardes do original. No ar o programa desta segunda-feira, 17 de agosto. E aqui até às 5 da tarde, o melhor da música portuguesa e de expressão portuguesa. E que bem, começamos a emissão de hoje com Eu Sou o Rei do Show On e ainda o Corpo Nu feito lá do Careless Whisper do George Michael. A versão aqui do Panda na regional é FM. Agora vamos fazer o Lelele. É o Michel no palco das tardes. Bem-vindos até às 5.

o meu nome é Rebeca e é claro, a Rebeca que nos chegou aqui ao programa das Tardes da Regional. Lá para trás, Mateus e Cauane com o Jorge e Mateus na quarta cadeira e o Michel lá pela abertura e vamos fazer o Lelelé. É só por ti. Marco Paulo é o senhor que se segue no palco das Tardes da Rádio. Boa tarde, boa segunda-feira e uma excelente semana para si que está aí desse lado na sintonia da Rádio Regional de Iroca. Estamos em 103.2 para todo o norte e centro de Portugal continental e em todo o mundo à distância de um clique em radioregionaldeiroca.com. Vamos lá aproveitar para espreitar os termómetros. Estão agora só 36 graus em Iroca, Vale de Cabra e São João da Madeira. Santa Maria da Feira, Aveiro está com 31, Porto, Paredes e Penafiel com 33, estão 37 graus em Coimbra e 36 em Viseu. Já o dia de amanhã vai ser muito igual ao de hoje, com o céu praticamente limpo e apenas uma ligeira subida da temperatura máxima. Depois, quarta-feira, é aos trambolhões porque a temperatura vem por aí abaixo. Venha daí até às 5 da tarde. Tardes da Regional, agora com Só por Ti, Marco Paulo, no programa de hoje.

O Rui Porto que nos trouxe aqui no programa das tardes da Original. Este fantástico foi tudo mentira. A 8 minutos das 4, estamos quase no fim da primeira parte. Lá atrás trouxemos também Jorge e Mateus para sempre com vocês. E pela abertura só por ti, de Marco Paulo. Vou esperar por ti. Começamos com as divas até à hora certa. Marcos e Baluti com Domingo de Manhã. Às 4 trago notícias. País e o Mundo com simultâneo Antena 1.

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2: Responsáveis por causa dos incêndios. Torre de Moncorvo e Ponte de Lima continuam a ser as situações mais preocupantes a esta hora. Centenas de bombeiros trabalham no combate ao fogo. Vamos atualizar as informações sobre estes incêndios daqui a pouco nesta edição às 4. Registramos também um aviso de Donald Trump. O presidente norte-americano ameaça bombardear Omã caso o país atrapalhe um acordo sobre o Estreito de Hormuz.
3: Temperaturas atuais a esta hora, 25 graus em Ponta Delgada, 27 em Faro e também no Funchal, 33 em Lisboa e Porto e 36 em Coimbra. Notícias às 4 da tarde com Nuno Rodrigues.
2: Com a previsão de temperaturas que podem ultrapassar os 40 graus em várias regiões do país, a Proteção Civil pede cautela por causa dos incêndios e avisa que é preciso cuidado também por causa da saúde. Grupos mais sensíveis, crianças, doentes crónicos, pessoas com mais idade, devem beber água sempre que possível, usar também roupas leves. Quanto aos incêndios, pede-se cautela e comportamentos responsáveis. A meteorologista Cristina Simões avisa que as temperaturas vão subir nas próximas horas, em especial no norte e no centro do país.
4: Nós temos aviso emitido, dois níveis, portanto, laranja até Coimbra, Coimbra Guarda, portanto, toda a região norte e parte da região centro. Aviso laranja hoje e amanhã terça-feira, a terminar no final da tarde de terça-feira. Aviso amarelo as regiões do sul, onde deverão terminar Lisboa, Setúbal, Évora, Beja e Faro, deverão terminar hoje ao final do dia. Já se espera uma pequena descida para amanhã. As regiões de Castelo Branco, Leiria, Santarém ainda permanecem em aviso amarelo até terça-feira ao final do dia. Estes avisos são para terminar, já que a partir de quarta-feira espera-se uma descida de temperaturas generalizada em todo o território, tanto mínima como máxima, e esta descida é para manter quarta-feira, quinta-feira, sexta-feira, todos os dias a descer um pouco o valor das temperaturas.
2: A partir de quarta-feira e até ao final da semana, as temperaturas voltam a baixar um pouco. As próximas horas prometem complicar ainda mais o trabalho dos bombeiros, centenas que estão no terreno, no combate ao fogo. Duas situações mais preocupantes nesta altura, Torre de Moncorvo e também Ponte de Lima. O fogo que começou no sábado em Torre de Moncorvo, em Trás-os-Montes, passou nas últimas horas para o concelho vizinho de Carraseda de Anciães. Está a dar muito trabalho aos operacionais que estão no terreno, como contou esta tarde à Antena 1 o presidente da Câmara de Torre de Moncorvo, José Menezes.
5: O incêndio está dividido em três frentes. Elas estão a ceder ao combate, embora agora entramos numa fase.
2: Vamos já escutar José Menezes, o presidente da Câmara de Torre de Moncorvo, atualizando as informações mais recentes relativas a este incêndio.
6: Continuamos com uma frente ativa, em direção também a uma outra aldeia contínua ao Casteiro, que é a Freguesia da Lousa, e que nos preocupa porque os meios também são escassos, com certeza que deve haver mais incêndios
7: no
6: país.
7: Mas estão habitações em risco, pessoas?
6: Está a alguma distância da povoação, mas é certo que de onde está, o mais, se os ventos não alterarem, com certeza que poderá chegar à aldeia.
2: O autarca de Torre de Moncorvo considera também que há falta de meios no terreno.
6: Temos poucos meios no terreno, claro que sim. O incêndio tem outras frentes também ativas em direção a outras aldeias do concelho de Carraseda e com certeza que os comandantes distritais estão a operacionalizar os meios consoante também o perigo no local. Agora, é certo que nos informaram que vêm agora dos meios aéreos também para esta zona daqui de Torre de Moncorvo, da Freguesia da Lousa, e queremos acreditar que hoje à tarde ainda se possa ter aqui outro rumo e até mesmo a ver se conseguem controlar esta frente.
2: As preocupações do autarca de Torre de Moncorvo, os dados disponibilizados da Proteção Civil dão conta de perto de 400 operacionais no terreno e 5 aeronaves no combate ao fogo. No Minho há também um incêndio de dimensão significativa, começou ontem em Ponte de Lima e já passou para o concelho de Viana do Castelo, segue nesta altura com 3 frentes ativas, como relatou há momentos a Antena 1 o comandante Marco Domingos.
5: O incêndio está dividido em 3 frentes, elas estão a ceder ao combate, embora agora entramos numa fase muito preocupante, que é a fase que começam a reativar os pequenos pontos quentes, e é uma fase de maior risco. Mas está toda a gente empenhada, toda a gente em trabalho. Temos cerca de 190 homens, com cerca de 58 veículos, e com mais zeros também a ajudar. O vento não se faz sentir com intensidade, com demasiada intensidade neste momento, mas sim, foi uma das principais dificuldades que tivemos durante a madrugada.
8: E há muito calor, deduzo.
5: Muito. Muito. Que além da potencialidade da frente de fogo com o calor, também aumenta a desidratação de todos os combatentes.
2: Comandante Marco Domingues, escutado há pouco pela jornalista Paula Veran, segue ainda com 3 frentes ativas este incêndio que continua a causar grandes dificuldades aos bombeiros, nomeadamente por causa das altas temperaturas e também do vento que se tem feito sentir nesta região do país. Ao longo do programa da tarde, vamos continuar atentos aos incêndios mais preocupantes em Portugal. O Rui Cristina garante que está tranquilo. O presidente da Câmara Municipal de Albufeira foi acusado pelo Ministério Público de discriminação e incitamento ao ódio e à violência. Em causa estão declarações que ele fez numa Assembleia Municipal em novembro, quando estava em discussão, na altura, um tema relacionado com habitação e terrenos municipais em Albufeira. Rui Cristina, que tinha sido eleito para a Câmara de Albufeira pelo Partido Chega, disse na altura que o município não iria gastar dinheiro no âmbito da habitação com um determinado grupo de cidadãos locais pertencentes a determinada etnia minoritária. Ouvido esta tarde pela Antena 1, Rui Cristina diz que foram declarações políticas.
9: Estou bastante tranquilo. Foram declarações políticas feitas num órgão político onde eu defendo claramente a igualdade de oportunidades para todos aqueles que precisam de casas em Albufeira. E estou convicto ou sinto-me perseguido pelo Ministério Público, pelo facto que, como é que em tão poucos meses se chegou a este ponto, apenas por se ter feito declarações políticas. Então, como sabem, fui deputado na Assembleia da República por 6 anos. Então quero dizer que cada declaração que fizesse na Assembleia da República, agora íamos sofrer acusações e íamos ser depois investigados pelo Ministério Público. Não faz qualquer tipo de sentido, não é? Órgão político, declarações políticas.
2: Nestas declarações, a Antena 1, Rui Cristina volta a garantir que não vai construir casas só para pessoas de uma determinada etnia.
9: Eu não irei construir habitação única e exclusivamente para um grupo. Eu, quando fizer habitação, quando construir habitação habitacional, será para todos os albufeirenses, para aqueles que respeitam os critérios, porque há um regulamento municipal, e será aberto para todos. Se as pessoas da etnia conseguirem corresponder a esses critérios, terão casa. Agora, não farei habitação única e exclusivamente para um grupo ético.
2: Declarações de Rui Cristina, depois da acusação do Ministério Público, está agora a decorrer o prazo para um eventual pedido de abertura de instrução. Se esse pedido não surgir, o processo segue para julgamento. O autarca de Albufeira diz que a equipa jurídica está, nesta altura, a avaliar este caso. Artur Torres Pereira, antigo autarca de Sozela e primeiro presidente da Associação Nacional de Municípios Portugueses, vai presidir a Comissão para as Comemorações dos 50 anos das eleições autárquicas. O despacho de nomeação já foi publicado em Diário da República. A comissão de 6 elementos vai ser composta pelos atuais líderes das associações de municípios, de freguesias e de assembleias municipais, pela antiga presidente da Associação Nacional de Municípios, Luísa Salgueiro, e também pela antiga presidente da Comissão de Coordenação e Desenvolvimento Regional do Centro, Isabel Damasceno. As comemorações devem arrancar no início de dezembro, a dia 12, dia em que se assinou assinalam os 50 anos das primeiras eleições autárquicas. Madrid anuncia 4 espaços para acolher os migrantes que entraram em Ceuta há mais de 2 semanas. Esses espaços vão ter capacidade para cerca de 1.500 pessoas, como explicou esta tarde a Ministra da Migração e Inclusão, Elma Saiz.
10: Isto corresponde ao alojamento imediato de 1.500 pessoas. Acredito que a colaboração entre instituições é fundamental para recuperar a normalidade em Ceuta quanto antes. E essa vai ser, asseguro-vos, a bússola que guia a minha missão em Ceuta.
2: Ministra espanhola em declarações esta tarde na delegação do governo da Ceuta. O presidente do enclave deu hoje um mês ao governo de Madrid para resolver a situação dos migrantes que ainda estão em Ceuta depois de terem entrado de forma irregular neste enclave. Entraram 70 mil pessoas num só

0: importante estreito por onde passa uma parte fundamental do petróleo.
1: Sim, para a mensagem de Donald Trump é clara. Se a Oman se intrometer nas negociações, então será bombardeada até à exaustão. É a resposta do presidente norte-americano depois da Fox News o questionar em relação às negociações diretas entre Oman e o Irão sobre o Estreito de Hormuz. Há várias semanas que há um diálogo entre os dois vizinhos para um compromisso que, ao que tudo indica, implica uma portagem para a navegação comercial. Os dois países controlam as águas territoriais por onde passa o Estreito de Hormuz, mas nesta entrevista Donald Trump deixa claro que a negociação é só com o Irão. E se o diálogo com o Irão se mantiver num impasse, então os Estados Unidos podem assumir o controle militar de Hormuz. De resto, nesta entrevista telefónica, o presidente norte-americano afirma que Teherão deve hastear já a bandeira branca da rendição e mostra-se irritado com o facto das negociações para o fim da guerra continuarem no impasse. O jornalista da Fox News quis ainda saber se Trump equaciona mudar de posição por causa da aproximação das eleições intercalares. Na resposta, o presidente garante que nem sequer está a pensar no assunto.
0: A ameaça de Donald Trump, depois do Irão ter garantido hoje que está muito próximo de concluir um acordo com Oman para gerir o tráfego marítimo no Estreito de Hormuz. O regime iraniano acrescenta que os dois países já alcançaram um entendimento sobre as rotas de navegação, neste caso sem qualquer intervenção dos Estados Unidos.
2: Notícias às 4 da tarde, com edição de Nuno Rodrigues. Também em simultâneo com a RTP Mundo e em permanência em notícias.rtp.pt.

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Chega assim, segunda hora do programa das tardes da Regional, com este Todas Me Querem, o clássico tradicional da música portuguesa, na versão do Johnny Abreu. Atrás também, 200 anos, Yasmin Santos, e abrimos com hoje aqui à festa do Luís Jorge. Há muito por ouvir ainda, o melhor da música portuguesa e expressão portuguesa, como habitualmente nas tardes da Regional, até às 5, agora com Cláudia e Joana. Saudades de ti.

se chama Veste Mais Um Pouco. É com Agatha nas tardes da original. Lá atrás trouxemos ainda os Jorge e Mateus com o Shoney. Abrimos ao som da Cláudia e Joana com as Saudades de Ti. Até às 5 da tarde, programa no ar, tardes da original. Jorge Bandeira, Bruno e Marroni, Cláudia Caramelo e tanto mais para ouvir aqui no seu programa das tardes da original. Boa tarde, boa semana. Mas antes de tudo, juntamos aqui a Tita.

Ginga Quente, Cláudia Caramelo, no programa das Tardes da Regional, a chegar ao fim da sessão de segunda-feira, dia 17 de agosto. Ora, lá atrás, com o tema de Bruno e Marrone, fizemos aí a Vida Vazia. E lá na abertura, Jorge Bandeira, com Deixaste-me Assim. É Ruba Cigana, Cláudia Nayara, para abrirmos assim as portas ao final do programa de hoje. Juntamos, até à hora certa, os 5 km, ou 5 km, como preferir, ao som de Henrique Juliano. Às 5 notícias do país.

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2: É preciso cuidado também com a saúde. Torre de Moncorvo e Ponte de Lima continuam a ser as situações mais preocupantes. A esta hora, centenas de bombeiros trabalham no combate ao fogo. É um aviso de Donald Trump. O presidente norte-americano ameaça bombardear Omã caso o país atrapalhe um acordo sobre a navegação no Estreito de Hormuz.
3: 25 graus a esta hora em Ponta Delgada, 27 em Faro e também no Funchal, 33 em Lisboa e Porto e 36 em Coimbra. Notícias às 5 da tarde na Antena 1, edição de Nuno Rodrigues.
2: A Proteção Civil pede cautela por causa dos incêndios, com a previsão de temperaturas que podem ultrapassar os 40 graus em algumas regiões do país. A Autoridade Nacional recorda em comunicado várias proibições a ter em conta, entre elas a realização de queimadas. É também proibido utilizar fogo para a confecção de alimentos em todo o espaço rural. Há ainda cuidados a ter por causa da saúde. Doentes crónicos, crianças e pessoas com mais idade devem ter em conta algumas recomendações: beber mais água, aplicar protetor solar e usar chapéu e roupas claras, largas e frescas. A meteorologista Cristina Simões avisa que as temperaturas vão subir nas próximas horas, em especial no norte e no centro do país.
4: Nós temos aviso emitido, dois níveis, portanto, laranja até Coimbra, Coimbra Guarda, portanto, toda a região norte e parte da região centro. Aviso laranja hoje e amanhã terça-feira, a terminar no final da tarde de terça-feira. Aviso amarelo as regiões do sul, onde deverão terminar Lisboa, Setúbal, Évora, Beja e Faro, deverão terminar hoje ao final do dia. Já se espera uma pequena descida para amanhã. As regiões de Castelo Branco, Leiria, Santarém ainda permanecem em aviso amarelo até terça-feira ao final do dia. Estes avisos são para terminar, já que a partir de quarta-feira espera-se uma descida de temperaturas generalizada em todo o território, tanto mínima como máxima, e esta descida é para manter quarta-feira, quinta-feira, sexta-feira, todos os dias a descer um pouco o valor das temperaturas.
2: A partir de quarta-feira e até ao final da semana, as temperaturas voltam a baixar um pouco. As próximas horas vão continuar a ser de muito trabalho para as largas centenas de bombeiros que estão no terreno. O comandante José Menezes, da Autoridade Nacional de Emergência e Proteção Civil, escutado esta tarde pela Antena 1, adianta que os incêndios de Torre de Moncorvo, Ponte de Lima e Valongo são os que mobilizam mais meios nesta altura.
5: Mantemos ativos apenas três incêndios. O incêndio de Torre de Moncorvo, já com 45 horas em atividade, mantém-se a três frentes ativas, meios empenhados no combate, 129 veículos, 386 operacionais e 8 meios aéreos, assim como alguns meios terrestres também junto a povoações de forma preventiva, mas não há nenhuma evacuação, não há nenhuma situação em perigo. O incêndio de Ponte Lima também mantém as três frentes ativas, 101 veículos, 184 operacionais, e temos o incêndio de Valongo, que tem 26 veículos, 119 operacionais. A previsão é que, também face às condições atmosféricas, as atenções são muito maioritariamente redobradas, e essencialmente quando se faça sentir uma orografia mais condicionada para também a movimentação dos veículos, assim como as ações do vento, essencialmente, em algum do território.
2: O vento e as altas temperaturas estão a dificultar os trabalhos de combate. Até agora ainda não foi necessário retirar pessoas de casa em nenhum destes incêndios. Em relação ao incêndio que começou esta manhã no concelho de Valongo, obrigou já ao corte da Estrada Nacional 209, que liga a cidade do Porto a Lousada. Esta estrada está cortada em Valongo, junto ao sítio do Penido. O PCP acredita que o processo de digitalização não tem futuro e acusa o governo de empurrar responsabilidades no caso dos exames nacionais. Jorge Pires, do Comitê Central, avisa que os problemas das últimas semanas não estão resolvidos e vão ter impacto na abertura do ano letivo.
6: Este é um folhetim que não está terminado e, portanto, não é o facto de estarem mais estudantes, enfim, a candidatar-se na primeira fase ao ensino superior, que agora se põe uma pedra em cima destes acontecimentos e esquece tudo o que aconteceu. Até porque o que o governo se prepara não é apenas para manter este processo relativamente às classificações. É também avançar, dar mais um passo no sentido da digitalização dos exames, como fez para o nono ano, num processo que, na nossa opinião, enfim, está morto. Aquilo que aconteceu na primeira e na segunda fase e que está a acontecer ainda, diz que o processo está morto.
2: Em declarações aos jornalistas na sede do PCP, esta tarde, em Lisboa, Jorge Pires avaliou também o regresso do Estado ao capital da REN, anunciado na sexta-feira pelo Primeiro-Ministro. Os comunistas defendem que ainda há muito por explicar em relação a este negócio.
6: Vem aquela ideia de que o Governo vai comprar, recomprar aqueles 13%, 13,5% e que passa a ter, relativamente ao serviço público de eletricidade, passa a ter um peso fundamental ali. Mas não é. O Governo não fica com um peso fundamental. Não é isso que vai fazer com que o Estado possa intervir no setor elétrico, um setor estratégico para o desenvolvimento do país, seja relativamente à política de preços, seja relativamente ao desenvolvimento, aos investimentos, etc., a fazer, porque isso se faz era com a empresa pública e não com a empresa depois de privatizada pelo PSD e o CDS.
2: Avaliação do PCP, depois do Estado português ter comprado mais de 13% da REN, Redes Energéticas Nacionais, por cerca de 324 milhões de euros. O Governo considera que o objetivo deste negócio é baixar o preço da energia e proteger o interesse estratégico nacional. O Rui Cristina garante que está tranquilo. O Presidente da Câmara Municipal de Albufeira foi acusado pelo Ministério Público de discriminação e incitamento ao ódio e à violência. No ano passado, o autarca eleito pelo Chega aproveitou uma Assembleia Municipal para sublinhar que o município não iria gastar dinheiro no âmbito da habitação com um determinado grupo de cidadãos locais pertencentes a uma etnia minoritária, até porque esse grupo não paga impostos. Conhecida agora a acusação do Ministério Público, Rui Cristina fala em declarações políticas e garante que está tranquilo.
7: Estou bastante tranquilo. Foram declarações políticas feitas num órgão político, onde eu defendo claramente a igualdade de oportunidades para todos aqueles que precisam de casas em Albufeira. E estou convicto, ou sinto-me perseguido pelo Ministério Público, pelo facto que, como é que em tão poucos meses se chegou a este ponto, apenas por se ter feito declarações políticas. Então, como sabem, fui deputado na Assembleia da República por 6 anos. Então quero dizer que cada declaração que fizesse na Assembleia da República, agora íamos sofrer acusações e íamos ser depois investigados pelo Ministério Público. Não faz qualquer tipo de sentido, não é? Órgão político, declarações políticas.
2: Nestas declarações à Antena 1, Rui Cristina voltou a garantir que não vai construir casas só para pessoas de uma determinada etnia.
7: Eu não irei construir habitação única e exclusivamente para um grupo. Eu, quando fizer habitação, quando construir habitação habitacional, será para todos os albufeirenses, para aqueles que respeitam os critérios, porque há um regulamento municipal, e será aberto para todos. Se as pessoas da etnia conseguirem corresponder a esses critérios, terão casa. Agora, não farei habitação única e exclusivamente para um grupo ético.
2: Rui Cristina, que ficou hoje a conhecer a acusação do Ministério Público, o autarca de Albufeira, está acusado de discriminação, incitamento ao ódio e à violência. O primeiro-ministro israelita terá concordado com alguns aspectos do plano de paz de Donald Trump para a faixa de Gaza. Essa é a notícia que está a ser avançada esta tarde pelas agências internacionais, depois de uma reunião entre Benjamin Netanyahu e o enviado de Donald Trump. Fontes citadas pelas agências descrevem esta reunião como demorada, aprofundada e também muito produtiva. No mês passado, o presidente norte-americano anunciou que o Hamas tinha concordado com um plano de vários pontos apresentado pelo chamado Conselho da Paz. Netanyahu tem recusado apoiar esse plano, insistindo na ideia de que qualquer acordo deve garantir que o Hamas fique verdadeiramente desarmado. Agora, depois desta reunião, várias fontes que estão a ser citadas pelas agências internacionais adiantam que há entendimento em relação a algumas matérias. Falta saber qual o caminho que Israel quer seguir relativamente a este conflito em Gaza. Noutra frente, o presidente norte-americano ameaçou hoje bombardear Omã caso o país possa opor-se ou vir a ser um obstáculo a um acordo de navegação no Estreito de Hormuz, por onde passa uma parte importante do petróleo mundial. Isto numa altura em que o Irão e o Omã estão a negociar há semanas sobre a passagem marítima no Estreito de Hormuz. Conversações em que os Estados Unidos não entram. De resto, o Irão veio dizer uma vez mais esta tarde, Sérgio Infante, que não há qualquer negociação em curso com os norte-americanos.
8: E chama-lhe mesmo uma fantasia, um delírio. É desta forma que o porta-voz da Guarda Revolucionária do Irão classifica as declarações de Donald Trump. Numa entrevista à Fox News, o presidente dos Estados Unidos garante que tem havido um diálogo direto entre a diplomacia norte-americana e o braço armado do regime. Mas o brigadeiro-general Hussein Mohammadi vai ainda mais longe. Nesta altura, todos os canais de comunicação com os norte-americanos estão fechados. São as primeiras reações à entrevista telefónica de Donald Trump, que deixou ainda uma ameaça a um velho aliado, ameaçando bombardear Omã até à exaustão se o país continuar a negociar com o vizinho Irão um acordo para controlar o Estreito Hormuz. Há várias semanas que há um diálogo entre os dois vizinhos para um compromisso que, ao que tudo indica, implica uma portagem para a navegação comercial. Mas nesta entrevista, Donald Trump deixa claro que a negociação é só com o Irão. E se o

0: países já alcançaram um entendimento sobre as rotas de navegação.
1: Nuno Rodrigues, nesta edição das 5 da tarde, em simultâneo com a RTP Antena Madeira e Mundo, também informação em permanência em noticias.rtp.pt.
2: 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São 17 horas e 12 minutos, temperaturas máximas, Arouca, máximas 36, mínimas 20.
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3: Se está na estrada, conte com trânsito condicionado na A2, no sentido Algarve-Lisboa. A brisa dá conta de uma intervenção urgente a decorrer ao quilómetro 80 da autoestrada. O vento e o calor estão a dificultar os trabalhos de combate aos incêndios, que continuam descontrolados no país. Valongo, Torre de Moncorvo e Ponte de Lima são os que mobilizam mais meios a esta hora. Atualizamos informações já a seguir nesta edição às 6.
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3: A2 está com trânsito condicionado na zona de Alcácer do Sal, sentido Algarve-Lisboa. A brisa explica que está em curso uma intervenção urgente para reparar uma junta de dilatação. Há obras previstas até ao final do dia de amanhã. A circulação está a ser feita apenas pela via esquerda, aproximadamente ao quilómetro 80, no sentido sul-norte, na A2, uma autoestrada muito utilizada, em particular nos meses de verão. Vamos continuar a atualizar estas informações ao longo do programa da tarde, com a ajuda do Serviço Nacional de Trânsito da Antena 1. A Norte, a Estrada Nacional 209, que liga a cidade do Porto a Lousada, tem estado cortada em Valongo, junto ao sítio do Penido, por causa de um incêndio que começou esta manhã. É um dos três incêndios que continuam a mobilizar mais meios a esta hora. Torre de Moncorvo e Ponte de Lima causam também especial preocupação, como adianta o comandante José Miranda, da Autoridade Nacional de Emergência e Proteção Civil.
4: Mantemos ativos apenas três incêndios. O incêndio de Torre Moncorvo, já com 45 horas em atividade, mantém-se três frentes ativas, meios empenhados no combate, 129 veículos, 386 operacionais e 8 meios aéreos, assim como alguns meios terrestres também junto a povoações de forma preventiva, mas não há nenhuma evacuação, não há nenhuma situação em perigo. O incêndio de Ponte Lima também mantém as três frentes ativas, 101 veículos, 184 operacionais. E temos o incêndio de Valongo, que tem 26 veículos, 119 operacionais. A previsão é que, também face às condições atmosféricas, as atenções são muito maioritariamente redobradas, essencialmente onde se faça sentir uma orografia mais condicionada para também a movimentação dos veículos, assim como as ações do vento, essencialmente, em algum do território.
3: Até agora ainda não foi necessário retirar pessoas de casa em nenhum destes incêndios, que mobilizam em conjunto, nesta altura, mais de 700 operacionais e 8 aeronaves. O incêndio, que começou no sábado em Torre de Moncorvo, já passou, entretanto, para o Conselho de Vizinho de Carraseda de Anciães. O presidente da Câmara de Torre de Moncorvo, ouvido há momentos pela Antena 1, adianta que só neste concelho continua ainda ativa uma frente de fogo.
5: Em Torre de Moncorvo, propriamente na freguesia da Lousa, temos uma frente ativa, mas temos meios no local, nomeadamente máquinas de rasto e pessoas a combater o incêndio, que esperemos durante o dia de hoje que consigam controlá-lo. Depois há mais algumas frentes ativas, mas já noutro concelho, que é em Carraseda de Anciães, que foi de facto, a ignição foi no nosso concelho, mas depois prolongou-se para outro concelho. Perigo, não oferece neste momento perigo, ele está em direção à aldeia, mas ainda está a alguns quilómetros também de distância, e temos bens no local, também de prevenção, vamos tentar controlá-lo ainda hoje.
3: José Menezes, o presidente da Câmara Municipal de Torre de Moncorvo, entrevistado há instantes pela jornalista Paula Verão, e o andamento do incêndio, que começou no último sábado neste concelho e que já passou, entretanto, para o concelho vizinho de Carraseda de Anciães. O vento e as altas temperaturas estão a dificultar os trabalhos de combate no terreno. Em Boticas, no distrito de Vila Real, há também notícia de reacendimentos esta tarde, no incêndio que já tinha sido dado como dominado durante a manhã. Nesta altura estão no local mais de 200 operacionais e 2 meios aéreos. O PCP acredita que o processo de digitalização não tem futuro e acusa o governo de empurrar responsabilidades no caso dos exames nacionais. Jorge Pires, do Comitê Central, avisou esta tarde que os problemas não estão resolvidos e vão ter impacto na abertura do ano letivo.
6: Este é um folhetim que não está terminado e, portanto, não é o facto de estarem mais estudantes, enfim, a candidatar-se na primeira fase ao ensino superior, que agora se põe uma pedra em cima destes acontecimentos e esquece tudo o que aconteceu. Até porque o que o Governo se prepara não é apenas para manter este processo relativamente às classificações. É também avançar, dar mais um passo no sentido da digitalização dos exames, como fez para o nono ano. Num processo que, na nossa opinião, enfim, está morto. Aquilo que aconteceu na primeira e na segunda fase e que está a acontecer ainda, diz que o processo está morto.
3: Em declarações aos jornalistas esta tarde na sede do PCP em Lisboa, Jorge Pires avaliou também o regresso do Estado ao capital da REN, anunciado na sexta-feira pelo Primeiro-Ministro. Os comunistas defendem que ainda há muito por esclarecer em relação a este negócio.
6: Vem aquela ideia de que o Governo vai comprar, recomprar aqueles 13%, 13,5% e que passa a ter, relativamente ao serviço público de eletricidade, passa a ter um peso fundamental ali. Mas não é. O Governo não fica com um peso fundamental. Não é isso que vai fazer com que o Estado possa intervir no setor elétrico, um setor estratégico para o desenvolvimento do país, seja relativamente à política de preços, seja relativamente ao desenvolvimento, aos investimentos, etc., a fazer, porque isso se faz era com a empresa pública e não com a empresa depois de privatizada pelo PSD e o CDS.
3: Comentário do PCP, depois do Primeiro-Ministro ter anunciado a compra de cerca de 13% da REN, Redes Energéticas Nacionais, por cerca de 324 milhões de euros. O Governo diz que o objetivo é baixar o preço da energia e proteger o interesse estratégico nacional. A Procuradoria-Geral da República abriu um inquérito à morte do ciclista Finlay Turling durante a 8ª etapa da Volta a Portugal em bicicleta, na última sexta-feira. O ciclista britânico de 19 anos foi atropelado por uma viatura particular que foi para a estrada ainda com a etapa em andamento. A Procuradoria confirma esta tarde a abertura de um inquérito relacionado com este caso. Estados Unidos e Israel terão chegado a um acordo sobre o caminho a seguir na faixa de Gaza. O primeiro-ministro israelita, que tem rejeitado o plano de Donald Trump, esteve hoje reunido com o enviado do presidente norte-americano. Fontes citadas esta tarde pelas agências de notícias internacionais, Sérgio Infante, dão conta de um entendimento quanto ao caminho a seguir neste conflito.
7: E nesta altura já são conhecidos alguns detalhes sobre os compromissos assumidos esta tarde para a faixa de Gaza. Numa publicação há pouco no X, o gabinete do primeiro-ministro, Benjamin Netanyahu, anunciou um acordo para criar 2 grupos de trabalho, o mais importante dedicado ao desarmamento do Hamas. A publicação sublinha que este processo vai ser rápido e concluído antes da reconstrução da faixa de Gaza, e o que vai implicar, conta o canal de televisão Al Jazeera, que os militares israelitas não serão reposicionados nem retirados de Gaza até que o Hamas seja completamente desarmado. Todas as armas ligeiras e pesadas, bem como os túneis, serão desmantelados. Existe também um consenso de que Israel se reserva ao direito à autodefesa e agirá caso o Hamas recorra ao terrorismo. Mas há aqui uma encruzilhada. Israel quer o Hamas desarmado para depois retirar. O Hamas exige a retirada de Israel para depois desarmar. Foi o compromisso assumido pelo movimento islâmico no mês passado, num plano apresentado pelo chamado Conselho da Paz.
3: Desenvolvimentos do encontro de hoje entre Benjamin Netanyahu e o enviado de Donald Trump. Israel e Estados Unidos chegaram agora a um entendimento quanto ao caminho a seguir na faixa de Gaza. Numa outra frente, o presidente norte-americano ameaçou hoje bombardear Omã se o país se transformar num obstáculo a um acordo sobre a navegação no Estreito de Hormuz. O Irã e Omã estão há semanas em negociações sobre a passagem de petroleiros neste estreito, conversações sem a participação dos Estados Unidos.
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5: 18 horas e 15 minutos. Temperaturas aqui por Arouca.

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1: Autoridades na região do Porto, mantemos também o corte da estrada que liga Sobrado ao Porto, Estrada Nacional 280, com um incêndio que está a ser combatido nesta zona de Valongo e na cidade do Porto, apenas trânsito lento na subida do Dragão para a A3, na VCI, nos dois sentidos da Avenida AEP e depois com algum movimento também a zona da Boa Vista em direção ao Norte de Francos para quem está na 25 Interna.
2: Faça boa viagem com a rádio que liga Portugal, que amanhã terá céu pouco nublado ou limpo, mais nublado ainda assim junto ao mar e durante a tarde no interior do país. Pode até chuviscar no interior norte e centro, atenção. Quanto às temperaturas máximas, serão altas, vai estar calor. Aveiro 28, Setúbal e Faro 30, Lisboa 31, Viana do Castelo e Porto 33, Guarda 34, Leiria, Porto Alegre, Santarém, Évora e Beja 37, Bragança, Viseu e Coimbra 38, Vila Real e Castelo Branco 39 e Braga chega amanhã aos 40 graus de máxima. São 6:30.
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2: Conhecemos agora os títulos do Jornal de Desporto.
3: Zan Vipotnik, o avançado esloveno que interessa ao Sporting, é um matador. 20 milhões é excelente negócio. Neste jornal, a análise de quem conhece bem o dianteiro. Porto e Roma, mais perto do entendimento para a transferência de Rodrigo Mora. Casa Pia e Benfica jogam esta noite, já a seguir o direto com o Rio Maior. Braga contrata avançado sérvio. A história de Marocas, o funcionário da Secretaria do Imortal, que ontem marcou 5 golos. E ainda a APROSOC, a Associação de Proteção Civil, que pede ao Ministério Público uma investigação a fundo à morte de Finlay Turling na volta a Portugal em bicicleta.
2: É o Jornal de Desporto de segunda-feira com Carlos Rui Abreu.
3: Zan Vipotnik pode ser o senhor que segue no ataque do Sporting. O Jornal Record desta segunda-feira avança o interesse dos Leões neste internacional esloveno que joga no Swansea da 2ª Liga Inglesa, caso Luís Suárez saia mesmo de Alvalade. O avançado de 24 anos fez 25 golos na época passada em 49 jogos. É um ponta-de-lança puro, oportunista, de remate fácil. Assim o caracteriza o treinador João Janeiro, profundo conhecedor do futebol do leste europeu.
4: Ponta-de-lança puro, novo, já internacional pela Eslovénia. As características que mais fortes de Vipotnik é tem realmente um instinto finalizador e uma presença física na área de impor respeito. Quase em 50 jogos tem à volta de 25 golos, portanto uma taxa de aproveitamento muito alta, de 0.5 por jogo. E é conhecido no mercado lá fora, nós chamamos deste tipo de jogadores de poachers, são oportunistas. Oportunista e matador, tem realmente um remate muito fácil, é feroz, necessita de pouco espaço para se enquadrar com a baliza e finalizar.
3: João Janeiro, que ontem foi o convidado especial da tarde esportiva da Antena 1, diz nesta conversa com o jornalista Nuno Perlor que 20 milhões pelo avançado esloveno é excelente negócio.
4: Para mim, barato. 20 milhões é barato. Por um jogador com essas características, compreendo que peçam 20 milhões, se calhar, para acelerar até o próprio processo de venda, tendo em conta que foi um jogador que custou 2,7 milhões. Ou vamos falar em termos mais aproximados, 3 milhões de euros foi o custo que o Swansea teve com o jogador. Portanto, tem aqui um rendimento financeiro elevado, aliado também ao desportivo, porque foi um jogador que realmente finaliza e tem finalizado. E mesmo já começou o Championship, por exemplo, ainda não foram as redes, mas já deu assistência para gol.
3: A chegar a Alvalade, Janeiro entende que Vipotnik vem para lutar por um lugar com Ioannidis, porque assume Suárez, já era.
4: Com Suárez não, acho que é um dossiê perdido, mesmo que recuperem o jogador, é um jogador que perde fazer 30 anos, portanto vai sempre ser um problema daqui para a frente, depois desta novela toda. Com Ioannidis é para ser o concorrente direto, porque Ioannidis começou muito bem a temporada, depois de uma época com uma lesão grave. Está a começar bem a temporada, ainda não atingiu os índices físicos adequados, mas será para competir entre um e outro. Eu nesta equação estou a pôr Soares de fora.
3: João Janeiro, treinador com muitos anos no futebol de leste, profundo conhecedor de Zan Vipotnik, nome apontado ao ataque do Sporting. No Futebol Clube do Porto adensam-se as notícias de que Rodrigo Mora poderá estar mesmo a caminho da Roma. O clube italiano pode aproximar-se das pretensões dos Dragões e chegar aos 50 milhões de euros. José Alberto Costa, antigo jogador do Porto, disse hoje à Antena 1 que Mora deveria ficar para continuar a evolução no clube, mas se não for para jogar mais tempo, o melhor é mesmo ir rodar noutro clube.
5: pessoalmente gostaria que ele ficasse e que pudesse começar a ser mais utilizado e continuasse um processo de desenvolvimento dentro do clube. Para mim era a situação ideal, mas para isso tem que estar de acordo a direção, tem que estar de acordo o jogador e tem que estar de acordo o técnico, o treinador. Portanto, se houver uma uniformidade de opinião ou um acordo nesse sentido, tudo bem. Se não, o que eu gostaria como adepto é que o Rodrigo fosse emprestado na perspectiva de poder rodar, poder ser utilizado mais vezes durante a época e depois poder regressar ao clube.
3: José Alberto Costa, jogador do Futebol Clube do Porto, entretanto para a estreia dos Dragões, mas na Liga Feminina, o Porto anunciou hoje a chegada de Alex Kerr, avançada, 25 anos, chega a custo zero. Na temporada passada, Kerr jogou no Como e no Parma. Benfica e Casa Pia jogam esta noite. É o penúltimo jogo da segunda jornada da Primeira Liga de Futebol em Rio Maior. Depois desta partida, ficará a faltar o adiado Braga-Gil Vicente. O jogo é às 8:15 da noite. A equipa da Antena 1 já está em Rio Maior. João Alves Domingos, boa tarde. Qual é o ambiente que se vive por aí numa altura em que o ambiente é algo turbulento no Reino da Águia?
6: Muito boa tarde. As ruas de Rio Maior, aqui mais perto do Municipal, já começam a ficar preenchidas por adeptos do Benfica e também as imediações do estádio onde se vai jogar essa partida entre Casa Pia e os Encarnados. Foram duas equipas, aliás, começaram com o pé esquerdo deste campeonato, começando pela equipa da Casa, o Casa Pia, passo a redundância, arrancou esta Liga Portuguesa com uma derrota em casa do Marítimo por 1-0 e também o Benfica teve tropeção no Estádio da Luz com um empate frente ao Académico de Viseu. Duas bolas e também na última partida realizada na segunda mão da terceira pré-eliminatória de acesso à Liga Europa, teve um empate em casa do Hearts, portanto dois empates nos últimos dois jogos para a equipa de Marco Silva. Espera-se que o treinador português faça várias mudanças, até porque mudou parte do onze titular da equipa nessa última partida, fez alguma rotação e portanto devem regressar às escolhas iniciais de Marco Silva, os jogadores mais utilizados pelo treinador português neste arranque de temporada. O Benfica, que não venceu os últimos três jogos frente ao Casa Pia, portanto a equipa da casa pode também agarrar-se à história para tentar contrariar o favoritismo do Benfica, que aqui o ano passado com o José Mourinho empatou a uma bola. Aliás, a última vitória frente ao Casa Pia foi mesmo em 2024, curiosamente também na segunda jornada da época 24-25 no Estádio da Luz por 3-0. O Estádio Municipal de Rio Maior espera-se que esteja praticamente cheio, capacidade para 7 mil pessoas. O árbitro da partida é João Pinheiro. Ao comando do vídeo-árbitro vai estar Rui Costa nesta partida, que tem início marcado para as 8:15 da noite.
3: O João Alves Domingos será o repórter da Antena 1 em Rio Maior. Relato de João Santos Correia, comentários de Nuno Coelho, emissão especial depois da síntese das 8 da noite. Entretanto, o Gil Vicente informou hoje que, na sequência do adiamento do jogo frente ao Sporting Braga, o processo de devolução do valor dos bilhetes terá início amanhã. Quem comprou bilhetes online e pagou com cartões estrangeiros será reembolsado no prazo de 2 a 3 dias úteis. Nos pagamentos realizados através de MBWay, o reembolso deverá ficar disponível praticamente de imediato. E quem adquiriu os ingressos nas bilheteiras, a devolução deverá ser efetuada presencialmente, sendo o valor entregue no momento. No Sporting de Braga, há acordo com o Stuttgart para a contratação de Jovan Milosevic. Até não sabe que o avançado sérvio de 21 anos assina um contrato válido para as próximas 5 temporadas e custa 8 milhões de euros. Na época passada, Milosevic esteve emprestado ao Werder Bremen, onde apontou 3 golos em 13 presenças. Na segunda liga encerra hoje a segunda jornada. A esta hora jogam no Dr. Machado Matos, Felgueiras e Aves Sados. Da casa empataram a 0 na primeira jornada no terreno do Feirense, enquanto os avenços procuram os primeiros pontos depois da derrota caseira frente ao Sporting B por 1-0. A esta hora a partida leva 33 minutos, ainda 0-0. É o herói do fim de semana futebolístico em Portugal, Mário Duarte, ou Marocas, no mundo da bola. Ponta de lança, 38 anos, ontem marcou os 5 golos da vitória 5-0 do Imortal de Albufeira diante do 1 de dezembro. Na primeira jornada do Campeonato de Portugal, à Antena 1, Marocas distribui o mérito pelo coletivo e não traça nenhuma meta para esta temporada.
7: A minha meta é sempre jogo a jogo, poder fazer para ajudar a equipa. Acho que o meu pensamento é um avançado que é sempre fazer golos e no meu pensamento o golo é consequência da equipa e acho que foi estes 5 golos deveu-se muito aos meus colegas que fizemos um excelente jogo, abordamos o jogo independentemente dos ruídos externos que havia, do Sacavenense com o primeiro tempo e foi a consequência do excelente trabalho que fizemos.
3: Depois de uma longa carreira por clubes de escalões secundários, Marocas regressou há 5 anos à Albufeira para representar o Clube da Terra, onde, além de marcar golos, tem outra função.
7: Eu também sou funcionário do clube. Trabalho aqui na parte da secretaria e ainda vou sabendo fazer uns gols.
3: Mário Duarte, Marocas, ponta de lança e funcionário do Imortal de Albufeira, que ontem fez 5 golos na primeira jornada do Campeonato de Portugal. Uma história para ficar a conhecer melhor na tarde desportiva da Antena 1 do próximo domingo. A morte do jovem ciclista galês Finlay Turling na última sexta-feira em plena etapa da Volta a Portugal em bicicleta tem de ser investigada e apuradas todas as responsabilidades. Na Antena 1, João Paulo Saraiva, presidente da APROSOC, a Associação de Proteção Civil, diz que já enviou para o Ministério Público um pedido de investigação para um caso que, tecnicamente, é inaceitável.
8: A nossa iniciativa é uma iniciativa de sugerir ao Ministério Público que investigue e que apure responsabilidades de algo que, do ponto de vista técnico, nos parece inaceitável. Qualquer acesso ao troço onde decorria a prova teria que estar interditado. Nós não estamos nos anos 70, nem nos anos 80, em que isto funcionava assim. E, portanto, não aceitamos que na atualidade, existindo técnicos de segurança, existindo técnicos de proteção civil, tanta competência técnica que existe no nosso país, e que se aceite que isto seja normal ou que aceitemos sequer aquelas que foram justificações completamente rebuscadas por parte de um oficial da Guarda Nacional Republicana.
3: Este técnico de proteção civil defende que é ao Ministério Público que compete avaliar se há ou não responsabilidade criminal, mas tecnicamente era algo evitável e tem de servir de exemplo para o futuro.
8: Compete ao Ministério Público determinar se há ou não responsabilidade criminal, mas pelo menos responsabilidade técnica relativamente ao facto dos acessos àquele troço não estarem vedados à passagem de veículos automóveis, terá que haver aqui assim algum tipo de responsabilização para que isto não se repita no futuro e esta tragédia, quanto a nós, já não era aceitável que ocorresse. Portanto, resta-nos apenas mesmo fazer algo no sentido de evitar que no futuro semelhantes situações voltem a ocorrer.
3: João Paulo Saraiva, presidente da APROSOC, lembra que a lei já prevê o recurso à sociedade civil para ajudar neste tipo de eventos.
8: Continuam a não ser alocados às operações de segurança outros meios, outros recursos humanos que estão legalmente previstos ser alocados, nomeadamente nas freguesias que têm unidades locais de proteção civil e, portanto, os voluntários das unidades locais de proteção civil, o pessoal do Serviço Municipal de Proteção Civil e mais ainda, já há bastantes anos atrás, num protocolo, na altura, que foi realizado entre a Autoridade Nacional de Emergência e Proteção Civil e o Corpo Nacional de Escutas, isso na altura foi algo controverso e numa reunião em que esteve presente a Guarda Nacional Republicana também não estavam a compreender muito bem o âmbito daquela atuação, mas está previsto inclusivamente que os escuteiros possam colaborar com a Guarda Nacional Republicana e com as Forças de Segurança quando não há recursos humanos suficientes, não para representar a autoridade, mas para prestar informação aos cidadãos.
3: João Paulo Saraiva, em declarações à Antena 1, presente na APROSOC, a Associação de Proteção Civil, que enviou ao Ministério Público um pedido de investigação à morte do ciclista Finlay Turling na 8ª etapa da Volta a Portugal em bicicleta. Entretanto, a Procuradoria-Geral da República confirma que o Ministério Público de Ponte Lima abriu um inquérito e que foi pedida a realização de uma autópsia. A fechar, a atualização de um resultado, jogo que decorre na segunda liga, como referi há pouco e de forma errada, não é em Felgueiras, no Machado Matos, o jogo está a ser realizado no campo da Oliveirense, 38 minutos, Felgueiras 0, Aves Futebol Sade 0.
2: Carlos Rui Abreu nesta edição do Jornal de Desporto de segunda-feira, simultâneo com a RTP Antena 1 Açores, RTP África e RTP Mundo e online em desporto.rtp.pt.
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0: 7 horas no continente e na Madeira, 6 nos Açores. Nuno, a esta hora, quais são os principais títulos?
1: Vários bombeiros ficaram feridos no combate aos incêndios que continuam ativos esta tarde, em especial no norte do país. Valongo, Torre de Moncorvo e Ponte de Lima são os que mobilizam mais meios. Estão no terreno perto de 1000 operacionais. A Procuradoria-Geral da República abriu um inquérito à morte do ciclista Finlay Tarling durante a 8ª etapa da Volta a Portugal em bicicleta na última sexta-feira. Até amanhã, conto com trânsito condicionado na A2, no sentido Algarve-Lisboa. A Brisa diz que está a decorrer uma intervenção urgente na região de Alcácer do Sal.
0: Faro, Funchal e Ponta Delgada a esta hora com 26 graus, Lisboa 31, Coimbra 32 e no Porto estão 33 graus. 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
1: São perto de 1000 os operacionais mobilizados para o combate aos incêndios de maior dimensão no país, o que começou no sábado na freguesia de Cabeça Boa, no concelho de Torre de Moncorvo. Está a ser combatido a esta hora por perto de 400 operacionais e 4 meios aéreos. O autarca de Torre de Moncorvo acredita que vai ser possível dominar este incêndio durante a noite. Já em Ponte de Lima, no distrito de Viana do Castelo, o incêndio que começou ontem na Senhora da Rocha segue ainda com uma frente ativa, mas os trabalhos estão a decorrer de forma favorável. É essa a indicação dos bombeiros. Carlos Lago, vereador da Proteção Civil da Câmara de Ponte de Lima, conta esta tarde à Antena 1 que 5 bombeiros sofreram ferimentos ligeiros no combate a este incêndio. Ele acrescenta que faltam no terreno meios de combate ao fogo.
2: Temperaturas continuam muito altas e há reincendimentos. Estamos a tentar ter homens para chegar a esses reincendimentos todos que nos estão a surgir. Está a ser difícil porque os meios aéreos também, os pesados não nos chegaram ainda. Agora temos outro incêndio no outro extremo do concelho também a começar e temos que dividir meios. Isto começa a ser complicado, mas as populações ainda estão bastante longe. E é como eu digo, não tendo surpresas, achamos que vamos conseguir. Claro que a noite continua a ser quente, não temos arrefecimentos noturnos significativos. Amanhã temos temperaturas outra vez elevadas e vão ser aqui umas horas, uma noite e um dia ainda de volta do incêndio. Houve 5 feridos ligeiros, não houve necessidade de os levar até a unidade hospitalar, foi resolvido no local, mas sim, confirma 5 feridos ligeiros bombeiros.
1: 5 bombeiros com ferimentos ligeiros no combate a este incêndio em Ponte de Lima. Estão mobilizados perto de uma centena e meia de operacionais e também algumas aeronaves destacadas para o local. Quanto ao incêndio que começou também ontem no concelho de Boticas, já no distrito de Vila Real, e que chegou hoje a estar em fase de resolução, na parte da manhã voltou a ter acendimentos durante a tarde, mas entretanto entrou de novo em fase de resolução. No entanto, a situação continua delicada nesta região do país, como acaba de contar à Antena 1 o comandante sub-regional do Alto Tâmega e Barroso, Artur Mota.
3: Portanto, aqui na sub-região do Alto Tâmega e Barroso, temos os 4 incêndios que já vêm de trás. Temos um em Vila Pouca, Reboredo, que já aconteceu há 2-3 dias atrás. Temos o de Ventuselos, aqui de Chaves, que ainda temos lá pessoal em vigilância. Tivemos o Dardãos e o de Nogueira Boticas. O Dardãos neste momento é o que tem mais pessoal, porque pronto, tem uma área já bastante extensa e teve uma reativação. Ardeu em sítios com muito poucos acessos ou praticamente impossíveis. Foi consolidado na maior parte do perímetro com máquina de rastros, mas entretanto já estão a ficar também resolvidas.
4: Acredita que com o cair da noite as situações possam melhorar um pouco?
3: Espero que sim, porque para amanhã o cenário ainda vai ser pior do que o de hoje em termos de meteorologia. Portanto, isto até quarta-feira, quinta-feira vai estar sempre aqui com meteorologia muito desfavorável, com temperaturas acima dos 40 graus, umidade quase no zero à noite. Não sente bem cenários muito favoráveis.
1: Comandante Artur Mota, entrevistado há instantes pela jornalista da Antena 1, Paula Verã, já no distrito do Porto, o incêndio que começou esta manhã na vila de Sobrado, no concelho de Valongo, continua a mobilizar perto de 200 operacionais e uma aeronave. Quatro pessoas ficaram também feridas no combate a este incêndio, entre elas dois bombeiros. Um deles sofreu ferimentos com alguma gravidade. O fogo segue ainda nesta altura com duas frentes ativas e obrigou ao corte da Estrada Nacional 209, junto ao sítio do Penido. De resto, esta é uma das vias cortadas ao trânsito nesta altura por causa dos incêndios. Como adiantou há momentos também à Antena 1, o Major João Rodrigues, da Guarda Nacional Republicana.
5: Neste momento temos a registar o corte na Estrada Nacional 209, entre o quilómetro 18 e 21, no distrito do Porto, ainda sem previsão para reabertura, e também nessa localização também não temos vias alternativas a apontar.
6: É a única no país que tem a indicação que está cortada por causa de incêndios?
5: É, a Estrada Nacional é a única que está cortada no país, sim. A nível das estradas municipais, também conseguimos ter no distrito de Bragança, também temos ali o corte da Estrada Municipal número 624. Portanto, estamos a falar na zona de Torre de Moncorvo, junto à aldeia da Lousa.
1: Além da Nacional 209, que liga o Porto a Lousada, há também cortes no trânsito em algumas estradas municipais na região de Torre de Moncorvo, no distrito de Bragança, também afetada pelos incêndios nos últimos dias. Já há dois, está com trânsito condicionado na zona de Alcácer do Sal, sentido Algarve-Lisboa. A Brisa explica que está em curso uma intervenção urgente para reparar uma junta de dilatação. Há obras previstas até ao final do dia de amanhã. A circulação está a ser feita apenas pela via esquerda, aproximadamente ao quilómetro 80, no sentido sul-norte, na A2, muito utilizada, como sabemos, nos meses de verão. Vamos continuar a atualizar estas informações com a ajuda do Serviço Nacional de Trânsito da Antenum. O PCP acredita que o processo de digitalização não tem futuro e acusa o Governo de empurrar responsabilidades no caso dos exames nacionais. Jorge Pires, do Comitê Central, avisa que os problemas das últimas semanas não estão resolvidos e vão ter impacto na abertura do próximo ano letivo.
7: Este é um folhetim que não está terminado e, portanto, não é o facto de estarem mais estudantes, enfim, a candidatar-se na primeira fase ao ensino superior, que agora se põe uma pedra em cima destes acontecimentos e esquece tudo o que aconteceu. Até porque o que o Governo se prepara não é apenas para manter este processo relativamente às classificações. É também avançar, dar mais um passo no sentido da digitalização dos exames, como fez para o nono ano. Num processo que, na nossa opinião, enfim, está morto. Aquilo que aconteceu na primeira e na segunda fase e que está a acontecer ainda, diz que o processo está morto.
1: Em declarações aos jornalistas esta tarde na sede do PCP em Lisboa, Jorge Pires comentou também o regresso do Estado ao capital da REN, anunciado na sexta-feira pelo Primeiro-Ministro. Os comunistas entendem que ainda há muito por explicar em relação a este negócio.
7: Vem aquela ideia de que o Governo vai comprar, recomprar aqueles 13%, 13,5% e que passa a ter, relativamente ao serviço público de eletricidade, passa a ter um peso fundamental ali, mas não é. O Governo não fica com um peso fundamental. Não é isso que vai fazer com que o Estado possa intervir no setor elétrico, um setor estratégico para o desenvolvimento do país, seja relativamente à política de preços, seja relativamente ao desenvolvimento, aos investimentos, etc., a fazer, porque isso se faz era com a empresa pública e não com a empresa depois privatizada pelo PSD e o CDS.
1: Avaliação do PCP, depois do Primeiro-Ministro ter anunciado uma compra de uma participação na REN por 324 milhões de euros, tendo como objetivo baixar o preço da energia e proteger proteger o interesse estratégico nacional. A Procuradoria-Geral da República abriu um inquérito à morte do ciclista Finlay Tarling durante a 8ª etapa da Volta a Portugal em bicicleta, na última sexta-feira. O ciclista britânico de 19 anos foi atropelado por uma viatura particular que não pertencia à organização. Essa viatura foi para a estrada ainda com a etapa em andamento e atropelou o ciclista britânico. A Procuradoria-Geral da República confirmou esta tarde a abertura de um inquérito relacionado com este caso. Estados Unidos e Israel chegaram a um entendimento sobre o caminho a seguir na faixa de Gaza. O primeiro-ministro israelita, que tem rejeitado o plano de Donald Trump, esteve reunido nas últimas horas com o enviado do presidente norte-americano. O encontro terminou com um acordo quanto ao caminho a seguir. Resta saber qual, Sérgio Infante.
8: Já são conhecidos alguns detalhes sobre os compromissos assumidos esta tarde para a faixa de Gaza. Numa publicação no X, o gabinete do primeiro-ministro Benjamin Netanyahu anunciou um acordo para criar dois grupos de trabalho, o mais importante dedicado ao desarmamento do Hamas. A publicação sublinha que este processo vai ser rápido e concluído antes da reconstrução da faixa de Gaza. E o que vai implicar? Conta ao canal de televisão Al Jazeera que os militares israelitas não serão reposicionados nem retirados de Gaza até que o Hamas seja completamente desarmado. Todas as armas ligeiras e pesadas, bem como os túneis, serão desmantelados. Israel reserva-se ao direito total à autodefesa e agirá caso o Hamas recorra ao terrorismo. Mas há aqui uma encruzilhada. Israel quer o Hamas desarmado para depois retirar. O Hamas exige a retirada de Israel para depois desarmar. Foi este o compromisso assumido pelo movimento islâmico no mês passado, num plano apresentado pelo Conselho da Paz.
1: Agora, Israel e Estados Unidos parecem alinhados quanto ao futuro a seguir na faixa de Gaza. Numa outra frente de conflito, Donald Trump ameaçou nas últimas horas bombardear Omã, caso o país atrapalhe um acordo sobre a navegação no Estreito de Hormuz. Isto depois de o Irã e Omã terem conversado já há várias semanas sobre a passagem marítima neste estreito, importante para a passagem do petróleo mundial, conversações que têm decorrido sem a participação dos norte-americanos.
0: Nuno Rodrigues, nesta edição das 7 da tarde, em simultâneo com a RTP Antena Madeira, também com a RTP Mundo e sempre online em noticias.rtp.pt.
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2: São 8 horas na Antena 1. É síntese de notícias para ouvir agora com Nuno Rodrigues.
3: Vários bombeiros ficaram feridos no combate aos incêndios desta tarde, em particular no norte do país. Em Valongo, 4 pessoas sofreram ferimentos, entre elas 2 bombeiros. Um deles ficou ferido com alguma gravidade. Este incêndio, que começou de manhã, ainda está ativo e conta com perto de 200 operacionais no terreno. A Estrada Nacional 209, que liga o Porto a Lousada, está cortada há várias horas. Em Ponte de Lima, 5 bombeiros também sofreram ferimentos, neste caso sem gravidade, durante o combate ao incêndio que começou ontem, que ainda segue a esta hora com uma frente de fogo ativa. Carlos Lago, vereador da Proteção Civil, conta que tem sido difícil lidar com os reacendimentos.
4: As temperaturas continuam muito altas e há reacendimentos. Estamos a tentar ter homens para chegar a esses reacendimentos todos que nos estão a surgir. Está a ser difícil porque os meios aéreos também, os pesados não nos chegaram ainda. Agora temos outro incêndio no outro extremo do concelho também a começar e temos que dividir meios. Isto começa a ser complicado, mas as populações ainda estão bastante longe. E é como eu digo, não tendo surpresas, achamos que vamos conseguir. Claro que a noite continua a ser quente, não temos arrefecimentos noturnos significativos. Amanhã temos temperaturas outra vez elevadas e vão ser aqui umas horas, uma noite e um dia ainda de volta do incêndio. Houve 5 feridos ligeiros, não houve necessidade de os levar até a unidade hospitalar, foi resolvido no local, mas sim, confirma 5 feridos ligeiros, bombeiros.
3: 5 bombeiros feridos em Ponte de Lima. Em Torre de Moncorvo, o incêndio que começou já no sábado continua ainda a mobilizar a esta hora perto de 400 operacionais. A autarquia acredita que vai ser possível dominar este incêndio durante a noite. O presidente dos Estados Unidos garante que não está à procura de um entendimento para alargar o acordo de cessar-fogo com o Irão. O prazo de 60 dias previsto no memorando assinado em junho terminou hoje. O Irão já prometeu passar de uma postura defensiva para uma estratégia ofensiva, alertando para surpresas dirigidas contra o inimigo. Esta tarde, Donald Trump assumiu que o Irão não está de todo disponível para assinar um acordo com as condições defendidas pelos norte-americanos. Donald Trump prometeu ainda bombardear Omã caso o país atrapalhe um acordo sobre a navegação no Estreito de Hormuz. Omã e Teherão estão em conversações há várias semanas sem a participação dos norte-americanos. Estes desenvolvimentos são conhecidos no dia em que a taxa de aprovação do presidente Trump voltou a cair para o nível mais baixo do mandato, com a esmagadora maioria dos americanos a dar sinais de preocupação com a possibilidade de a guerra com o Irão se prolongar. Uma sondagem hoje divulgada pela Reuters adianta que apenas 33% dos entrevistados nesta pesquisa dizem aprovar o desempenho de Donald Trump na Casa Branca.
2: Nuno Rodrigues com a síntese de notícias nesta segunda-feira de 7. Antes da emissão especial de Esporto, olá, viva,
5: olá,
2: boa noite,
5: Paulo Galvão. Boa tarde, boa noite, quase.
2: Este horário, nunca ninguém sabe. No inverno não há dúvidas, mas agora este aqui, no verão é terrível. Pronto, olá, viva, vamos ao trânsito.
5: Vamos a isso. Vamos começar em Lisboa com um acidente por resolver no IC19, antes da saída para a Amadora, via esquerda ocupada, trânsito compacto a partir da zona de Alfragide. Já não há problemas para a ponte 25 de Abril. Temos esta hora mais a norte ainda o corte da Nacional 209, na zona de Sobrado, Valongo. É um incêndio que tem estado esta tarde a ser combatido. Filas também para quem vai de Valadares para o Porto, agora com um acidente junto ao nó de Coimbrões. Trânsito lento de Matosinhos para o Porto, junto ao nó da A4. A esta hora já não há demora nos trabalhos da A2, na zona de Alcácer do Sal, já sem filas. Temos um pesado que está a ser retirado na Estrada Nacional 251, ligação de Coruche ao Coço, na zona do radar da Azervadinha. O trânsito está está sujeito a demora. É tudo. Bom jogo, beijinhos, até amanhã.
2: Beijinhos e até amanhã, um bom regresso a casa. O Paulo Galvão que fecha assim esta tarde de trânsito, o trânsito que está de regresso à rádio amanhã às 7. Agora temos emissão especial de desporto. Dentro de instantes.
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0: Emissão especial de desporto da Antena 1, 20 horas 6 minutos, vamos até às 11 da noite, prato forte desta emissão, acompanhamento do jogo, o antepenúltimo da segunda jornada da Primeira Liga de Futebol, Casa Pia Benfica, ficará por disputar ainda o jogo que foi adiado da noite de ontem entre Braga e Gil Vicente.
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0: Já vamos para Rio Maior, para já atualizo o resultado final da segunda liga, está fechada a ronda 2 há instantes em Oliveira das Meias, casa emprestada do Felgueiras, que tem o relvado do Dr. Machado Matos em requalificação. Houve um Felgueiras 1, AIFS 1, é o segundo ponto do Felgueiras nesta liga, na segunda está no décimo lugar com 2 pontos, o AIFS pontua pela primeira vez depois da derrota caseira frente ao Sporting B, tem 1 ponto, está no 14º lugar. Ainda nos resultados de jogos que estão a decorrer é também o início de La Liga, a Liga Espanhola, nesta altura na Galiza, 7 minutos da primeira parte, Deportivo da Corunha 0, Elche 0. Há um golo português na Arábia Saudita na Kings Cup, o Al Hilal de Ruben Neves está a vencer por 1-0 no terreno do Al Rayyad. O golo foi apontado pelo internacional português de pontapé de penalti.
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0: Vamos centrar atenções no Casa Pia Benfica, vamos centrar atenções em Rio Maior, Benfica com entrada em falso na primeira jornada, com empate em casa diante do Académico de Viseu, a formação do Casa Pia também não conseguiu ganhar na primeira jornada. Vamos a um enquadramento do jogo para já com o Carlos Manuel Santos.
2: É o sexto confronto entre ambos gansos como visitados. 5 jogos, uma vitória do Casa Pia, 3 do Benfica, 1 empate. Benfica não conseguiu vencer em Rio Maior nas últimas 2 épocas. Casa Pia não vence em casa há 6 jornadas, são 6 meses sem vencer um Rio Maior. Última vitória em casa foi em fevereiro, frente ao Arouca. Benfica vem dessa sequência de 50 jornadas sem perder. A última derrota no escalão principal, precisamente em Rio Maior, precisamente frente ao Casa Pia, em janeiro de 2025.
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0: Peço o som do Estádio Municipal de Rio Maior, cuidado pelo técnico Eric Arizanos. A reportagem de pista vai ser do João Alves Domingos, os comentários do Nuno Coelho, o relato é do João Santos Correia. Um abraço para todos, vamos lá então para este Casa Pia Sport Lisboa e Benfica.
4: Boa noite, Carlos Reabreu, ouvinte RTP Antena 1. Um ano, 6 meses e 23 dias depois, com 50 jogos pelo meio, o Benfica volta ao palco onde perdeu pela última vez em jogos do campeonato. No dia 25 de janeiro, perdeu aqui em Rio Maior, 25 de janeiro de 2025, frente a este Casa Pia, por 3-1. E por isso quero hoje dar um sorriso ao os adeptos, sorriso esse que tem sido amarelo neste início de temporada para os adeptos encarnados, porque o Benfica ainda não venceu na Liga e ainda não convenceu, apesar de ter chegado já ao play-off da Liga Europa, onde na quinta-feira defronta o campeão dinamarquês do Aros. Hoje, foco total nesta segunda jornada do campeonato, frente a um Casa Pia que perdeu na ronda inaugural, frente ao Marítimo na Madeira, e por isso quer também somar os primeiros pontos nesta edição 2026-2027 do Campeonato da Primeira Liga. Vamos às escolhas dos treinadores. A equipa do Casa Pia, com uma alteração promovida por Filipe Coelho em relação à equipa que alinhou na Madeira. André Gomes mantém a baliza. Abdu Conté, David Sousa, João Galarte e André Geraldes num quarteto defensivo. Lorenzo Ofori, Seba Pérez e Gabi Pereira no meio campo. Rochinha numa ala. E a tal alteração com Kevin Prieto a jogar à direita no lugar de Ozundina, que hoje está no banco de suplentes. É ponta de lança o ex-Benfica Henrique Araújo. Banco de suplentes para Azevedo, Mandites, Cali, Real Blanco, Ozundina, Selvi, Clua, Jata, Caíque, Dafé, Rosas, Cassiano e também Clau Mendes. Do lado da equipa do Benfica, Marco Silva volta à fórmula do campeonato, repete o 11 que apresentou na Luz frente ao Académico de Viseu. Promove por isso 7 alterações em relação ao jogo em Edimburgo, nesse empate uma bola frente ao Hearts. Samuel Soares é o guarda-redes, Clemane Engle Rony e Tomás Araújo como dupla de centrais. Alexander Bá joga à direita, Samuel Dal joga à esquerda. Magalhães, Leandro Barreiro e Sudakov no meio campo, com Rafa e Prestiani nos corredores. O ponta de lança, goleador, 4 jogos, 6 golos, Evangelis Pavlidis, o escolhido no treinador lisboeta de 49 anos. E no banco tem Trubin, tem Luque Bacchio, tem Kaminski, tem Manu, Richard Rios, Chaldropa, Duran, Gabriel Lindio, Banjac e Neto, Anísio e ainda Figueiredo. Equipas a subir ao relevado, a uma coreografia preparada pelo Casa Pia, que está em inferioridade na bancada, porque João Alves Domingos, boa tarde, é um mini estádio da Luz.
5: Maioria absoluta para os adeptos do Benfica nesta deslocação aqui ao Estádio Municipal de Rio Maior, a preencherem a maior parte deste estádio com capacidade máxima para 7 mil pessoas. Dizer que há uma das bancadas centrais que está interdita devido à utilização de artefatos pirotécnicos, ficou interditada essa bancada central, onde está também a tribuna de imprensa, entre aspas, montada aqui neste Estádio Municipal de Rio Maior. E como dizias, e bem, pelo som se vai percebendo essa maioria absoluta de adeptos encarnados para tentar empurrar o Benfica para a primeira vitória no campeonato. Em minoria estão alguns adeptos do Casa Pia, que têm de semana sim, semana não, fazer esta deslocação de Pinamanique até Rio Maior para apoiar a equipa negra deste campeonato. Dizer também que está um excelente pano de fundo neste Estádio Municipal de Rio Maior, pôr do sol, parque eólico da Serra de Candeeiros ali ao fundo, e portanto o cenário fantástico em volta deste Estádio Municipal de Rio Maior, que recebe a penúltima partida da segunda jornada do campeonato. Equipas a despirem os fatos treinos.

0: sem promessa, Pinamanique para já nem vê-lo. Equipa do Benfica então pronta para este início de partida. A do Casa Pia tira agora a fotografia. E ainda antes de irmos ao Nuno Coelho, dizer João Alves Domingos, essa questão da bancada que está interditada aos sócios do Casa Pia não foi por uso de engenhos pirotécnicos, foi por uso de um engenho pirotécnico por parte de um adepto que teve de ser ainda assistido num jogo que o Casa Pia não só não venceu, como acabou por ter de ir ao play-off na manutenção da Primeira Liga. É o cúmulo do futebol em Portugal, toda esta situação. Ora bem, vamos lá então escutar o comentador da RTP Antena 1 para esta partida. Nuno Coelho, bem-vindo a esta emissão da Rádio Pública. É um Benfica que tem urgentemente de vencer e começar a cativar estes adeptos encarnados, porque vem aí um play-off que se adivinha acessível para a equipa de Marco Silva. No entanto, é preciso manter os níveis de confiança. Boa noite.
1: Boa noite. Sim, João. Boa tarde, boa noite a todos os ouvintes da Antena 1. Sim, é verdade, eu acho que o Benfica está numa fase da época onde obviamente que os resultados são muito importantes e por isso há alguma contestação já por causa do primeiro empate para o campeonato. O Benfica está a meio ou início de um processo de constituição de uma equipa com o Marco Silva, com os reforços a chegarem e a demorarem a chegar, e por isso basta olhar para o 11 de hoje, onde apenas Lenglet entra em relação àquilo que é a equipa da temporada passada, por isso uma grande base. E por isso os jogadores vão tentando assimilar aquilo que o Marco Silva lhes tenta passar. Os resultados, alguns desta fase de qualificação de Liga Europa, são interessantes, com golos e com algumas exibições com vários golos. No entanto, os adeptos, como é óbvio, querem mais, querem muito mais, e por isso importante para o Benfica hoje, aqui frente ao Casa Pia, poder fazer um bom jogo, mas essencialmente também uma boa exibição, para depois, nesse jogo também de play-off de Liga Europa, poder confirmar esta fase de crescimento, digamos assim. Por isso vamos ver, com todas as poucas alterações que o Benfica tem aqui hoje em relação ao jogo que teve em casa frente ao Académico de Viseu, o que é que a equipa consegue fazer de diferente.
0: Está a contar Casa Pia Benfica no Estádio Municipal de Rio Maior. Ataca o Benfica com Rafa Silva, já perto da grande área, tenta ir para o corredor direito onde aparece Alexander Bá. Primeiro corte por parte do David Sousa, a bola sai fora, é lançamento para a equipa encarnada.
2: David Sousa a limpar a jogada perante a aproximação de Alexander Bá pelo corredor direito do ataque do Benfica. O próprio vai executar o lançamento.
0: Lançamento longo para o interior da grande área, consegue afastar a defensiva do Casa Pia, mas é solto para o corredor. O Benfica estica a rola, vai carregar com Tomás Araújo. Recebe o capitão da equipa, movimenta para Clément Lenglet, o internacional francês. Chegado o Atlético de Madrid, a deixar na meia esquerda para Dal. Este encosta na linha já a meio do meio campo contrário, com a bola a entrar em Prestiani. Abre o livre, mete pé canhoto, a bola para Sudakov. Não chega o ucraniano, a bola sai pela linha final. Ponta, pé de baliza para o Casa Pia.
2: Prestiani, lado esquerdo do ataque do Benfica, rasgou o relvado para o centro. Tentou solicitar Sudakov junto à linha final. Cobertura de João Goulart, a controlar o lance.
0: É o mini estádio da Luz. O som é do Eric Arizanos no Municipal de Rio Maior. Ponta, pé de baliza para o açoriano. João Goulart é o central que movimenta para o brasileiro David Sousa. Recebe o carioca do lado esquerdo da sua grande área, ponta bem de pé canhoto no meio campo contrário, ganha Barrena Cheia, oferece bola a Rachinho, mete na relva, tocando para Abdou Conté, ainda no meio campo defensivo, a combinar agora com o Seba Pérez, e o passo atrasado para o ex-RWDM Bruxelas. David Sousa jogou com o guardião André Gomes, mete água, lançamento para o Benfica.
2: Guarda-redes formado do Benfica, tentava colocar na lateral direita para André Geraldes, o passe saiu pela linha lateral.
0: Lançamento para Samuel Dalo, sueco, a colocar atrás em Lenglet, de central em central, movimenta a bola para Tomás Araújo, meio campo defensivo a entrar agora no grande círculo, a equipa do Benfica à procura de espaço. Tomás Araújo a movimentar para Dal, entra no meio campo contrário, vai acelerando com muito espaço para a camisola 26, já colocou perto da grande área para Sudakov, o toque de calcanhar, chega a primeira defensiva do Casa Pia, ainda mexe com o Brestiani, calibrou o chute, gol, gol, gol!

0: combinação entre Samuel Dal e Sudakov. Toque de calcanhar do ucraniano, bola a sobrar para Prestiani, que depois remata. A bola ainda desvia em Seba Pérez, que atrai André Gomes e é batido o guarda-redes do Casa Pia.
1: 3 minutos e o Benfica coloca o primeiro ponto de exclamação na partida. Já vamos carimbar, porque o Casa Pia, João Alves Domingos, tem agora direito ao livre do lado esquerdo. É já perto da grande área, defendida por Samuel Soares.
0: E aproxima-se o próprio Seba Pérez para bater este livre. Vai ser ele a executar o homem que acabou por trair André Gomes do lance do gol de Prestiani.
1: Arbitragem de João Pinheiro, árbitro da Associação de Futebol de Braga, 38 anos, o único árbitro português num campeonato do mundo, 12ª temporada consecutiva na Primeira Liga. Não esteve na ronda inaugural, está agora neste caso a Pia Benfica. É livre para a formação do Ganso, lado esquerdo, Rochinho Conti, afasta-se Rochinho, João Pinheiro não deixa porque está Seba Pérez no relvado.
0: Foi, saiu da zona de marcação do livre, foi colocar-se ali dentro da grande área do Benfica, estava caído no relvado, luta por território dentro da área do Benfica, agora sim.
1: Afasta-se no Rochinha, Conte levantou a bola ao segundo posto, agarra, seguro Samuel Soares, aproveitamos, estamos a chegar ao fim dos primeiros 5 minutos e no Municipal de Rio Maior o placar já tem cor, é vermelho, Casa Pia 0, Benfica 1.
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3: Prestiani já tinha marcado o Académico de Viseu no empate para a Liga, tinha também marcado duas vezes ao Arts em Lisboa e também em Edimburgo, e o lance acabou por entrar porque há um corte infeliz de David Sousa, não foi o Seba Pérez.
1: Ora, Nuno Coelho, o Benfica entra afirmativo em campo.
4: Sim, entra afirmativo e em relação àquilo que falávamos da confiança que a equipa poderia precisar Para ficar mais tranquila no jogo, nada melhor que um golo aos 3 minutos. Vamos ver qual a reação agora da equipa, porque normalmente, e tem acontecido um pouco isto até neste início de campeonato, quando as equipas ditas favoritas marcam, têm relaxado um pouco, têm baixado os seus índices de agressividade, por isso vamos ver se este golo tão cedo para o Benfica não o leva para um caminho que provavelmente Marco Silva não quer. Vamos ver também qual a postura do Casa Pia, que tem aqui uma equipa interessante com jogadores, uma mistura de jogadores com alguma experiência, alguns jovens que vão aparecendo, nomeadamente vindos da 2ª Liga, como é o caso do Gabi Pereira, e por isso vamos ver qual a reação do Benfica após este golo bastante madrugador.
1: E o Benfica, João Alves Domingos, à procura do segundo.
0: E novamente um lance a nascer nos pés de Prestiani, um movimento característico, a fletir da esquerda para o centro, deixou a bola a Leandro Barreiro, o remate saiu à figura do guarda-redes André Gomes.
1: Posse de bola para a equipa do Casa Pia, não consegue sair, mas há falta da Langlé, livre para o Ganso, em meio campo defensivo, falta sobre o madeirense Henrique Araújo. Livre para o Casa Pia junto ao grande círculo, uma de 3 equipas com 0 pontos, as outras duas o Vitória e o Rio Ave, é uma de 2 equipas sem gols marcados, junta-se o Rio Ave ao Casa Pia nas equipas que ainda estão a 0 no que à festa do futebol diz respeito. Tenta sair agora para ataque com Henrique Araújo, a deixar Lenglet por terra, aparece Tomás Araújo na dobra, atrasa para Samuel Soares, bate pé canhoto, a bola a meia altura é recuperada por Seba Pérez, oferece a Samuel Dal no lado esquerdo da defesa benfiquista, vai agora ao duelo com André Geraldes para tentar ficar com a posse de bola, sobra para a equipa do Casa Pia, variação para Abdou Conté, o lateral formado no Sporting Inense a atrasar para David Sousa, e este no interior do grande círculo para Seba Pérez, o colombiano a movimentar para João Goulart, 3ª temporada ao serviço do Casa Pia para este jogador ex-Mafra, atrasa agora para André Gomes, o menino do Ponte Lima a movimentar a bola para David Sousa, tenta ganhar metros no terreno, bota bem na frente, passa longo do pé esquerdo direitinho para as mãos de Samuel Soares.
0: Cruzamento a sair de muito longe, Samuel Soares a controlar o lance e a recolher, dizer-te João que o relvado parecia estar em boas condições, mas já houve aqui 2 escorradelas, uma para cada lado. Primeiro foi Samuel Soares e há pouco João Goulart.
1: Bola para Alexander Bay, já está a meio do meio campo contrário, tenta chegar perto da zona de cruzamento, é importunado, atrás a bola para Tomás Araújo, corte e costura da equipa do Benfica, que tem muito, muito golo nos pés, mas tem para já uma defesa de remendos, porque só por uma vez não sofreu, foi no jogo frente ao St. Gallen, que bateu a equipa suíça por 5-0 na luz, na segunda mão, na segunda pré-eliminatória, mas marcar, isso marcar, marcar. marcou em todos os jogos. Até ver, são 6 jogos, 16 gols marcados. Passo agora para Leandro Barreiro, a abertura na direita para baixo, aperta a grande área, pisa o olho, meteu no interior para o Sudakov. A recepção não é muito promissora, mas consegue resolver entregando para Barreiro, devolve à direita, vai no cruzamento contra o corpo de Conte, lançamento para o Benfica.
0: Abdo Conte sem dar espaço a Alexander Bá, intercepta o cruzamento do lateral do Benfica, já jogam sem encarnados.
1: Com Tomás Araújo a movimentar para o Sudakov ao meio do meio campo contrário, faz o compasso de espera para encontrar uma linha de passe limpinha, limpinha para Brasileiro, em convida o adversário para dançar, não passa por André Geraldes. Recuperação por parte da equipa do Casa Pia, que tenta sair agora para contra-ataque, sem sucesso. O passe traçado é para David Sousa, deixa em dificuldades de saída a equipa do Ganso. Aparece lá no corte, bola diretamente para fora, é lançamento para a turma orientada por Filipe Coelho.
0: Tentativa de David Sousa solicitar a Abdo Conte no corredor esquerdo, Alexandre Bain intercepta o passe, tirou pela linha lateral, João, e aquela informação das escorradelas vai se acentuando porque o relvado vai ficando solto aqui em Rio Maior.
1: Várias marcas, ainda agora não chegamos ao fim dos primeiros 10 minutos do jogo. A bola colocada na frente para o Fore. O Fore ia fazer a rotunda para tirar Sudakov do caminho, entrega agora numa zona mais segura para Seba Pérez. Seba Pérez à espera de um companheiro, à espera de apoio, levanta a cabeça, vai ali com a bola no seu pé direito, ele que chegou a vencer uma Libertadores ao serviço do Boca Juniors. Joga para David Sousa. David Sousa na meia esquerda, meio campo defensivo, mete no meio campo contrário, muitas indicações de Marco Silva, bola para Conte, Conte para Rochinha, vai para o chão, Rochinha, a falta de Tomás Araújo, é livre para o Casa Pia.
0: Derrubado Rochinha pelo central do Benfica, que foi dar uma ajuda ao lado direito da defesa encarnada, acaba por cometer falta, e é o próprio Rochinha, perto de Abdo Conte, acaba por ser mesmo o número 10 a bater.
1: É a terceira vez que Casa Pia e Benfica medem forças na segunda jornada do campeonato. Em 22-23 o Benfica venceu por 1-0, em 24-25 venceu por 3-0 este último jogo então no Estádio da Luz. A bola para André Gomes, na última época esteve no Alverca, emprestado pelo Benfica, terminou o contrato com as Águias e rumou até Rio Maior, até Pinamanique, que é onde treina esta equipa do Casa Pia. A bola para o Fore, ao Fore de pé direito, a movimentar para a esquerda para Conte, zona de cruzamento, levantou para a área encarnada, aparece o corte de Samuel Dal, estava pronto para finalizar Gabi Pereira, tenta o Benfica ser em contra-ataque, Pavlidis a tocar para Barreira Tcheia, passe longo interceptado a meio caminho, é o Casa Pia quem tem bola agora no meio campo ofensivo. A bola para o número 10 Rochinha, o jogador natural do Espinho, a fazer a abertura lá direito, sai cruzamento para a grande área, corta Lingley, dá para Dal, à saída da área, encarnadamente mais à frente para Sudakov, deixa-se pressionar mas é travado em falta, diz o árbitro, falta de Seba Pérez, é livre para o Benfica. Olhamos para o cronómetro e estamos com 10 minutos cumpridos, fim dos 11 a caminho, Benfica em vantagem em Casa Pia 0, Benfica 1.
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3: Atualiza o resultado na Liga Espanhola, é a primeira jornada, estreia a marcar de um menino, 37 anos, Pierre-Emerick Aubameyang, pelo Deportivo da Corunha, 1-0 diante do Elche. A partida leva 26 minutos, correção da informação de há pouco. Prestiani faz o terceiro gol da época, tinha marcado ao Arts na Luz e ao Académico de Viseu para a Liga, faz agora o terceiro gol, o gol na temporada.
1: Tentou agora João Alves Domingues fazer então o quarto gol na época para este ano.
0: Exatamente, para este ano, e sempre que a bola é colocada aqui no corredor esquerdo do ataque do Benfica, o argentino tenta fletir para o centro, muitas vezes rematar, outra assistir um colega no centro do relvado.
1: Jogo 60 de Prestiani com a camisola do Benfica, chegou a 4 temporadas do Vélez, a troca de 9 milhões de euros. Nuno Coelho, Casa Pia a ter a sua primeira aproximação perigosa à baliza de Samuel Soares.
4: Sim, foi um grande corte. Foi um grande corte o jogador do Benfica. Parece-me que o Casa Pia conseguiu sensivelmente aos 10 minutos estabilizar-se um pouco na partida, ter alguma bola, a usar um pouco também o André Gomes para essa circulação, o guarda-redes que é ex-Benfica, tal como Henrique Araújo. E por isso estabilizou-se mais no jogo. No entanto, o Benfica, e com o Prestiani muito em jogo neste momento, neste início do encontro, a usar bem o facto de jogar na esquerda e poder vir para dentro. O Prestiani jogava quase sempre no corredor direito, porque estando o Schjelderup em campo, o corredor esquerdo é do norueguês, e por isso hoje o Prestiani bastante em jogo, usando, como eu dizia, esse corredor esquerdo para poder vir para dentro e poder tentar o seu remate.
1: Bola para a equipa do Casa Pia com Conte a tocar para Rochinha. Aparece Vane, desarma a bola, rola devagar, devagarinho pela linha lateral. O lançamento é para a equipa do Casa Pia. Casa Pia que tem apenas uma vitória nos últimos 10 jogos do campeonato, quando à jornada 33 venceu no estádio do Afonso Henriques a vitória por 1-0. Para vencer o Benfica tem que fazer 2 golos. Só aconteceu uma vez. Atenção, Benfica, pode ser Rafa! Gol!

0: jogada por parte de Rochinha, atrapalhou-se com a bola. Pavlidis pressionou o ponta de lança grego, avançou com a bola e depois combinou com o Rafa, que picou por cima de André Gomes. O guarda-redes do Casa Pia ainda toca na bola, mas era inevitável. E a acabar no fundo das redes, estava em branco há dois jogos. Rafa volta a marcar.
1: Dizia eu que a última vez que o Casa Pia marcou dois golos num jogo do campeonato foi a 14 de fevereiro. Já nem isso chega para levar de vencido ao Benfica. Perto do fim do primeiro quarto de hora, Casa Pia 0, Benfica 2.
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3: Gansos fofinhos perante um Benfica eficaz.
1: Nuno Coelho, Benfica com três situações para marcar, fatura em duas.
4: Sim, fatura em duas. A verdade é que são um primeiro golo, ok, é um autogolo. O David Sousa não tem obviamente a intenção de o fazer e coloca a bola dentro da baliza. Este aqui, em relação ao Rochinha, é claro um erro individual de um experientíssimo jogador
3: e
4: do Casa Pia.
3: Esta bola de Gabi Pereira bate ainda no poste direito da baliza de Samuel Soares.
4: Sim, o Casa Pia vai tentando responder e na verdade a equipa parece não querer desligar e parece não sofrer com os golos que tem sofrido. A verdade é que este golo, e dizia isso mesmo do Rochinha, é uma infantilidade. O Rochinha num lançamento de linha lateral no meio campo defensivo vem receber a bola em zona interior. O Rafa, astuto e agressivo, isto no Benfica parece-me que também com o Marco Silva cada vez, e ele já falou sobre isso, quer que a equipa seja mais forte, mais pressionante, e é precisamente no momento que o Rafa rouba a bola ao Rochinha, joga com o Pavlidis, arranca para a área e depois pica a bola frente a um André Gomes completamente sozinho nesse 1-1 com o avançado, e o Benfica apanha-se a ganhar 2-0 sem ter na verdade de fazer muito, porque são erros individuais obviamente do Casa Pia.
1: Bola para a equipa do Benfica, para Rafa no meio campo ofensivo, consegue rodar, guarda a bola, aguenta a carga, variação com uma trivelada lá para o lado esquerdo, onde aparece Prestini a receber no pé destro, encana o adversário, vem dentro, faz a finta, acaba por perder o fio à meada, atrás agora para Dal, dirigindo junto à grande área do Casa Pia, Dal para Prestini. Prestini no meio de três adversários, vira-se para o sentido, progressão, tenta combinar com Sudakov. Sudakov deixou para Rafa, entrada da área, deixou na meia direita para Leandro Barreira, a recolher com a parte fora do pé direito e do pé canhoto, a encaminhar atrás para Alexander Bá. Mete-se o Benfica, aquece com o Tomás Araújo, lá vai ele, Beckenbauer, já entrou na grande área, pisou atrás, Barreiro, pé canhoto, devolveu para Alexander Bá. O Benfica vai furando, mas depois, quando percebe que o caminho está tapado, não tem problemas em recolher aos centrais. Centrais que estão a jogar quase a meio do meio campo do Casa Pia. A bola para Tomás Araújo, deixa agora para Alexander Bá, encaminha-se para a grande área, vê a desmarcação de Barreiro, prefere ir sozinho, zona de cruzamento, tocou dentro, a bola para Pavlidis, deu para Barreiro, Barreiro ajeitou, levantou, Pavlidis não chega, tenta sair a formação do Casa Pia, Sudakov contra a muralha dos Gansos. Seba Pérez tenta acabar com o lance, vai pontapear, oferece bola ao Benfica, enrolo com pressão, a bola para Barreira Tchea, deixa a entrada, Rafa virou, não há ninguém do lado direito, está a funilar o jogo para o corredor central da equipa das Águias. Lenglet, a abertura na esquerda para Prestiani, e Prestiani deixa o primeiro adversário para trás, mas vem em contramão, deixa para Lenglet para Tomás Araújo, Tomás Araújo da primeira para Barreira Tchea, que repete o gesto colocando a bola em Bá, Bá tenta tirar com o dedo do caminho, dá para Barreira Tchea, a movimentar, perdeu a bola, Barreira Tchea recupera, Henrique Araújo junto à linha divisória, tenta rolar o jogador do Casa Pia, tenta fugir à marcação do argentino, grande corte, o árbitro diz que é faltosa a ação, mas a dar a lei da vantagem à equipa do Ganso, passa atrás, a bola chega até Geraldes. E Geraldes para João Galar, Galar a deixar para David Sousa. Respira a formação do Casa Pia depois dos Alves Domingos ter estado numa situação de aflitos.
0: Esteve aqui bem apassionado o Benfica a circular a bola, a pressionar a área do Casa Pia, a tentar entrar. Foi-se fechando a equipa que está a jogar em Rio Maior, que joga em casa, e tentou controlar a área com quase toda a gente afundada na zona defensiva para evitar que o Benfica conseguisse furar até à baliza.
1: Toque da Tomás Araújo, a bola sai pela linha final, vamos ter o primeiro pontapé de canto da partida, João, é para o Casa Pia.
0: E a Rochinha quem vai bater, lado esquerdo do ataque do Casa Pia, para executar o número 10 dos Gansos.
1: À esquerda, Rocinha ajeita a bola no quarto de círculo. O jogador que chegou do Famalicão, onde na última temporada realizou apenas duas partidas. Vai bater o canto, levanta o braço canhoto. Vai bater com o pé destro. Rocinha bateu o pé direito, bola larga, segunda posta, agarra. Sem dificuldade, Samuel Soares.
5: Bola batida para a zona da pequena área. Samuel Soares, impositivo, acabou por conseguir captar a bola nas alturas.
1: Bola para a equipa do Benfica, transporta para a frente. Benfica a 50 jogos sem perder na Liga. Ricardo, a última vez foi aqui, perdeu por 3-1 em janeiro de 2025. Era Bruno Lage, o treinador das Águias. Vai jogar Tomás Araújo, tem a bola em meio campo defensivo, abre da direita para Alexander Bá, ainda no meio campo encarnado, dá agora para Pavlidis, que baixa no terreno, fez luz da tribuna de imprensa do Estádio Municipal de Rio Maior. Era o que mais faltava, espaço é pouco, não haver luz então era uma catástrofe. Bola para Samuel Soares, à saída da pequena área, a pisar, deixa no meio esquerda para Clément Lenglet, e este atrás para Samuel Soares. É o Benfica a jogar no seu meio campo defensivo. Tomás Araújo no interior da grande área, a variar para Lenglet, passo pelo alto, Lenglet sai agora da área do Benfica e vai transportar, tenta causar o desequilíbrio, deixa o meio para Enzo Barrenechea, passa da Barrenechea para a velocidade de Sudakov, a bola é boa, a recepção também, Sudakov cruzou, Rafa apareceu, dominou, ajeitou, serviu, grande confusão, carta Conté, a bola sai devagarinho, é ponta, pé de baliza para o Casa Pia.
5: Alguma cerimónia de Rafa, não quis finalizar, aguardou a chegada de Pavlidis na zona de grande penalidade, tentava colocar a bola no avançado grego para retribuir o gesto de há pouco no 2-0, Abdou Conté conseguiu diminuir o espaço e cortar pela linha final, a bola ainda tocou em Rafa e por isso é pontapé de baliza para o Casa Pia.
1: 20 minutos do jogo, Nuno Coelho, e uma das coisas que fica na retina é que é um Casa Pia a tentar dividir o jogo com a equipa do Benfica.
4: Sim, o Casa Pia vai tentando dividir o jogo, no entanto eu acho que é uma fase do encontro onde o Benfica, e após o 2-0, não tem tentado deixar o Casa Pia respirar tanto, ou seja, o Benfica muito forte no momento em que o Casa Pia quer tentar sair a jogar, e o Benfica muito forte nesse momento que o Marco Silva já falou de querer ser pressionante, muita gente e muito domínio, digamos assim, de territorial, porque o Benfica coloca muita gente a pressionar, e vocês há pouco falavam precisamente sobre onde estavam a jogar os centrais do Benfica, muito subidos. E depois algumas variantes, que é Rafa a jogar como ala direito no momento em que defende, mas depois com bola vai muito para as zonas interiores. Prestiani aberto à esquerda, Sudakov bem entre linhas a tentar ser ele o pistoleiro e a tentar mexer com o jogo ofensivo da equipa, e o Casa Pia vai tendo algumas dificuldades com o Benfica a conseguir usar também algumas vezes o ataque rápido através do Rafa, essencialmente.
1: João Alves Domingos, agora que parou de entrar gente no Municipal de Rio Maior, é mesmo o mini Estádio da Luz.
5: Exatamente, como dizíamos no início da transmissão, maioria absoluta dos adeptos encarnados aqui no Estádio Municipal de Rio Maior. Praticamente todos os lugares disponíveis estão preenchidos por adeptos encarnados.
1: Rafa cruzou para Pavlidis, não consegue desviar, tenta ser a equipa do Casa Pia. Arranca André Geraldo, lá vai ele desalmado pelo corredor direito. Estica agora para a bola entrar no meio campo ofensivo, mete gelo, aprieta a equipa do Casa Pia a querer ir para a frente, mas sem loucuras. Gabi Pereira joga ao Vimaranense, colocando a bola atrás em Alfari. Recebe de novo o ex-Felgueiras. De pé esquerdo, movimenta para David Sousa. É um Casa Pia a vir devagarinho para a frente. David Sousa para João Galar. O açoriano de 26 anos a descongestionar o jogo. À procura de André Geraldes. Pisa, volta atrás. Vai jogar com João Galar. João Galar, dois toques na bola para chegar até ao carioca David Sousa. E este na linha esquerda para Rochinha. Vai para dentro, devolve ao meio campo defensivo do Casa Pia. Casa Pia que, desde que subiu, só por uma vez perdeu os dois jogos inaugurais. Temporada 24-25. Perdeu aqui frente ao Boa Vista por 1-0. E depois, na segunda jornada, perdeu por 3-0 no Estádio da Luz. A bola para o Fori. O Fori na meia-direita. Fica agora para junto à linha onde está André Geraldes. A devolver ao Fori. O Ganes atrás para Golar. O Casa Pia procura. Bola para David Sousa. Lado esquerdo da grande roda. Variação de costa a costa. Lá para o lado direito. A recepção é boa. O passo foi fantástico. Geraldo ajeitou. Cruzou. Agarra. Samuel Soares.
5: Cruzamento de André Geraldo. Lado direito do ataque do Casa Pia. Bola para o primeiro posto. Samuel Soares a encaixar.
1: sem grandes dificuldades para o jogador natural de Sintra agarrar esta bola cruzada pelo Maiato de 35 anos. A bola para Tomás Araújo, sai da zona da sua grande área, abre da direita para Alexander Barrachinha, vai ter dificuldades em acompanhar o dinamarquês. Boa combinação com a Rafa, bola ao centro para Pavlidis, corta de qualquer maneira David Sousa. A bola vai chegar até o meio campo ofensivo do Casa Pia, mas em solto com a cadeira. Gabi Pereira consegue chegar primeiro que Sudakov, fica estatelado o ucraniano. A bola para Seba Pérez, Seba Pérez tenta levar a bola para o sentido de progressão, mas pisa, pede calma, vai pedir a João Pinheiro que interrompa a partida para se inteirar do estado físico da Georgi Sudakov.
5: E é o que faz o árbitro da partida, interrompe o encontro perante a prostração de Sudakov, está caído no relvado, queixoso no pé esquerdo, do lado de onde me encontro. Parece-me que o corte foi absolutamente limpo de Gabi, pode depois ter havido um contacto posterior entre os dois jogadores, ou então na bola, aquela força da inércia do corte, atingir Sudakov, que está neste momento a ser assistido pela equipa médica do Benfica, e Marco Silva aproveita esta paragem para chamar alguns elementos que também se vão hidratar junto ao banco dos encarnados. O mesmo faz Filipe Coelho no banco do Casa Pia.
1: Aproveitamos.
3: Há falta, desculpa João, e dura, de Gabi Pereira.
1: Para já o árbitro mandar jogar e portanto também sem ação de vídeo árbitro necessário.
3: Sim,
1: eu diria.
3: Não seria para vermelho, não. Exatamente. Seria para vermelho, mas que é duro era, e que foi dura foi, e merecia pelo menos o cartão amarelo.
1: Aproveitamos então para carimbar a partir do Estádio Municipal de Rio Maior, 25 minutos, Casa Pia 0, Benfica 2.
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3: Atualização de resultado em La Liga, Liga Espanhola, Ronda 1 na Galiza, no Riazor, Deportivo da Corunha 1, Elche 0, com gol de Aubameyang. Na Kings Cup, perto dos últimos 10 minutos do jogo, o Al Hilal de Ruben Neves vence por 1-0 o Al Rayyad. O gol foi do português, de pontapé de penalti.
1: E atenção, João Alves Domingos, porque Sudakov vem para o banco irritadíssimo a conversar com a equipa médica do Benfica e também com o quarto árbitro, explicando a dureza dessa entrada.
5: É, vai havendo ali uma conversa entre Sudakov e o quarto árbitro depois dessa entrada de Gabi. A percepção que eu tinha daqui era que o número 8 do Casa Pia tinha atingido apenas a bola, mas claro, com a ajuda das
3: foi
5: imagens...
3: Foi bola e foi tudo, dizer... João. Exatamente. Foi bola e foi perna, foi tudo à frente. E mais houvesse.
5: E, portanto, Sudakov sai bastante insatisfeito com a decisão do árbitro da partida de não assinalar qualquer falta a favor do Benfica.
1: É livre para o Benfica a saída da sua grande área. Falta de Rochinha sobre Leandro Barreiro. Livre para Tomás Araújo. Está ali ainda a trocar algumas impressões com os companheiros de equipa, até porque Rafa está a aproveitar para alguma hidratação junto ao banco dos suplentes. Bola então para Tomás Araújo. Natural da Vila Nova da Famalicão, prata da casa do Benfica, chegou ao Seixal em 2016. Bola batida para o meio campo contrário, não chega para Avelinas, a bola sobra para Rafa. Rafa a colar na relva, deixando a bola para Alexander Bá. E Bá atrás para Tomás Araújo. Domina no pé canhoto, com o pé destro procura soluções, vai entregar a Leandro Barreiro, sobre a linha divisória. Encaminha-se para o meio campo contrário, lá vai em grande velocidade, abrindo agora para Sudakov, já de regresso ao jogo. A bola para Alexander Bá. E Bá para Barreiro. Barreiro tem nas costas, David Sousa tenta passar pelo adversário, escorrega, consegue manter mesmo assim a posse de bola. Vai lá David Sousa, pontapiar contra o corpo de Bá, lançamento para o Casa Pia.
5: Alexander Bá tentou pressionar David Sousa nesta saída de bola e o central acabou por pontapear a bola contra o novo lateral direito, o titular do Benfica, dono da posição depois da saída de Dedic para o Newcastle.
1: Lançamento então para Conte, saída que não deixou Marco Silva muito satisfeito, contava com o lateral bósnio. Vai Alexander Bá aproveitar para ganhar o lugar e vamos ver se desta vez, com uma temporada de consistência e sem lesões para um jogador que já tem 28 anos, está na quinta temporada no Benfica. A bola para Conte, mantém a bola dentro das quatro linhas, mete na frente para Tomás Araújo recuperar e deixar no pé direito da Barra Necea. Transporte argentino é outro ponto de interrogação para o Benfica até ao fim do mercado. Tem interessados em Espanha. Barra Necea ali a conseguir tirar adversários do caminho, deixou agora para Leandro Barreiro, Barreiro para Alexander Bá. Joga o Benfica com os 10 jogadores de campo no meio campo contrário. A bola para Tomás Araújo. Tomás Araújo passa entre linhas, Pavlidis baixou o pé furado, deixou a bola escapar. David Sousa a receber e a deixar para Conte. Este a despachar na frente à procura de Rochinha, primeiro Tomás Araújo. Rochinha vai indo ao duelo, consegue resolver o capitão do Benfica. A bola para Alexander Bá, que atrasa de imediato para Samuel. João Soares. E esta para Lenglet. Vai subindo o francês. Ex-Atlético de Madrid. Dá para Dal. Benfica para já. A vencer por 2-0. Golos de Prestiani e de Rafa. Bate Samuel Soares, a bola na frente. Se dá cabo a receber de Pavlidis. Pontapé à procura da velocidade. Rafa vai importunar David Sousa. Leva a melhor o brasileiro. Bate também ele na frente. Jogo feio. Dá de cabeça, mete fora. É lançamento para o Casapia.
5: Perante a aproximação de Kevin Preto, Samuel Dal não hesitou. Colocou de cabeça a bola pela linha lateral. Vai ser lançamento para André Geraldes.
1: Nuno Coelho, estamos a chegar ao fim da primeira meia hora de jogo e a reação do Casapia esfumou-se.
4: Sim, a reação do Casapia esfumou-se e pegando aí nas tuas palavras, que disseste há pouco, sempre que o Casapia tenta atacar é de forma lenta, lentinha, e por isso não cria qualquer dificuldade ao Benfica. O Benfica, por outro lado, e eu dizia isso depois do primeiro golo, não sei até que ponto é que esta vantagem torna o jogo confortável para o Benfica, demasiado confortável. Há um jogo quinta-feira e por isso também eu percebo que num determinado momento, mas acho que é cedo demais, o Benfica poderá começar a querer fazer alguma gestão física. E por isso o jogo poderá entrar aqui numa toada, se o Casapia não acelerar, se não colocar outra intensidade, se não colocar outra dificuldade ao Benfica, eu acredito que o jogo possa ficar algo monótono, lento. O Benfica a controlar, tem dois golos de vantagem, sem a necessidade de acelerar muito.
1: E a bola é para a equipa do Casapia. Vai jogando o Seba Pérez em meio campo defensivo, zona central, abre na esquerda para Abdou Conté. Ainda não entrou no meio campo do Benfica, prefere jogar atrás. A bola para David Sousa. Casapia, que na última temporada ficou no 16º lugar, foi jogar o play-off, empatou 0-0 em Torres Vedras, aqui venceu por 2-0 e conseguiu a manutenção nesta primeira liga, naquela que foi a primeira temporada em que o Casapia terminou fora dos 10 primeiros do topo do futebol português. Bola para os Gansos. Joga Gabi Pereira ali a rodar, é desarmado por Barrenet. Já levantou-se, ficou com a bola na mesma. Ainda a equipa do Casapia já aperta a grande área lá direito. Pode sair cruzamento, sai mesmo à procura do Henrique Araújo. Corta Alexander Ma. Tenta sair o Benfica em contra-ataque. Atenção ao espaço. A recepção de Sudakov não é a melhor e por isso o Casapia consegue recuperar. 30 minutos em Rio Maior. O Benfica vai vencendo por 2-0, graças aos golos de Prestiani e de Rafa. Bola para o Casapia. Fazem-se ouvir os adeptos encarnados. Seba Pérez com bola, abriu na direita, zona de cruzamento. A recepção é boa por parte de Prieto. Prieto tem à frente Dal. Convida para dançar o sueco. A dança não sai bem ao jogador da Casapia. É ponta, pé de baliza para Samuel Soares.
5: Kevin Preto na tentativa de ultrapassar Samuel Dal no corredor direito. O ataque do Casapia deu duas pedaladas. Não foi na cantiga. O lateral esquerdo sueco e acabou por conquistar a posse de bola.
1: E rola a bola na equipa do Benfica com Samuel Soares a tê-la no interior da sua pequena área. Deixa agora para Lenglet a transportar em velocidade para quebrar a primeira linha de pressão. Dá para Barrenet Cheia. E está abrindo na direita para Alexander Ba. Já está recomposta a ofensiva do Casapia. E Ba joga com Tomás Araújo. É o Benfica que ainda não venceu fora do Estádio da Luz nesta temporada, a beneficiar aqui de um mini Estádio da Luz para encontrar a primeira vitória na condição de visitante. Falta sobre Rafa Silva, entrada durinha do David Sousa.
5: Pisou Rafa Silva quando este tentava rodar em direção à área do Casapia, livre a meio do meio campo adversário para o Benfica.
1: Vai jogar então Enzo Barrenetxe, o ex-Aston Villa. 15 milhões de euros custou aos cofres das Águias. A bola para Prestiani. A recepção levantou a bola da relva, deixou desconfortável o argentino. Recupera a formação do Casapia, solta para o Cadura. Dal já ganhou a bola de novo para as Águias. Lá vai Prestiani, vai a ele contra o mundo. Ainda Prestiani, já tocou o Sudakov, puxou dentro. Pode ir para o remate, já perdeu tempo. Faz a rotunda para ficar com a posse de bola. Lado esquerdo da grande área. Toca para Prestiani, vai tentar abrir o livro. Deixa o adversário na saudade. Mais uma simulação de Prestiani. É tudo dele, o remate para o Sousa. Corta, goleiro, estava no caminho da bola. Sobe aos céus do Rio Maior, tenta o Benfica manter pressão. O Casapia sonha com o contra-ataque. A bola para Henrique Araújo, rodeado por jogadores de vermelho. É desarmado, mas em falta. É livre para o Casapia. Prestiani em modo mini-Messi.
5: Estava a tirar homens do caminho do Casapia. Acabou por ser Samuel Dal a limitar ali a progressão do argentino. Foi o único, o colega de equipa que conseguiu travar Prestiani na progressão até à baliza.
1: Bola para a equipa do Casapia. Joga fora da sua grande área. área, André Gomes joga para David Sousa na meia esquerda, agora a tocar ao meio, escorregou Gabi Pereira, acabou por ser bafejado pela sorte, conseguiu manter a posse de bola, recupera o Benfica, não consegue dar continuidade para esse Rochinho e Rafa mete ordem, atrás a bola para Samuel Soares, posse de bola para Lenglet, o Benfica vai abrindo as asas, toca agora para Dal, e Dal à procura de alguém na frente, pontapé, era para se dar calça com muita força, está completamente à vontade André Gomes, André Gomes joga com David Sousa e este para João Goulart, a equipa do Casa Pia à procura de um golo que reabre a partida, passa arriscado para André Gomes, é obrigado a bater na frente, a bola sobe, entra no meio campo do Benfica, ganha a linha de cabeça, tocando para Prestiani, não consegue dominar, vão ali puxando-se os dois jogadores, o árbitro entende que abraço na bola de André Geraldes, é livre para o Benfica.
5: Livre para o Benfica quando o Prestiani tentava travar o lateral direito que tinha dominado a bola com o braço.
1: E já tem a bola para Prestiani, meio campo ofensivo, deixa numa zona mais central para Sudakov. Sudakov levanta a cabeça, lá vem o ucraniano, 27 milhões de euros, tem que começar a render Jorge Sudakov, Marco Silva confia que um 10 destas características rende no seu sistema. Para já, ainda estamos à espera para ver, bola para Lenglet para Dal para Pavlidis, o passo de Pavlidis é muito bom, lá vai Sudakov na grande área, pé esquerdo, olhou, cruzou contra um adversário, tenta sair agora a formação do Casa Pia para contra-ataque com Prieto, Dal não deixa, ganha à frente, muito bem Dal, dá para Leandro Barreiro, perto da grande área, tocou para Sudakov, calibrou, chutou, escorrega no momento da verdade e perde-se o lance de ataque para o Benfica.
5: Porque está caído também um elemento do Casa Pia, Seba Pera, estava caído no relvado ali depois do toque com o jogador do Benfica, o árbitro João Pinheiro acaba por assinalar falta, vai bater o livre João Goulart.
1: Com a bola a ser tocada então para André Gomes do interior da grande área, pisa o guarda-redes, pede movimento aos seus companheiros, toca para Goulart do lado direito da área do Casa Pia, estica para a linha, onde está a Geraldes a movimentar na frente, o passo é tímido, recupera Dal, no meio de dois adversários, leva a melhor o jogador do Ganso, tenta sair agora para contra-ataque, grande confusão, bem, a bola está claramente presa, João Pinheiro deve estar à espera de uma tragédia, sai o Benfica, 4 para 4, Prestiani, toca dentro, Sudakov, atirou, defende André Gomes, é canto para o Benfica.
5: Atrapalhada na zona do meio campo, como disseste e bem, a bola presa entre os jogadores do Casa Pia e também do Benfica, depois sobrou para Prestiani, arrancou pelo flanco esquerdo, combinou com Sudakov ao centro, zona da meia-lua, disparo para a grande defesa de André Gomes a sacudir pela linha final.
1: É canto à direita para o Benfica, mais uma oportunidade para Sudakov faturar nesta temporada 2026-2027. Precisa de sacudir a poeira, Jorge Sudakov, não está fácil. É agora um pontapé de canto, vai bater com o seu pé direito, o jogador de 23 anos, internacional ucraniano, levanta os dois braços, bateu o primeiro posto do cabeceamento, encorda de Henrique Araújo, tira depois Rochinha de qualquer maneira, a bola sobe, cai ainda no meio campo do Casa Pia, bate cabeça, tenta colocar em Dal, Dal ao duelo com a fora e a bola sai pela linha lateral, o lançamento é para a equipa do Casa Pia.
5: O último a tocar foi Prestiani de cabeça pela linha lateral, vai executar André Geraldes.
1: Lançamento então para o jogador que chegou há 4 temporadas do Maccabi Tel Aviv, é formado no Maia Lidador. Lançamento para Henrique Araújo, recebe o Madeirense de costas, dá de frente agora para Lawrence Ofori, o ex-Moreirense a transportar no meio campo defensivo, deixando na segurança de Seba Pérez, e Seba Pérez à procura de soluções a encontrar David Sousa, David Sousa para conter já no meio campo do Benfica, combate na pressão a atrasar para Ofori, Ofori junto ao grande círculo dá para Araújo, toque de primeira, confundeu-se, entregou a bola ao Benfica para Prestiani, e Prestiani a tentar sair, vai metendo gelo no meio de... Ui, Jesus, que entrada duríssima de Seba Pérez. João Pinheiro mantém o amarelo no bolso, é livre para o Benfica.
5: Seba Pérez percebeu o que tinha feito, não quis jogar a bola, atingiu apenas Prestiani e depois foi rapidamente pedir desculpa ao argentino do Benfica, livre para os encarnados.
1: 38 minutos, Nuno, o Benfica começa a somar oportunidades para aumentar a vantagem e a apresentar alguma displicência no momento da finalização.
4: Sim, continua e tocavas aí num ponto que é a grande dificuldade de Sudakov fazer um gol. Ele tem ali uma jogada a meias com o Prestiani, onde me parece que os dois decidem muito mal, ou seja, demoram muito tempo a ter a finalização e a tentar o remate, ou seja, rendilharam em demasia, queriam quase entrar com a bola dentro da baliza. E depois, num segundo momento, o Prestiani tem um autêntico penalti em andamento. O André Gomes conhece-o bem, obviamente, mas o Sudakov tinha de fazer muito melhor e era obrigatório fazer o golo ali. Uma nota apenas de algo positivo também, que é as ligações que o Pavlidis tem conseguido fazer, saindo da zona central de ponta de lança e baixando quase como um 10, e já serviu mais do que uma vez de primeira o Prestiani, o próprio Rafa. Tem tido muita qualidade o ponta de lança do Benfica nesse momento.
1: Bola para o Benfica com Leandro Barreiro, a combinar com bola à direita da área, pode ser cruzamento, chegou atrás, Rafa cruzou a carta. A defensiva do Casa Pia por João Galera, a bola vai rolar até ao pé de Tomás Araújo. Está no meio campo defensivo, o capitão do Benfica já marcou nesta temporada, combinando com Barreiro. A bola para Tomás Araújo, entre linhas para Rafa, passe primeira para Bá e Bá a desmarcar, Pavlidis, ficou Rafa no relvado. Lado direito, a grande área do Casa Pia, Pavlidis ajeitou, pé esquerdo, pé direito, no bailado, deu atrás. A bola para Alexander Bá, o internacional dinamarquês, espera que Rafa se recomponha. Cá está o antigo internacional com a seleção portuguesa, hoje no jogo 350 com a camisola do Benfica. São 10 temporadas, não é para todos. Cá está ele com bola, passa em zigue, vai em zague, vai buscar ainda, devolve para Rafa, deixa correr para Tomás Araújo. Tomás Araújo pisa, dá para Rafa, lá à direita, grandeira do Casa Pia. O jogo está amarrado nesse lado. Tenta agora o Benfica mudar o ritmo com o Lenglet receber da meia esquerda, passa da Barrenechea, passa entre linhas agora para Sudakov, joga de frente com Barrenechea e o de frente é de costas para a baliza contrária, e por isso o Benfica circula a volta da na direita para Bá. Bá puxou o pé direito, tocou zona central, Barrenechea, zona de tiro, pé esquerdo, deu para Pavlidis, ui que bateu num taco, tenta sair agora a equipa do Casa Pia, presta e vai ao relvado carrinho, gostam os adeptos encarnados, o lançamento é para a equipa da casa.
5: Prestiani claramente a ganhar o duelo com o André Geraldes, tanto entre trabalho ofensivo como defensivo, agora foi de carrinho desarmar o lateral direito do Casa Pia.
1: Vamos colocar um carimbo pela última vez nesta primeira parte, chegamos ao minuto 40 no estádio municipal de Rio Maior e o placar pisca com Casa Pia 0, Benfica 2.
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3: 2 é também o número de golos que já marcou Ruben Neves na Arábia Saudita ao serviço do Al Hilal. Minuto 90 mais 3, Kings Cup, Al Hilal 2, Al Rayyad 0. Um bicho do Internacional Português.
1: Posse de bola para a equipa do Benfica em Rio Maior. Joga Sudakov a pisar ali com o pé esquerdo e a deixar para dar a meia canhota para a linha onde está Prestiani. Prestiani ao meio com Sudakov, toques de primeira, de novo lá pulga Argentina. Tentava ali a trivelada à procura de Sudakov, a bola não enrola, lançamento para o Casa Pia.
5: Desta vez não saiu bem o passe Prestiani, tentou solicitar Sudakov mais à frente na ala esquerda do ataque do Benfica. Passe de trivela, saiu pelo meio lateral. André Geraldes já para executar o lançamento.
1: À espera de soluções, ninguém se mexe na equipa do Casa Pia. Agora sim, feito o lançamento para a frente, a recepção coloca a bola novamente fora. Lançamento a mudar o dono do balão. Agora é para a equipa do Benfica, para Samuel Dal, do lado esquerdo, já perto da linha do meio campo, à espera de opções dos companheiros. Pavlidis vai baixar a receber a bola para o Grego, de cabeça, penteou para Rafa, chega primeiro David Sousa, atrapalha-se ali com o João Goulart, resolve o Soriano o problema, atrasando para André Gomes. Joga a saída da sua pequena área e movimenta na esquerda para Abdou Conté. Recepção orientada, mas a parar jogo. Bola para o Fori. À saída da sua grande área, atrasa para o interior desta, onde está André Gomes a receber no pé direito. E aponta Piar de imediato na frente. Dá-lhe antecipa-se. Prieto estava a dormir, mas cabeceamento diretamente para fora. Posse de bola para o Casa Pia.
5: Samuel Dal tentava colocar de cabeça a bola na zona de Sudakov. Saiu demasiado larga. Bola para lançamento. E André Geraldes novamente a executar no lado direito do ataque do Casa Pia.
1: Tem tido mais ação com as mãos do que com os pés este lateral direito. Vai procurar o lançamento para um colega da equipa. Braço levantado do João Pinheiro. Lançamento efetuado. Bola novamente para fora. É desta vez para a equipa do Benfica. Lançamento para Samuel Dal. Aproxima-se o tempo de intervalo. 3 minutos para os 45. O Benfica a vencer por 2-0. Golos da Prestiani e de Rafa. Está com a RTP Antena 1, emissão a partir do Estádio Municipal de Rio Maior. Benfica na antequebra de mais um jogo europeu frente ao Aarhus, frente ao campeão da Dinamarca, que venceu o título 40 anos depois. A seguir o Benfica vai até ao país nórdico para a segunda mão. Estará lá Antena 1 com emissão a partir do Estádio de Randers, onde o Aarhus joga em casa emprestado passada nas competições europeias. Lançamento para Alexander Bá, meio campo ofensivo lá direito, sobe novamente o braço de João Pinheiro, lança Bá para o corte de Afora e a bola cai no meio campo ofensivo. Rafa cabeceou para Sudakov, pé esquerdo, querem ver que é desta, pé direito, rematou, a bola desvia para o Pavlidis, grande defesa, absolutamente fantástico André Gomes, no entanto Pavlidis em fora de jogo.
5: Já estava levantada a bandeirola do árbitro auxiliar a assinalar esse fora de jogo a Pavlidis depois do remate prensado de Sudakov.
1: Nuno, Sudakov parece que tem medo de aleijar a bola.
4: Sim, ele parece que evita quase sempre o remate, e eu acho que foi na temporada passada que o José Mourinho falou acerca dessa dificuldade que o Sudakov tem de olhar mais para a baliza, ou seja, ele prefere sempre, obviamente que um 10 prefere sempre assistir, é normal, e tem mais essas características. Ele está longe de ser um médio goleador e por isso demonstra essa dificuldade, mas ele parece ter sempre ali um grande medo, uma grande relutância em olhar para a baliza, e agora quando rematou foi muito ao medo, a verdade é essa.
1: Para este ano, arrancada, remate prensado, sobra para Bá, lado esquerdo, grande área. Isso mesmo, está no lado oposto. Vai tocar para Dal para Bá, os dois laterais do Benfica a jogarem no mesmo lado. Bá puxou, pé direito, zona central. Não arrisca no cruzamento e joga atrás, mete gelo, atrasando para Lenglé. O Benfica respira com bola, meio campo ofensivo. Casa Pia a jogar em 30 metros. A bola para Prestiani. Prestiani para Bá, lado canhoto, cruzamento, caiu na área. Diz o árbitro que não há nada, nem lhe fez caso, João.
5: É, Alexandre Bá caiu dentro da grande área no lance com Ofori. Contacto, a mim parece-me que houve. João Pinheiro não assinalou grande penalidade. É um lance para passar pelo crivo do vídeo-árbitro.
1: Rui Costa e Tiago Leandro certamente já a ver as imagens e agora terão tempo para isso porque o jogo é interrompido. Carlos reabriu no Coelho. Com a ajuda
3: não
1: das
3: temos
1: repetições.
3: Ainda. Não temos ainda repetições. O lance foi muito do lado contrário à transmissão e por isso não temos ainda qualquer opinião.
1: Vamos aguardar então por
3: vamos
1: essa...
3: Vamos rever agora.
4: Não, completamente forçado. A maneira como o Bá tenta cortar para dentro, o Ofori não faz falta nenhuma e o Bá tenta forçar o penalti. Como dizias e bem, João, o João Pinheiro nem sequer deu hipótese, seguiu o seu caminho e bem ajuizado pelo árbitro da partida.
1: Sobe a placa, João Alves Domingos.
5: Olha, estava aqui focado no lance que estava a decorrer do Benfica e não consegui perceber quantos minutos mais vamos ter nesta primeira parte.
1: Um minuto mais para jogar no Municipal da Rio Maior, que já não é um minuto, são 30 segundos, bola para o Casa Pia, com o Henrique Araújo de Costas a ser travado em falta. É livre para a equipa do Casa Pia, em cima da linha de meio campo. Prepara-se para movimentar Abdou Conté. Não há pressa, propriamente, por parte dos jogadores do Casa Pia.
5: Sim, Abdou Conté a demorar muito tempo para executar este livre. Vai agora colocar a bola na relva. Também não avançam muito os elementos do Casa Pia em direção à área do Benfica. Só agora sobem os centrais.
1: É, para quem vê este movimento, parece que é o Casa Pia que está a ganhar. Abdou Conté para bater o livre. É de muito longe. A bola sobe para perto da grande área. Vai ali sobrar para a corte de Dol. Bate na frente. Atenção à velocidade. Lá vai ele para este ano e no duelo com Geraldas. Vamos ver quem leva a melhor para este ano. E desta vez não passa pelo meio. Apita João Pinheiro, tudo para as balneárias. Intervalo no Municipal da Rio Maior com a equipa do Benfica em vantagem, João Alves Domingos.
5: O Prestiani e André Geraldo estavam ali tão picados neste lance que mesmo depois de João Pinheiro apitar por um intervalo ainda estavam a correr no relvado do Estádio Municipal de Rio Maior. Equipas para as cabines, dizer-te que o relvado tem levantado vários problemas. São muitos tufos que estão neste momento após a primeira parte. Foram várias escorregadelas ao longo do primeiro tempo. Digo até, atrevo-me a dizer que quase todos os jogadores acabaram por escorregar nesta primeira parte no Estádio Municipal de Rio Maior, com pouca aderência a este relvado do Casa Pia.
1: Está na altura de trocar de pneus, é a altura ideal. Nuno Coelho, Benfica vai para o intervalo a vencer por 2-0, sem espinhas.
4: Sim, sem espinhas, vitória ao intervalo do Benfica. Relativamente simples, com dois erros individuais do Casa Pia, e o Benfica vai para o intervalo completamente tranquilo. As estatísticas são todas a seu favor, mais posse de bola, mais remates à baliza, e sem, na verdade, conseguir ter uma réplica interessante do Casa Pia, e por isso é uma vantagem justa ao intervalo por aquilo que o Benfica fez e por aquilo que o Casa Pia nunca conseguiu contrariar.
1: Abreu ao 20, RTP Antenum, cai o pano, fim do primeiro ato no Estádio Municipal de Rio Maior, Casa Pia 0, Benfica 2.
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7: Voltaremos para a segunda parte deste jogo, para já muito confortável para a formação de Marco Silva, a vencer por 2-0, resultado final na Arábia Saudita. O Al Hilal a vencer por 2-0 o Al Rayyan, com dois golos de Ruben Neves. Ao intervalo, em La Liga, a Liga Espanhola, o Deportivo da Corunha bate o Elche por 1-0, o Elche do português Martim Neto, que é a titular na formação visitante. São 9 da noite mais 3 minutos em Portugal Continental e na Madeira, menos uma hora nos Açores. Vamos para uma síntese de notícias com a jornalista Cláudia Almeida.
8: Boa noite. No mapa dos incêndios em Portugal, a esta altura há cerca de 1000 operacionais a combater as chamas de norte a sul do país. No distrito de Bragança, em Torre de Moncorvo, um incêndio que já vai no terceiro dia mobiliza perto de 400 bombeiros e mais de uma centena de meios terrestres. No distrito de Viana do Castelo, em Ponte de Lima, o incêndio que começou ontem mobiliza nesta altura 180 operacionais e mais de 50 viaturas. No distrito do Porto, em Valongo, um incêndio que começou esta manhã tem perto de 200 bombeiros no combate e 60 carros. Sobre o regresso do Estado ao capital da REN, que o Primeiro-Ministro anunciou sexta-feira, o Governo diz que o objetivo é baixar o preço da energia e proteger o interesse estratégico nacional. O PCP considera que ainda há muito por explicar. Quanto a João Galamba, antigo Ministro das Infraestruturas e antigo Secretário de Estado da Energia, considera que a decisão de compra de 3,7% da REN surge em contraciclo com outros países da Europa e rejeita o argumento de Luís Montenegro de que vai servir para reduzir os preços.
9: Os portugueses, o que pagam, seja no gás, seja na eletricidade, é inteiramente determinado por decisões de investimento que são aprovadas pelo Estado, e depois a repercussão nas tarifas, seja do gás, seja da eletricidade, é determinada pela ERSE. E, portanto, não se deslumbra em que medida é que, eventualmente, até aumentar os custos da empresa regulada, acrescentando, porventura, mais administradores, poderia ter qualquer impacto positivo. Esta intervenção, na minha opinião, surge um pouco a contraciclo, porque neste momento o que se debate é a redefinição do modo de organização e do modo de funcionamento do sistema elétrico.
8: Esta compra de 3,7% da REN por parte do Estado ainda está condicionada ao visto do Tribunal de Contas. A Agência Portuguesa do Ambiente vai realizar descargas controladas da barragem do Caldeirão no Conselho da Guarda ao longo da próxima semana. O objetivo é reforçar temporariamente o caudal do Rio Mondego, o que vai permitir melhorar o abastecimento das populações e também contribuir para a recuperação ambiental do rio afetado pela seca. As descargas estão previstas para a próxima semana, dias 24, 25 e 26 de agosto, entre as 10 da noite e as 5 da manhã. A APA alerta para possíveis efeitos na qualidade da água e nos ecossistemas, enquanto os municípios recomendam à população que evite a aproximação ao leito e às margens do Rio Mondego durante estes períodos de descarga. Donald Trump diz que os Estados Unidos não pretendem prorrogar o memorando de entendimento com o Irão para o alargamento do acordo de cessar-fogo. Hoje terminou o prazo de 60 dias de negociações e 6 meses que passam desde o início da guerra de Estados Unidos e Israel contra o Irão. Donald Trump aponta contra um novo alvo, afirma que se Oman se intrometer entre estas negociações, os Estados Unidos vão bombardear o país, referiu o presidente dos Estados Unidos em entrevista ao canal Fox News. Também Jared Kushner fez declarações a este canal norte-americano de informação. O enviado dos Estados Unidos e também genro de Trump, que se encontra de visita ao Médio Oriente, afirmou que as conversações entre Estados Unidos e diferentes setores do governo iraniano estão, nesta altura, provavelmente mais intensas do que nunca, ainda que não se tenha chegado a um acordo. Quanto ao desarmamento do Hamas em Gaza, Kushner afirmou que espera progressos dentro de 30 dias.
7: Foi uma síntese de notícias com a jornalista Cláudia Almeida, que vai regressar com o jornal às 11 da noite, hora de Portugal Continental e da Madeira, menos uma nos Açores. Nós vamos voltar ao desporto.

0: Estamos de regresso à emissão especial de Desporto. Vamos até às 11 da noite. Estamos a acompanhar o penúltimo jogo da jornada 2 da Liga Portuguesa de Futebol. Nesta altura, no Estádio Municipal de Rio Maior, em tempo de intervalo, Casa Pia 0, Sport Lisboa e Benfica 2. A jornada não está completa ainda porque a equipa do Sporting de Braga teve problemas na Bulgária. Os jogadores, a maioria dos jogadores, regressaram com problemas gastrointestinais e por isso obrigaram ao adiamento do jogo de ontem, que onde iriam receber às 8:30 da noite a formação do Gil Vicente. O Sporting de Braga, que já tem acordo com o Stuttgart para a contratação de Jovan Milošević. Falamos de um avançado sérvio de 21 anos, assina um contrato válido para as próximas 5 temporadas e custa 8 milhões de euros. Na época passada, Milošević esteve emprestado pelo Stuttgart ao Werder Bremen, também na Alemanha, onde apontou 3 golos em 13 presenças.
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0: Rodrigo Mora continua com o futuro indefinido, permanecem as negociações entre Porto e Roma, que podem estar já numa fase de conclusão. Porto poderá arrecadar os 50 milhões de euros que pretende pelo prodígio português. Os próximos dias terão novidades em relação a este dossiê. No Sporting, hoje surgiu o nome de Zan Vipotnik, que pode ser o senhor que segue no ataque leonino. O jornal Record desta segunda-feira avançou o interesse dos Leões neste internacional esloveno que joga no Swansea da segunda liga inglesa. Caso Luís Suárez saia mesmo de Alvalade, o avançado de 24 anos fez 25 golos na época passada em 49 jogos. Já hoje na Antena 1, João Janeiro, treinador que conhece bem o futebol do leste europeu, diz que o Vipotnik é um ponta de lança puro.
2: Ponta de lança puro, novo, já internacional pela Eslovénia. As características que mais fortes de Vipotnik é tem realmente um instinto finalizador e uma presença física na área de impor respeito. Quase em 50 jogos tem à volta de 25 golos, portanto uma taxa de aproveitamento muito alta, de 0.5 por jogo. E é conhecido no mercado lá fora, nós chamamos deste tipo de jogadores de poachers, são oportunistas. Oportunista e matador, tem realmente um remate muito fácil, é feroz, necessita de pouco espaço para se enquadrar com a baliza e finalizar.
0: O Sporting pode estar então muito próximo de contratar Zan Vipotnik. O Swansea pede 20 milhões de euros. Ora, para João Janeiro, até é barato.
2: Para mim, barato. 20 milhões é barato. Por um jogador com essas características, compreendo que peçam 20 milhões, se calhar, para acelerar até o próprio processo de venda, tendo em conta que foi um jogador que custou 2,7 milhões. Ou vamos falar em termos mais aproximados, 3 milhões de euros foi o custo que o Swansea teve com o jogador. Portanto, tem aqui um rendimento financeiro elevado, aliado também ao desportivo, porque é um jogador que realmente finaliza e tem finalizado. E mesmo já começou o Championship, por exemplo, ainda não foram as redes, mas já deu assistência para gol.
0: Vipotnik, um nome nesta altura no mercado, está relacionado com o Sporting. Ainda na atualidade, a morte do jovem ciclista galês Finlay Turling na última sexta-feira em plena etapa da volta a Portugal em bicicleta, que vai ser investigada. A Procuradoria-Geral da República já anunciou esta tarde que o Ministério Público da comarca de Ponte de Lima abriu um inquérito. Ora, na Antena 1, João Paulo Saraiva, o presidente da APROSOC, da Associação de Proteção Civil, diz que já enviou para o Ministério Público um pedido de investigação para um caso que, tecnicamente, diz, é inaceitável.
3: A nossa iniciativa é uma iniciativa de sugerir ao Ministério Público que investigue e que apure responsabilidades de algo que, do ponto de vista técnico, nos parece inaceitável. Qualquer acesso ao troço onde decorria a prova teria que estar interditado. Nós não estamos nos anos 70, nem nos anos 80, em que isto funcionava assim. E, portanto, não aceitamos que na atualidade, existindo técnicos de segurança, existindo técnicos de proteção civil, tanta competência técnica que existe no nosso país, e que se aceite que isto seja normal, ou que aceitemos sequer aquelas que foram as justificações completamente rebuscadas por parte de um oficial da Guarda Nacional Republicana.
0: Um caso que ainda vai fazer correr muita tinta nos próximos tempos.
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0: Já houve também esta tarde um jogo na 2ª Liga, encerramento da 2ª jornada do 2º escalão do futebol português. Felgueiras 1, AFS 1. Resultados totais desta ronda: Académica 1, Feirense 0, União de Leiria 1, Benfica B 2, Sporting B 1, Chaves 0, Torriense 2, Penafiel 2, Portimonense 2, Vizela 0, Amarante 0, Lourosa 1, Leixões 1, Tondela 0, Futebol Clube Porto B 1, Farense 3. E então este Felgueiras 1, AFS 1, lideram nesta altura com 6 pontos: Académica de Coimbra, Lourosa, Portimonense, Farense, Benfica B e Sporting B. Ainda não pontuaram Leiria, Amarante, Porto B

0: classificação. Há três equipas só com vitórias. Arouca, que lidera o campeonato devido à diferença de golos. Ainda Futebol Clube Porto e Marítimo ainda não pontuaram. Casa Pia, Vitória de Guimarães e Rio Ave.
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0: São praticamente 9:15 da noite, é a altura de regressarmos ao Municipal de Rio Maior.
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0: Volto a pedir o som ao técnico em Rio Maior, Eric Arizanos. A reportagem é do João Alves Domingos, os comentários do Nuno Coelho, o relato do João Santos Correia. João, vamos lá então para a segunda parte, e um jogo que está praticamente resolvido para as Águias.
3: Isso mesmo, com o Benfica a vencer por 2-0, golos de Prestiani logo aos 3 minutos a inaugurar o marcador bem cedo para a equipa do Benfica. Rafa depois a marcar o segundo dos encarnados, numa vitória para já parcial por 2-0 frente à equipa do Casa Pia. O segundo gol surgiu ao minuto 14. Para já, de regresso, só os suplentes do Benfica e também João Alves Domingos, André Gomes. No entanto, há aí uma taça a passear à volta.
4: Exatamente, a equipa de lendas do Casa Pia que conquistou este troféu no torneio jogado na Nazaré, que junta equipas de lendas das equipas da Primeira Liga Portuguesa, e foi o Casa Pia o vencedor da última edição e vem agora exibir este troféu aqui aos adeptos dos Gansos nas bancadas do Estádio Municipal de Rio Maior. Como disseste bem, os primeiros a subir ao relvado foram os suplentes do Benfica. Não ficou aqui ninguém a aquecer de forma intensa durante o intervalo. Os suplentes do Benfica regressaram depois da palestra de Marco Silva nas cabines. A seguir foi André Gomes, guarda-redes dos Gansos do Casa Pia, a subir ao relvado para fazer alguns exercícios de reativação muscular. Também já estão ali no banco de suplentes os suplentes do Casa Pia, e agora vem aí a equipa de arbitragem. Só faltou mesmo as duas equipas titulares.
3: Esperemos então para perceber se ficam os mesmos 11 iniciais. À partida tudo indica que sim. Nuno Coelho, Casa Pia não mexe, Benfica também não mexe. Certamente que o desejo de Marco Silva é transformar este 2-0 num 3 ou 4-0 para começar então a pensar em quinta-feira.
5: Sim, seria obviamente o cenário perfeito. Eu acho que será muito importante, até mais do que a entrada ou a maneira como o Benfica consiga entrar em campo, eu acho que será a maneira como o Casa Pia possa tentar fazer algo diferente. E isso eu acho que vai obrigar depois um Benfica mais reativo ou um Benfica mais controlador. Eu acredito sinceramente que o Benfica vai tentar jogar esta segunda parte, e apesar de estarmos muito no início do campeonato, com essa segurança que o resultado já lhe dá, 2 golos de vantagem, e olhar muito para aquilo que é o jogo de quinta-feira. Por isso, não acredito sinceramente que seja um Benfica a todo o gás, a pressionar a todo o campo. Acho que se o Casa Pia lhe der esse conforto do Benfica continuar com uma circulação de bola em zona central, em zona defensiva, com o Tomás, com o Langlé, com o Enzo, acho que vai optar por isso, e por isso acho que aquilo que eu dizia, acho que é mais importante a maneira como o Casa Pia entra ou não no jogo para ditar aquilo que o Benfica vai fazer. Obviamente que as equipas vêm do intervalo, vêm com indicações novas, tiveram-se a analisar durante a primeira parte, mas eu acho que estará muito condicionado o jogo do Benfica em função daquilo que o Casa Pia vá fazer.
3: Ora, confirma-se, não há substituições. A bola está de novo colocada ao centro do tapete verde deste Estádio Municipal de Rio Maior. João Pinheiro prepara-se para apitar. Agora é o Benfica a dar o primeiro toque na bola. Está Sudakov junto ao balão, apita João Pinheiro, e estão a contar mais 45 minutos. Joga a equipa do Benfica com o Lenglet, despachar imediatamente bola na frente para Paulinho, ganhar de cabeça. Entra a bola em Alexander Bá e vai deixar para Bá. Renetche mais atrás, levanta, insistindo no corredor direito onde está Leandro Barreiro. De pé canhoto, deixa em Samuel Dal. Tem espaço para jogar, para pensar. Encosta a bola na esquerda para Prestiani. Prestiani novamente no duelo com Geraldes. Puxa da esquerda ao meio, faz o passo rasgado, corta fora. Passa imediatamente, de qualquer maneira, a bola para a zona de Tomás Araújo. Para já, João Alves Domingos, do lado do Benfica não saltou ninguém, mas do lado do Casa Pia já 5 jogadores em exercícios de aquecimento.
4: Exatamente, 5 unidades do Casa Pia a fazerem exercícios de aquecimento. Acredito que daqui a pouco também alguns elementos do Benfica, já vejo ali, parece-me, Luca Bacchio a ir para a zona de aquecimento. Comecem também alguns

0: elementos encarnados a fazer exercícios de aquecimento. Deixa-me dizer-te que nos últimos 10, 15 minutos da primeira parte começou a superar um vento oeste aqui no Estádio Municipal de Rio Maior, que se tem vindo a acentuar durante o arranque desta segunda parte.
1: Ainda bem que trouxeste o casaco. Bola para tal, lado esquerdo da grande área. Sudakov a rodar, pode rematar, tentou passe, corta. Defensiva do Casa Pia por Galard. Vai Barrenetxe a recuperar, mantém a bola jogável, dá para Sudakov. Este atrás para Lenglet para Sudakov, vem da esquerda ao meio, procura espaço, faz a variação, Pavlidis amorteceu, Rafa devolveu, Pavlidis isolado, tirou, golo, golo, golo! Benfica! O suspeito do costume, claro, Vangelis Pavlidis!

0: Minuto 47, 3-0 no placar, João.
1: O avançado grego tinha na Escócia ficado a descansar do banco dos suplentes, voltou à titularidade e volta a faturar. Vangelis Pavlidis, lado esquerdo do ataque do Benfica. Sudakov virou para o lado direito, o Rafa amorteceu para servir o grego para faturar o 3-0.
0: Depois de um super Vitoriócares, depois de uma grande temporada de Luís Suárez, Pavlidis não quer deixar fugir o troféu do melhor marcador. 48 minutos no Municipal de Rio Maior. Casa Pia 0, Benfica 3.
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3: Ponta de lança é assim mesmo. Até quando remata mal, a bola entra. Foi um remate completamente enrolado de Pavlidis.
0: É, acaba por ser feliz o grego, mas o que é certo, Nuno Coelho, é que são 7 golos em 5 jogos neste arranque da temporada.
4: Está com tudo o Pavlidis, claramente. Aqui o Rafa a devolver-lhe a assistência, ou seja, inverteram os papéis em relação
0: àquilo. Olha para este ano e fora! Grande lance do Prestiani, a bola passou centímetros do poste.
1: Traga uma aspirina a André Geraldes, porque Prestiani tem sido uma autêntica dor de cabeça no lado esquerdo do ataque do Benfica. Duas pedaladas, flétil para o meio, vindo da esquerda, disparou em arco e a bola quase tira tinta ao poste da baliza de André Gomes.
0: Nuno Coelho, vamos lá retomar o teu raciocínio.
4: Não, dizia que o Pavlidis está com tudo e neste caso, neste terceiro golo do Benfica, devolveu, ou seja, o Rafa devolveu-lhe a assistência que o Pavlidis teve com ele e num lance até relativamente parecido, numa tabela simples, 1-2, a isolar o Pavlidis.
0: Olha, eu Pavlidis, acho que... mais uma simulação, atira o golo!

0: pressão alta da equipa do Benfica, bola nos pés de Vangelis Pavlidis, é um terror para as defesas adversárias, foi tirando calmamente adversários do caminho e depois com a baliza à mercê, após ter sentado vários homens do Casa Pia, de pé esquerdo colocou a bola no fundo das redes de André Gomes, solta a festa em Rio Maior por parte dos adeptos encarnados que sentem que a vitória já não escapa.
1: 4-0 ao Benfica em Rio Maior, Nuno Coelho, super Pavlidis.
2: Super Pavlidis, super Benfica a resolver por completo e definitivamente este encontro. E eu ia pegar num ponto quando se dá o golo do Pavlidis, que é uma autêntica passividade e falta de agressividade do Casa Pia. É mais uma perda de bola completamente infantil, neste caso do Ofori. É verdade que pressionado, e o Ofori só perde a bola porque há um jogador do Benfica a pressioná-lo.
3: O Sudakov.
2: Exatamente, o Sudakov. Mas são muitos erros do Casa Pia. Frente às equipas grandes e as equipas que lutam pela manutenção, as equipas do meio da tabela, sabem que frente a estas equipas de grande qualidade, qualquer um mínimo erro, isso acontece. E o Casa Pia tem tido muita pouca agressividade no momento defensivo. Eu há pouco olhava até ao intervalo a quantidade de faltas, apenas 6 faltas, é muito pouco quando se joga frente a uma equipa grande, e isso vai causando estragos, porque o Benfica, sempre que tem oportunidades, tem sido eficaz, e já podia até ter feito mais golos, não fosse o André Gomes.
1: É, já a equipa do Rio Ave na recepção ao Futebol Clube do Porto fez apenas uma falta. Estão passivas estas equipas da Primeira Liga esta temporada no número de infrações cometidas. Conte a tentar sair ali pelo corredor esquerdo sem sucesso, recupera a formação do Benfica. Colocamos um carimbo, 52 minutos no Estádio Municipal de Rio Maior, Casa Pia 0, Benfica 4.
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1: Bola para o Benfica, sai cruzamento, corta a defensiva do Casa Pia, canto para as águias.
0: Cruzamento de Alexander Pá, no corredor direito, o ataque do Benfica para o primeiro posto, onde já aparecia Leandro Barreiro a tentar finalizar. Foi Seba Pérez a limpar pela linha final, pontapé de canto para Sudakov bater no lado direito do ataque do Benfica, ele que tem as duas pré-assistências para os gols de Pavlidis.
1: Depois dos golos de Pavlidis, saltaram 5 jogadores para exercícios de aquecimento na equipa do Benfica. Já lá vamos. Primeiro olhar para este pontapé de canto que vai ser levantado por Sudakov do lado destro. Levanta os dois braços, está enviado o sinal. Bola batida. Primeiro posto, cabeceamento por cima. Tentou Tomás Araújo.
0: Ali na zona do primeiro posto, mais perto também da marca de grande penalidade, Tomás Araújo a ganhar nas alturas, mas a não tocar bem a bola, que acaba por subir muito e passar por cima da baliza de André Gomes. Como dizias, e bem, 5 unidades a aquecer: Manu Silva, Luca Bacchio, Sheldrup, parece-me também Figueiredo, e tenho ali um mais coberto, parece-me ser João Duran.
1: Nuno Coelho, mais um lance em que é um pontapé de baliza para o Casa Pia, e é por isso que vamos voltar. Não passa dos 30 metros do seu meio campo.
2: Não consegue essencialmente porque o Benfica coloca a tal agressividade, ou seja, no momento que o Casa Pia tenta fazer circulação de bola, e depois as equipas muitas vezes cometem este erro, que é, sabem que a equipa adversária está quase com os 10 jogadores de campo a
1: pressionar. Olha a mão cheia, querem ver cruzamento, golo, golo, golo! É senhor!

0: ataque do Pavlidis. 9 golos em 5 jogos. Está uma máquina de faturar, João.
1: Triângulo das Bermudas do ataque do Benfica a fazer desaparecer a defesa do Casa Pia. Rafa a soltar de Andro Barreiro junto à linha final no corredor direito, que depois colocou na zona da pequena área, onde Pavlidis apareceu de primeira a finalizar. Vão 3 no Estádio Municipal de Rio Maior, na conta de Vangelis Pavlidis.
0: 30 golos em 57 jogos em 24-25. 30 golos em 53 jogos na época passada. Agora, para já, vão 9 em 5 partidas. Onde vais tu, Pavlidis? 55 minutos. Casa Pia 0, Benfica 5.
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3: Fez 4 ao St. Gallen, na vitória 5-0 na Luz. Hoje vai para o mesmo caminho. Já estão 3 golos.
0: Isto é que é um ponta de lança. Tem marcado muitos golos nas últimas épocas, não é certo, mas hoje está intratável. Aliás, neste início de época, está intratável, Pavlidis.
4: Sim, são, provavelmente será o recorde do Pavlidis, porque é um hat-trick em 7 minutos, penso eu, 7, 8 minutos, ou seja, não é muito normal um ponta-lança conseguir fazer isto. E a verdade é que, repetido aquilo que dissemos, é muita qualidade do Benfica no momento e na capacidade que está a ter de circulação de bola, no momento como consegue e na maneira como consegue asfixiar o Casa Pia quando tenta sair baixo. E depois muita qualidade dos seus homens da frente, muita conexão entre o Barreiro e o Rafa, que muitas vezes, e eu dizia, o Rafa começa na direita, mas depois vem para as zonas interiores, e é precisamente o Barreiro que aparece à direita a fazer o cruzamento para o Pavlidis. E repetindo aquilo que eu disse em relação ao Casa Pia, muita passividade, ninguém a conseguir chegar à bola, ninguém a conseguir fazer uma falta, e quando assim é, a qualidade toda do Benfica vem ao de cima. 5-0 começa a ser uma goleada já.
3: E a verdade é que o Benfica é já o melhor ataque da prova. 7 golos.
0: Bola para Barreira, entrada da área, remate fora! Depois de uma grande arrancada de Prestiani.
1: Foi mais uma iniciativa de Prestiani, lado esquerdo, foi flentido para dentro da área, depois muita gente em volta do argentino, varreu o lance de defesa do Casa Pia, mas um corte incompleto, a bola sobrou para Leandro Barreira, que tentou disparar cruzado, saiu ao lado da baliza de André Gomes.
0: A verdade, Nuno Coelho, é que a pré-temporada deste Casa Pia já não tinha sido propriamente animadora. Derrota frente ao Alverca por 1-0, vence o Estrela, empata com o Académico, perde com o Benfica B, perde com o Feirense, perde 6-2 com o Leixões, e atenção, porque perde 1-0 na Madeira, num jogo em que o Marítimo poderia ter goleado.
4: Sim, aqui, lá está, apesar de treinador novo, se olharmos aqui ao 11 e até naquilo que foi o meu lançamento do encontro, o Casa Pia tem aqui alguns reforços para trazer qualidade, o Henrique Araújo, o próprio Rochinho, um jogador muito experiente de Primeira Liga, o Gabi, que foi talvez um dos melhores jogadores do Felgueiras, ou seja, a equipa foi-se reforçando com gente nova e com gente com capacidade para aparecer. E depois alguns jogadores experientes, Sheba Pérez, Ofori, jogadores que já conhecem muito bem a Primeira Liga, o João Goulart, o próprio André Geraldes, que já tem muita experiência, por isso não é um Casa Pia que se transformou por completo, e por isso acho que esta goleada que está a sofrer e esta exibição, e até mesmo isso que falavas relativamente aos resultados da pré-temporada, vão soar os alarmes certamente no Casa Pia.
0: Bola para a formação do Casa Pia, que prepara duas alterações. Bola para o Ganso, escorrega Lenglet, mas a bola sobra para Barreneche, dá para Barreiro, mete o corpo à frente, tira dois do caminho, é travado por Seba Pérez. O árbitro atribui da vantagem. Bola para Barreneche, a saída do grande círculo, dá para Lenglet, está ali pressionado, deixa para Barreneche, e este para Tomás Araújo, passo primeira a encontrar um descoberto Sudakov. A linha ucraniana na jogada com Prestiani, já colocou na linha final, dá-lhe o cruzamento, golo, golo, golo!

0: Salvador Benfica, faz 6 em Rio Maior.
1: Está uma autêntica máquina trituradora. O ataque do Benfica dessa vez foi Samuel Dal, com alguma infelicidade de Ofori, a colocar a bola no fundo da baliza de André Gomes. O sueco estava na esquerda do ataque, já dentro da grande área do Casa Pia, quando tentou tirar o cruzamento com desvio para o fundo da baliza dos gansos. E vamos ter trocas na equipa do Benfica.
0: Se isto é uma máquina trituradora, do ganso nem as penas sobram. 59 minutos, Casa Pia 0, Benfica 6.
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3: Na minha opinião, este gol terá de ser creditado a Ofori na própria baliza, porque Samuel Dal faz o cruzamento e é Ofori quem coloca a bola, desvia a trajetória na própria baliza, traindo o guarda-redes André Gomes. Estamos ainda não chegamos à hora de jogo. Benfica a vencer por 6-0 e a má notícia para o Casa Pia, João, é que ainda falta meia hora.
0: A boa notícia é que Pavlidis saiu, João Alves Domingos.
1: Exatamente, foi uma das primeiras mexidas na equipa do Benfica, até porque tem já um compromisso a meio da semana para tentar o acesso à Liga Europa, e entrou John Duran e também Manu Silva na equipa encarnada. Saíram Pavlidis e Tomás Araújo.
0: E ainda Sheldrop para o lugar de Rafa Silva. Foram muitas trocas ao mesmo tempo, houve também duas substituições na equipa do Casa Pia. Não sei, João, se tomaste nota dessas.
1: Tirei dos dois elementos que saíram, foram Kevin Preto e Gabi. E um dos elementos que entrou foi o Alassana Jata. O outro ainda estou a tentar perceber, porque foram realmente muitas trocas ao mesmo tempo e logo no momento do golo do Benfica.
0: Entra aqui, é isso, aqui para o corredor direito vai ajudar André Geraldes Nuno Coelho a travar agora Sheldrup, porque para este ano e vai para o outro lado.
4: Pois é, vamos ver o que é que ele vai conseguir ajudar.
0: Olha, não te esqueças do que ias dizer para esta urinária. Caiu! Parece-me sem falta, tenta sair a equipa do Casa Pia. Foi à tua frente, João.
1: Parece-me que há ali um toque, mas sem qualquer intenção, do central do Casa Pia em Prastieri, mas acaba por ser um contacto natural.
0: A ordem de Marco Silva vai continuar a carregar bola na grande área. Sudakov puxou dentro, tocou Duran, faz pivô, Sheldrup, pisou a bola, vai para a fita, remate prensado. Ainda mexe junto à área, aparece Duran, pé esquerdo, remate, golo, golo, golo! 1, 2, 3, 4, 5, 6, 7 marcas!

0: marcar o colombiano na primeira liga, João.
1: Está a dose de confiança para Jean Durán, ele que ergue uma pistola com a mão e dispara na direção das bancadas depois de fazer o segundo golo com a camisola do Benfica, muito celebrado pelos restantes companheiros de equipa que estão dentro do relvado. Mais um lance de ataque encarnado, não limpou concretamente o Casa Pia, bola a sobrar e depois poder de fogo no pé esquerdo de Jean Durán a disparar com força para o fundo das redes.
0: 62 minutos de jogo, seguimos na contagem. Casa Pia 0, Benfica 7.
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3: Jean Durán tinha marcado na Liga Colombiana, na Liga Norte-Americana, na Premier League, também na Liga Saudita, na Liga Turca, na Liga Russa, marca agora na Liga Portuguesa.
0: É um homem viajado. Nuno Coelho, vamos ver se é desta.
4: Bem, vamos lá tentar. Aquilo que eu dizia, antes de mais, eu acho que alguém do Casa Pia, e eu já referi isso, o Casa Pia tem vários jogadores com experiência dentro do campo, Seba Pérez, que aparece aqui neste momento nas imagens. Alguém tem de fazer alguma coisa, ou seja, nós, e eu passei um ou outro momento destes na carreira, este é o momento de parar, ou seja, já, como é óbvio, o Casa Pia já não vai entrar no jogo já há muito tempo, e este é o momento da equipa se organizar, se juntar, se unir e entre todos dizer não vamos sofrer mais golos para não tornar uma humilhação que já está maior. Depois a dificuldade do Benfica, que num determinado momento chegámos a falar que poderia entrar no modo gestão se o jogo tivesse mais dividido, a verdade é que neste momento está super desequilibrado, e a grande dificuldade do Casa Pia neste momento é que entraram jogadores que querem mostrar, Durán, Sheldrup, que quer recuperar a forma, e por isso a dificuldade do ritmo baixar quando esses jogadores querem aparecer e querem também ganhar o seu espaço no 11 titular, provavelmente não vai acontecer. Aproveita também para meter o Manu como central para lhe continuar a dar rotinas, por isso o Marco Silva faz a gestão que acha que é necessária. O Casa Pia troca jogadores, mas neste momento tenho a certeza absoluta que o Filipe Coelho trocaria toda a equipa para, mais do que fisicamente, psicologicamente, resguardar os seus jogadores.
0: E faz mais uma substituição, precisamente a saída, estavas tu a falar dele, de Seba Pérez para a entrada do catalão Selvi Clua, troca na equipa do Casa Pia, João Domingos.
1: Foi essa operação depois de mais um gol do Benfica, o Casa Pia novamente a mexer, vamos ver se tem qualquer impacto no encontro, porque parece-me que os jogadores do Benfica que entraram vêm bastante motivados.
0: Falta sobre a Lenglet, a livre para o Benfica em meio campo defensivo. E Nuno Coelho, esta expressão do João Alves Domingos diz tudo. Os jogadores do Benfica querem mostrar serviço e entram motivados. Jean Durán vem atrás de um hat-trick que Pavlidi já concretizou hoje.
4: Sim, é aquilo que eu dizia, ou seja, quem entra neste momento, e com exceção do Manu, neste caso, que entra até para uma posição mais defensiva, e neste momento o Manu não terá a partida grande trabalho. O Sheldrup e o Jean Durán, nomeadamente, o Durán sabe que tem neste momento o goleador na sua posição, e por isso ele irá querer mostrar serviço, provavelmente, e eu acredito que entretanto, e quando o Marco Silva fizer mais substituições, seja com a intenção de resguardar mais alguns jogadores que irão jogar na quinta-feira, e aqueles dois que entrarem...
0: Oh, o Sheldrup na área, vai para a fita, caiu! Diz que não há nada, João Pinheiro, a bola vai sobrar para a equipa do Benfica. Ali no lance com dois jogadores do Casa Pia, João.
1: Parece-me um contacto perfeitamente natural. Já lá estavam os jogadores do Casa Pia, portanto não se podem evaporar. Não permitiram a progressão de Sheldrup, que acabou por cair no relvado.
0: Não querendo rasgar a tua linha de raciocínio, mas é mais uma recuperação de bola do Benfica junto à grande área do Casa Pia.
4: Lá está, porque o Casa Pia continua a usar e a abusar dessa saída curta, mesmo com 7-0, e lá está, tentando-se resguardar, precisa de colocar gente fresca na frente para poder ter saídas rápidas, e não, continua a abusar na saída curta. O Benfica tem os 10 jogadores no meio campo ofensivo e pressiona de forma muito fácil essa saída que o Casa Pia não consegue ter.
0: Lançamento para a equipa do Benfica, mas vamos ter mais uma substituição, nem por isso, a placa fica em baixo, joga o Benfica com Barra Sibéria, dar atrás para Manu Silva, recebe de pé direito e movimenta para Lenglet, é agora o capitão das Águias, vai transportando no seu pé canhoto, cabeça levantada, vê a desmarcação de Sheldrup, prefere jogar curto com Samuel Dal e bola a deixar para Barrena Tchea à frente da grande roda, toca para Manu Silva, recebe o jogador natural de Santa Maria da Feira e abre na direita para Alexander Bá, vai ser bola devolvida ao ex-Vitória. Lá vem Manu Silva a dar para Barrena Cheia, joga no meio campo ofensivo, toca para Prestiani, espera ali a marcação de Conte, vai para o chão, é puxado à falta, é livre para o Benfica.
1: E parece-me agora sim que vamos ter essa troca na equipa do Benfica, com a entrada de Richard Rios, é ele quem está ali na linha lateral para a saída de Enzo Barrena Cheia.
0: Enzo Barrenetxe a ser então preterido por Marco Silva, sai argentino, entra brasileiro na equipa do Benfica, Nuno.
4: Sim, é uma troca que o Richard Rios também chegou mais tarde, depois do Mundial.
0: Estou aqui a fazer um parênteses.
4: Sim, é isso mesmo. Ele fala brasileiro nas flashes, por isso engana um pouco. Mas sim, sai aqui o Enzo. Eu acredito que até o Richard Rios possa ser um jogador que jogue na quinta-feira como titular, e lá está, tenho a certeza absoluta que será mais um que entra com a vontade de mostrar serviço para aos poucos e poucos também ir ganhando o seu espaço no 11 titular.
0: Bola para Sudakov a tirar um adversário do caminho, joga no meio campo ofensivo, deixa agora na meia direita para Manu Silva, transporta Manu, deixou para Prestiani, mais esticado está a pedir a bola no corredor, Alexander Ba é para lá que vai, do lado direito a grande área, prefere jogar atrás, a bola de novo para Manu Silva. Manu Silva tem Richard Rios a pedir bola, ainda Manu Silva vai sozinho, variação da direita à esquerda, Sheldrop tem uma avenida só para ele, chega à linha final, tira o cruzamento atrasado, corta João Goulart, tenta sair em contra-ataque a equipa do Casa Pia, pontapé para uma zona onde não está ninguém, já está abrindo o ritmo este.
1: E foi o ponta de lança, João Henrique Araújo, quem estava aqui junto à área e que limpou este lance e bateu na frente, portanto não podia estar lá para captar a bola.
0: Já está o internacional pelo Gâmbia, jogador que chega da Ligue 2, do quarto escalão do futebol inglês do Notts County, onde na última temporada apontou 17 golos. Está no Casa Pia, vai ali jogando a equipa do Benfica com Alexander Bala à direita, grande área, esticou para Prestiani. Ajeita, devolve ao dinamarquês, tira o cruzamento para lançada, bola para a linha final, diz o árbitro que é ponta pé de baliza.
1: É que bate a pé de baliza, não concorda com a decisão. Alexander Pá vai ali trocando argumentos com o árbitro auxiliar que deu essa indicação de pontapé de baliza a João Pinheiro para ser batido por André Gomes.
0: Pontapé de baliza então para André Gomes, ele que hoje já encaixou 7 golos. Benfica, 4 anos e meio depois, volta a apontar 7 golos num jogo, a última vez quando em 21-22 na jornada 15 bateu o Marítimo na Luz por 7 bolas a 1. Há um denominador comum, Rafa Silva também marcou nesse jogo. Bola para a equipa do Benfica, fica Manu com muitas dificuldades no relvado, João.
1: Fica ali com muitas queixas, caiu ali num contacto natural com o jogador do Casa Pia, acaba por ficar ali muito queixoso, está caído no relvado. A equipa médica já a postos do Benfica para poder assistir Manu Silva, que está ali muito queixoso da zona...
0: É o tornozelo esquerdo.
1: Tornozelo esquerdo, exatamente. Aproxima-se ali também Samuel Soares, está lá Alexander Bá, também Leandro Barreiro para perceber a condição física do jogador. Agora João Pinheiro manda afastar o árbitro do Benfica. Manu Silva já se vai levantando, apesar de algumas queixas, parece estar recomposto.
3: Foi um pisão inadvertido.
0: Bola para a equipa do Benfica, lançamento então para Alexander Bá. Estava também com ar de preocupação no banco dos suplentes o capitão de equipa Tomás Araújo. Será ele até aos nos voltar? Posse de bola para a equipa do Benfica com Samuel Soares a receber no interior da grande área. Noite muito tranquila para Samuel Soares. Se as luvas estão em estreia, vão continuar em estreia no jogo de quinta-feira. A bola para Sheldrup a combinar com Dallas. Celano Sueco já vai para o meio campo contrário. Puxa ali o travão de mão, consegue enganar o jogador contrário. Abriu na meia direita para Leandro Barreiro. Lá vai em grande velocidade o luxemburguês. A abertura para Massa, cruzamento para a área. Duran recebeu. Vê o rodão no chão, a bola vai saltitando, salpica, tira o Casa Pia. Henrique Araújo oferece passo de bola à equipa encarnada com o Sheldrup à frente da área a tocar para Prestiani, meia direita, vê baixo chegar devagar, devagarinho, toca agora do dinamarquês, este dentro para Barreiro na área, tentou ali o toque em habilidade, Leandro Barreiro acabou deitado no relevado, tenta sair o Casa Pia para contra-ataque, é solto pocadora, ganha Richard Rios, combina com Mano Silva, entrega a bola a Alexander Bá, escutou o traço sonoro, aos 70 minutos no Estádio Municipal de Rio Maior e Águia voa bem alto, vai estando a vencer com margem muito, muito larga, vence por 7-0, bola para Sheldrop, encara o adversário do lado esquerdo da grande área, vai para a finta para Anton Zundina, espera agora pelo apoio de Dalla, ainda Sheldrop vai guardando a bola sobre ele, toca o norueguês atrás para outro mundialista, é para o colombiano Richard Reus, faz a rotunda para deixar Rochinha na saudade e entregar agora a bola em Lenglet para o Sheldrop, atua como médio ofensivo, tenta tirar ao fora do caminho, ainda Sheldrop meteu-se em apuros, é desarmado por Rochinha, e Rochinha a tocar para Henrique Araújo, vai lá Richard Reus projetar o antigo companheiro para a relva, é livre para o Casa Pia.
1: Richard Reus a empurrar Henrique Araújo pelas costas, João Pinheiro estava próximo do lance e acabou por assinalar falta a favor do Casa Pia.
0: É, mas fica muito desgastado no relvado, Henrique Araújo está ali a receber auxílio dos companheiros no relvado. Aproveitamos então para carimbar, estamos com 71 minutos cumpridos no Municipal de Rio Maior e o resultado é mesmo este, Casa Pia 0, Benfica 7.
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3: Bem mais equilibrado o jogo da noite na Liga Espanhola, perto do fim, 5 minutos para os 90, na Galiza, no Riazor, Deportivo da Corunha 1, Elche 1, depois do golo de Aubameyang aos 21 minutos, a empatar o Elche do português Martim Neto, que é titular por intermédio de Aguado.
0: E agora o Casa Pia, por Rochinha, tentou a sua sorte, a bola passa distante do alvo, João.
1: Tentou avisar a baliza de Samuel Soares, marcar gol de honra para o Casa Pia, um arremate cruzado de pé esquerdo, saiu ao lado, pontapé de baliza já executado.
0: Com a bola a rolar no meio campo defensivo do Benfica, lá direito, Bá acaba por escorregar, é mais um para somar-se à tua lista dos jogadores que já perderam o equilíbrio no relvado municipal de Rio Maior. Abertura na esquerda para Dal, está completamente sozinho, joga no meio campo defensivo, Sudakov pede bola, vai para o ucraniano, o passo parece ser com força a mais porque André Gomes está no controlo da profundidade, saiu e agarrou o guarda-redes do Casa Pia. Uma bola já para fora e a jogar mais à frente. Junto do grande círculo vai tocar bola curta. À procura do camisola 16 é o espanhol. Clua vai procurando soluções de gol para a chegada de Jata. O Casa Pia vai saboreando esta posse bola prolongada com o André Geraldes a tocar para Rochinha. Rochinha atrás para o Zundino. Passe à queima, permite a chegada da Prestiani. Sobra a bola ainda para André Geraldes que atrasa para o interior da grande área onde está João Galarte. João Galarte a sair, vai levando a bola no pé direito, encaminha no toque na direção de Salvi Cloa, este que chega emprestado pelo Almeria, jogador de apenas 21 anos, bola para Rochinha, pé direito, escorrega no momento de bater, recupera Bá, Bá levar a bola até o interior da grande área do Benfica, faz ali a volta para fora à Jata para encontrar espaço de progressão, toca agora para Leandro Barreiro, é o Benfica a jogar do interior da sua grande área com Manu Silva, de central em central, movimenta com a bola a chegar até Clemão Lenglet e este para Dal, Dal-lhe com margem de progressão, cresce no terreno, deixa para Sheldrop. O Zundina à frente, lá vai Sheldrup na finta, toca para a entrada grande área, Richard Reus, mau domínio de Richard Reus, perde posse de bola, deu para Henrique Araújo, vai recuperar de imediato Richard Reus, merece o aplauso da bancada, deu para Lenglet, está a tocar com o colombiano, a bola de novo para o camisola 20 do Benfica, toca para Leandro Barreiro, de novo Richard Reus, é quase agora o Mainho a campo inteiro da equipa encarnada, bola para Manu Silva para Leandro, Leandro para Richard Reus, o Benfica vai de forma passiva lançando novo ataque à baliza do Casa Pia, mas sem pressas, vence por margem larga no encontro, a bola para Manu Silva, já está no meio campo ofensivo, toca para Lenglet, Lenglet ajeitou pé esquerdo, tirou a Rincaruz do caminho e tocou para Dal, Dal já no meio campo contrário lado canhoto, junta na linha onde está Sheldrup, já perto da grande área, ainda Sheldrup a ajeitar e a jogar atrás, a bola para Lenglet, Lenglet para Richard Reus, Richard Reus joga dentro do grande círculo à procura de apoio, dá para Prestiani, o Benfica tenta levar agora a bola para a frente, chega Alexander Bá e Bá atrás para Manu Silva, é um Benfica paciente perto dos 75 minutos de jogo, Lenglet a abrir para Sheldrup, de novo com Zundina pelo caminho, vai convidá-lo para dançar, Sheldrup tenta a finta para o norte-americano, já passou, vai ter que ir a uma segunda tentativa ainda, Sheldrup cruzamento contra o adversário, é canto para o Benfica.
1: O Zundina a fazer a cobertura a Sheldrup no lado esquerdo do ataque encarnado, o norueguês a tentar dançar para ganhar a linha final e tirar cruzamento, bola cortada pela linha final, pontapé de canto para o habitual executante, é
5: Jorge Sudakov.
0: Benfica que vai esgotar dentro de momentos as substituições, tal como a equipa do Casa Pia, que não mexe em canto defensivo. Canto à esquerda então para Sudakov, levanta os dois braços o jogador ucraniano, é Shakhtar Donetsk, a partir para a bola, pé direito, bateu a bola larga, segundo posto, Manu não consegue saltar para cabecear, a bola sai na ponta oposta, é lançamento para o Casa Pia.
5: Bola batida para a zona de segundo posto, era mesmo para Manu Silva, demasiado largo o cruzamento de Sudakov para sair pela linha lateral. Um dos elementos que vai sair do terreno de jogo é Henrique Araújo, o avançado do Casa Pia, é o primeiro a ser preterido, e também Rochinha, o outro elemento que vai abandonar o terreno de jogo. Não sei se me consegues ajudar nos dois elementos que vão sair, porque tinha dois dos centrais, dos dois centrais do Casa Pia à minha frente na altura em que a placa foi levantada.
0: É, e as substituições são Nuno Coelho para reforçar a defesa, porque saem dois homens de ataque, Rochinha e Henrique Araújo, entra Pedro Rosas, que é o lateral esquerdo, e Cali, que é um defesa central.
4: Sim, algo que se calhar já deveria ter sido feito há mais tempo, porque na verdade quando entrou este rolo compressor de golos do Benfica, acho que tinha sido um momento para parar, para reforçar, para proteger também quem está lá dentro. Não que os que vão entrar agora não fiquem expostos também à goleada, mas num determinado momento acho que é isso que tem de ser feito. Acho que o Filipe Coelho faz isto tarde, porque entretanto já está a 7-0. Acho que o Benfica abrandou também, é o momento do jogo onde o Benfica me parece que já circula a bola mais à lateral, sempre que a bola chega aos extremos já nem sempre os laterais estão a passar nas suas costas, ou seja, acho que o Benfica também abrandou um pouco o ritmo. E sim, saem dois homens da frente, o Rochinha e o Henrique, e entram dois defesas.
3: Deixa-me dar apenas aqui uma nota. Sim, primeiro tu, João.
5: Era só para dizer que o próximo a entrar vai ser Luca Bacchio. Marco Silva vai esgotar dessa maneira as substituições do Benfica.
3: Um olhar rápido pelo futebol saudita, o Al Ahly de Trincão bateu hoje o Al Anwar na Kings Cup. Trincão foi titular, vitória por 2-1. Um dos golos do Al Ahly foi apontado pelo ex-Porto, Braga e Rio Ave, o Anderson Galeno.
0: Substituição na equipa do Benfica, João.
5: Com a saída de Sudakov, então, para processar essa entrada de Luca Bacchio no terreno de jogo.
0: Será Nuno Prestiani a assumir os comandos do corredor central.
4: Sim, Prestiani passa para a zona central e aqui entra mais um jogador com um para um, com capacidade de explosão, com à partida vontade de mostrar ao Marco Silva que poderá e deverá contar com ele, neste caso o Luca Bacchio em específico. E depois a saída do Sudakov, falava aqui até com o Carlos, é incrível como num jogo em 7-0, praticamente nesta segunda parte não vimos o Sudakov, com tantas ações ofensivas do Benfica. É um jogador que tem uma grande qualidade, mas acho que precisa de muito mais consistência no seu jogo para se poder elevar a outro patamar. Praticamente não o vimos numa segunda parte onde o Benfica foi avassalador em termos ofensivos. Não me lembro de vocês referirem nenhuma jogada do Sudakov.
5: Deixa-me só dizer, Nuno, que ele esteve nas pré-assistências dos dois golos do Pavlidis. Portanto, não aparece na estatística, mas é ele que faz as duas pré-assistências.
0: Bola para a equipa do Benfica. Sudakov, de facto, durante grande parte do jogo, Nuno, parece que é um jogador que joga amarrado a qualquer coisa. Ainda não descobrimos é bem o quê, não é?
4: Sim, ele joga amarrado, antes de mais é uma grande qualidade que ele tem, porque ele na verdade a espaços vai aparecendo com qualidade. Eu acho que a palavra é mesmo essa, é consistência, é falta de consistência no seu jogo, é olhar um pouco mais para a baliza. Não sei até que ponto é que talvez, e eu acho que nós que comentamos o futebol olhamos para o Sudakov até pelo número que usa como um médio muito ofensivo e que tenderá e deverá jogar perto da área. Não sei se não lhe beneficiaria mais o seu jogo jogar um pouquinho mais atrás, não lhe seria exigido tanto os números dos dois dígitos de gols e de assistências, e talvez jogando atrás, pegando no jogo, ele tem muito essa capacidade. A verdade é que se fica sempre à espera que ele faça algo de diferente, e não tem feito, pelo menos nesta época e meia, para já não tem feito nada de diferenciado, e por isso acho que quando vemos a qualidade que ele tem, ficamos sempre à espera de algo mais.
0: Posse de bola para a equipa do Benfica com o Lenglet jogar com o Prestiani. Este para Richard Rios, joga o Benfica no meio campo defensivo. Rios arrisca no passo, estilo quarterback à procura de Luca Bacchio. Bandeira levantada, está bem fora de jogo o belga.
5: Foi apanhado na armadilha do fora de jogo da defesa do Casa Pia, Luca Bacchio, ele que marcou na última partida do Benfica na Escócia.
0: Joga a equipa orientada pelo treinador Filipe Coelho, de 41 anos, campeão da Sub-23 com o Estoril, depois de 16 anos na formação do Benfica, esteve também nos sub-21 do Chelsea e era adjunto no Estrasburgo antes de regressar ao futebol português para orientar esta equipa do Casa Pia na sua primeira experiência numa equipa de primeira liga, numa equipa principal. A bola para a equipa do Casa Pia, ao fora e a bater oferece bola a Alexander Bá, mata no peito, cola na relva, deixa ao centro para Richard Rios, este ali no bailado do pé esquerdo procura um companheiro, não encontra e por isso guarda a bola para si, entrega agora em Samuel Dal, Dal a pisar de pé canhoto, devolve atrás para Richard Rios, vê a desmarcação de Duran, vê a desmarcação de Luque Bacchio, joga curto numa terceira opção que era Leandro Barreiro para Luque Bacchio, bola devolvida ao luxemburguês, agora é Lenglet que joga no interior do grande círculo, é meio campo defensivo, passa para o meio campo contrário com o Leandro Barreiro a entrar novamente na jogada. Mano Silva, sob a linha divisória, Lingley, pé esquerdo pisou, rodou, tocou para Samuel Dal, e Dal a devolver ao meio campo defensivo para Lingley para Mano Silva a abrir na direita para Alexander Bá, joga no meio campo defensivo, tocou para Richard Rios, tenta rodar na pressão de afora e consegue tirar do caminho o ganês, tem agora espaço de progressão, já entrou no meio campo contrário, faz a variação para Sheldrup, cola a bola de novo no chão, encara o adversário, vai para o duelo, tocou para Estiani, tentava dar para Dal, corta a defensiva do Casa Pia, ainda mexe para quem? Para o Benfica. Rios a combinar com Sheldrup a tocar para Prestiani a devolver a Sheldrup, é o Benfica que agora já joga só com a primeira mudança engatada, não é preciso acelerar muito, tanto que Richard Rios acaba por tropeçar na bola, Lenglet a conseguir resolver, deu para Mano Silva entra no meio campo ofensivo com Alexander Bá, e Alexander Bá a tocar para Leandro Barreiro, dá na meia esquerda para Richard Rios, domina no pé esquerdo, toca para Dal de pé canhoto, primeiro a movimentar para Sheldrup, tem um adversário pela frente, André Geraldes, quem mais, vai para cima, já colocou Prestiani, faz o bailado, tira dois do caminho, atrasou para Leandro para Prestiani, o 25 do Benfica a deixar no 26, agora é o 21 com bola, lado esquerdo, grande área, já entrou, ainda Sheldrup, toca para a entrada onde Barreiro está em sentido contrário e toca para Richard Rios na meia esquerda para Prestiani, este junto à linha para Sheldrup, vai de novo para cima do adversário, vai de novo para dentro da área, dá para Dal pé direito para subir ao tocar, remate Barreiro contra o adversário, ainda mais para a equipa do Benfica com Richard Rios a tocar para Prestiani para Dal, pode atirar a baliza de ao cruzamento, evita o canto, André Gomes tira de qualquer maneira, João Goulart é lançamento para o Benfica.
5: Carrossel do Benfica a funcionar no ataque, a colocar a defesa do Casa Pia, os jogadores todos praticamente dentro da área para procurar mais um gol.
0: Ah, mas não, isto é uma inha campo inteiro do Benfica nesta altura, nem é campo inteiro, é no meio campo do Casa Pia.
4: O Casa Pia está completamente desesperado no jogo, isto não é fácil, são números muito humilhantes, se lhe possamos dizer assim, difíceis para quem está neste momento e quer que o jogo acabe o mais rápido possível. A entrada do Cali e do Pedro Rosas fez com que a equipa se transformasse numa linha de 5, ou seja, acho que aqui, até aqui o Filipe Coelho tenta-se resguardar ao máximo, mas sim, é verdade, colocar mais um jogador atrás retira pressão, retira a capacidade de pressionar o Richard Rios, os dois centrais do Benfica, e claramente a intenção neste momento é que o resultado não seja mais dilatado. Obviamente que o Casa Pia está a defender praticamente com os 11 jogadores dentro da área, e isso faz com que seja ainda mais massacrante a pressão do Benfica em cima do Casa Pia.
0: Bola para a equipa encarnada, joga no campo defensivo quando João Alves Domingos já agente a deixar as bancadas do Municipal de Rio Maior.
5: Alguns adeptos vão saindo mais cedo para evitar as filas para sair da cidade de Rio Maior. Diria que são alguns do Casa Pia, a maior parte, porque os do Benfica querem ficar a assistir à goleada até ao fim.
0: Bola para a equipa do Casa Pia, tenta sair André Geraldes, é importunado por Sheldrup, é livre para a equipa do Casa Pia, meio campo defensivo, e por isso vamos lá por uma última vez colocar um carimbo nesta emissão da RTP Antena 1 a partir do Estádio Municipal de Rio Maior, onde o Benfica está a vencer de goleada. Casa Pia 0, Benfica 7.
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3: Entretanto, terminou o jogo na Liga Espanhola. É resultado final: Deportivo da Corunha 1, Elche 1. Não ser muito feliz o regresso da equipa galega à Primeira Liga Espanhola.
0: Mas podia ter sido pior. 85 minutos, joga a equipa do Benfica com o Sheldrup a acelerar, tentava encontrar Duran, não continuou o colombiano na desmarcação, a bola sobra para o guarda-redes do Casa Pia.
5: Falta de entendimento ainda entre os dois jogadores que se juntaram há pouco tempo no plantel do Benfica, a bola acaba por sobrar facilmente para André Gomes, que agora manda a equipa do Casa Pia subir para bater longo.
0: André Gomes a ameaçar, escorrega ali para Estiani, não está mesmo fácil o relevado com muita escorregadela, mas aqui de cima, João Alves Domingos, até parece bem verdinho.
5: Sim, ele está bastante verde, mas depois tem pouca aderência, vou levantando vários tufos e eu atrevo-me a dizer que já todos os jogadores tiveram pelo menos uma escorregadela esta noite.
0: É, e sabemos como é que este relevado do Municipal de Rio Maior estava no fim do ano passado. A bola para a equipa do Casa Pia. Durante ficou no chão, João Pinheiro não assinalou falta sobre o colombiano. Tenta sair a formação do Ganso em zona central, passe na profundidade, pode ser o gol de honra, não deixa Samuel Soares, chega primeiro do que Pedro Rosas.
5: Cobertura do guarda-redes do Benfica a controlar perfeitamente o lance, vai colocar jogável em Richard Rios.
0: À saída da sua grande área, Richard Rios a movimentar a bola para Alexander Bá, e este no interior para Mano Silva. Veio o Benfica trazendo bola para a frente de novo com Prestiani a acelerar o jogo, lá vem em grande correria, desalmado pelo corredor central, Prestiani, cabeça levantada, já está perto da grande área, dá para Duran, falha a recepção do Duran porque escorrega no momento de abordar a bola, vai sobrar o Casa Pia a tentar o contra-ataque ao fora e falta de Richard Rios, é livre para o Casa Pia.
5: Ali à entrada do meio-campo do Benfica, ao fora é num duelo com a Richard Rios a ser atingido em falta. Pontapé livre para o Casa Pia. João Pinheiro vai lá meter ordem na conversa que se iniciava entre o fora e Richard Rios.
0: E atenção, Nuno Coelho, porque Marco Silva, Luca Bacchio ia a passo para trás e de imediato Marco Silva, num grito para o outro lado do campo, a mandar Luca Bacchio ter compromisso com a equipa.
4: Sim, este é o tipo de situações onde muitas das vezes os jogadores entram num registro de facilitismo. E eu acho que o Marco, até para mais do que o exemplo, para mais do que a chamada de atenção para o Luca Bacchio, muitas das vezes os treinadores usam isto para os outros. Ou seja, os outros, ao verem o Luca Bacchio, como se diz no futebol, a levar uma dura, saberão que não podem facilitar. E o Luca Bacchio, com todo o estatuto que tem, com a necessidade que tem de ganhar minutos e de ganhar importância na equipa, ter este tipo de atitude, acho que o Marco Silva começa também, obviamente, a ganhar o grupo e é importante para o treinador do Benfica marcar essa posição de autoridade e não pode, independentemente de estar 7-0, a melhor maneira de respeitar o Casa Pia é continuar com o pé no acelerador e eu acho que provavelmente o Marco até irá falar um pouco sobre isso, provavelmente no flash pós-jogo.
0: Já são 10 da noite em Portugal Continental e na Madeira, menos uma nos Açores. A bola para Leandro Barreira. Barreiro a jogar com o Mano Silva. A abertura para Alexander Bá. É o Benfica no meio campo defensivo. Lá vai Luca Bacchio, está cheio de energia no duelo com David Sousa. Leva a melhor o central do Casa Pia, traçando para André Gomes e este a colocar em Conte. 2 minutos para os 90. A posse de bola é do Casa Pia em meio campo defensivo. João Alves Domingos nos bancos de suplentes. Só os treinadores estão de pé.
5: Exatamente, são os dois que vão estando ali perto da linha lateral. O Marco Silva, até por alguns momentos, depois do Benfica fixar este resultado de 7-0, esteve sentado no banco de suplentes. Agora voltou a estar mais próximo da linha lateral.
0: A bola está na equipa do Casa Pia, joga o angolano Cali. Acabou a época em grande nível. A bola para golar, a pontapiar na frente, à procura da desmarcação de Jota. A bola sai com muita força. Ficou pior depois de bater na relva. Agarrou Samuel Soares à vontade, junto da sua marca de penalti, mete a bola no chão e toca curto para Mano Silva. Prepara-se já a placa com o tempo de compensação. Leandro Barreiro a dar para Luca Bacchio, joga agora Mano à saída da sua grande área do lado direito, toca na meia esquerda para Lenglet a transportar, encostando no corredor canhoto onde está Dal, e Dal para Prestiani que devolve ao sueco. O sueco a dar ao meio, mas oferece a bola, já ganhou a frente a Richard Reis, perde o equilíbrio, mas fica com bola na mesma, abre na direita, passa uma armadilha para o Zondina, consegue resolver o norte-americano, deu para Jota, vai ali muito possante este ponta de lança, ganhando terreno, toca agora atrás, a bola para Clua, pode tirar cruzamento, pé esquerdo, bola larga, simples para Samuel Soares.
5: Completamente sozinho o guarda-redes do Benfica para recolher este cruzamento ao segundo poste.
0: Vai jogando a equipa do Benfica com Leandro Barreiro, agora Richard Rios, ao meio do meio campo defensivo, transporta a bola na frente, já deixou para Luca Bacchio, ia para a fita, sobre Ofori, acabou desarmado, a bola sobra para Abdo Conte, e Conte a deixar para Ofori, Ofori joga no meio campo defensivo do lado esquerdo, o grande círculo, pensa em devolver ao corredor canhoto, pensou, executou a bola para Conte, Conte pisar, deu atrás para o Fori. O Fori pressionado por Luque Bacchio, atrasa para o meio campo defensivo. E João Alves Domingos, 3, 2, 1, sobe a placa.
5: No vai subir exatamente para mostrar mais 2 minutos para se jogar nesta segunda parte e dizer que há pouco, quando o Luque Bacchio tentou aquele drible meio desplicente e perdeu a bola, Marco Silva voltou a ficar muito insatisfeito com o belga.
0: É, garantiu o Luque Bacchio que não saía do Benfica, Nuno Coelho, mas com este tipo de exibição num jogo em que está resolvido e que pode até aqui ganhar alguns créditos, não está fácil.
4: Não está fácil. Isto é o tipo de situações onde muitas das vezes os jogadores ganham ou perdem o lugar e aproveitam ou não as oportunidades. E olha aqui a cara do Marco Silva neste momento na transmissão. Obviamente que estará, em termos globais, muito satisfeitos com aquilo que viu, com os números, mas depois há esses pequenos pormenores que já referiste mais do que uma vez, que também fazem a diferença e que são importantes para o treinador quando se começam a haver micro-objetivos, se lhe pudermos chamar assim, de conseguir que esses jogadores ganhem o lugar e ganhem, de certa forma, a forma. E aqui, neste caso, não está claramente a aproveitar isso.
0: Bola para Samuel Soares, depois do livre que saiu sem perigo para a baliza do Benfica. Vai transportar a bola para a frente, Alexander Bá, a fazer 90 minutos. Toca para Luque Bacchio, tenta ali o toque de calcanhar. Marco Silva, bem, Marco Silva está pelos cabelos com o belga do Benfica. Tentou ali o toque de calcanhar e ofereceu posse de bola à equipa do Casa Pia. Vai jogar em meio campo defensivo. Clua atrás para a posse de David Sousa. David Sousa vai andando, toca na bola para Conte do lado esquerdo. Alguma demora, pontapé na frente contra Luque Bacchio, a recuperação é da Duran movimentar para Prestiani, que ele escaldou ali no duelo com Cloa, falta sobre Prestiani, amarelo para Cali, que é expulso. Cali já tinha visto amarelo há pouco e vai para a rua, esteve em campo 13 minutos, João.
5: Viu o segundo cartão amarelo depois de atingir Prestiani no rosto. O argentino ficou caído. João Pinheiro, sem contemplações, mostrou o segundo amarelo ao central do Casa Pia, que acaba expulso mesmo antes do final do encontro.
0: Nuno, eu diria ser uma obra de arte um jogador entrar aos 77, ver o segundo amarelo do jogo aos 79 e o terceiro amarelo expulso aos 92.
4: Sim, quando a pintura já estava absolutamente borrada e estragada, acho que o Cali faz, ou seja, não tinha qualquer tipo
5: está
4: de necessidade.
5: Está a sangrar o Prestiani, parece-me.
4: Ah, está. Sim, porque ele leva um...
6: Sim, a verdade é que o primeiro lance do primeiro amarelo do Cali, ele vai ao meio campo adversário a empurrar ostensivamente o John Duran sem qualquer tipo de necessidade. E agora dá verdadeiramente um estalo no
4: Sim,
6: Prestiani.
4: É isso mesmo, é um estalo e aqui é um jogador de cabeça perdida que entra, de certa forma, e quando de certa forma o Filipe Coelho quer colocar gente em campo que não estava a ter a pressão do jogo e quer colocar gente em campo com a mente fresca, o Cali perde por completo a cabeça, sem necessidade nenhuma, acaba por ser expulso. Já não terá impacto nenhum neste jogo, mas individualmente ele próprio, e era até um dos nomes que hoje até poderia ter entrado como titular, acaba por perder agora o próximo jogo e não é bom para ele.
0: Acaba no Municipal de Rio Maior, goleada do Benfica, vence por 7-0, um desamparado ganso que não teve em nenhum momento do jogo asas para voar e contrariar João Alves Domingos, a força da águia no Municipal de Rio Maior.
5: Grande celebração nas bancadas por parte dos adeptos do Benfica após conquistada a primeira vitória neste campeonato 26-27. Cumprimentaram-se os dois treinadores, começam também agora a cumprimentar-se os jogadores do relvado, entram os suplentes utilizados e não utilizados para este final de encontro e cumprimentos, mas é enorme a festa dos adeptos benfiquistas que celebram aqui o primeiro triunfo nesta Liga Portuguesa.
0: E a Natália Trovin, grande imagem, a consolar André Gomes.
5: Exatamente, veio aqui à baliza do Casa Pia juntar-se ao jovem guarda-redes que teve formação no Benfica. Conhecem-se estes dois guarda-redes, um que poderá estar de saída do clube encarnado, o outro que esta noite encaixou 7 golos, e há vários elementos depois de Trubin ter vindo abraçar André Gomes, que vem agora também cumprimentar o guarda-redes do Casa Pia. Sheldrup, Luque Bacchio, também Prestiani, Alexander Bá vieram consolar André Gomes, numa altura em que os jogadores do Casa Pia se dirigem aos poucos adeptos que aqui ficaram ainda no Municipal de Rio Maior para agradecer a presença.
0: Grande abraço também entre Samuel Soares e André Gomes. Eles conquistaram juntos a UEFA Youth League. Recordo a meia-final dessa competição frente à Juventus, em que Samuel Soares é expulso e é André Gomes que vai para a baliza defender o penalti que colocou o Benfica na final, que depois viria a golear frente ao Salzburgo. Era Luís Castro, o atual treinador do Levante, o treinador dessa equipa. Adeptos do Benfica, João, em êxtase nas bancadas.
5: Com a aproximação de Vangelis Pavlidis, ele que é o matador de serviço neste arranque da temporada por parte do Benfica, aqui a ser bastante celebrado pelos adeptos encarnados.
0: Benfica que vai começar uma mini volta olímpica para agradecer a tanta gente quanto possível que esteve presente a encher e a pintar de vermelho as bancadas do Municipal de Rio Maior. Ora, vamos colocar um ponto de ordem à mesa. O Benfica vence de goleada o Casa Pia. Uma história que começou a ser escrita ao minuto 3 por Brestiani. Aos 14, Rafa fixava o 2-0 que duraria até ao intervalo. No início da segunda parte, em 13 minutos, o Benfica avassalador. Pelas costas de Pavlidis, aos 47, 1 para o Grego. Aos 49, 2 para o Grego. Aos 54, 3 para o Grego e 5 para o Benfica. Autogolo de Ofori ao minuto 58 fez 6-0, Durán ao minuto 61 fez 7-0 e confirmou o passeio do Benfica em Rio Maior. Casa Pia 0, Benfica 7.
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6: Benfica que nas redes sociais já colocou o Vitória neste jogo e o Vitória, em vez de um T, tem um 7 a simbolizar esta goleada das antigas da equipa encarnada diante do Casa Pia. Contas que não são finais ainda da jornada 2, falta ainda esse Braga-Gil Vicente que foi adiado. Sporting 3, Vitória de Guimarães 2, Alverca 2, Estrela Amadora 2, Académico de Viseu 0, Santa Clara 1, Rio Ave 0, Porto 2, Nacional 2, Estoril Praia 0, Arouca 4, Moreirense 0, Famalicão 1, Marítimo 2 e agora a fechar o dia, o jogo do dia, aliás, ainda não a fechar a jornada, este Casa Pia 0, Benfica 7. Benfica que agora está no grupo dos clubes que têm 4 pontos, com o Nacional, Santa Clara e também com o Sporting, lideram Arouca, Porto e Marítimo com 6, 3 pontos para Gil Vicente, menos um jogo, 2 para o Estrela Amadora, 1 ponto para o Braga, também com menos um jogo, 1 igualmente para Famalicão, Estoril, Moreirense, Académico de Viseu e Alverca, e ainda sem pontuar seguem Vitória de Guimarães, Rio Ave e Casa Pia.
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6: Continua a festa encarnada no Estádio Municipal de Rio Maior. Os jogadores agradecem o apoio dos adeptos que encheram quase por completo o estádio, que é a casa emprestada dos Gansos. Dentro de alguns minutos teremos a hipótese de ouvir as primeiras declarações via Sport TV. Para já, João Santos Correia, passe da bola.
0: Ah, já está a falar um jogador do Casa Pia, parece-me ser André Geraldes. Não sei,
6: é André Geraldes,
0: Carlos.
6: Vamos ouvir. Vamos ouvir.
7: A nossa parte, temos que pedir desculpa aos nossos adeptos. É um resultado muito pesado, embora sabemos que o Benfica é uma equipa muito forte. Por um lado, ainda bem que aconteceu agora, porque temos ainda muito para jogar. Aprender também com este jogo, não nos esquecemos deste jogo, vai ser importante no futuro. E agora vamos seguir o nosso caminho, continuamos confiantes no que estamos a fazer. É uma longa caminhada, é um resultado que pesa, mas amanhã já temos de estar a pensar no próximo jogo.
8: A única pergunta que lhe consigo colocar neste momento, André, é justamente para isso, para o futuro. De alguma maneira, um resultado destes coloca aqui algumas dúvidas sobre o processo que está a ser criado, estando ele tão no início?
7: Não, acho que não vai criar essa dúvida, porque, como eu disse, ainda falta muito jogo, é uma caminhada muito longa, é uma ideia nova que estamos a assimilar, que leva tempo. E agora é isso que eu digo, obviamente é um resultado pesado, mas temos de ser também honestos e são 3 pontos que não conquistamos e vamos seguir o nosso caminho agora e descansar e preparar já o próximo jogo.
8: Obrigado, André Geraldes.
6: André Geraldes, o porta-voz, o capitão da equipa no final deste jogo, que não correu nada bem ao Casa Pia, 7-0. Próximo encontro dos Gansos será precisamente de hoje a 8 dias, à mesma hora, às 8:15, no estádio Cidade de Barcelos, diante do Gil Vicente. Enquanto não temos mais declarações à boleia da Sport TV, também lhe digo que o Benfica não joga na próxima semana. No que respeita à Liga Portuguesa, adiou o jogo da Ronda 3 para o dia 9 de setembro, quando visitar Moreira de Cónegos para defrontar o Moreirense. Benfica que tem, no entanto, o compromisso internacional e são os dois próximos jogos para tentar chegar à fase de liga da Liga Europa diante do Aros. Vai jogar na Luz na próxima quinta-feira às 8 da noite, uma semana exata depois. Vai jogar à Dinamarca para tentar então avançar para os oitavos, aliás, para a fase de liga da Liga Europa. Benfica que já fez as pré-eliminatórias para já com um percurso que lhe tem garantido o sucesso europeu numa fase ainda muito precoce da competição. Terá agora pela frente o campeão da Dinamarca, que acabou por ser eliminado da Liga dos Campeões diante do Sabah do Azerbaijão. À Sport TV irá falar aquele que para o canal codificado de desporto foi considerado o homem do jogo, Pavlidis. Já tem o prémio de homem do jogo na mão. Vamos então ouvir as declarações do grego, que continua a tirar fotografias, está a posar com o prémio. Agora sim a questão que vai ser feita ao avançado grego, que está de pé quente. Vamos ouvir.
8: Inside of the pitch.
9: No, I think from the first moment we score really first goal, we create so many opportunities.
6: Antes de fazer o primeiro gol, criar muitas oportunidades.
9: We have to score more goals in the first half. The goals didn't come, we scored just two. And the second half we come with the same energy,
6: good pressing, com muita energia, muita pressão.

0: ideas from the coach, how he wants us to run, where he has to run, and yeah, it's improving, and we want to continue with the best energy, like everyone, because it's important for the all the guy to have the same energy and good moment.
1: In this moment, what does the striker think?
2: Continue to mostrar.
0: Score a goal.
1: With so many defenders coming your way.
0: Yeah, it's good. It's in my technique and quality, but yeah, of course, you have to feel good and confidence to do that.
2: Thank you
1: so much, Vangelis, and congratulations for you.
2: As palavras de Pavlidis, que ficou um bocadinho embaraçado pelo jornalista da Sport TV estar a mostrar as imagens dos golos e a pedir que Pavlidis comentasse os golos que marcou, algo encabulado o avançado grego, que hoje voltou a fazer um hat-trick, não fazia desde janeiro, na última, no último jogo que tinha feito diante do Estoril, agora volta a fazer 3 golos, o avançado do Benfica. João Santos Correia, enquanto não temos os treinadores, avançamos daí, também com o comentador Nuno Coelho.
3: Começamos então a distribuir notas nesta emissão da RTP Antena 1, começando Nuno pelo homem do jogo deste Casa Pia 0, Benfica 7.
4: O homem do jogo não tem como, é o Pavlidis, hat-trick, acredito eu, recorde da sua carreira, por ser então curto espaço de tempo, sensivelmente 7, 8 minutos, faz 3 golos e é aí que acaba praticamente não, acaba com o encontro, ficando o Benfica com o 5-0. E por isso o homem do jogo, Pavlidis, boas combinações. Ainda na primeira parte falei sobre ele, naquela capacidade que ele estava a ter de ligação com os colegas, de se conectar e de jogar muitas vezes de primeira, ao baixar e ao sair dos dois centrais do Casa Pia e a ligar para o Prestiani e para o próprio Rafa. Por isso, bom jogo, não só pelos golos, mas por aquilo que tem jogado, está confiante. Na temporada passada, em alguns momentos, foi criticado porque só estava a fazer gol de penaltis. Neste momento tem feito vários, sem ser de penaltis. Por isso, grande momento do Pavlidis, homem do jogo, é claramente o grego.
3: Olhando, ainda antes de irmos ao árbitro da partida, olhando ao trabalho dos treinadores, começamos pelo treinador do Benfica, Marco Silva.
4: Nota muito positiva, obviamente, depois de uma goleada de 7-0, acho que o Marco Silva tem todos os motivos para estar super orgulhoso daquilo que a equipa fez. Acho que o Benfica entrou muito confiante, foi uma primeira parte, sem ser uma primeira parte brilhante e deslumbrante, acho que o Marco e o Benfica conseguiu que a equipa ficasse estável na partida, e por isso acho que nota muito positiva para o treinador do Benfica, conseguiu rodar, conseguiu dar minutos depois a alguns jogadores que não têm jogado tanto, e sair com uma goleada, uma das maiores goleadas dos últimos anos do Benfica.
3: Do outro lado, a análise ao trabalho de Filipe Coelho, como disseste ao longo da transmissão, já mexeu tarde na equipa do Casa Pia.
4: Sim, acho que o Filipe, obviamente, não está a ter a estreia que quer e que queria também no Casa Pia. Acho que, e falaste também sobre os resultados de pré-temporada, não foi uma pré-temporada fácil para o Casa Pia também em termos de resultados. Ouvíamos ali o André Geraldes a dizer que estão no início de um processo de criação de uma equipa, de uma ideia de jogo, e por isso, obviamente, que há muito a trabalhar. A verdade é que hoje foi quase tudo errado. Os dois primeiros golos são erros individuais, são perdas de bola, e aí, obviamente, o treinador, apesar de ser depois aquele que está mais exposto, não podia fazer muito, a verdade é essa. Depois acho que só tardou em mexer e em fechar definitivamente a sua defesa antes de isto entrar numa catapulta de golos que nunca mais terminava, e o Filipe mexeu muito tarde, e acho que é o único reparo que eu lhe consigo fazer, para além da pouca agressividade da equipa. Acho que o Casa Pia foi muito pouco agressivo, deu muito ao Benfica, e foi muito pouco agressiva, foi uma equipa que deixou sempre o Benfica jogar, e isso acabou por ser pago de forma muito cara.
3: Vamos então olhar para o trabalho de João Pinheiro, o árbitro da Associação de Futebol de Braga.
4: O João Pinheiro acho que acaba por ter uma exibição super tranquila. Acho que o melhor elogio que se pode dar a um árbitro é quando praticamente não temos a necessidade de falar dele. Hoje foi o caso, 24 faltas, ainda assim algo exagerado, e cada vez eu sinto isso, que os árbitros tentam apitar menos, poucos cartões, o que há é bem mostrado aos dois, neste caso ao Cali, e a respectiva expulsão, a do Seba Pérez também, é uma entrada muito dura. Por isso acho que o João Pinheiro fez uma exibição super tranquila.

0: um jogo que também não teve grandes casos nem grandes problemas, por isso exibição super positiva do Internacional Português.
1: Enquanto aguardamos pelos treinadores e pelas suas reações a este encontro no relvado do Municipal de Rio Maior, estão os jogadores não utilizados da equipa do Benfica e Luque Bacchio a fazer exercícios físicos ali com algumas corridas. Começamos então a dissecar a partida. Nuno, é uma equipa do Benfica que entra forte nas duas partes, marca aos 3 da primeira e aos 2 da segunda, deixa uma clara demonstração de força aqui no relvado de Rio Maior.
0: Sim, o Benfica entrou forte, acho que isso que referes teve importância, e quando estávamos no início até a lançar o jogo e a falar daquilo que poderiam ser as dúvidas da equipa em função do empate frente ao Académico de Viseu, falávamos do quão importante era o Benfica entrar bem, confiante, para ter essa capacidade de se estabilizar no jogo. O golo acontece cedo, aí isso deu logo automaticamente uma tranquilidade muito grande à equipa. Depois parece-me que as dinâmicas foram aparecendo quase de forma natural, ou seja, o Benfica tem vindo até já pelos jogos da Liga Europa a demonstrar que tem bastante capacidade ofensiva, já se vêem algumas diferenças em relação à equipa da época passada, mais nesses momentos ofensivos, onde a equipa se manda com muita gente para a frente, e por isso o primeiro golo acabou por surgir, deu essa tranquilidade, deu essa confiança, e depois aquilo que fomos falando ao longo da primeira parte, quase nunca houve uma reação do Casa Pia, e por isso o Benfica foi ficando confortável na partida. Depois dá-se o golo do Rafa, numa excelente combinação com o Pavlidis, numa perda de bola nem zona absolutamente proibitiva, no momento em que o Casa Pia tem a bola no lançamento de linha lateral, joga em zonas interiores para o Rochinha, e o Rochinha é desarmado pelo Rafa, ou seja, os tais dois erros individuais que penalizaram muito o Casa Pia na primeira parte. O Benfica faz o 2-0 aos 15 minutos, 14 minutos, e a partir daí praticamente o jogo ficou morno, bem mais morno do que aquilo que foi a segunda parte.
2: Nuno, permite-me a interrupção, vamos ouvir Marco Silva, que já está na zona de flash da Sport TV, no final deste jogo em que o Benfica venceu por 7-0 o Casa Pia.
3: Sim, nós tivemos um mau resultado para nós na primeira jornada, e não teve nada a ver com a atitude, bem pelo contrário, nós tivemos momentos em que claramente teríamos que fazer melhor e mantermos o foco e a concentração e sermos mais eficazes, porque a exibição foi muito boa. Eu disse também no pós-jogo, naquele jogo e ontem também, que não vivemos de vitórias morais, mas estamos cá para analisar seriamente como é que os resultados acontecem e porque é que acontecem. Não teve absolutamente nada a ver com a atitude. Por vezes a concentração e o foco não tem muito a ver com a atitude, tem a ver com aspectos que são muito importantes num jogo de futebol, que temos que manter bem vivos e bem alerta sempre. Começar pelos jogadores, naturalmente, depois de um resultado bem negativo para nós no começo do campeonato, a reação tem que ser assim, chegar e ganhar o próximo. Não estou a falar sequer dos números, mas chegar e ganhar o próximo jogo, e falar dos nossos adeptos também. Acredito que a grande diferença do jogo da primeira mão, da primeira jornada para este, teve realmente aí. É óbvio que jogámos fora de casa, mas praticamente jogámos em casa, e há que realçar o apoio desde o primeiro minuto, empurrar a equipa para a frente, e fazem a diferença. Ficou bem provado hoje que fazem toda a diferença para nós, e retiraram-nos isso na primeira jornada, e por culpa nossa não ganhámos aquele jogo, mas retiraram-nos algo que é a força deste clube, a grande força deste clube, e hoje conseguimos mostrar isso com o apoio deles. É uma exibição muito boa, a entrada em ambas as partes foi de como tem que ser, a querer marcar, a querer pressionar, a querer estar no meio campo adversário com muito boas situações. Acredito que na primeira parte poderíamos e deveríamos ter feito mais golos. Mais uma vez, a eficácia não foi a que devia ter sido para os momentos que tivemos no último terço e na entrada à área. Um relevado muito difícil de jogar, é bom que se diga. Acho que se quisermos sempre ver melhor futebol, é importante que se tenha atenção ao relevado. Eu sei que não é fácil, mas que é o primeiro passo para se ver bom futebol em todos, não é só termos jogado aqui, mas em todos os relevados possível que, para que isso aconteça. Acho que é muito importante a protegermos o espetáculo nesse aspecto. E uma vitória muito positiva. Eu sei que os golos, a vitória foi expressiva e fico muito, muito satisfeito por não termos sofrido golos. Isso é claramente algo além da exibição, da forma como marcámos. O não termos sofrido golos para nós é muito importante, para mim é muito importante. Eu disse aos jogadores ao intervalo dois aspectos importantes: esse mesmo, não sofrer e matarmos o jogo e sermos mais, termos aquela mentalidade de matar nos momentos certos, porque nós estávamos a criar bastante na primeira parte e continuámos a criar na segunda, e depois do quinto, do sexto e do sétimo gol, naturalmente abrandámos, começámos a gerir já para o jogo de quinta-feira, a colocar e a dar minutos aos jogadores que ainda estão em pré-temporada também neste momento, mas uma vitória totalmente justa da nossa equipa, da forma como jogámos, realçar, dar os parabéns aos jogadores, mas são apenas 3 pontos para nós e mais uma vez agradecer o grande apoio dos nossos adeptos.
4: Falar consigo, o Marcos já falou dessa intensidade de início ao fim, há ali um momento que, recordo, já estava 7-0, o Luque Bacchio tem um momento em que aparece ligeiramente fora de jogo e o Marco no banco tem uma reação de quem nem parecia que estava a ganhar 7-0. É esse querer que os jogadores estejam constantemente ligados?
3: Sim, sem dúvida, não tem a ver com o Luque Bacchio.
4: Sim, o Luque Bacchio foi uma questão particular, nada em concreto.
3: Que é simples, que a bola está sem pressão nenhuma, ele está a ver todo o jogo, é para não caírem fora de jogo, é momentos daqueles que nós não podemos desperdiçar oportunidades de atacar o adversário por questões de detalhe, de concentração, de foco, como eu falei há pouco. Isso tem a ver, já vos disse que eu no banco vou ser assim, vou tentar jogar o jogo com os meus jogadores, a passar a calma quando é necessário passar a calma, a emoção quando é necessário também passar, e acima de tudo quero é que ajudá-los a fazer as coisas bem.
4: Eu vou só particularizar, porque sei que os treinadores não gostam muito, mas tenho que o fazer com Pavlidis. Teme de alguma maneira que haja mais telefonemas durante os últimos dias de mercado, depois destes 3 golos, ainda mais telefonemas?
3: Não temo absolutamente nada. O mercado está aberto, há muitos rumores, como podem haver telefonemas no nosso clube, nós também podemos telefonar para outros clubes, faz parte, este é o momento para isso. O nosso objetivo da estrutura do Benfica, do nosso clube, é que consigamos fortalecer a equipa nas posições em que pretendemos. Será uma época muito longa, esperemos nós, temos que fazer o nosso trabalho na quinta-feira, na próxima quinta, são jogos muito importantes para nós é fundamental estar na fase de grupos da Liga Europa, isso é o mais importante para nós neste momento, e focar-nos naquilo que conseguimos controlar, que são os jogos, a preparação para os jogos, e depois naturalmente a estrutura do Benfica está a trabalhar naquilo que é importante para nós.
4: Obrigado, Marco Silva.
2: Marco Silva à Sport TV, no final do jogo, satisfeito, claro, o técnico, mas sempre com um olhar carregado, não esboçou sequer um sorriso, apesar desta vitória 7-0, ao seu estilo. Marco Silva também já nos habituou a ser assim, mas com uma análise profunda, a não fugir a nenhuma questão, a falar tudo abertamente. Agora vamos ouvir Alexandre Santana, o técnico adjunto de Filipe Coelho, já que o técnico Filipe Coelho não tem ainda habilitação para assumir o cargo de treinador principal.
5: Duas partes distintas. Uma primeira parte onde sentimos que, apesar dos 2 golos sofridos, da forma como os sofremos, e apesar do ascendente do Benfica, estávamos no jogo, estávamos minimamente organizados, controlados, e com as coisas bem estabelecidas. Uma segunda parte onde em 7 minutos acabámos por jogar para o lixo o restante momento do jogo. E aqui sim, digo jogar para o lixo no sentido de que não... se calhar não chegaríamos à vitória, mas queremos criar uma identidade, queremos criar um caminho, e esse caminho fica muito mais difícil com esta pedra grande no sapato do que poderia custar. No entanto, estamos cientes que nestes momentos muitas pessoas gostam de se esconder, mas dentro deste clube, quer estrutura, quer equipa técnica, quer jogadores, temos homens com H grande, e é com isto também que nos vai fazer crescer e que nos vai fazer caminhar. E estamos muito conscientes que nestes momentos menos positivos, e hoje claramente foi um momento menos positivo que coincidiu com muito mau jogo nosso na segunda parte, e com um jogo extremamente bem conseguido também por parte do Benfica, isso deu-nos o resultado expressivo que deu. São exatamente os mesmos 3 pontos, é um facto, mas também é um facto que nos custa e que nos dói por aquilo que trabalhamos diariamente para chegar aqui e mostrar coisas diferentes. Acabar por pedir desculpa aos adeptos que também vêm ao estádio para ver algo diferente. Nós, a única coisa que podemos dizer é que vamos continuar a trabalhar para conseguir fazer diferente e fazer melhor. E esse caminho vai ter que ser feito por quem cá está, agora e quando ganharmos. São as mesmas pessoas, os mesmos homens e o mesmo caminho para trilhar.
4: O Alexandre falou aí dessa pedra grande no sapato. Há, de alguma forma, um temer de que possa ser, pelo menos durante esta semana, um golpe grande e que ainda se acumule para a próxima, ou até mesmo de ser um reset completo?
5: Não diria um reset completo, tem que nos fazer pensar. Estas derrotas, tal como todas as derrotas, têm coisas boas e coisas más, hoje muito mais coisas más do que boas, e têm que nos ajudar a construir o caminho, isso é um facto. Outro facto também é pensar que, sobre o erro, temos que olhar para a frente e dar o passo à frente. O passado é passado, temos que refletir sobre ele, temos que tentar fugir um pouco daquilo que é a nossa questão sentimental, a nossa questão emocional da coisa, mas por mais que queiramos, muitas vezes não é possível. Estes primeiros dias, estas primeiras horas vão nos doer, depois há que cabeça fria, olhar para aquilo que fizemos, bom e mau, extrair dali aquilo que é fundamental e continuar a crescer e a fazer o nosso caminho.
4: Obrigado, Alexandre.
2: Alexandre Santana, o adjunto de Filipe Coelho, porta-voz da equipa, ele está inscrito como treinador principal, porque Filipe Coelho não tem ainda habilitações. Tentaremos ainda ouvir o técnico do Casa Pia na sala de imprensa, teremos a oportunidade talvez ainda dentro desta emissão de picar um pouco a sala de imprensa do Estádio Municipal de Rio Maior.
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2: Mais cerca de meia hora até ao final desta emissão especial de desporto, João Santos Correia, para escalpelizarmos aquilo que foi este Casa Pia 0, Benfica 7.
1: Ora, e seguimos, Nuno, com as declarações de Marco Silva e principalmente com uma das últimas frases que foi: tal como ligam para nós, nós também ligamos para os outros clubes. E, curiosamente, coincidência ou não, Mário Branco esteve durante todo esse tempo aqui bem à nossa frente, numa chamada telefónica. O Benfica quer reforços. Marco Silva já deixou isso bem claro. Falta gente ao conjunto encarnado. Perdeu Dedic, não queria perder Dedic. Será preciso, provavelmente, um lateral direito, porque sabemos que Alexander Bá pode não conseguir fazer toda a temporada devido aos problemas que costuma ter com lesões. Esperamos, claro, que isso esteja ultrapassado, mas é sempre uma incógnita. Mas Marco Silva deixa essa mensagem. O mercado não está todo fechado para o Benfica.
0: Não está nem para o Benfica nem para ninguém, como ele próprio referiu. Esta questão do mercado é sempre sensível, falamos sobre ela várias vezes e a verdade é que quer para os treinadores, quer para os jogadores também, é um momento sempre muito sensível da época, ou seja, porque podem vir bons contratos, já há sempre a indefinição de quem fica, de quem não fica, depois há clubes que gerem de uma maneira, outros gerem de outra. O Sporting, por exemplo, tem o Bragança e o Pote, que à partida vão sair praticamente fora e a não contar, e disponíveis e não vão a jogo. O Porto tem o Rodrigo Mora no banco, mas a ir a jogo. O Diogo Costa também. O Benfica tem aqui alguns alvos que poderão sair e também vão a jogo. Por isso, é sempre difícil e é realmente impossível para os treinadores conseguirem controlar este momento da época. É algo que eles gostariam que fosse diferente e vários dizem que gostariam que fosse num momento diferente ou que pelo menos que o mercado fechasse mais cedo. A verdade é que não fecha e por isso isto vai-se prolongando, mas é sempre uma altura da época muito, muito complicada.
2: Vamos ouvir um pouco mais de Marco Silva na sala de imprensa do Estádio Municipal de Rio Maior, para encontrarmos depois a análise com o João Santos Correia e com o Nuno Coelho.
3: Sim, uma vitória totalmente justa e saborosa da forma como jogámos. Há que dizer, e é para os dois lados, um relevado muito difícil de jogar de futebol. Esse é o primeiro ponto. Se queremos proteger todas as equipas, não estou a falar da nossa só, mas de todas as equipas e jogadores, é bom que consigamos dar aos jogadores bons relevados para se poderem jogar futebol, e um futebol rápido e um futebol que quem está de fora possa ver. Acho que esse é o primeiro ponto. Em relação à vitória, muito importante para nós, boa, uma reação àquele que foi um muito mau resultado para a nossa equipa na primeira jornada, com muito bons momentos, com bons golos, e a reação que queríamos e que teríamos que ter. Por isso, parabéns aos jogadores. E começar por realçar também os nossos adeptos, um grande apoio, jogando fora praticamente em casa, como é a maioria das vezes habitual para nós, e realçar o apoio deles. Sinceramente, a grande diferença, podemos falar de eficácia e muitas coisas, uma grande diferença do primeiro jogo para este, e tem a ver com adeptos de futebol, tem a ver com o estádio cheio, tem a ver com aquele apoio que é único para nós e que faz com que nós andemos para a frente, que é a nossa massa adepta, e isso foi muito importante. Em relação à eficácia que falou, eu acredito que ainda ficaram alguns golos por marcar devido às oportunidades que criámos, mas bons golos, bons momentos de finalização, um jogo totalmente controlado desde o primeiro momento. Eu sei que a vitória é expressiva, mas ainda é o que me deixa mais satisfeito, foi não termos concedido golos e oportunidades praticamente ao adversário. Lembro-me de um remate na primeira parte sobre o nosso lado direito, esquerdo do Casa Pia, de resto sempre controlado o jogo e não permitirmos, isso para mim é muito importante, deixarmos a baliza a zero, tem um sabor completamente diferente, independentemente de eu perceber que um resultado tão expressivo salta à vista, mas para nós é muito importante, não sofremos.
2: Marco Silva voltar a frisar a questão do relvado, também da presença de adeptos, que não existiu na primeira jornada na recepção académica de Viseu, e o facto também não ter sofrido golos neste encontro. Vamos ouvir um pouco mais da conferência de imprensa de Marco Silva.
3: Não há razões para pararmos. É óbvio que hoje, e vocês perceberam, vai haver momentos que nós vamos ganhar por 1-0 e vamos ficar tão felizes como este 7-0, acredite. O futebol não é sempre assim, não vamos marcar sempre. Eu disse aos jogadores, ainda antes de jogarmos com o Académico Viseu em casa, após os dois resultados passivos que tivemos no Estádio da Luz para a Liga Europa, que não ia ser sempre daquela forma, e muito mais importante marcar estes gols todos é não sofrermos gols, é sermos competentes naquilo que é o nosso processo defensivo, porque isso a longo no tempo vai-nos fazer ganhar muito mais jogos. Depois, se marcamos e queremos mais oportunidades e somos objetivos e somos eficazes, é outra coisa. Mas naturalmente, se estamos a ganhar, não gostamos de abrandar, é a nossa ideia, é assim que nós queremos ver a nossa equipa jogar, e se preparamos a equipa de uma forma, não faz sentido só porque estamos a ganhar por um golo ou por dois ou por três, depois alteramos o que é que seja. Naturalmente, os jogadores têm maturidade suficiente para, dentro do campo, muitas vezes gerindo, percebeu-se nos últimos 20 minutos, independentemente de colocarmos jogadores frescos, havia já aqui uma gestão, o campo estava muito pesado, uma gestão, porque estamos a jogar 3 em 3 dias, vamos jogar outra vez na quinta-feira e rodámos 5, a ideia era ainda, se possível, rodar mais para prepararmos também o próximo jogo. O jogo permitiu isso, mas sim, naturalmente não quisemos abdicar de nada daquilo que o jogo nos estava a dar. Estávamos em cima do adversário, tivemos essa capacidade, porque queríamos alterar o que quer que seja.
2: Marco Silva a falar também do subconsciente dos jogadores, que desaceleraram na parte final depois do 7-0, a pensar já no jogo da próxima quinta-feira, primeira mão do play-off de acesso à fase de liga da Liga Europa, diante do Aros da Dinamarca. Agora sorri Marco Silva perante esta questão. A pergunta, tentar ouvir a pergunta que está a ser feita. Se é este tipo de, é deste tipo de jogos que os adeptos do Benfica tinham saudades?
3: Por isso nenhum, nós não andamos aqui para avisar ninguém ou para fazer o que quer que seja. Nós temos que ser competentes nos nossos jogos, que é aquilo que nós controlamos, e matar os jogos quando há necessidade de os matarmos, e mantermos o foco sempre. Não, é por aí, nós não estamos aqui para... Os nossos adversários são muito fortes, todos, e respeitamos todos. Temos que ser humildade suficiente para perceber que ganhámos, somámos 3 pontos e ganhámos um jogo de futebol, nada mais que isso. Eu percebo que no futebol e a nossa dimensão vai-se da desilusão, a euforia muito rápida, é quase uma montanha russa, mas eu não vou entrar por aí. Ganhámos um jogo de futebol fora de casa, com uma boa exibição, 3 pontos, respondemos da forma como queríamos, um mau resultado, torno a dizer, na primeira jornada, tão simples como isso, não sofremos golos, é importante. E as minhas reações, já vos disse semana passada, se calhar vou ter que ter um bocado mais de calma, senão vocês vão arranjar casa daí. Eu gosto de jogar o jogo com os meus jogadores, se puder, sempre para ajudá-los. Acho que o momento que estou a falar é um momento que o Kebak acabou por cair em fora de jogo, quando não há necessidade nenhuma, está a ver o jogo todo do lado contrário, a bola vem do lado esquerdo, uma diagonal, não há necessidade nenhuma de estarem fora de jogo. São estes momentos que eu quero que os nossos jogadores mantenham consideração do princípio ao fim. Tem a ver muito mais com a minha emoção ali, nada mais estar chateado, já está chateado. Era impossível estar chateado naquele momento quando estávamos a ganhar de uma forma tão expressiva, muito mais querer que eles façam as coisas bem e melhorem em todos os momentos do jogo.
2: A tal reação que também aqui frisamos durante o relato da Antena 1, através do repórter João Alves Domingos e de João Santos Correia, uma reação que Marcos Silva teve mais intempestiva para com Luque Bacchio, que já explicou na flash interview também agora o técnico do Benfica. Vamos ouvir mais uma resposta de Marco Silva. Está a ser feita a pergunta, vamos tentar perceber.
5: E também perguntar relativamente a essa questão do mercado.
2: Uma pergunta sobre o mercado. E já também tinha referido isso há pouco. E se ir ao mercado, vai estar pendente da entrada na fase de liga da Liga.
3: Não, sinceramente, ainda à última fase da questão, a última parte da questão, não tem nada a ver. Absolutamente nada a ver uma coisa com a outra. Nós, quando falamos em nós e todas as equipas, mas falando de nós, que é importante neste momento, quando tentamos reforçar a equipa é para uma época, não tem nada a ver com entrarmos ou deixarmos entrar, ninguém está aqui à espera de nada, porque se esperarmos o segundo jogo é na próxima de quinta a oito, estamos a falar quase do final do mercado, não faz sentido nenhum. Não é por aí, isso é de certeza absolutamente, não tem nada a ver uma coisa com a outra. Em relação aos jogadores ficarem espicaçados, e disso eu não mando recados, muito menos vou mandar recados para os jogadores. Um outro momento posso falar com vocês de forma honesta e aberta, tendo que ter algum cuidado, que eu já percebi, começar a jogar o jogo que se joga aqui também. Mas sim, Não mandei recados e, sinceramente, aqui entre nós, vocês sabem como é que está a sociedade hoje em dia, como é que é um jogo de futebol, e eu acredito que 20% dos jogadores do Benfica tomam atenção às minhas conferências de imprensa, sinceramente. Não se esqueçam isso, os jogadores de futebol não vão estar a olhar para a minha conferência de imprensa, esqueçam. Isto é só a minha opinião, é uma sensibilidade que eu tenho e acho que vocês também estão de acordo comigo, não vão estar a ver. A primeira parte da questão é essa?
7: Embora fale connosco,
3: não, eu não acredito, mas pronto, eu gostava que eles ouvissem as conferências de imprensa, que era bom também, mas não acredito que eles ouçam ou vejam.
2: O release de Marco Silva, fica aqui o essencial desta conferência de imprensa. Se entretanto houver mais declarações relevantes do técnico do Benfica, poderemos passar. João Santos Correia, porque também temos que aguardar aqui algum tempo para ouvirmos Filipe Coelho, técnico do Casa Pia, que não ouvimos na flash, porque o porta-voz foi Alexandre Santana, o técnico adjunto. Podemos continuar a análise com o Nuno Coelho, apenas com uma notícia, uma nota que tenho que dar nesta altura, e relativamente ao Futebol Clube do Porto. E socorrendo-me do jornal digital Mais Futebol, o Porto chegou a um princípio de acordo com a Roma para a transferência de Rodrigo Mora. Escreve o jornal que Porto e Roma desbloquearam a transferência. Os dois clubes chegaram a uma plataforma de entendimento que garanta aos dragões 50 milhões de euros. O Mais Futebol adianta que a Roma paga no imediato 25 milhões por 50% do passe e fica com a opção de compra sobre os restantes 50% por mais 25 milhões. Ora, descreve o Mais Futebol que a novidade é que o Porto fica também com a opção de venda pelo mesmo valor, 25 milhões por 50%. Na prática, trata-se de uma venda de 50 milhões para os Dragões, mas dividida em duas partes, e desta forma a Roma consegue respeitar o fair play financeiro. Ora, se bem percebi, de imediato vai para a Roma por 25 milhões e no final da época, se a Roma quiser continuar com o Rodrigo Mora, tem que pagar outros 25. Caso não queira, o Porto pode vender Rodrigo Mora por 25 milhões a quem quiser. Agora, João Correia, voltamos à análise desse Casa Pia Benfica com o Nuno Coelho.
1: Quase que fiquei com um nó no cérebro, mas percebi tudo dessa transferência de Rodrigo Mora para a Roma. Ainda se falou no AC Milan, parece que está traçado então o destino do jovem jogador dos Dragões. Nuno Coelho, Marco Silva com várias notas e bicadas nesta conferência de imprensa. Vou começar por Luque Bacchio e a tal questão da concentração que exige aos seus jogadores.
0: Sim, ele, vocês repararam nisso aí no momento em que aconteceu. Eu acho que, antes de mais, eu acho que o Marco Silva é um grande comunicador e pensava sobre isso e em falar sobre isso no momento em que o Benfica teve, neste caso, José Mourinho, e algo que se falou muito foi daquilo que também José Mourinho trouxe e da capacidade que ele tem de comunicar com os jornalistas. E antes de mais, eu acho que o Marco Silva dará também grandes conferências de imprensa, grandes explicações, sem fugir aos temas, como não tem fugido, e parece-me que é, para além de um grande treinador, também um excelente comunicador. E depois, Essa competitividade que ele falou nesse ponto, tinha aqui também essas notas, a mentalidade ganhadora que ele quer ter, depois de fazer um gol, fazer o próximo, e em nenhum momento facilitar naquilo que é a concentração dos jogadores. E ele sentiu ali que o Luque Bacchio relaxou num momento onde não havia, ou seja, ele nem criticou tanto a equipa coletivamente por nos últimos 10, 15 minutos abrandar um pouco o ritmo. Criticou sim um momento de falta de concentração individual, em que ele não aceita, obviamente, e por isso fez aquilo que é o papel de um líder que está no banco, chamar a atenção aos seus jogadores. Por isso acho que o Marco teve, ou seja, reações interessantes. Fala também da importância que, na opinião dele, é manter a baliza a zero e o quão isso é importante a longo prazo, e de recordar como é que o Porto, o ano passado, ganhou o campeonato com muitos jogos por 1-0 e fez claramente da defesa a sua grande fortaleza. E o Marco falou ao longo de quer do flash, quer agora da conferência de imprensa, várias vezes que ficou muito satisfeito por a equipa mais uma vez não sofrer golo. E depois termino como ele começou, que foi uma crítica aos relvados, porque tem sido algo recorrente ao longo destas primeiras jornadas, e nomeadamente também do Supertaça. É um pouco incompreensível que, numa primeira liga que nós queremos competitiva e que sempre falamos que queremos que o produto seja vendido de forma positiva, continuam as queixas dos treinadores, dos intervenientes. A quantidade de vezes que todos os jogadores escorregaram hoje em Rio Maior foi incrível. a juntar a isso o desastre do relvado de Coimbra numa supertaça e numa final de uma competição, acho que são demasiadas as queixas num momento onde não há chuvas, onde não há intempéries. Não consigo compreender como é que os relvados estão tão maus e as queixas dos treinadores continuam-se sempre a intensificar.
2: João, permite-me apenas aqui uma nota, porque Marco Silva foi há instantes questionado sobre Trubin. Ele diz que era espantado se Trubin não estivesse triste e aborrecido por não jogar, e depois afirmou que quer o Trubin chateado e a trabalhar bem. E já se percebeu que a opção de Marco Silva é mesmo por Samuel Soares.
1: É também uma das novidades que traz Marco Silva. Começou com Anatoly Trubin, durou dois jogos, e Samuel Soares é agora aparentemente o dono da baliza. E um jogo como este, Nuno, em que o Benfica não sofre golos, ainda que o Samuel não tenha tido praticamente intervenção no jogo, só dá pontos ao guarda-redes.
0: Sim, só é verdade, este jogo foi talvez dos jogos mais fáceis do Samuel da sua carreira, porque praticamente não teve qualquer tipo de intervenções. Ainda assim, o que conta é clean sheet e é mais um jogo para o Samuel Soares onde não sofreu golos. Lá está, mais uma vez, aquilo que eu falava da comunicação, ou seja, ele fala do Trubin, agora está a falar também do Sudakov, ou seja... Não...
2: A falta, aquela exibição, sim, diz Marco Silva sobre o ucraniano, e tem tido muitas oportunidades, tem sido praticamente sempre titular na equipa do Benfica, mas Marco Silva diz que lhe está a faltar aquela exibição, e nós aqui até referimos isso, tu, Nuno, a questão de, mesmo com 7 a 0, poderia ter aparecido para ganhar a confiança que parece lhe estar a faltar. Há
0: sim,
2: muito.
0: Sim, falámos sobre isso durante a transmissão, que é um jogador que tem muita qualidade e parece que lhe falta sempre qualquer coisa. Eu acho que mais do que uma grande exibição, porque ele já teve uma ou outra onde os adeptos acharam sempre que é agora que o Sudakov vai aparecer de forma consistente, ou seja, acho que ele perdeu um pouco também na temporada passada com a chegada do Rafa, que o Rafa sempre foi um extremo, mas cada vez mais começou também a jogar como segundo avançado por trás do ponta de lança, e o Rafa na temporada passada, quando chegou praticamente ao fim de uma ou outra jornada, estava a ser titular, retirou também essa posição, digamos assim, ao Sudakov. Mas sim, é um jogador com muita qualidade e que vai tardando em aparecer. Em relação ao Trubin, mais uma frase curiosa do Marco, porque os treinadores, na verdade, dizem isso muitas vezes, que querem os jogadores, não se importam que os jogadores andem com cara fechada e aziados, é a mesma palavra certa no futebol.
2: Mas
0: por
2: se
0: não
2: essa
0: jogarem,
2: azia for depois projetada para o trabalho.
0: É isso, é aquilo que eles dizem, uma azia positiva, claro. Por isso ele próprio refere que não se importa que o Trubin ande com cara de chateado, desde que trabalhe, e trabalhe bem. Obviamente, e não acredito que seja uma indireta para o facto de ele trabalhar mal. Acho que é mesmo, mais uma vez, o Marco não ter qualquer tipo de problema de falar do tema. Obviamente que também, quando se ganha 7-0, acho que os jornalistas também já estão talvez ali a esticar a corda e a aproveitar a boa disposição do Marco para lhe perguntar quase sobre todos os temas possíveis e imaginários. E ele para já não
2: se vai
0: negar.
2: E daqui a dois dias vai estar em nova conferência de imprensa.
0: Sim.
1: Vamos ver. Não seria a primeira vez que o Benfica, em seguimento de competição, campeonato e competição europeia, adiava conferências de imprensa.
2: Isso era mais com o Mourinho, não é? Isso era mais com o Mourinho.
1: Vamos ver.
2: Mas então continuar a tua análise com
1: o Bruno. Estava na expectativa de já termos Filipe Coelho na sala de imprensa do Estádio Municipal.
2: Não temos, e talvez não tenhamos em tempo útil, porque o Marco Silva continua a ocupar o lugar.
1: É o que o Nuno estava a dizer. Está bem disposto e, portanto, quem está presente está a aproveitar. Nessa boa disposição, Marco Silva deixa também a nota que tem que ter cuidado com o que diz nas conferências de imprensa. Não pelos jogadores, porque, como referiu, são 20% os jogadores que ouvem as conferências, e acho que até está a ser bastante generoso neste número, mas sim pela maneira como as palavras podem ser tratadas, não é?
0: Sim, eu acho que os jogadores ouvem mais as conferências, provavelmente quando as coisas correm mal, para ver se o treinador falou alguma coisa específica sobre algum deles. Hoje tenho muitas dúvidas que algum ouça, amanhã podem dar uma vista de olhos nos jornais, poderão ver as letras gordas, como
2: e
0: se chama.
2: E quase todos têm assessores também que lhe depois sobram, claro, o mais importante, não é?
0: Sem dúvida, sem dúvida. Mas normalmente, como se diz na vida, as notícias negativas é que chegam rápidas. Por isso, o Marco aqui individualizou, lá está, e foi questionado acerca de alguns jogadores por causa das questões de mercado. Por isso, esses muito provavelmente irão, lá está, o tal amigo ou familiar.
2: O agente,
0: exato, o advogado, por exemplo, irão lhe dizer o que é que o seu treinador disse. Mas sim, é verdade, o Marco falou ali nisso, relativamente a ter algum cuidado relativamente às suas reações no banco. Obviamente que ele sabe que está num dos maiores clubes de Portugal, e tudo aquilo que for as suas reações terá uma repercussão enorme. E como já foi questionado sobre a sua reação em relação ao Luque Bacchio, eu acho que a pergunta em relação ao Luque Bacchio tem muito a ver também com a questão se o Luque Bacchio sai, se não sai, e eu acho que foram buscar um pouco ali essa reação dele, até porque o Luque Bacchio não tem sido habitualmente um titular, porque também chegou mais tarde, e eu acho que foi mais por essa questão que focaram muito e enfocaram muito na sua reação.
1: Estamos em emissão especial de desporto a partir do Estádio Municipal de Rio Maior, onde, recordo, o Benfica venceu o Casa Pia por 7-0. Estamos já nos últimos minutos desta emissão especial e Nuno Coelho sublinha, Marco Silva, a importância de não sofrer golos. É apenas a segunda vez que acontece esta época para o Benfica. Foi o flagelo da primeira jornada e sublinha também, e olhando essa primeira jornada, Marco Silva, a importância dos adeptos para galvanizar a equipa.
0: Sim, em relação aos adeptos, eu acho que isso não há sequer dúvida, não só para o Benfica, mas mesmo para o desporto em geral. E aqui até o próprio Académico de Viseu, na primeira jornada, e quando os jogadores tiveram acesso ao sorteio e souberam que lhes saía o Benfica, terão ficado, não tenho a mínima dúvida, satisfeitos. Muitos dos jogadores do Académico de Viseu...
2: E os adeptos,
0: eram... Ou seja, quase todos eles, ou muitos, estavam na temporada passada a jogar a segunda liga, e ir jogar à Luz com a possibilidade de jogar com 60, 65 mil pessoas seria um sonho para muitos deles, e ter jogado com o estádio vazio acho que não fez qualquer tipo de sentido. Em relação à outra pergunta, João, ajuda-me, falava-me sobre...
1: Não sofrer golos,
0: eu acho que aqui... Aquilo que eu falava, o Futebol Clube do Porto, e eu refiro muitas vezes isso, fazemos muitas vezes aqui os jogos do Futebol Clube do Porto, a grande fortaleza de Farioli na temporada passada foi a maneira como a equipa conseguiu ser sempre muito consistente defensivamente, e eu uso muito esta frase, os ataques ganham jogos e as defesas ganham campeonatos, e eu não tenho a mínima dúvida que é sempre um grande objetivo dos treinadores das equipas grandes manterem a baliza a zero. Obviamente que hoje... a vantagem e a capacidade ofensiva do Benfica foi absolutamente avassaladora, e é um dos poucos jogos este ano ainda que o Benfica não sofreu, tirando o outro contra o Santegalo, onde o Benfica sofreu, lá está, na deslocação à Suíça. Depois teve também aquele amigável pelo meio com o Belenenses, também sofreu, não sofreu com o Santegalo nem em casa, e depois sofreu sempre golos. Por isso acho que hoje é mais um ponto positivo que o treinador do Benfica leva para casa, e quererá certamente prolongar isto por mais jogos.
1: E é também agora um dos trabalhos a fazer por Marco Silva durante a semana, Nuno, evitar o deslumbramento dos jogadores do Benfica.
0: É verdade, é um ponto muito importante, e eu acho que o Marco Silva também tocou ali isso.
2: Não quero euforias, disse Marco Silva.
0: Sim, não quero euforias pelos vistos, e até porque já houve outras duas goleadas frente ao Santegalen e frente ao Hertz nos dois jogos na Luz, e pelos vistos o próprio Marco Silva avisou os jogadores que não seria sempre assim, não é? Ou seja, e se tivermos, já são 6 e 5 ou 11, ou seja, 18 golos em 3 jogos, não é normal, obviamente, e por isso ele próprio dizia, haverá jogos em que a equipa vai ganhar por 1-0 e a satisfação será exatamente a mesma. Mas sim, é verdade, é evitar a euforia. Há um jogo importantíssimo, porque o Benfica tem obrigatoriamente de estar nas competições europeias, e por isso acho que sim, acho que há que agora fazer a viagem até Lisboa, descansar. Não dá para descansar muito também, porque amanhã já se tem de recuperar para se jogar o jogo de quinta-feira, e tentar retirar um pouco esse euforismo que vocês referiam. porque há que manter mais uma vez a concentração, o foco e a tal mentalidade ganhadora, que eu acho que foi importante pela maneira como o Marco falou na conferência, de fizeram um golo, não queriam abrandar, quiseram fazer mais golos, e eu acho que isso tem de ser a mentalidade que o Benfica tem de colocar já para o jogo da próxima quinta-feira.
1: Como não temos Filipe Coelho para analisar este resultado do Casa Pia, pergunto, Nuno, é uma equipa que em dois jogos soma duas derrotas, uma delas é uma goleada muito, muito mesmo pesada a jogar ainda por cima na sua casa, ainda que o ambiente fosse hostil, e que na próxima jornada tem outro jogo difícil com uma deslocação a Gil Vicente. É um trabalho muito complicado para Filipe Coelho.
0: Trabalho complicado, sim, principalmente nesta fase inicial da época, com, não vou dizer tanto muitas alterações, porque hoje o 11 do Casa Pia até tinha uma boa base da temporada passada, mas os resultados obviamente nunca ajudam no processo, e quando se está a construir uma equipa, esta parte de resultados nas equipas grandes é importante, obviamente, nas equipas que lutam pela manutenção, como à partida será o caso do Casa Pia, também pesam muito, e por isso depois há sempre aquela tendência de olhar para o que é o próximo jogo, e referiste aí, o próximo jogo é frente à grande surpresa talvez da temporada passada com o Famalicão, neste caso é o Gil Vicente, uma equipa bem orientada, com uma boa equipa, estável, e o Casa Pia vai jogar ao Gil num jogo difícil. E sim, não está a ser um início fácil para o Filipe Coelho. Aquilo que eu falava durante o jogo, eu acho que o Casa Pia tem alguns jogadores com bastante experiência e com andamento de primeira liga, o que poderá ajudar a um bom suporte para quando o barco abana aqui um pouco, eles darem essa tranquilidade, digamos assim. Hoje não conseguiram, a verdade é que Seba Pérez, Ofori, André Geraldes, o Golar, não vou incluir aqui o André Gomes e o Henrique Araújo, porque são miúdos que, apesar de algum andamento já, mas não têm tanta experiência, mas esses que eu referi, inclusive usam a braçadeira de capitão, deveriam ter metido gelo num determinado momento no jogo e não conseguiram. Por isso vamos ver como é que conseguem agora reagir à adversidade. O André Geraldes diz também algo que é verdade, são apenas 3 pontos, e sem grande dramatismo, não há, obviamente é muito pesado, mas são 3 pontos. E agora resta trabalhar, acreditar no processo de um treinador que está a aparecer também e que quer, obviamente, e que não quer ficar com a sua imagem, acredito eu, manchada por uma derrota tão, tão pesada.
1: Ora bem, o Benfica soma a primeira vitória no campeonato no Estádio Municipal de Rio Maior, com golos de Prestiani aos 3, Rafa aos 14, Pavlidis aos 47, aos 49 e aos 54, e com autogol de Ofori ao minuto 58, contas fechadas com o golo de João Duran ao minuto 61. O Benfica bateu a formação Casa Piana, que soma agora 2 jogos, 2 derrotas e 8 golos sofridos no Municipal de Rio Maior. O Benfica venceu por 7-0. Para a RTP Antena, um homem do jogo foi Pavlidis, que apontou um hat-trick escolhido pelo comentador Nuno Coelho. A reportagem foi do João Alves Domingos, o som cuidado pelo Eric Arizanos, o relato foi do João Santos Correia, que em nome de todos se despede com um grande abraço. Até à próxima.
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2: Abraço também para a equipa da Antena 1, bom regresso a casa, o Benfica a vencer 7-0 no terreno do Casa Pia, casa emprestada. O jogo foi em Rio Maior. Com este resultado, o Benfica alcança a primeira vitória na época na Liga Portuguesa, soma agora 4 pontos, vai na perseguição do trio de líderes da Liga Portuguesa, Arouca, Futebol Clube do Porto e Marítimo. Recordo então uma das notícias da noite, o acordo entre o Futebol Clube do Porto e a Roma para a transferência de Rodrigo Mora, 25 milhões pagos no imediato, mais 25 no final da época, se a Roma decidir ficar com o jogador do Futebol Clube Porto. Caso contrário, o Porto, pelos mesmos 25 milhões, poderá vender o jogador a outro clube. Hoje, os golos foram apontados, os do Benfica, por Prestiani e Rafa, um hat-trick de Pavlidis, ainda ao fora e na própria baliza, e também John Duran. Nós estamos mesmo a fechar esta emissão de desporto da Rádio Pública. Estiveram nesta emissão No exterior, os jornalistas João Santos Correia, João Alves Domingos, o comentador Nuno Coelho, o técnico Eric Arizanos, da Central Técnica de Lisboa, Frederico Claudino, os técnicos de estúdio de emissão, Rui Morgado, João Carrasco, Ricardo Costa, na informação a Cláudia Almeida, o apoio de emissão foi de Nuno Perlouro, a produção de Alexandre Alho, a edição e apresentação foi do Carlos Rui Abreu. Em nome desta equipa, um grande abraço, boa noite.

0: 11 horas em Portugal Continental e na Madeira, são 10 nos Açores. Viva, boa noite, Cláudia. Vamos aos temas em destaque nesta edição.
1: Ainda o incêndio que começou no sábado em Torre de Moncorvo, no distrito de Bragança, continua ativo. Neste momento há cerca de 430 operacionais no terreno. Em Ponte de Lima, o vento empurra as chamas de novo para o município de Viana do Castelo. 7-0, vitória do Benfica sobre o Casa Pia, vitória incontestável na segunda jornada do Campeonato Nacional.
0: Nesta altura no Funchal, Ponta Delgada, Faro e Coimbra estão 24 graus, 27 no Porto e 28 em Lisboa. As notícias às 11, a edição é de Cláudia Almeida.
1: Continua ativo o incêndio que começou no sábado em Torre de Moncorvo, distrito de Bragança. Neste momento há cerca de 430 operacionais no terreno. Em direto, o repórter da RTP, Filipe Pinto, refere os planos da Proteção Civil para as próximas horas.
2: A noite espera-se um pouco mais calma aqui em Torre de Moncorvo, a frente que inspira maiores cuidados. Ameaça a aldeia de Lousa. Seja como for, as autoridades esperam que a umidade relativa baixe consideravelmente, dando aqui uma janela de oportunidade no combate a este incêndio. A Proteção Civil montou já um plano de confinamento da população caso as chamas cheguem próximas desta aldeia e, portanto, todos os 200 residentes habituais desta aldeia estão avisados de que a qualquer momento podem ter que reunir no centro da aldeia, mais concretamente na igreja paroquial, para estarem em segurança. Vários operacionais montaram dispositivos de controlo das chamas na periferia desta região, desta aldeia, e estão apostos para a eventual chegada das chamas. Seja como for, com a baixa temperatura, as autoridades estão confiantes de que a noite poderá trazer aqui uma janela de oportunidade no combate a este incêndio que amanhã poderá estar em vias de ser controlado.
1: As intenções para as próximas horas no combate a este incêndio em Torre de Moncorvo, em Ponte de Lima, distrito de Viana do Castelo. Outro repórter da RTP, Emanuel Boavista, junto ao posto de comando, dá conta de que o incêndio, que já leva mais de um dia, ameaça novamente entrar no município de Viana do Castelo.
3: Há uma frente de fogo que está a preocupar as autoridades a esta hora, que é visível desde aqui do posto de comando que fica na freguesia de Navió e Vitorino dos Piães, em Ponte de Lima, está na encosta do Monte do Castelo. As chamas avançam e, de acordo com a Proteção Civil, o vento a esta hora está a fazer com que esse incêndio avance de novo até ao município de Viana do Castelo, onde à tarde também já consumiu na freguesia de Faixa alguma área territorial. É um incêndio que, de facto, desde a tarde de ontem, de domingo, avançou, quer do lado do Ponte Lima, quer também atingindo o território de Viana do Castelo. Um incêndio que ao longo do dia resultou em ferimentos de 6 bombeiros, um deles teve de ser encaminhado ao hospital. Os motivos destes 2 que ao fim da tarde tiveram de ser assistidos foi por exaustão, 2 outros tiveram queimaduras ligeiras e houve indisposição por parte de 2 bombeiros também já no período da noite. Ao todo são então 6 esses bombeiros que tiveram de ser assistidos neste incêndio que ainda preocupa as autoridades a esta hora, muito por esta frente de fogo que está a levar no Monte do Castelo.
1: E que o vento está a empurrar para o município de Viana do Castelo, como ouvimos aqui na reportagem de Emanuel Boavista. Nesta altura estão perto de 180 operacionais no terreno, com mais de 60 meios terrestres. No distrito de Vila Real, o incêndio em Ardão, as boticas, está agora em fase de resolução. Começou na madrugada de domingo. No terreno estão ainda mais de 200 operacionais, com cerca de 70 viaturas. E no concelho de Valongo, o incêndio em Sobrado, que começou por volta das 10 da manhã desta segunda-feira, tem agora no terreno mais de 150 operacionais. Há registro de 7 feridos, 5 bombeiros e 2 civis. A Estrada Nacional 200 219 continua cortada, sem previsão para a reabertura. No mapa dos incêndios em Portugal, registra-se nesta altura cerca de 1000 operacionais que combatem as chamas de norte a sul do país. A Agência Portuguesa do Ambiente vai realizar descargas controladas da barragem do Caldeirão no Conselho da Guarda ao longo da próxima semana. O objetivo é reforçar temporariamente o caudal do Rio Mondego, o que vai permitir melhor abastecimento das populações e contribuir também para a recuperação ambiental do rio, afetado pela seca e pelas altas temperaturas. As descargas estão previstas para dias 24, 25 e 26 de agosto, entre as 10 da noite e as 5 da manhã. A APA alerta para possíveis efeitos na qualidade da água e nos ecossistemas, enquanto os municípios recomendam à população que evite a aproximação ao leito e às margens do Rio Mondego durante esses períodos de descarga. João Galamba, ex-ministro das Infraestruturas e antigo secretário de Estado da Energia, considera que a compra de 13,7% da REN é uma decisão que surge em contraciclo com outros países da Europa e rejeita o argumento do primeiro-ministro de que vai servir para reduzir os preços. Galamba levantou as dúvidas esta noite em entrevista na SIC Notícias.
4: Os portugueses, o que pagam, seja no gás, seja na eletricidade, é inteiramente determinado por decisões de investimento que são aprovadas pelo Estado e depois a repercussão nas tarifas, seja do gás, seja da eletricidade, é determinada pela ERSE. E, portanto, não se deslumbra em que medida é que, eventualmente, até aumentar os custos da empresa regulada, acrescentando, porventura, mais administradores, poderia ter qualquer impacto positivo. Esta intervenção, na minha opinião, surge um pouco a contraciclo, porque neste momento o que se debate, por exemplo, em Espanha, sobretudo após o apagão de 2024 e agora os objetivos reforçados de eletrificação, é a redefinição do modo de organização e do modo de funcionamento do sistema elétrico.
1: Na sexta-feira, na festa do Pontal, o primeiro-ministro disse que a entrada de capital na REN tem como objetivo último baixar o preço da energia. João Galamba explica a contradição que encontra nesta medida do governo.
4: Se o Estado intervier comprando uma participação, ou seja, passando a ter um interesse económico na empresa que detém as concessões, o Estado fica perante uma contradição, porque passará a ter de atender a dois interesses que poderão estar em contradição, ou seja, o interesse enquanto acionista e o interesse enquanto concedente. E eu preferia que o Estado olhasse para a REN e para as necessidades do setor elétrico apenas enquanto concedente. Acho que teria mais liberdade e já agora teria outra vantagem, é que não teria que gastar 325 milhões de euros ou mais, ainda não sabemos o valor da operação.
1: João Galamba, ex-ministro das Infraestruturas e antigo secretário de Estado da Energia, em declarações à SIC Notícias esta noite. O Estado português pretende voltar ao capital da REN através da aquisição de 13,7% da empresa. O maior acionista é a chinesa State Grid. O primeiro-ministro diz que é um bom investimento financeiro e que a decisão foi tomada para salvaguardar o interesse estratégico do país na infraestrutura elétrica. A compra ainda depende do visto do Tribunal de Contas. O presidente da Turquia, Erdogan, apela a Donald Trump para continuar as negociações com o Irão e oferece mesmo ajuda. Donald Trump diz que os Estados Unidos não pretendem prorrogar o memorando de entendimento com o Irão para o alargamento do acordo de cessar-fogo. Hoje terminou o prazo de 60 dias de negociações para um acordo de paz final e 6 meses que passam desde o início da guerra dos Estados Unidos e Israel contra o Irão. O presidente norte-americano aponta contra um novo alvo. Afirma que se Oman se intrometer entre estas negociações, os Estados Unidos vão bombardear o país, referiu o presidente dos Estados Unidos em entrevista ao canal Fox News. Quanto ao desarmamento do Hamas em Gaza, Kushner afirmou que espera progressos dentro de 30 dias. Esta segunda-feira em Israel, o primeiro-ministro Netanyahu anunciou a criação de um grupo de trabalho, nomeadamente para o desarmamento do Hamas, após conversações com o Conselho da Paz, Sérgio Infante.
5: Já são conhecidos alguns detalhes sobre os compromissos assumidos esta tarde para a faixa de Gaza. Numa publicação no X, o gabinete do primeiro-ministro Benjamin Netanyahu anunciou um acordo para criar 2 grupos de trabalho. O mais importante dedicado ao desarmamento do Hamas. A publicação sublinha que este processo vai ser rápido e concluído antes da reconstrução da faixa de Gaza. E o que vai implicar? Conta ao canal de televisão Al Jazeera que os militares israelitas não serão reposicionados nem retirados de Gaza até que o Hamas seja completamente desarmado. Todas as armas ligeiras e pesadas, bem como os túneis, serão desmantelados. Israel reserva-se ao direito total à autodefesa e agirá caso o Hamas recorra ao terrorismo. Mas há aqui uma encruzilhada. Israel quer o Hamas desarmado para depois retirar. O Hamas exige a retirada de Israel para depois desarmar. Foi este o compromisso assumido pelo movimento islâmico no mês passado, num plano apresentado pelo Conselho da Paz.
1: O ping-pong entre Tel Aviv e Hamas que continua. Ao início da tarde chegaram a Portugal duas menores palestinianas vítimas da guerra em Gaza. Vão receber tratamentos médicos. Ambas têm pernas amputadas. Camila Vidal.
6: Dima tem 16 anos, Malak tem 7. Ambas perderam uma perna durante a ofensiva israelita em Gaza. Chegaram a Portugal esta segunda-feira à tarde, ao aeroporto Francisco Sá Carneiro, a recebê-las cartazes coloridos, bandeiras da Palestina e lenços achadrezados. Entre as pessoas que esperavam estava Ana Magalhães, da Parents for Peace Portugal.
7: Foi um momento muito especial, tanto para elas como para nós. Claro que agora ainda está para vir a parte mais importante, que é o tratamento.
6: Agora vão fazer fisioterapia, reabilitação e adaptação a novas próteses em território português, em unidades privadas de saúde da Santa Casa da Misericórdia.
7: Uma ficará no Porto, vai ser tratada no Hospital da Prelada e uma ficará em Lisboa e será tratada pelo Centro de Reabilitação de Alcoitão.
6: Vieram com familiares para Portugal?
7: Ambas as meninas vieram com a mãe e a mais nova veio com o irmão mais novo também, que tem 3 anos.
6: Ficam por cerca de 6 meses.
7: Quartos ou a casa foram cedidos por congregações católicas. Aliás, espírito de entreajuda que vem de todos os lados, ultrapassa também aqui os limites da religião.
6: Conta Ana Magalhães que o apoio é todo privado, uma situação que lamenta.
7: Os custos são todos assegurados pela comunidade, pela IL, por doações, pela boa vontade dos hospitais. A nossa esperança é que elas sejam os primeiros casos de muitos, mas também temos esperança que o governo ainda venha a abrir, efetivamente a ativar o mecanismo da União Europeia para que de facto se possam fazer essas evacuações médicas já a um nível mais organizado.
6: As menores chegam a Portugal após serem sinalizadas pela Heal Palestine. Esta organização não-governamental americana deixou há um ano de poder levar palestinianos para tratamentos nos Estados Unidos com o fim dos vistos humanitários para a população de Gaza. Procuraram-se, entretanto, outros países de destino. Malak e Dima são as primeiras a vir para Portugal.
1: Duas menores que aterraram hoje no Porto. A FIFA demitiu o diretor de operações Kevin Lamour, que tinha criticado o plano do presidente Infantino de vender parte do Campeonato do Mundo a investidores. Quem deu a notícia foi a Sky News. A FIFA já confirmou, Lamour já tinha trabalhado com Infantino quando ele foi o responsável máximo da UEFA. Em Rio Maior foi a goleada, uma goleada sem contestação do Benfica, que venceu esta noite o Casa Pia por 7-0, o que significa que arranca o campeonato com esta vitória logo na segunda jornada. E Pavlidis marcou a partida, foi ele a marcar 3 dos 7 golos do Benfica.
8: Foram atualizadas as notícias aqui na Rádio Regional de Arouca, em cadeia com a Antena 1. Agora são 23 horas e 13 minutos, continuamos com as noites da Regional. Ouvindo Nelo Silva e Cristiana, se vai um amor.

para si que está na sintonia da Rádio Regional Arouca. Continuamos a ouvir as boas músicas. Não dá para desligar. Para ouvir então Carlos Guilherme e Anabela, aquela janela.

Continuamos com sucessos musicais, programa de Adelino Pinho. Boa noite, na companhia da Rádio Regional de Arouca. 23 horas e 42 minutos.

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1: Sucessos musicais com a apresentação de Adelino Pinho. 23 horas e 56 minutos.

0: Meia-noite em Portugal Continental e na Madeira, 11 horas nos Açores. E agora, Cláudia, no topo da atualidade.
1: Ao fim de ano e meio, o grupo de trabalho vai divulgar hoje o relatório final sobre a sustentabilidade da segurança social. PS e Chega questionam o sentido de oportunidade do governo, que diz que não vai fazer uma reforma estrutural do sistema de pensões na atual legislatura. O governo confirma o alargamento do passo ferroviário verde, inclui a Fertagus. 7-0, vitória segura do Benfica sobre o Casa Pia, esta noite em jogo da segunda jornada do Campeonato Nacional.
0: Nesta altura em Coimbra estão 21 graus, 23 em Faro e no Porto, 24 em Ponta Delgada, Lisboa e Funchal. As notícias à meia-noite, a edição é de Cláudia Almeida.
1: Esta terça-feira vai conhecer-se o relatório sobre a segurança social. A Ministra do Trabalho afasta uma reforma estrutural do sistema de pensões na atual legislatura, mas admite introduzir medidas pontuais. PS e Chega levantam dúvidas sobre este estudo. Teresa Borges.
2: O PS vai esperar para ver as conclusões do grupo de trabalho, mas assume preocupação com o que diz ser o contexto enviesado em que surge o relatório.
3: Além de vir fazer algum revisionismo de previsões que estão consolidadas e que foram construídas por equipa de académicos com uma pluralidade e com enorme transparência, vem agora surgir este relatório entregue a pessoas que têm uma posição à partida enviesada sobre a relação entre público e privado.
2: À espera de uma surpresa, Miguel Cabrita, deputado socialista, considera que o novo relatório surge como um exercício de revisionismo do Livro Verde para a Sustentabilidade do Sistema Previdencial encomendado pelo anterior governo PS. Garante, o partido não é contra mudanças nas pensões, mas avisa...
3: O que nós não aceitamos é mexidas no sistema de pensões que possam pôr em causa a natureza pública do sistema e pôr em causa as pensões dos pensionistas atuais e dos futuros.
2: O Chega tem vindo a defender outro caminho. Insiste que a redução da idade da reforma é sustentável e neste debate Felicidade Vital quer ir para lá dos números.
4: É um tema demasiado importante para ser tratado apenas numa perspectiva contabilística e no Ministério da Segurança Social. Tem que ser transversais a vários ministérios do governo.
2: Uma política transversal pede a coordenadora do partido na Comissão de Trabalho a questionar o timing deste estudo.
4: Porque é que o governo o resolveu pedir se não perspectiva nenhumas políticas para alterar esta situação da idade da reforma?
2: São muitas as dúvidas da oposição. O governo tem separado as águas, afasta reformas profundas nesta legislatura, mas admite avançar já com medidas complementares.
1: O grupo de trabalho é liderado por Jorge Bravo, foi constituído há cerca de ano e meio. O objetivo foi definir estratégias sustentáveis e medidas concretas para o sistema de segurança social, com base no programa de governo e das recomendações do Tribunal de Contas e do Livro Verde. Esta terça-feira divulga-se o texto final. Em França, o governo pondera congelar as pensões mais altas no próximo ano, ou pelo menos não as atualizar ao nível da inflação, com o objetivo de conter o déficit. O ministro da Economia e Finanças deu esta segunda-feira esse sinal nas redes sociais, respondendo a críticas do antigo ministro da mesma pasta, que na véspera criticou o atual governo francês por não avançar em 2027 com o adiamento da idade mínima de reforma de 62 para 64 anos. O governo francês prepara a nova proposta orçamental, sendo que 2027 é ano eleitoral em França, com as presidenciais marcadas para 18 de abril e 2 de maio. O voto dos pensionistas, quase 25% da população, assume grande importância, já que se trata de uma faixa de cidadãos com a maior taxa de participação eleitoral. O governo confirma o alargamento do passo ferroviário verde, inclui a Fertagus. Nas redes sociais, a secretária de Estado da Mobilidade, Cristina Pinto Dias, faz a clarificação. Até agora, o passo ferroviário podia ser usado apenas nos comboios da CP. O governo espera conseguir o alargamento do passe a todos os serviços urbanos de Lisboa e Porto já no mês de setembro. Foi na sexta-feira, no discurso da rentrée política do PSD, no Pontal, que o primeiro-ministro anunciou esse alargamento do passe aos comboios urbanos de Lisboa e Porto, incluindo as ligações da Fertagus. Ao início da tarde, chegaram a Portugal duas menores palestinianas vítimas da guerra em Gaza. Vão receber tratamentos médicos. Camila Vidal.
5: Dima tem 16 anos, Malak tem 7. Ambas perderam uma perna durante a ofensiva israelita em Gaza. Chegaram a Portugal esta segunda-feira à tarde, ao aeroporto Francisco Sá Carneiro, a recebê-las cartazes coloridos, bandeiras da Palestina e lenços achadrezados. Entre as pessoas que esperavam estava Ana Magalhães, da Parents for Peace Portugal.
6: Foi um momento muito especial, tanto para elas como para nós. Claro que agora ainda está para vir a parte mais importante, que é o tratamento.
5: Agora vão fazer fisioterapia, reabilitação e adaptação a novas próteses em território português, em unidades privadas de saúde da Santa Casa da Misericórdia.
6: Uma ficará no Porto, vai ser tratada no Hospital da Prelada, e uma ficará em Lisboa e será tratada pelo Centro de Reabilitação de Alcoitão.
5: Vieram com familiares para Portugal?
6: Ambas as meninas vieram com a mãe e a mais nova veio com o irmão mais novo também, que tem 3 anos.
5: Ficam por cerca de 6 meses.
6: Quartos ou a casa foram cedidos por congregações católicas, aliás, espírito de entre ajuda que vem de todos os lados, ultrapassa também aqui os limites da religião.
5: Conta Ana Magalhães que o apoio é todo privado, uma situação que lamenta.
6: Os custos são todos assegurados pela comunidade, pela IL, por doações, pela boa vontade dos hospitais. A nossa esperança é que elas sejam os primeiros casos de muitos, mas também temos esperança que o governo ainda venha a abrir, efetivamente, a ativar o mecanismo da União Europeia para que, de facto, se possam fazer essas evacuações médicas já a um nível mais organizado.
5: As menores chegam a Portugal após serem sinalizadas pela IL Palestine. Esta organização não-governamental americana deixou há um ano de poder levar palestinianos para tratamentos nos Estados Unidos com o fim dos vistos humanitários para a população de Gaza. Procuraram-se, entretanto, outros países de destino. Malak e Dima são as primeiras a vir para Portugal.
1: Com este trabalho feito pela IL Palestine, que a partir dos Estados Unidos sinaliza às crianças que precisam de ajuda médica no estrangeiro. Em Portugal foram o grupo de apoio a refugiados palestinianos e o movimento Parents for Peace que asseguraram que havia forma de tratar estas duas menores palestinianas em Portugal. Em comunicado, a Embaixada da Palestina em Portugal expressa profundo apreço e gratidão ao povo português, às instituições e hospitais que acolhem estas duas crianças. A embaixada refere ainda que o gesto tem um significado profundo para os palestinianos e que Malak e Dima estão entre os milhares de crianças de Gaza que sofreram com os quase 2 anos de genocídio. Esta segunda-feira, em Israel, o primeiro-ministro Netanyahu anunciou a criação de um grupo de trabalho para desarmamento do Hamas após conversações com o Conselho da Paz, de iniciativa do presidente Donald Trump. O gabinete do primeiro-ministro israelita indica em comunicado que vão criar-se 2 grupos de trabalho. Sérgio Infante.
7: Já são conhecidos alguns detalhes sobre os compromissos assumidos esta tarde para a faixa de Gaza. Numa publicação no X, o gabinete do primeiro-ministro Benjamin Netanyahu anunciou um acordo para criar 2 grupos de trabalho. O mais importante, dedicado ao desarmamento do Hamas. A publicação sublinha que este processo vai ser rápido e concluído antes da reconstrução da faixa de Gaza. E o que vai implicar? Conta ao canal de televisão Al Jazeera que os militares israelitas não serão reposicionados nem retirados de Gaza até que o Hamas seja completamente desarmado. Todas as armas ligeiras e pesadas, bem como os túneis, serão desmantelados. Israel reserva-se ao direito total à autodefesa e agirá caso o Hamas recorra ao terrorismo. Mas há aqui uma encruzilhada. Israel quer o Hamas desarmado para depois retirar. O Hamas exige a retirada de Israel para depois desarmar. Foi este o compromisso assumido pelo movimento islâmico no mês passado, num plano apresentado pelo Conselho da Paz.
1: Esta segunda-feira, o enviado norte-americano Jared Kushner, que é também genro do presidente dos Estados Unidos, em visita pelo Médio Oriente, ele declarou na Fox News que espera progressos no desarmamento do Hamas dentro de 30 dias. O presidente turco apela ao presidente Donald Trump para prosseguir as negociações com o Irão. De acordo com a presidência turca, durante uma conversa telefónica, Erdogan ofereceu mesmo a Donald Trump o apoio de Ankara para os esforços de paz com Teherão. Donald Trump disse esta segunda-feira que os Estados Unidos não pretendem prorrogar o memorando de entendimento com o Irão, que terminou esta segunda-feira, para o alargamento do acordo de cessar fogo. Esta segunda-feira terminou esse prazo de 60 dias de negociações para um acordo de paz final, um acordo que ainda não existe. Foi uma goleada sem contestação. O Benfica venceu esta noite o Casa Pia por 7-0. Apesar de tantos golos, o treinador encarnado, Marco Silva, assinala a importância de o Casa Pia não ter conseguido marcar.
8: Um jogo totalmente controlado desde o primeiro momento. Eu sei que a vitória é expressiva, mas ainda o que me deixa mais satisfeito foi não termos conseguido golos e oportunidades praticamente ao adversário. Lembro-me de um remate na primeira parte sobre o nosso lado direito, esquerda do Casa Pia, de resto sempre controlado o jogo e não permitirmos, isso para mim é muito importante, deixarmos a baliza a zero, tem um sabor completamente diferente, independentemente de eu perceber que um resultado tão expressivo assalta à vista, mas para nós é muito importante, não sofremos.
1: Pelo Casa Pia, o treinador Filipe Coelho assinala a força do Benfica.
9: A força do Benfica mostrou-se claramente na primeira parte, aquilo que consegue fazer, mesmo nós estando melhor e a conseguir controlar as investidas do Benfica, e na segunda parte a força do Benfica também ficou bem visível, aproveitando erros do nosso posicionamento e que acabou por matar a possibilidade de nós vivermos o jogo durante mais tempo e tentarmos trabalhar no jogo, mesmo perdendo a nossa identidade.
1: Na segunda jornada do Campeonato Nacional de Futebol Masculino, a vitória por 7-0 do Benfica com o Casa Pia esta noite. A FIFA demitiu o diretor de operações Kevin Lamour, que tinha criticado o plano do presidente Gianni Infantino de vender parte do Campeonato do Mundo a investidores. Quem deu a notícia foi a Sky News. A FIFA confirmou que Lamour já tinha trabalhado com Infantino quando ele foi o responsável máximo da UEFA.
0: Cláudia Almeida com as notícias à meia-noite na RTP Antena 1, simultâneo com Madeira, Açores e Mundo. 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
10: Foram atualizadas as notícias na Rádio Regional de Arouca em cadeia com a Antena 1. Agora que são os primeiros 12 minutos desta terça-feira para 18 de agosto, ano 2026. Na companhia da Regional, com Noites da Regional, aqui com Adelino Pinho, para ouvirmos Alfa Música, Quem Me Deixa Aqui.

Olá, continuação de uma boa noite. Continuamos com música variada até às 6 da manhã. Passam 43 minutos da meia-noite.

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